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1: 9:03 da noite desta quarta, seguimos aqui na tua rádio, para você no trânsito, no trabalho, em casa. Muito obrigado aí pela companhia. 999-530616, WhatsApp para você participar com a gente. Olha só, fim de jogo e o Juventude se deu bem, hein? O Juventude está nas oitavas de final. Inclusive, jogadores em lágrimas no gramado, né? Vitória heróica, 3-1 em cima do São Paulo, então. E com isso, Juventude garantindo aí, né, a sua vaga nas oitavas de final, então, Copa do Brasil. 9-4, agora tem The Jackson 5. You'll be there.

0: Albe There, The Jackson 5, recordando, né, aqui no Tua Essência, o programa que te acompanha à noite.
1: Olá, Gilmar,
0: olá,
1: boa noite.
0: Olá, boa noite.
1: Hoje é uma noite muito especial, estamos aqui reunidos com um grupo de amigos, o Valdeclay. O Valdeclay é o maior escutador da Cacique.
0: Mas olha aí, tchê.
1: Do sul do país. O Valdeclay hoje está completando 34 anos de casado com a patroa dele, a dona Ana.
0: Caramba,
1: que comendo um pinga-graxa, tomando um vinhote. Manda um abraço esperto para ele. Ah, e a música? Toca para nós aí, Raul Cowboy. Um abraço, bom trabalho, meu amigo.
0: Abraço, obrigado. Esse é o Alessandro de Lagoa Vermelha que trouxe aí o recado, né? Cumprimentando então o casal aí, né? Os amigos, né? Celebrando a vida a dois, né? Celebrando o matrimônio, coisa linda, né? Deve ser celebrado mesmo, né? Recebam, né? O meu abraço também aqui, o desejo de muita felicidade, de muita saúde aí para vocês, viu? Valeu, Alessandro, grande abraço aí, obrigado sempre pela companhia e vamos lá então, né? Cowboy fora da lei.

0: Renato Russo e essa linda versão, né, de La Solitudine, aqui na tua rádio, presente na tua história nesta quarta-feira. 9h27, mais um giro aqui pelas informações. Agora deixa eu trazer aqui a participação da nossa central de conteúdos. O Luiz Barreto traz um destaque de Vacaria sobre o Sebrae. É isso, Luiz? Boa noite.
1: Boa noite, Gilmar. Boa noite, ouvintes da tua rádio. O Sebrae apresentou o projeto Territórios Empreendedores nos Campos de Cima da Serra. A proposta reúne lideranças públicas e privadas de 10 municípios para planejar ações de médio e longo prazo voltadas ao crescimento regional. O gestor de políticas públicas do Sebrae, Elisiano Queiroz, explica como o trabalho será conduzido.
2: Nós pretendemos formar uma governança local, né, trabalhar junto com eles, né, onde já tem, né, várias iniciativas, mas não de maneira conjunta, e a gente pretende trazer, né, dentro dessa metodologia, fazer essa governança local, onde possa pensar o desenvolvimento do território como um todo. A gente sabe que tem em vários municípios iniciativas maravilhosas, mas que às vezes não se abrange todo o território. Nós vamos ter um grupo de trabalho a partir dessa pesquisa, né? Uhum. Se formar um grupo de trabalho de lideranças identificadas aqui na região, justamente pensando no que se pode ser feito pela região como um todo, né? Para esse desenvolvimento e, de certa maneira, aproveitar todo as mudanças que estão tendo em torno da região.
1: Na primeira fase, o projeto está em etapa de divulgação e preparação do diagnóstico regional. Empresários, empreendedores e lideranças devem receber convites para entrevistas e questionários nos próximos dias. O gestor de agronegócios do Sebrae, Clayton Velho, destaca os próximos passos.
3: Nós estamos na fase de divulgação para o grande público. Posterior a isso, a gente vai ter a fase de diagnóstico, em que os empresários, empreendedores e lideranças de toda a região receberão uma entrevista. Tá? E a partir daí, a gente vai ter um momento de devolutiva desse diagnóstico para se trabalhar o plano estratégico de médio e longo prazo de toda a região. A gente tem uma lista, né, de indicações aqui do Cored, da Muxer e de outras entidades parceiras, e a gente vai mandar de forma personalizada um a um. A gente vai entrar em contato e vai enviar de forma personalizada. E aqueles que já são clientes Sebrae também receberão através do seu cadastro junto ao Sebrae. Essa ação é uma ação aglutinadora. Uhum. Tá? Então nós seremos uma ferramenta para aglutinar todas as iniciativas do território. Então, há muitas iniciativas que são fragmentadas e não conversam entre si. Então, nós estamos aqui para nos inserirmos como uma ferramenta às lideranças. Somos uma ferramenta disponibilizada para as lideranças pensarem num desenvolvimento regional, né, de forma uniforme. Né? E também as iniciativas. Eu falo 285 e 020, mas a gente precisa aí da ligação Esmeralda Pinhal da Serra, aqui em Monte Alegre dos Campos. Então tem várias iniciativas na região que a gente precisa num médio prazo trabalhar forte, né? Uhum. E também a questão educacional, a questão vocacional da nossa região, estabelecer isso. Existem muitas e muitas e muitas iniciativas, mas elas precisam estar organizadas e conversando com o território.
1: Entre os temas previstos estão turismo integrado, ambiente de negócios, capacitação, fortalecimento das pequenas empresas e desenvolvimento sustentável. Participam do projeto Vacaria, Cambará do Sul, Bom Jesus, São José dos Ausentes, Jaquirana, Monte Alegre dos Campos, Campestre da Serra, Muitos Capões, Pinhal da Serra e Esmeralda. As pesquisas começam no fim desse mês e devem orientar o plano estratégico da região. Da tua Rádio Fátima de Vacaria, Luiz Barreto.
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7: 9:32.
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4: 12 graus.
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1: Agora 26 para as 10, sigo junto com você aí do outro lado. Para quem tá no trânsito, para quem trabalha ao volante, para quem tá no plantão nessa noite, para quem tá em casa, muito obrigado aí pela companhia nesta quarta-feira. Tá na hora de cevar mais um mate, a boa música do Rio Grande.
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1: César Oliveira e Rogério Melo.

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0: aí, pra dar uma aquecida, né? Na noite desta quarta, o som de Whitney Houston. Show de bola, né? 11 agora para as 10. Vamos saber como é que fica o tempo para amanhã. Amanhã é quinta-feira.
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0: Pois olha, meus amigos, a maior parte do estado terá um dia de sol entre nuvens com momentos de céu claro em algumas áreas. A nebulosidade se concentra na metade sul. Entre a madrugada e amanhã, há previsão de nevoeiro, neblina ou nuvens baixas em diferentes pontos do estado. O começo do dia segue frio em todas as regiões, mas com mínimas mais altas do que tivemos aí nos últimos dias. Uma nova massa de ar frio, porém fraca, começa a ingressar pelo sul gaúcho e deve apenas manter as baixas temperaturas sem uma nova queda acentuada. A tarde será amena e agradável em todos os municípios gaúchos. Por exemplo, Vacaria, mínima 3, máxima 20. Passo Fundo, mínima 7, máxima 22. Caxias do Sul, mínima 5, máxima 19. Porto Alegre, mínima 9, máxima 20. Onde mais? No centro do estado, Santa Maria, também parecido, né? Mínima 8, a máxima de 20 graus. Então, para quinta-feira, com sol predominando, com mais nuvens na metade sul. Agora, 10 minutos para as 10. Barão Vermelho, maior abandonado.

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2: 10 horas.
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0: 12 graus.
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1: Agora 10:04 da noite desta quarta-feira. Paz e bem aí para você. Muito obrigado pela companhia com a gente. Para quem chegou há pouco, bem-vindo, bem-vinda. É sempre um prazer ter cada uma de vocês aqui no Tua Essência. Olha, no final do programa temos a tradicional prece, a bênção. Hoje a condução será de Dom Adelar Baruf. Dom Adelar é arcebispo emérito da Arquidiocese de Cascavel, no Paraná. Dom Adelar é gaúcho, né, da Serra de Coronel Pilar. Foi bispo de Cruz Alta de 2015 a 2021 e atualmente é arcebispo emérito de Cascavel. Em 2024, Dom Adelar renunciou às suas funções eclesiásticas para cuidar da saúde. E por isso também a nossa prece, né, e sempre pela saúde de Dom Adelar Baruf, né, tão querido aqui pela nossa região, especialmente na Serra Gaúcha, né, e também na região aqui, por exemplo, de Soledade, enfim, né, nas cidades pertencentes à Diocese de Cruz Alta. 10:05, está na hora do nosso texto, a mensagem que inspira o bem, um texto de Ana Giacomo, Cada Um Sabe.
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1: Cada um sabe o que lhe dói, o que mais lhe dói, o que lhe acalma o peito, o que não dá para esquecer, o que é gostoso de lembrar, o quanto às vezes lhe custa mais um passo. Cada um sabe quem mais lhe marcou, o que lhe causa mais medo, como faz para resgatar o ânimo, quais foram os instantes mais felizes do caminho, o tamanho do próprio cansaço. Cada um sabe a história que carrega, o que pensa, os sonhos que tem, as lágrimas que não derrama, o que é capaz de lhe tirar o sono, o que faz a alegria nascer, quem faz toda a diferença. Cada um sabe o que mais adoraria ganhar de presente, a medida do empenho para chegar até aqui, onde a vida foi mais doída. Cada um sabe o que aprendeu direitinho. Cada um sabe o que mais lhe falta aprender. O nosso texto, a mensagem que inspira o bem aqui na Rede Tua Rádio. Texto de Ana Giacomo, Cada Um Sabe.

Imagine, linda versão, coral gregoriano, fechando com o nosso texto, né? O nosso momento de reflexão aqui nas noites da Rede Tua Rádio. Agora 10h12, paz e bem para você, uma ótima noite nesta quarta-feira. Seguimos agora o som de Engenheiros do Havaí, até o fim.

Bom Jovi, para você ligado, ligada com a gente aqui na Rede Tua Rádio na noite desta quarta. Paz e bem, uma ótima noite, obrigado aí pela companhia. 10h21, agora tem a Ivete Sangalo. Nunca amei alguém assim como eu te amei.

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1: 10 horas e 28 minutos.
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4: 12 graus.
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0: Tá aí o Bugio Novo, Os Serranos, aqui no Te Aproxega, mais uma edição na noite desta quarta-feira, para você com a gente no trabalho, no trânsito. Aquele abraço, viu? Obrigado aí pela tua companhia. Bom, agora temos a participação do Mário Vivan com o Hoje na História, os destaques neste 13 de maio. Diga lá, Mário.
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2: 13 de maio, dia da abolição da escravatura no Brasil, dia do zootecnista, dia da fraternidade, dia do automóvel, dia nacional do chefe de cozinha, dia da estrada de rodagem e dia nacional de denúncia contra o racismo. Os aniversariantes do dia... Cantor e compositor brasileiro Cláudio Zoli.

os fatos do dia. Em 1881, nasceu no Rio de Janeiro o escritor e jornalista brasileiro Lima Barreto, famoso pela obra Triste Fim de Policarpo Quaresma. Em 1883, nasceu o médico grego Georgios Papanicolaou. Ele foi pioneiro nos estudos da citologia e na detecção precoce de câncer. Foi criador do chamado teste de Papanicolaou. Em 1888, foi assinada pela princesa Isabel a Lei Áurea, que decretava o fim da escravidão no Brasil. 1929... Nasceu a cantora e compositora Ângela Maria. Ela morreu em 2018, aos 89 anos.

1933. Nasceu o cantor e compositor Valdir Soriano. Ele morreu em 2008, aos 75 anos.

0: 1941. Nasceu cantor, compositor, músico e guitarrista norte-americano Ritchie Valens. Ele morreu com apenas 17 anos em um acidente de avião. Mário Vivan, para a tua rádio.
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0: Muito estranho, Dalto, aqui na seleção musical da tua rádio, fechando mais uma hora, né? Nesta quarta-feira, para você com a gente, aquele abraço, obrigado aí pelo carinho da companhia. Deixa eu trazer aqui mais destaques do site tuaradio.com.br. Olha, em Vacaria, segundo Seminário Municipal de Segurança no Trânsito, é realizado nesta quarta. O evento reuniu representantes dos órgãos de segurança com atividades durante o dia todo. Mais detalhes dessa e também de outras informações aqui das diferentes regiões de cobertura da Rede Tua Rádio, você confere no site tuaradio.com.br.
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3: 10 horas e 57 minutos.
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1: 10 graus.
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1: Ok, muito bem, de volta então com você via satélite, última hora já desta quarta-feira. Paz e bem aí para você no trânsito, para você em casa, para você que já foi para cama, né? Aliás, nessas noites frias, né? O pessoal acaba indo mais cedo para cama, mas o radinho ali do lado, obrigado, viu, pela sua companhia aqui com a gente. Para quem segue no plantão, para quem tá no trânsito, obrigado aí pela carona, obrigado pela companhia. Vamos em frente, então, nessa última hora aqui do Tua Essência com Frenéticas, Dancing Days.

0: Tá aí o Raul Seixas. Eu nasci há 10 mil anos atrás, aqui na Boa Música da Rede Tua Rádio. Acompanhamos você por noites mais leves. Intervalo e eu volto já já para a última parte do Tua Essência dessa noite. Aguenta aí.
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4: 11 horas e 27 minutos.
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1: 10 graus.
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Patufu perdendo dentes aqui na seleção musical da tua rádio, já no último bloco, né? Nessa noite de quarta-feira, reta final aqui do nosso programa. Daqui a pouquinho eu sigo com você ainda nas férias de Daniel Rodrigues na madrugada da tua rádio. Olha, já tem a prece, a bênção hoje com Dom Adelar Baruffi. Dom Adelar, que é natural da Serra Gaúcha, né, do município de Coronel Pilar. Ele é bispo emérito de Cascavel, no Paraná, né? Foi bispo de Cruz Alta de 2015 a 2021 e em 2024 renunciou às suas funções eclesiásticas, né? Portanto, renunciou aí ao comando da Diocese de Cascavel para cuidar da sua saúde. É natural de Coronel Pilar, como eu falei, então também a nossa prece, né, pela saúde de Dom Adelar Baruffi, que vai nos dar então a bênção daqui a pouquinho. E agora, na sequência de sucessos, Bob Dylan.

0: Viva Renato!
1: Fechamos mais uma edição do Tua Essência, agradecendo a sua companhia junto com a gente. E agora a prece, a bênção, hoje com a participação de Dom Adelar Baruffi. Dom Adelar é oriundo, né, da Diocese de Caxias do Sul, é arcebispo emérito da Arquidiocese de Cascavel, no Paraná.
2: Amigos e amigas, estamos chegando ao final de mais uma jornada. É o momento de dizermos o nosso muito obrigado. Esta palavra é a palavra deste momento do dia. Chegamos ao final com o cansaço do nosso trabalho, mas com a alegria pela missão cumprida. Cada um de nós é colaborador na obra de Deus. Por isso, ó Pai, nós viemos para te agradecer. Te agradecemos em primeiro lugar porque tu és o nosso Pai e nós somos teus filhos e filhas. Não queremos te apresentar as nossas obras, como disse Santa Teresinha, porque todas as obras são imperfeitas. Mas queremos reconhecer que tudo vem de vós, a nossa vida, a nossa família, os amigos, a missão que nós realizamos. E por isso nós dizemos muito, muito obrigado. E ao partirmos para o descanso, vela sobre nós, vela sobre nosso repouso, refaz nossas energias. Amanhã queremos continuar a nossa vida e a nossa obra. E por isso nós te entregamos a nossa vida, entregamos nossa família, entregamos aqueles que são caros para cada um de nós. E sobretudo, na conclusão desse dia, invoco a bênção de Deus, que o Deus de bondade, fonte de toda a vida, de toda a bênção, derrame abundantes bênçãos sobre todos vós, em nome do Pai e do Filho e do Espírito Santo. Amém. Um meu abraço a todos.
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5: 11 horas e 57 minutos.
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8: 10 graus.
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0: Ok, de volta então, né? Por aqui, Gilmar Ferreira, sigo com você, mas agora sigo em outro dia, é verdade. Abrindo aqui a madrugada, começando um novo dia, quinta-feira, 14 de maio. Já desejo aí para você boa quinta-feira, para quem segue com a gente no plantão, para quem tá no trânsito, para quem tá na cama aí com o rádio ligado. Muito obrigado pela companhia. Seguimos juntos aqui na Rede Tua Rádio e agora começando a seleção musical da madrugada com, olha só, uma clássica, hein? Asa Branca, Sérgio Reis ao vivo.
1: Essa é uma homenagem que eu faço ao velho Lua, Luiz Gonzaga, saudoso.

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1: Olá, meus amigos e caros ouvintes, nesta quinta-feira temos o ar gelado ainda predominando aqui na região da Serra e também dos campos de cima da Serra, temperaturas que são baixas, bem típicas já de outono e inverno. Essa massa de ar polar, ela segue persistente sobre a região sul do Brasil. Ao longo do dia de hoje tem a presença do sol e os termômetros sobem, mas sobem de forma muito devagar e ainda assim não sobem muito não. As máximas previstas oscilam na casa dos 17 graus nos pontos mais elevados aqui da nossa região e entre 17 aí podendo chegar aos 17,5 na maior parte aqui das áreas. Na sexta-feira vamos continuar com o tempo firme predominando, pela manhã faz frio já não é assim tão intenso, mínimas variando de 2 a 4 graus em média por aqui e máximas na casa dos 16 a 18 graus, também sendo que 17 graus em média aqui nas áreas mais elevadas. Tudo indica que no final de semana vamos ter um sábado com sol, mas no domingo a nebulosidade volta a crescer e podemos ter alguma chuva assim mais para tarde, final de tarde, mas uma chuva assim muito, muito isolada. Com a previsão do tempo, Kátia Valente.
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2: Meia-noite e 14 minutos.

Olha, meu amigo, minha amiga, é uma loucura jogar fora todas as chances de ser feliz porque uma tentativa não deu certo. Do livro O Pequeno Príncipe.

0: breve intervalo, uma pequena prece, respirar a vida, sentir a vida. Raiva é aquele negócio que faz a boca ser mais rápida do que a cabeça. Raiva é aquele negócio que faz a boca ser mais rápida do que a cabeça. Uma das grandes descobertas do ser humano é o autocontrole. Ele vai acontecendo na medida em que vamos nos conhecendo e convivendo conosco mesmos. Sentir raiva é perder autonomia, gastar energia sem necessidade. Guardar raiva é desperdiçar o tempo e a vida. Toda vez que abrimos espaço para a raiva, perdemos um pouco de nós. Além do mais, nos descaracterizamos, pois não fomos feitos para a raiva, fomos feitos para o amor. Interessante, a raiva dá velocidade às palavras e não permite o refletir, o pensar. Só quando a raiva vai embora, nos damos conta das palavras que pronunciamos. Não vamos gastar tempo sentindo raiva. Convém evitar atritos que possam gerar esse sentimento que em nada ajuda. Vamos vibrar com o amor. O amor nos torna humanos e livres. Raiva é aquele negócio que faz a boca ser mais rápida do que a cabeça. E sobre todos nós, a bênção de Deus, Pai, Filho e Espírito Santo. Amém.
1: Meia-noite e 34 minutos.

Essa é a madrugada da Rede Tua Rádio, por aqui Gilmar Ferreira, sigo com você no trânsito, no plantão, para quem tá aí na cama, para quem tá com o rádio ligado, obrigado aí pela companhia com a gente. Olha, segundo Seminário Municipal de Segurança no Trânsito foi realizado em Vacaria no dia de ontem, quarta-feira. O evento reuniu representantes de órgãos de segurança com atividades durante todo o dia. A notícia completa no site tuaradio.com.br. Vamos em frente com mais músicas. Agora tem o Padre Fábio de Melo com Luan Santana, Quando o Sono Bater.

0: Papa expressa sinceras condolências pelo falecimento do cardeal suíço Paul-Emil Czerig, ex-núncio apostólico na Itália e na República de San Marino, ocorrido esta terça-feira, 12 de maio, aos 79 anos. Em um telegrama, Leão XIV envia suas condolências aos familiares e à comunidade diocesana de Sion, onde Czerig foi encardinado. O Santo Padre reflete com gratidão sobre seu fiel serviço como representante pontifício em diversos países e, posteriormente, como membro de alguns dicastérios da Santa Sé. O purpurado, escreve o pontífice, agiu generosamente, testemunhando amor à Igreja e ao sucessor de Pedro. O telegrama conclui com a entrega da alma deste ministro do Evangelho a Deus, para que o acolha na luz que não conhece o caso, e a intercessão da Virgem Maria, enviando a bênção apostólica a todos os que foram atingidos pela repentina partida. O cardeal Paul-Emil Czerig nasceu em Unterheim, na Suíça, em 3 de fevereiro de 1947. Em 1974, recebeu a ordenação sacerdotal, tendo posteriormente obtido o doutorado em Direito Canônico pela Pontifícia Universidade Gregoriana. O Papa João Paulo II o nomeou membro do Serviço Diplomático da Santa Sé em 1978, como secretário da Nunciatura Apostólica, prestando serviço em Uganda, Coreia do Sul, Mongólia e Bangladesh. Em 1996, foi nomeado arcebispo titular de Voli e Núncio Apostólico no Burundi. A consagração episcopal foi presidida pelo cardeal secretário de Estado Ângelo Sodano em 27 de junho do mesmo ano. Seu serviço na Igreja levou-o a assumir, em 2000, o cargo de núncio em Trinidade e Tobago, República Dominicana, Jamaica, Grenada, Guiana, Santa Lúcia, São Vicente e Granadinas e Bahamas. A partir de 2001, também em Barbados, Antigua e Barbuda, Suriname e São Cristóvão e Nevis. Em 2004, assumiu a nunciatura na Coreia do Sul e na Mongólia. Nos anos seguintes, nos países nórdicos, depois na Argentina e, até 2024, como núncio na Itália e em San Marino, o primeiro não italiano a ocupar o cargo. Foi criado cardeal pelo Papa Francisco no consistório de 30 de setembro de 2023.
1: Uma hora e 14 minutos.

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Olha, meu amigo, minha amiga, deixe que os bons ventos espalhem no jardim da tua vida as sementes da paz e da prosperidade e levem para longe as folhas secas das amarguras e das tristezas. Pense nisso.

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1: Viver é mesmo uma arte. Nascer é uma arte. Aliás, antes mesmo de nascermos, já se inicia esta arte. Entre 300 milhões de possibilidades, você foi o escolhido para fecundar o óvulo no útero de sua mãe. Eis aí que começa toda a história de um ser vencedor. Antes mesmo de nascer, já superou a mais importante competição de toda a sua existência. Viver é uma arte. Uma arte que começa com sofrimento e termina na dor. Afinal, existe ansiedade tão grande que aquela da mãe na hora do parto? E há agonia maior que aquela da hora da partida definitiva? Mas viver é uma arte. E durante a curta ou longa caminhada da vida, jamais duas pessoas farão o mesmo percurso, assim como um rio nunca passará duas vezes no mesmo lugar. Você irá se tornando um aprendiz da arte da vida. Nesta caminhada, como diz a canção, é preciso saber viver. Porém, você não pode aprender a lição sem ao mesmo tempo executá-la. E quando pensa que aprendeu o suficiente e está pronto para viver, a arte se conclui inesperadamente. Por isso, viver é uma arte que não se repete. E é justamente pelo fato de ser irrepetível que viver é uma arte. Pois arte é uma criação espontânea do espírito que não se reproduz jamais da mesma forma. Driblar os obstáculos cotidianos, renascer-se e renovar-se a cada novo amanhecer, levantar a cabeça, reerguer-se após uma queda e seguir em frente não é nada fácil, é uma arte. Mas também não é impossível recomeçar sempre a ardilosa arte de viver, mesmo quando já perdemos o ânimo. É bom olhar para o novo sol que nasce e perceber que há um novo dia, um novo recomeço, uma nova chance para seguir a caminhada da vida. Viver é mesmo uma arte, onde somente quem for capaz de acordar a cada novo dia e agradecer por ter recebido uma nova chance, encarando mais uma jornada na sua vida, saberá executar bem essa arte. E nessa arte da vida, não existe obra mais bela que você possa realizar que não seja a de se construir a si mesmo. Na Rede Tua Rádio, o texto, a mensagem que inspira o bem, a arte de viver, do livro, do mesmo título, do padre Alexandre Biouk, sacerdote da Congregação dos Missionários Escalabrinianos. Padre Alexandre é diretor da Rede Escalabriniana de Comunicação.
2: Uma hora e 37 minutos.

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1: 14 de maio, dia do seguro e do segurador. Os aniversariantes do dia. O famoso cineasta norte-americano George Lucas, mundialmente conhecido como criador das franquias Star Wars e Indiana Jones. E o empresário norte-americano Mark Zuckerberg, conhecido mundialmente por ser um dos fundadores do Facebook. Os fatos do dia. Em 1880, nasceu B.C. Forbes, que foi um jornalista financeiro e autor de origem escocesa, que fundou a conhecida revista americana Forbes em 1917. Em 1897, o físico italiano Guglielmo Marconi fez sua primeira transmissão de rádio. Historiadores defendem que ele é o inventor desse tipo de comunicação. Já outra linha acredita o fato ao padre gaúcho Landel de Moura. Em 1952, foi criada a Esquadrilha da Fumaça, um grupo de pilotos da Força Aérea Brasileira que fazem demonstrações de acrobacias aéreas pelo Brasil e pelo mundo. 1998... Morreu aos 82 anos o cantor, ator e produtor norte-americano Frank Sinatra. Star.

0: Em 2002, morreu aos 75 anos em Porto Alegre, o agrônomo, escritor, filósofo, paisagista e ambientalista brasileiro José Lutzenberger. Ele participou ativamente na luta pela preservação ambiental. 2015. When the night has come and the land is dark. Morreu aos 89 anos o guitarrista, compositor e cantor norte-americano B.B. King. 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Mário Vivan, para a tua rádio.
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1: Olá, meus amigos e caros ouvintes, nesta quinta-feira temos o ar gelado ainda predominando aqui na região da Serra e também dos campos de cima da Serra, temperaturas que são baixas, bem típicas já de outono e inverno. Essa massa de ar polar, ela segue persistente sobre a região sul do Brasil. Ao longo do dia de hoje tem a presença do sol e os termômetros sobem, mas sobem de forma muito devagar e ainda assim não sobem muito não. As máximas previstas oscilam na casa dos 17 graus nos pontos mais elevados aqui da nossa região e entre 17 aí podendo chegar aos 17,5 na maior parte aqui das áreas. Na sexta-feira vamos continuar com o tempo firme predominando, pela manhã faz frio já não é assim tão intenso, mínimas variando de 2 a 4 graus em média por aqui e máximas na casa dos 16 a 18 graus, também sendo que 17 graus em média aqui nas áreas mais elevadas. Tudo indica que no final de semana vamos ter um sábado com sol, mas no domingo a nebulosidade volta a crescer e podemos ter alguma chuva assim mais para tarde, final de tarde, mas uma chuva assim muito, muito isolada. Com a previsão do tempo, Kátia Valente.
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2: 2 horas e 15 minutos.

Linda, linda, né? Essa versão ao vivo, a oração de São Francisco com a Joana, aqui na seleção musical da madrugada, para você com a gente nesta quinta-feira. Boa quinta aí para você, viu? Obrigado pela companhia. Deixa eu trazer aqui mais destaques do site tuaradio.com.br. Olha, em Caxias do Sul, vacinação da influenza chega às escolas municipais de educação fundamental nesta quinta, hoje, portanto. A parceria entre secretarias da saúde e da educação busca conscientizar pais e responsáveis sobre a imunização. Agora, na sequência de sucessos, Bruno e Marrone, vivendo de passado.

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1: O santo deste dia 14 de maio é São Matias Apóstolo. São Matias é um apóstolo escolhido não por Jesus, mas pelos apóstolos anteriormente escolhidos pelo próprio Senhor. Lemos nos Atos dos Apóstolos que houve uma reunião dos primeiros discípulos de Jesus depois de sua morte. Nessa reunião, Pedro se levantou e disse: "Meus irmãos, tinha que acontecer aquilo que o Espírito Santo, por meio de Davi, falou nas Escrituras a respeito de Judas." E Pedro continuou: "Que outra pessoa ocupe o lugar dele e faça o trabalho que ele fazia. Portanto, precisamos escolher outro homem para pertencer ao grupo e ser testemunha da ressurreição do Senhor Jesus. Deve ser um daqueles que nos acompanhou durante todo o tempo em que o Senhor Jesus andou entre nós, desde que João anunciava o batismo até o dia em que Jesus foi levado ao céu." Apresentaram dois homens, José, chamado de Barsabás, e Matias. Esse foi o escolhido depois de uma oração fervorosa a Deus: "Tu que conheces, Senhor, os corações de todos, agora mostra qual dos dois escolhestes para trabalhar como apóstolo." Foi escolhido São Matias. 14 de maio, São Matias Apóstolo.
0: Duas horas e 42 minutos.

Então, meu amigo, minha amiga, que nos acompanha aqui na Rede Tua Rádio, se a vida não tem lhe proporcionado surpresas, seja você surpreendente. Cristiano Ricardo.

0: Alegre-se na companhia dos amigos. Todos nós sabemos o quanto é importante que tenhamos amigos verdadeiros e o quanto estar na presença deles nos enriquece a vida e a existência. Lendo algumas palavras do grande filósofo brasileiro Clóvis de Barros Filho, refleti bastante sobre dividirmos nossos momentos de alegria com nossos amigos. Inclusive, eu amo a etimologia da palavra companhia. Ela vem do com, que é junto, panis, que é pão, ou seja, companhia é você repartir o pão com alguém querido, é comer esse pão junto. Não é incrível? E você, tem muitos companheiros? Consiga se alegrar com o que você já tem. Sobretudo, perceba que depois de uma conquista alegradora, se você não tiver com quem comemorar, a sua alegria durará muito pouco. Morrerá instantaneamente asfixiada pela solidão. Por isso, preocupe-se também em proporcionar a alegria de quem está em volta, para que a sua própria possa durar um pouco mais. Eu me lembrei de um filme incrível, contracenado pelo ator George Clooney, o filme Amor Sem Escalas, no qual ele faz o papel de um senhor bem-sucedido e que passa a vida viajando de avião, dando palestras para executivos de empresas. Ele tinha um verdadeiro fascínio por acumular milhas aéreas. Na empresa aérea que ele sempre viajava, já antecipavam que ele conseguiria um verdadeiro recorde de acumular 1 milhão de milhas. Ele ansiava por esse dia e achava que seria algo absolutamente inesquecível. Porém, no dia que ele consegue, ele está em pleno voo, super mal-humorado, triste, cabisbaixo e o pior, ele está sozinho. Os comissários de voo fazem uma verdadeira festa, abrem champanhes e todos no avião batem palmas para ele. Nessa hora, ele se sente desolado, porque não tem ninguém para curtir esse momento único ao seu lado. Aos seus ouvintes das palestras, ele tinha a máscara do sucesso, do poder, da riqueza, mas por dentro não passava de uma criancinha solitária e triste esperando o carinho de alguém. Essa é apenas uma das cenas desse filme maravilhoso que recomendo fortemente que você assista. Trata-se de um filme com altos ensinamentos e histórias. Os nossos amigos fazem com que grandes momentos da vida se tornem mais do que especiais. Certamente alguém já lhe questionou isso, mas venho aqui apenas lhe relembrar. Quais foram os momentos da sua vida que mais lhe trouxeram uma grande sensação de felicidade, de plenitude, que trouxeram aquelas memórias para contar para os netos? Pensou nesses momentos? Então seja sincero, em quantos deles você estava só? Talvez em nenhum, não é mesmo? Porque de fato é assim que acontece. Nossos melhores momentos sempre são aqueles em que estamos juntos das pessoas que mais amamos. Casamentos, formaturas, aniversários, festa de fim de ano, por exemplo, chás de uma casa nova. Que essa breve reflexão, como já falei, lhe relembre a importância de cultivar as verdadeiras amizades e que esses momentos sinceros com os amigos queridos preencham a sua vida de alegria e de amor. Até amanhã.
1: Três horas e 14 minutos.

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Olha, meu amigo, minha amiga, ligado aqui na Rede Tua Rádio, temos dentro de nós uma reserva insuspeita de força que surge quando a vida nos põe à prova. Isabel Allende.

0: Olá, meu amigo. Olá, minha amiga ouvinte. Eu sou o Padre Ezequiel. Esse é o momento de despertar para o amor. Eu queria falar hoje sobre família. Nós sabemos que hoje em dia viver em família é um desafio. A gente percebe pelos relacionamentos dos jovens entre si, casais de meia-idade e até casais de 20, 30 anos de casamento que ainda entram em crises profundas, muitas vezes em separações. Uma palavra importante é o seguinte: o diálogo, a conversa, é um dos principais elementos para a construção de um relacionamento saudável. O diálogo onde eu expresso aquilo que eu sou, eu expresso as minhas dúvidas, eu expresso o porquê estou com esse comportamento, com essas tensões, com esses problemas, porque ocorre que os casais muitas vezes não falam, não conversam e, consequentemente, não se entendem. Quando falam, explodem. Por isso deveria haver aqui um exercício de maturidade para que o diálogo, a conversa franca, não quando a gente está tenso, mas nos momentos certos, nos momentos oportunos que se estabelece para isso. Então esse é um ponto. O segundo ponto, os casais deveriam ter rituais, rituais de vida. Por exemplo, um ritual é a missa, pode ser o culto, pode ser a celebração. Outro ritual é a mesa. Tem famílias que não se encontram mais na mesa, que não tem mais o momento da mesa, da refeição do meio-dia, a refeição da noite. Cada um fica isolado, um na sala, outro no quarto, outro não sei aonde. E assim, são pessoas estranhas dentro do mesmo ambiente. Por isso, rituais comuns ajudam a família a se manter. E outra coisa é acreditar. São crenças compartilhadas. No que a família acredita? No que o pai e a mãe acreditam? Em que Deus? Num Deus que sustenta, num Deus que ama, num Deus que perdoa, mas num Deus que também compromete. Quais as crenças são compartilhadas entre pai, mães e filhos? Por isso, família é sempre uma tarefa. Família é um desafio. Oremos. Deus Pai de amor e de bondade, vós que enviastes vosso Filho ao mundo para ser o nosso Mestre, Ele que nasceu no seio de uma família. Ajude as famílias a serem famílias, a se encontrarem no diálogo, no amor, no perdão, compartilhando a vida, compartilhando dúvidas, encontrando soluções para os problemas. Deus abençoe a tua família e a tua casa, em nome do Pai, do Filho e do Espírito Santo. Amém.
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2: Três horas e 42 minutos.
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Cada vez que floreio essa marca, me lembro de um fandango lá no Pinhal da Serra, na costa do rio Pelotas. 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

Chega de sofá, Mariana e Matheus, aqui na madrugada da tua rádio nesta quinta-feira, 14 de maio. Vamos em frente com você aí do outro lado, muito obrigado pela companhia, lembrando que daqui a pouquinho tem o nosso terço, né? Tradicional das madrugadas aqui nas emissoras da rede Tua Rádio. Olha, rompimento de tubulação afeta abastecimento de água em Veranópolis, né? Isso no dia de ontem, quarta-feira. Outro destaque da Tua Rádio para a região aqui de cobertura da Tua Rádio Cacique, em Ibiraiaras, a Brigada Militar prende casal por tráfico de drogas. A prisão aconteceu após policiais militares flagrarem o momento em que o casal realizava a venda de entorpecentes para outro indivíduo. A matéria completa está no site tuaradio.com.br. Na sequência de sucessos, Stevie Wonder.

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1: Um lavrador começou bem cedo a tarefa de lavrar a terra para o plantio. Ao lado, um vizinho fazia a mesma coisa, mas com um trator. Este é feliz, pensou o primeiro. Não se cansa e produz muito mais. Mas o motorista viu um automóvel rodando na estrada e pensou: este é feliz, não gasta suas forças, viaja rápido e deve ter um bom salário. O motorista do automóvel, vendo o avião lá do alto, comentou: este é feliz, não precisa se preocupar com o trânsito, no instante está em outro país. Foi então a vez do aviador olhar para baixo e, ao ver o lavrador, comentou: este aí embaixo é feliz, faz o que gosta, trabalha quando quer e vive perto da família. Ser feliz é o desejo de todos, porém muitas vezes surge um equívoco. A felicidade está onde a colocamos e nunca a colocamos onde estamos. Ser feliz é compromisso pessoal e vontade de Deus. Pensemos neste novo dia: o Senhor te abençoe e te guarde, o Senhor faça brilhar sobre ti sua face e se compadeça de ti, o Senhor volte para ti o seu rosto e te dê a paz, o Senhor te abençoe, Pai, Filho e Espírito Santo.

Bem, para você ligado aqui na Rede Tua Rádio, agora é o momento do nosso terço, momento de fé, de esperança em mais uma madrugada que começamos, né? Que estamos juntos aqui na Tua Rádio. Então, coloque com fé, com esperança, as tuas intenções, os teus pedidos ou o que você gostaria de agradecer nesse terço.

0: Iniciamos este novo dia com as bênçãos de Deus e proteção de Nossa Senhora, Virgem Maria. Em nome do Pai, do Filho e do Espírito Santo. Amém. Creio
1: em Deus Pai Todo-Poderoso, Criador do céu e da terra, em Jesus Cristo, seu único Filho, nosso Senhor, que foi concebido pelo poder do Espírito Santo, nasceu da Virgem Maria, padeceu sobre Pôncio Pilatos, foi crucificado, morto e sepultado, desceu à mansão dos mortos, ressuscitou o terceiro dia, subiu ao céu, está sentada à direita de Deus Pai Todo-Poderoso, onde há de vir julgar os vivos e os mortos. Creio no Espírito Santo, na Santa Igreja Católica, na comunhão dos santos, na remissão dos pecados, na ressurreição da carne, na vida eterna. Amém.
0: Pai nosso que estais no céu, santificado seja vosso nome. Venha a nós o vosso reino. Seja feita a vossa vontade, assim na terra como no céu.
1: O pão nosso de cada dia nos dai hoje, perdoai as nossas ofensas, assim como nós perdoamos a quem nos tem ofendido. E não nos deixeis cair em tentação, mas livrai-nos do mal. Amém.
0: O anjo do Senhor anunciou a Maria.
1: E ela concebeu do Espírito Santo.
0: Ave Maria, cheia de graça, o Senhor é convosco. Bendita sois vós entre as mulheres, e bendito o fruto do vosso ventre, Jesus.
1: Santa Maria, Mãe de Deus, rogai por nós, pecadores, agora e na hora de nossa morte. Amém.
0: Eis aqui a serva do Senhor.
1: Faça-se em mim segundo a vossa palavra.
0: Ave Maria, cheia de graça, o Senhor é convosco. Bendita sois vós entre as mulheres, e bendito o fruto do vosso ventre, Jesus.
1: Santa Maria, Mãe de Deus, rogai por nós, pecadores, agora e na hora de nossa morte. Amém.
0: O Verbo Divino se fez carne
1: e habitou entre nós.
0: Ave Maria, cheia de graça, o Senhor é convosco. Bendita sois vós entre as mulheres, e bendito o fruto do vosso ventre, Jesus.
1: Santa Maria, Mãe de Deus, rogai por nós, pecadores, agora e na hora de nossa morte. Amém.
0: Glória ao Pai, ao Filho e ao Espírito Santo.
1: Como era no princípio, agora e sempre. Amém.
0: Ó meu bom Jesus,
1: perdoai-nos, livrai-nos do fogo do inferno, levai as almas todas para o céu, e socorrei principalmente as que mais precisarem.
0: Nossa Senhora de Fátima e São Francisco,
1: rogai por nós.
0: E nesta quinta-feira, meditamos os mistérios luminosos. E neste primeiro mistério luminoso, contemplamos
1: o batismo de Jesus no Jordão. Pai nosso que estais no céu, santificado seja o vosso nome. Venha a nós o vosso reino, seja feita a vossa vontade, assim na terra como no céu.
0: O pão nosso de cada dia nos dai hoje, perdoai as nossas ofensas, assim como nós perdoamos a quem nos tem ofendido. E não nos deixeis cair em tentação, mas livrai-nos do mal. Amém.
1: Ave Maria, cheia de graça, o Senhor é convosco. Bendita sois vós entre as mulheres, e bendito é o fruto do vosso ventre, Jesus.
0: Santa Maria, Mãe de Deus, rogai por nós, pecadores, agora e na hora da nossa morte. Amém.
1: Ave Maria, cheia de graça, o Senhor é convosco. Bendita sois vós entre as mulheres, e bendito é o fruto do vosso ventre, Jesus.
0: Santa Maria, Mãe de Deus, rogai por nós, pecadores, agora e na hora da nossa morte. Amém.
1: Ave Maria, cheia de graça, o Senhor é convosco. Bendita sois vós entre as mulheres, e bendito é o fruto do vosso ventre, Jesus.
0: Santa Maria, Mãe de Deus, rogai por nós, pecadores, agora e na hora da nossa morte. Amém.
1: Ave Maria, cheia de graça, o Senhor é convosco. Bendita sois vós entre as mulheres, e bendito é o fruto do vosso ventre, Jesus.
0: Santa Maria, Mãe de Deus, rogai por nós, pecadores, agora e na hora da nossa morte. Amém.
1: Ave Maria, cheia de graça, o Senhor é convosco. Bendita sois vós entre as mulheres, e bendito é o fruto do vosso ventre, Jesus.
0: Santa Maria, Mãe de Deus, rogai por nós, pecadores, agora e na hora da nossa morte. Amém.
2: Ave Maria, cheia de graça, o Senhor é convosco. Bendita sois vós entre as mulheres e bendito é o fruto do vosso ventre, Jesus.
0: Santa Maria, Mãe de Deus, rogai por nós, pecadores, agora e na hora de nossa morte. Amém.
2: Ave Maria, cheia de graça, o Senhor é convosco. Bendita sois vós entre as mulheres e bendito é o fruto do vosso ventre, Jesus.
0: Santa Maria, Mãe de Deus, rogai por nós, pecadores, agora e na hora da nossa morte. Amém.
2: Ave Maria, cheia de graça, o Senhor é convosco. Bendita sois vós entre as mulheres e bendito é o fruto do vosso ventre, Jesus.
0: Santa Maria, Mãe de Deus, rogai por nós, pecadores, agora e na hora da nossa morte. Amém.
2: Ave Maria, cheia de graça, o Senhor é convosco. Bendita sois vós entre as mulheres e bendito é o fruto do vosso ventre, Jesus.
0: Santa Maria, Mãe de Deus, rogai por nós, pecadores, agora e na hora da nossa morte. Amém.
2: Ave Maria, cheia de graça, o Senhor é convosco. Bendita sois vós entre as mulheres e bendito é o fruto do vosso ventre, Jesus.
0: Santa Maria, Mãe de Deus, rogai por nós, pecadores, agora e na hora da nossa morte. Amém.
2: Glória ao Pai, ao Filho e ao Espírito Santo.
0: Como era no princípio, agora e sempre. Amém.
2: Ó meu bom Jesus, perdoai-nos, livrai-nos do fogo do inferno, e levai as almas todas para o céu, e socorrei principalmente as que mais precisarem. Nossa Senhora de Fátima e São Francisco,
0: rogai por nós. Segundo mistério luminoso, contemplamos
2: o milagre de Jesus nas bodas de Caná.
3: Pai nosso que estais no céu, santificado seja vosso nome. Venha a nós o vosso reino. Seja feita a vossa vontade, assim na terra como no céu.
2: O pão nosso de cada dia nos dai hoje. Perdoai as nossas ofensas, assim como nós perdoamos a quem nos tem ofendido. E não nos deixeis cair em tentação, mas livrai-nos do mal. Amém.
4: Ave Maria, cheia de graça, o Senhor é convosco. Bendita sois vós entre as mulheres e bendito o fruto do vosso ventre, Jesus.
2: Santa Maria, Mãe de Deus, rogai por nós, pecadores, agora e na hora de nossa morte. Amém.
5: Ave Maria, cheia de graça, o Senhor é convosco. Bendita sois vós entre as mulheres e bendito o fruto do vosso ventre, Jesus.
2: Santa Maria, Mãe de Deus, rogai por nós, pecadores, agora e na hora de nossa morte. Amém.
6: Ave Maria, cheia de graça, o Senhor é convosco. Bendita sois vós entre as mulheres, e bendito o fruto do vosso ventre, Jesus.
2: Santa Maria, Mãe de Deus, rogai por nós, pecadores, agora e na hora de nossa morte. Amém.
7: Ave Maria, cheia de graça, o Senhor é convosco. Bendita sois vós entre as mulheres, e bendito o fruto do vosso ventre, Jesus.
2: Santa Maria, Mãe de Deus, rogai por nós, pecadores, agora e na hora de nossa morte. Amém.
8: Ave Maria, cheia de graça, o Senhor é convosco. Bendita sois vós entre as mulheres, e bendito o fruto do vosso ventre, Jesus.
2: Santa Maria, Mãe de Deus, rogai por nós, pecadores, agora e na hora de nossa morte. Amém.
9: Ave Maria, cheia de graça, o Senhor é convosco. Bendita sois vós entre as mulheres, e bendito o fruto do vosso ventre, Jesus.
2: Santa Maria, Mãe de Deus, rogai por nós, pecadores, agora e na hora de nossa morte. Amém.
10: Ave Maria, cheia de graça, o Senhor é convosco. Bendita sois vós entre as mulheres, e bendito o fruto do vosso ventre, Jesus.
2: Santa Maria, Mãe de Deus, rogai por nós, pecadores, agora e na hora de nossa morte. Amém.
11: Ave Maria, cheia de graça, o Senhor é convosco. Bendita sois vós entre as mulheres, e bendito o fruto do vosso ventre, Jesus.
2: Santa Maria, Mãe de Deus, rogai por nós, pecadores, agora e na hora de nossa morte. Amém.
12: Ave Maria, cheia de graça, o Senhor é convosco. Bendita sois vós entre as mulheres, e bendito o fruto do vosso ventre, Jesus.
2: Santa Maria, Mãe de Deus, rogai por nós, pecadores, agora e na hora de nossa morte. Amém.
13: Ave Maria, cheia de graça, o Senhor é convosco. Bendita sois vós entre as mulheres, e bendito o fruto do vosso ventre, Jesus.
2: Santa Maria, Mãe de Deus, rogai por nós, pecadores, agora e na hora de nossa morte. Amém.
0: Glória ao Pai, o Filho e ao Espírito Santo.
2: Como era no princípio, agora e sempre. Amém.
0: Ó meu bom Jesus,
2: perdoai-nos, livrai-nos do fogo do inferno, e levai as almas todas para o céu, e socorrei principalmente as que mais precisarem.
14: Nossa Senhora de Fátima e São Francisco,
2: rogai por nós.
14: No terceiro mistério luminoso, contemplamos
2: o anúncio do reino de Deus com o convite à conversão. Pai nosso que estais no céu, santificado seja o vosso nome. Venha a nós o vosso reino, seja feita a vossa vontade, assim na terra como no céu.
14: O pão nosso de cada dia nos dai hoje, perdoai as nossas ofensas, assim como nós perdoamos a quem nos tem ofendido. E não nos deixeis cair em tentação, mas livrai-nos do mal. Amém.
2: Ave Maria, cheia de graça, o Senhor é convosco. Bendita sois vós entre as mulheres, e bendito é o fruto do vosso ventre, Jesus.
14: Santa Maria, Mãe de Deus, rogai por nós, pecadores, agora e na hora da nossa morte. Amém.
2: Ave Maria, cheia de graça, o Senhor é convosco. Bendita sois vós entre as mulheres, e bendito é o fruto do vosso ventre, Jesus.
14: Santa Maria, Mãe de Deus, rogai por nós, pecadores, agora e na hora da nossa morte. Amém.
2: Ave Maria, cheia de graça, o Senhor é convosco. Bendita sois vós entre as mulheres, e bendito é o fruto do vosso ventre, Jesus.
14: Santa Maria, Mãe de Deus, rogai por nós, pecadores, agora e na hora da nossa morte. Amém.
2: Ave Maria, cheia de graça, o Senhor é convosco. Bendita sois vós entre as mulheres, e bendito é o fruto do vosso ventre, Jesus.
14: Santa Maria, Mãe de Deus, rogai por nós, pecadores, agora e na hora da nossa morte. Amém.
2: Ave Maria, cheia de graça, o Senhor é convosco. Bendita sois vós entre as mulheres, e bendito é o fruto do vosso ventre, Jesus.
14: Santa Maria, Mãe de Deus, rogai por nós, pecadores, agora e na hora da nossa morte. Amém.
2: Ave Maria, cheia de graça, o Senhor é convosco. Bendita sois vós entre as mulheres, e bendito é o fruto do vosso ventre, Jesus.
14: Santa Maria, Mãe de Deus, rogai por nós, pecadores, agora e na hora de nossa morte. Amém.
2: Ave Maria, cheia de graça, o Senhor é convosco. Bendita sois vós entre as mulheres, e bendito é o fruto do vosso ventre, Jesus.
14: Santa Maria, Mãe de Deus, rogai por nós, pecadores, agora e na hora da nossa morte. Amém.
2: Ave Maria, cheia de graça, o Senhor é convosco. Bendita sois vós entre as mulheres, e bendito é o fruto do vosso ventre, Jesus.
14: Santa Maria, Mãe de Deus, rogai por nós, pecadores, agora e na hora da nossa morte. Amém.
2: Ave Maria, cheia de graça, o Senhor é convosco. Bendita sois vós entre as mulheres, e bendito é o fruto do vosso ventre, Jesus.
14: Santa Maria, Mãe de Deus, rogai por nós, pecadores, agora e na hora da nossa morte. Amém.
2: Ave Maria, cheia de graça, o Senhor é convosco. Bendita sois vós entre as mulheres, e bendito é o fruto do vosso ventre, Jesus.
14: Santa Maria, Mãe de Deus, rogai por nós, pecadores, agora e na hora da nossa morte. Amém.
2: Glória ao Pai, ao Filho e ao Espírito Santo,
14: como era no princípio, agora e sempre. Amém.
2: Ó meu bom Jesus, perdoai-nos, livrai-nos do fogo do inferno, e levai as almas todas para o céu, e socorrei principalmente as que mais precisarem. Nossa Senhora de Fátima e São Francisco,
14: rogai por nós. No quarto mistério luminoso, contemplamos
2: a transfiguração de Jesus.
14: Pai nosso que estais no céu, santificado seja vosso nome. Venha a nós o vosso reino. Seja feita a vossa vontade, assim na terra como no céu.
2: O pão nosso de cada dia nos dai hoje. Perdoai as nossas ofensas, assim como nós perdoamos a quem nos tem ofendido. E não nos deixeis cair em tentação, mas livrai-nos do mal. Amém.
14: Ave Maria, cheia de graça, o Senhor é convosco. Bendita sois vós entre as mulheres, e bendito o fruto do vosso ventre, Jesus.
2: Santa Maria, Mãe de Deus, rogai por nós, pecadores, agora e na hora de nossa morte. Amém.
14: Ave Maria, cheia de graça, o Senhor é convosco. Bendita sois vós entre as mulheres, e bendito o fruto do vosso ventre, Jesus.
2: Santa Maria, Mãe de Deus, rogai por nós, pecadores, agora e na hora de nossa morte. Amém.
14: Ave Maria, cheia de graça, o Senhor é convosco. Bendita sois vós entre as mulheres, e bendito o fruto do vosso ventre, Jesus.
2: Santa Maria, Mãe de Deus, rogai por nós, pecadores, agora e na hora de nossa morte. Amém.
15: Ave Maria, cheia de graça, o Senhor é convosco. Bendita sois vós entre as mulheres, e bendito o fruto do vosso ventre, Jesus.
16: Santa Maria, Mãe de Deus, rogai por nós, pecadores, agora e na hora de nossa morte. Amém.
15: Ave Maria, cheia de graça, o Senhor é convosco. Bendita sois vós entre as mulheres, e bendito o fruto do vosso ventre, Jesus.
16: Santa Maria, Mãe de Deus, rogai por nós, pecadores, agora e na hora de nossa morte. Amém.
15: Ave Maria, cheia de graça, o Senhor é convosco. Bendita sois vós entre as mulheres, e bendito o fruto do vosso ventre, Jesus.
16: Santa Maria, Mãe de Deus, rogai por nós, pecadores, agora e na hora de nossa morte. Amém.
15: Ave Maria, cheia de graça, o Senhor é convosco. Bendita sois vós entre as mulheres, e bendito o fruto do vosso ventre, Jesus.
16: Santa Maria, Mãe de Deus, rogai por nós, pecadores, agora e na hora de nossa morte. Amém.
15: Ave Maria, cheia de graça, o Senhor é convosco. Bendita sois vós entre as mulheres, e bendito o fruto do vosso ventre, Jesus.
16: Santa Maria, Mãe de Deus, rogai por nós, pecadores, agora e na hora de nossa morte. Amém.
15: Ave Maria, cheia de graça, o Senhor é convosco. Bendita sois vós entre as mulheres, e bendito o fruto do vosso ventre, Jesus.
16: Santa Maria, Mãe de Deus, rogai por nós, pecadores, agora e na hora de nossa morte. Amém.
15: Ave Maria, cheia de graça, o Senhor é convosco. Bendita sois vós entre as mulheres, e bendito o fruto do vosso ventre, Jesus.
16: Santa Maria, Mãe de Deus, rogai por nós, pecadores, agora e na hora de nossa morte. Amém.
15: Glória ao Pai, o Filho e ao Espírito Santo.
16: Como era no princípio, agora e sempre. Amém.
15: Ó meu bom Jesus,
16: perdoai-nos, livrai-nos do fogo do inferno. Elevai as almas todas para o céu, e socorrei principalmente as que mais precisarem.
15: Nossa Senhora de Fátima e São Francisco,
16: rogai por nós.
15: No quinto mistério luminoso, contemplamos
16: a instituição da Eucaristia. Pai nosso, que estais no céu, santificado seja o vosso nome. Venha a nós o vosso reino, seja feita a vossa vontade, assim na terra como no céu.
15: O pão nosso de cada dia nos dai hoje. Perdoai as nossas ofensas, assim como nós perdoamos a quem nos tem ofendido. E não nos deixeis cair em tentação, mas livrai-nos do mal. Amém.
16: Ave Maria, cheia de graça, o Senhor é convosco. Bendita sois vós entre as mulheres, e bendito é o fruto do vosso ventre, Jesus.
15: Santa Maria, Mãe de Deus, rogai por nós, pecadores, agora e na hora da nossa morte. Amém.
16: Ave Maria, cheia de graça, o Senhor é convosco. Bendita sois vós entre as mulheres, e bendito é o fruto do vosso ventre, Jesus.
15: Santa Maria, Mãe de Deus, rogai por nós, pecadores, agora e na hora da nossa morte. Amém.
16: Ave Maria, cheia de graça, o Senhor é convosco. Bendita sois vós entre as mulheres, e bendito é o fruto do vosso ventre, Jesus.
15: Santa Maria, Mãe de Deus, rogai por nós, pecadores, agora e na hora da nossa morte. Amém.
16: Ave Maria, cheia de graça, o Senhor é convosco. Bendita sois vós entre as mulheres, e bendito é o fruto do vosso ventre, Jesus.
15: Santa Maria, Mãe de Deus, rogai por nós, pecadores, agora e na hora da nossa morte. Amém.
16: Ave Maria, cheia de graça, o Senhor é convosco. Bendita sois vós entre as mulheres, e bendito é o fruto do vosso ventre, Jesus.
15: Santa Maria, Mãe de Deus, rogai por nós, pecadores, agora e na hora da nossa morte. Amém.
16: Ave Maria, cheia de graça, o Senhor é convosco. Bendita sois vós entre as mulheres, e bendito é o fruto do vosso ventre, Jesus.
15: Santa Maria, Mãe de Deus, rogai por nós, pecadores, agora e na hora de nossa morte. Amém.
16: Ave Maria, cheia de graça, o Senhor é convosco. Bendita sois vós entre as mulheres, e bendito é o fruto do vosso ventre, Jesus.
15: Santa Maria, Mãe de Deus, rogai por nós, pecadores, agora e na hora da nossa morte. Amém.
16: Ave Maria, cheia de graça, o Senhor é convosco. Bendita sois vós entre as mulheres, e bendito é o fruto do vosso ventre, Jesus.
15: Santa Maria, Mãe de Deus, rogai por nós, pecadores, agora e na hora da nossa morte. Amém.
16: Ave Maria, cheia de graça, o Senhor é convosco. Bendita sois vós entre as mulheres, e bendito é o fruto do vosso ventre, Jesus.
17: Santa Maria, Mãe de Deus, rogai por nós, pecadores, agora e na hora da nossa morte. Amém.
16: Ave Maria, cheia de graça, o Senhor é convosco. Bendita sois vós entre as mulheres e bendito é o fruto do vosso ventre, Jesus.
17: Santa Maria, Mãe de Deus, rogai por nós, pecadores, agora e na hora da nossa morte. Amém.
16: Glória ao Pai, ao Filho e ao Espírito Santo.
17: Como era no princípio, agora e sempre. Amém.
16: Ó meu bom Jesus, perdoai-nos, livrai-nos do fogo do inferno, e levai as almas todas para o céu, e socorrei principalmente as que mais precisarem. Nossa Senhora de Fátima e São Francisco,
18: rogai por nós. Infinitas graças vos damos, soberana rainha, pelos benefícios que todos os dias recebemos de vossas mãos liberais. Dignai-vos agora e para sempre tomar-nos debaixo de vosso poderoso amparo, e para mais nos obrigar-nos, vos saudamos com uma salve rainha.
16: Salve rainha, mãe de misericórdia, vida, doçura, esperança nossa salve. A vós bradamos, degredados filhos de Eva, a vós suspirando, gemendo e chorando neste vale de lágrimas. Eia, pois, advogada nossa, esses vossos olhos misericordiosos a nós volveis. E depois deste desterro, mostrai-nos Jesus, bendito o fruto do vosso ventre. Ó clemente, ó piedosa, ó doce sempre Virgem Maria,
18: rogai por nós, Santa Mãe de Deus,
16: para que sejamos dignos das promessas de Cristo.
18: Juntos rezamos o Santo Terço, que possamos ficar com as bênçãos de Deus e proteção de Nossa Senhora. Em nome do Pai, do Filho e do Espírito Santo. Amém. Paz e bem.
16: Santa alegria.
18: Louvado seja o nosso Senhor Jesus Cristo.
16: Para sempre seja louvado.
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5: Olá, bom dia, muito bom dia, forte abraço. Hoje é dia 14 de maio, é o dia de número 134, faltando 231 dias para acabar o ano, gente. Hoje o nosso abraço, nosso carinho para você, um bom dia. Hoje tá aniversariando é Abreu e Lima no estado de Pernambuco, Cachoeira Dourada em Goiás, Fátima em Tocantins, Passos em Minas Gerais e São Gabriel da Palha no Espírito Santo. Já já o Frei Jaime Bittega traz o santo do dia, deste dia 14 de maio, dia de número 134, faltando 231 dias para acabar o ano. Abrindo nosso Tá na Hora de hoje, trazendo o Teixeirinha, Querência Amada, depois Grupo Querência Merceditas. Um bom dia a todos, o Tá na Hora está no ar. Paz e bem.
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3: 7 graus.

0: é o Rio Grande também.
1: Santo do dia.
2: O santo deste dia 14 de maio é São Matias Apóstolo. São Matias é um apóstolo escolhido não por Jesus, mas pelos apóstolos anteriormente escolhidos pelo próprio Senhor. Lemos nos Atos dos Apóstolos que houve uma reunião dos primeiros discípulos de Jesus depois de sua morte. Nessa reunião, Pedro se levantou e disse: "Meus irmãos, tinha que acontecer aquilo que o Espírito Santo, por meio de Davi, falou nas Escrituras a respeito de Judas." E Pedro continuou: "Que outra pessoa ocupe o lugar dele e faça o trabalho que ele fazia. Portanto, precisamos escolher outro homem para pertencer ao grupo e ser testemunha da ressurreição do Senhor Jesus. Deve ser um daqueles que nos acompanhou durante todo o tempo em que o Senhor Jesus andou entre nós, desde que João anunciava o batismo até o dia em que Jesus foi levado ao céu." Apresentaram dois homens, José, chamado de Barsabás, e Matias. Esse foi o escolhido depois de uma oração fervorosa a Deus: "Tu que conheces, Senhor, os corações de todos, agora mostra qual dos dois escolhestes para trabalhar como apóstolo." Foi escolhido São Matias. 14 de maio, São Matias Apóstolo.
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4: 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Bom dia, gente, tá na hora aqui da tua Rádio Fátima. Paz e bem.

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3: 5:12.
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3: 6 graus.
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1: Deixa eu mandar um abração aqui no nosso Tá Na Hora. Bom dia pro meu amigão, o Pelé, a Terezinha Fiat Odair, no bairro São João, ouvindo a gente. Um abraço, bom dia. Bom dia pra Isaura Finger, o seu Clóvis, Andressa, o Itenor, lá em Monte Alegre dos Campos, a Amância Bossardi, o seu Mário Clair. Um abraço pra vocês e um bom dia. Bom dia pro seu Nilvo e a dona Lorena Consorte na audiência. Também um abração para a Rejane e o Tino Salvador, um abraço, bom dia. Meu amigo Flori Reis lá em Bom Jesus, um abraço e um bom dia também pro tio Ari Piton, tio Zé Guedes, bom dia pro Biônico. Meu amigo Gelson Varim, um abraço, querido Gelson Varim, na audiência. O Joãozinho, o João Alencar Luz no bairro Franciose, o Podarírio Maciel, dona Maria de Lourdes, um abraço para vocês e um bom dia, gente. Obrigado pela audiência. O Atílio Busato lá em Muliterno, bom dia pro tio Mica lá em Bom Jesus, um abraço e bom dia pro Mauro Gilberto, também na sintonia, a dona Elizabeth, o seu Aurélio Pimentel, um abraço para vocês, gente. Obrigado pela audiência. Chegando mais música aqui na programação, agora aqui no Tá Na Hora, a gente vai ouvir o grupo Candeeiro Alambrador, depois José Mendes, Minha Biografia. Bom dia a todos!
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1: Olá, hoje eu trago para você uma série de curiosidades. A maior abóbora do mundo pesou mais do que um carro esportivo. O coração de um camarão está localizado na cabeça dele. A Terra não é exatamente redonda. A rotação e a gravidade causaram um leve achatamento. Essa forma é chamada geoide. O cabo de guerra costumava ser um esporte olímpico. A Finlândia é o país mais feliz do mundo, de acordo com o relatório de felicidade mundial do ano de 2019. Os grãos de baunilha são produto da única orquídea frutífera do mundo. Mamutes lanosos ainda estavam vivos quando as pirâmides foram construídas. Antigamente, as cenouras eram roxas e não laranjas. Em uma pequena porção de solo, equivalente a uma colher de chá, há 1 bilhão de micróbios. Os homens têm 6 vezes mais probabilidade de serem atingidos por raios do que mulheres. Você não pode roncar e sonhar ao mesmo tempo. É fisicamente impossível para os porcos olharem para o céu. Em média, uma pessoa passa 6 meses de sua vida parada no semáforo, esperando a luz vermelha ficar verde. Estas são as nossas curiosidades de hoje. Eu volto amanhã com muito mais para você.
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2: Vamos seguindo aqui na programação. 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Bom dia, uma ótima manhã para você na companhia aqui da tua Rádio Fátima.

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1: Olá, meus amigos e caros ouvintes. Na quinta-feira tem ainda previsão de geadas ao amanhecer. Temperaturas que devem oscilar entre 2 e 4 graus em média, sendo que alguns pontos, aqui dos pontos mais elevados, a temperatura ainda fica próxima de zero. Depois, durante a tarde, máximas previstas variando entre 16 e 17 graus, 15 e 16 nos pontos mais elevados. E assim deve continuar a sexta-feira e, por enquanto, também o sábado, com a condição de tempo firme e ainda com frio predominando. No sábado, aquele frio mais intenso já perde um pouco de força por causa da umidade que volta a aumentar, e aí tudo indica que no domingo podemos ter alguma instabilidade rápida por aqui. Com a previsão do tempo, Kátia Valente.
0: Seis graus. 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
4: 5:25.
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4: 6 graus.
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8: Hora de irmos até a nossa central de conteúdos, onde está Ladimir Fabris com as primeiras informações do dia, os destaques do jornalismo nesta manhã. Conta pra gente, Ladimir. Bom dia.
9: Então, muito bom dia a você, Ronaldo.

0: bom dia também para os nossos ouvintes. A equipe já está se movimentando na Central Fátima de Conteúdos. A partir das 6 horas, você confere estes e outros assuntos. Moradores do terceiro distrito de Vacaria solicitam à administração municipal ampliação da área física e aumento do número de fichas na unidade básica do Capão da Herança. Comandante-geral da Brigada Militar Coronel Luiz Pereira estará hoje em Vacaria para oficializar a troca do comando do CRPO Nordeste. Prefeitura de IP autoriza o início da construção do pavilhão da agricultura agroecológica, investimento de R$ 680 mil. Réu levado a julgamento ontem por 3 tentativas de homicídio em 2023 no bairro Santa Terezinha foi condenado a 16 anos de prisão. Mas a defesa já anunciou que vai recorrer da decisão dos jurados. Um excelente dia com muita saúde a você e também para os nossos milhares de ouvintes. Ronaldo.
1: Obrigado, Ladimir. Chegando por aqui os Monarcas, tirando meu chapéu para Deus, os Bertucci, o Tropeiro. Daqui a pouquinho tem Produção Rural com a Lúcia Giacomini. Também a história da música com o Benito Gobetti. Um bom dia, gente. Uma ótima quinta-feira.
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O sistema OSERGS recebeu recentemente o ministro da Agricultura e Pecuária, André De Paula, em Porto Alegre, para uma reunião com lideranças do setor agropecuário gaúcho. O encontro teve como foco a apresentação de demandas relacionadas à competitividade do agro, recuperação da capacidade produtiva do estado e medidas voltadas aos impactos climáticos enfrentados pelo Rio Grande do Sul. Participaram da agenda representantes do sistema OSERGS, FECOAGRO, FARSUL, FETAG, Ministério da Agricultura e Secretaria Estadual da Agricultura. Durante a reunião, foi entregue ao ministro o documento conjunto com reivindicações ligadas ao crédito rural, fortalecimento do seguro agrícola, sustentabilidade, armazenagem e políticas permanentes de adaptação climática. De acordo com o presidente do sistema OSERGS, Darcy Hartmann, o setor defende que a resiliência climática da agropecuária seja tratada como pauta estratégica nacional, com políticas voltadas à previsibilidade e à competitividade do produtor rural. Segundo ele, o cooperativismo gaúcho reúne cerca de 4,2 milhões de cooperados e movimenta mais de 103 bilhões de reais por ano, desempenhando papel relevante na produção de alimentos e no desenvolvimento regional. Conforme o ministro André De Paula, o Ministério da Agricultura mantém diálogo permanente com as entidades do setor e reconhece a importância da agropecuária gaúcha para a economia nacional. Segundo ele, as demandas apresentadas serão encaminhadas para análise dentro das discussões já mantidas pelo governo federal junto às lideranças do agro. A reunião também reforçou a articulação entre entidades representativas do setor agropecuário e o governo federal em torno de medidas consideradas estruturantes para a recuperação econômica e produtiva do Rio Grande do Sul. Ana Lúcia Jacomini para a tua rádio.

0: 6 graus. 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
1: 5:43.
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1: 6 graus.
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1: É, tá na hora aqui na tua Rádio Fátima. Alô pro tio Ari Silveira e a dona Juraci no bairro Imperial, a Benta e o Gringo no Passo do Carro, seu Velocino e a dona Nedir Zardo, um abração, o Tato Artista lá na Capela São Judas, seu Gilberto Ferreira também, um abraço, bom dia, obrigado pelo carinho de vocês. O tio Odilon Ribeiro ali no bairro Gasparito também, um abração e um bom dia. Bom dia, um abraço também nessa manhã lá pra dona Regina e pro Toco na audiência. Alô, dona Regina. Alô, Toco, um abraço para vocês e um bom dia. Professor Valdecir de Matos, lá em Esmeralda, também na sintonia.
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9: A história de hoje é sobre Zé Carreiro e Carreirinho. Lúcio Rodrigues de Souza, o Zé Carreiro, é nascido no dia 24 de dezembro de 1922, numa fazenda em que fazia divisa com Santa Rita do Passo Quadro. E faleceu no dia 21 de maio de 1970, na cidade de São Paulo. Adalto Ezequiel, o Carreirinho, é natural de Bofete, no interior de São Paulo, nascido no dia 15 de outubro de 1921. No dia 5 de julho de 1950, a dupla estava nos estúdios da gravadora Continental para as duas primeiras gravações em disco, com as canções Canoeiro e Ferreirinha. Fizeram apresentações em circos, bailes, shows e em emissoras de rádios de todo o Brasil. E seguiram outras gravações em disco até o ano de 1958, ano em que se separaram. Lançaram vários discos e atuaram por 10 anos em programas de rádio, com bastante audiência. No final da década de 50, no entanto, Zé Carreiro teve que abandonar a carreira artística devido a um problema nas cordas vocais e também por surdez. Foram consagrados como os maiores violeiros do Brasil: Canoeiro, Boi Soberano, Duas Cartas e Último Adeus, alguns de seus sucessos. E vamos ouvir Zé Carreiro e Carreirinho.

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1: Muito bem, gente, finalizando essa primeira parte aqui do Tá Na Hora, abraçando a todos, o carinho, a audiência e a companhia. Tá na sequência, fica com o Ladimir Fabres desta manhã. Te mandar um bom dia, um abraço lá pro meu amigo querido, o Pirulito Aristides, o Aldenor Carlotto Sonero, o Diomar Padilha em Bom Jesus, seu Aristides Costa, meu amigão Gilberto Facchini, bom dia e um abraço pro professor João Maria, dona Enedina, um abraço pro Antônio Lima, o Zete, o Joel de Jesus em Muitos Capões, o João Valdir Mendes de Cândido, meu amigo Irineu Magro, um bom dia. Bom dia, um abraço para Doroti Barbosa, o Antônio Guiacélia Pontel. Bom dia, um abração também lá para o Jari César Dallagnol em Esmeralda, na sintonia. Um abraço para vocês, gente. Bom dia para todo mundo. O Ari Bueno e a Clarice, o Ari Maciel ali no bairro Santa Terezinha, o João Fiat na Fazenda do Tigre, o tio Eloir Bairros, a Yara Aparecida de Mello também. Um abraço para vocês. Valeu, gente. Uma ótima quinta-feira a todos e paz e bem.
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7: Bom dia! Alegria, alegria, alegria. Viva intensamente este novo dia. É, lentamente a noite saindo e já clareando o novo dia. Pontualmente 6 horas. Estamos ainda na fase da lua minguante. A estação é outono e é quinta-feira, 14 de maio, já quase amanhã já vão fechando a primeira quinzena do mês 5, o mês de maio, que tá trote, tá galope aí, 6 horas, 1 minuto, tempo bom, a barra do dia lá no horizonte querendo aparecer e a temperatura... Ah, temperatura 6 graus, a mesma de ontem neste horário, só que ali fora tá friozinho, tá gelado aí. E daí, teve geada ou não teve aí? Alô, povo que tá na nossa sintonia, Vacaria e região, nos avise se teve geada em Vacaria aí, ou se teve geada também em outros municípios da nossa região. Mas vamos em frente, este novo dia, 6 e 2, agradecendo a sua sintonia, a sua parceria, eu já vou lhe dizendo, sim, vou lhe dizendo que de coração... Estamos lhe desejando, então, o melhor dia da sua vida.
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7: Um recado. recado especial, mas muito especial para você e para mim também. Portanto, me dê um minuto de sua atenção. Senhoras e senhores ouvintes, rezar, se ajoelhar, levantar as mãos para o céu todos os dias é simplesmente você se aproximar ainda mais de Deus. Dobrar os joelhos todos os dias é um gesto de você manifestar gratidão e teu amor a Deus por ter te concedido o dom da vida. Saiba que quando você se ajoelha, a porta do céu se alarga. Por quê? Porque são mais bênçãos, mais saúde, mais luz que Deus vai te conceder. Quem se ajoelha perante Deus, sempre, sempre permanece em pé diante de qualquer dificuldade. E as tempestades mais distantes de ti estarão. Nunca esqueça, os teus joelhos podem te levar mais longe que os teus pés. Os teus joelhos podem te levar até o céu. Porque muitos poderão se levantar contra a tua vida, mas não prevalecerão. Porque toda vez que você se ajoelhar para orar, Deus estará afastando todo o mal do teu caminho. Saiba que Deus é o único que pode te levantar. Por isso que você nunca está sozinho, mesmo quando tu cair. Colocar os joelhos no chão é um gesto que representa adoração, submissão, humildade, referência e reconhecimento que acima de nós só existe uma pessoa, só existe Deus Pai Criador. Senhoras e senhores ouvintes, ajoelhar-se diante de Deus todos os dias, elevar as mãos para o céu, é o mesmo que você dizer, eu não consigo viver sem ter você junto de mim.
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7: Alô, ouvintes, 6:05, saindo a noite, clareando no novo dia. Em Vacaria e nos campos de cima da serra, 6 graus. Bom dia, é uma alegria que enche o nosso coração de gratidão. Por quê? Porque você está em nossa companhia.
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7: Vamos de imediato então trazer os assuntos que serão ampliados a partir de agora pela nossa equipe sempre atualizada, sempre bem informada, sem fake news, já está na Central Fátima de Conteúdos, então anote aí. Comandante geral da Brigada Militar Coronel Luigi Pereira estará em Vacaria para oficializar a troca do comando do CRPO Nordeste hoje à tarde. A solenidade será às 15h em frente à Catedral. Moradores do terceiro distrito de Vacaria solicitam à administração municipal ampliação da área física e do número de fichas na unidade básica do Capão da Herança. Quinta FEVAC Feira Multissetorial começa amanhã no Salão de Fátima e terá shows e painel sobre o cuidado com a saúde mental dos trabalhadores, a NR1. Projeto de Pilates da Prefeitura Municipal amplia ações de saúde e acolhimento para as mulheres de Vacaria. Prefeitura de Ipê autoriza o início da construção do pavilhão da agricultura agroecológica e o investimento será de R$ 680 mil. O prefeito Mário é bom. Cras de Esmeralda está realizando o agendamento para quem necessita fazer a carteira de identidade. Guarda municipal atendeu 3 acidentes com danos materiais ontem. A brigada militar atendeu mais 2, então dá 5. Todos os dias, 4, 5, 6 ou mais acidentes em Vacaria. Por que será? Por que será que Vacaria tem tantos acidentes? Policiais da Delegacia da Draco de Vacaria participam em Porto Alegre de curso especializado em ambientes de alto risco. Réu levado a julgamento ontem por 3 tentativas de homicídio no bairro Santa Terezinha em 2023, foi condenado a 16 anos de prisão, mas defesa vai recorrer da decisão dos jurados. Copa do Brasil! Juventude nos acréscimos! Venceu São Paulo 3-1 e se classifica às oitavas de final. E o técnico do São Paulo, logo após a derrota para o Juventude, o senhor Roger Machado, foi demitido. E tua Rádio Fátima transmite Confiança e Grêmio hoje à noite. Alô, gremista, tá tranquilo. Dá até pra perder por 1-0.
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7: Vamos lá, vamos se agasalhando bem. Tá frio, mas não vamos falar do frio, nem vamos reclamar. Quando você pensar em reclamar do frio, faça uma oração, ore, ou agradeça aí. Agradeça pelo alimento, pela casa, pela família, pelo trabalho, por você ter tantas coisas boas para comemorar todos os dias. 6-9, vamos em frente, 6 graus, sensação térmica de 1 positivo. 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Céu meio avermelhado, amarelado, já dá para observar ali por lado a coxilha rica ali, por lado a mulada da criúva ali. 6:11, opa! E daí, tio Ivanor, tem geada ou não tem? Bom giorno, como está, tô piando de sol de...
9: Bom dia, Vladimir.
7: Bom
9: dia. Tem geada, tem geada,
7: opa,
9: sim. Tá a mesma temperatura de ontem, aqui fora tá 1 grau.
7: Um grau.
9: E tem gelo, ainda tinha água, então a geada não é menor que a de onde. Só não aparece tão grande assim, porque não tem umidade, né? Não choveu, então não branqueia tanto.
7: Tá certo.
9: Mas tem gelo.
7: Graças, certo? Os trucos também bem. Salute, Ivanor! Para quem não entende, graças, obrigado, salute e saúde. Um trucon é um abraço. 999-93-4202 no ar.
9: Ô, Vladimir.
7: Opa.
9: Ô, velho, Pedrão.
7: Opa.
9: Viu? Amanheceu um jadão, cara.
7: Opa.
9: Aqui no Valentino.
7: Hã?
9: Que eu trabalho à noite na segurança aqui.
7: Bárbaridade.
9: Mas que aí tu veja o frio e a jada, velho, o cara caminhando em cima.
7: Meu Deus do céu.
10: Que lá a gente tem que bater o ponto em hora, né?
7: Sim.
10: Mas quer que tu veja? Mas um frio danado, homem. Tá branqueando aqui embaixo.
7: Então, Pedrão, se agasalhe bem aí, homem. Bota um jaquetão, um pijamão aí, meia... É, os dois par, três, quatro par de meia aí. Se agasalhe bem, meu irmão. É, trabalhar de madrugada aqui, ó. Você viu o que, que o Pedrão falou? De hora em hora, embateu o ponto aí. Pisar na geada aí. E tá lá ele, feliz, trabalhando. Agradecendo a Deus pela saúde. E tanta gente com tanta coisa. E ainda ficam reclamando. Ficam aí, né, na serva, não sei o quê, tá. Sempre com coisas a reclamar e nada a agradecer. Faça como o Pedrão. Trabalhe de madrugada e agradeça a Deus pelo teu trabalho, tua saúde e tua família. 6:13. Vão avisando onde tem geada aí. Te avisem onde que tem geada. 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A temperatura de 6 graus aqui na Avenida Moreira Paz. Bom dia. Ah, tá. Ó. Vamos conferindo. Bom dia, Vladimir. Pequena geada aqui no Quebradento. Betinho. Já acordou, Betinho? Então vamos em frente, Betinho. Saúde para você, meu irmão. 6:15. Espaço comercial. Já voltamos com mais informação. Bom dia. Saúde para você e para sua família. Para os seus vizinhos, tem que querer bem os vizinhos. E os colegas de trabalho também. É para querer bem também os colegas de trabalho. Tem uns que ficam, né, olhando atravessado. Não. Onde é que tu fica a maior parte do tempo? Não é no trabalho? Então tem que querer bem também o colega de trabalho.
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1: Opa! Então você ouviu bem certinho. Que alegria. Tá na hora. Tá na hora. Não fique se enrolando. Mais um pouquinho, mais um pouquinho. Mais um pouquinho você vai se atrasar. Levante. É. Levante com disposição. Vá pra janela. Dê uma olhada ali pro lado do amanhecer ali. Olha que lindo dia. Que pintura. Que obra divina. Divina ali, ó. Céu, velho. Vermelho, meio amarelado, que coisa mais linda. Isso aí já é o suficiente para você amanhecer com alegria e disposição, agradecendo a Deus pela vida que você tem. 6:20, 6:20, 6 graus. 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O senhor João Borges Vieira. João Borges Vieira ontem perdeu todos os seus documentos ali do Banco do Brasil, até o Super Moreira Paz aí do abençoado Everaldo ali e da Cris, casal abençoado. Então, quem encontrou, por favor, gente, seu João Borges Vieira perdeu sua carteira com todos os documentos ontem do Banco do Brasil até o Super Moreira Paz. Se alguém encontrou, me ligue aí, 3231-7500, ou então deixe hoje aí na portaria, tá? Deixe na portaria aí. É, dá uma mão pro seu João aí, que dá muito transtorno aí. O cara perde os documentos, barbaridade. Depois dá uma complicação pra segunda via aí. Alô, Vacaria! Hoje, ó, você que tá de folga aí hoje, aí, o senhor que é aposentado aí, tá de férias aí. Hoje, às 15h, na Praça da Outro Filho, vamos ter uma linda, linda solenidade militar. São mais de 100 policiais. Você vai ver algo assim fantástico. Sabe aquelas solenidades de militar de alto gabarito? Pois hoje, às 15h, vai acontecer em frente à Catedral de Vacaria. Alô, Padre Cláudio, nosso pároco da Catedral. Uma benção esse homem aí. Então, às 15h, vai estar aqui em Vacaria hoje, comandante-geral da Brigada, Coronel Luiz Pereira, e vai vir para a troca do comando oficialmente aí do CRP.

0: Oswaldo, a minha telinha tá cheia de bolinha verde aqui. Oswaldo diz que gosta muito quando eu falo que a tela do computador tá com as bolinhas verdes aqui. É, aqui, ó.
1: Opa. Bom dia, meu amigo Vladimir.
0: Bom dia. Azucarizada linha verde.
1: Cedo, metendo bucha aí.
0: Olha,
1: ó. Hoje vamos estar operando aqui na rua Otelo Jacques.
0: Sim.
1: E lá no bairro Chácara das Palmeiras.
0: Lá da Tia Maria.
1: Uma ótima quinta aí a todos aí.
0: Valeu, gurizada, aqui, obrigado, Xande. Mandou um vídeo aqui, mas olha ali, 6 da manhã, os guri bem casacados aqui, de capuz, já estão com as máquinas de cortando grama aí nas ruas de Vacaria. Ô, gurizada abençoada, que Deus dê muita saúde pra vocês e obrigado pelo trabalho de vocês aí, tá, gurizada? Tem umas meninas junto ali, tem umas meninas também, tô vendo aqui no vídeo aqui, o pessoal da Linha Verde, as meninas que fazem a varreção das ruas de Vacaria, obrigado pelo trabalho de vocês. As meninas também ali da Serrana, os guris da Serrana, tem os guris da Brisa. Alô, gurizada da Brisa aí. Obrigado, obrigado pelo trabalho que vocês fazem em Vacaria da Coleta Lixo, varreção, roçada aí. Nós só temos gratidão e vamos colaborar com esse pessoal aí. Tem muita gente ainda que joga o lixo no chão. Não, joga no seu devido local. Vamos colaborar com a limpeza da cidade aí, pessoal. E com o pessoal que faz a limpeza. Um trabalho maravilhoso aqui em Vacaria.
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0: 6h25, que lindo amanhecer. Mas lindo mesmo é tua vida. Tua vida. Às 6h25, vamos para o trânsito. Pibip. Olha aqui, ó. 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Coisa boa. A Polícia Rodoviária Federal não registrou acidentes com lesões nas últimas 24 horas nas BR-116 e 285, que passam por Vacaria e região dos Campos de Cima da Serra. A Guarda Municipal atendeu ontem a 3 acidentes apenas com danos materiais. Atendeu também um acidente na Inácia Vieira, quase ali esquina com a Ramiro Barcelos, onde que um veículo de aplicativo perdeu o controle, colidiu na traseira de um veículo estacionado e tombou na via. Houve apenas danos materiais. Foi às 8h30 da manhã. Ontem também a guarda notificou 2 condutores. Estas as informações do trânsito para acompanhar o Truck Center. 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Bom dia, Vladimir. Olha só o amanhecer aqui. Alô, Maurício Camargo. Aqui no fundo dos almos. Mas, Maurício, que foto espetacular! Isso que, como diz o professor Jani, é foto para capa de revista. Araço, pessoal aí do fundo dos almas aí, é só da Rondinha, aí, pessoal do interior aí, de Bom Jesus, de Jaquirana ali, de Ausentes. Um abraço para vocês aí. Por falar em Bom Jesus, fala, tio Tena!
2: Bom dia, bom dia.
0: Bom dia.
2: Aquele abraço.
0: Obrigado,
2: meu irmão. Dá um alô pra...

0: minha esposa.
1: Sim.
0: E também para o nosso grande ouvinte aí, tá. Admir. Aquele abraço para minha esposa, Claudiomira. Tá bom?
1: Tá.
0: Abraço pro Betão, pro Silvio e pra ti aí.
1: Obrigado, tá? Tio Tenas. Então, um abraço, pessoal de Bom Jesus. Alô, Donata. Alô, Beth. Sandra. Alô, Alexandre. Pessoal de Bom Jesus, um abraço pra vocês. Muita saúde. Ô, Alexandre, vai com calma. Vai com calma. E se recolha cedo, meu irmão. O sereno te faz mal, Alexandre. O sereno te faz mal, homem. 6:29, 6 graus. Bom dia.

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6: A Fátima de Vacaria, olha a hora, 6h35, levante, vamos se mexendo aí, vamos se agasalhando aí, se movimenta que daí tu vai se aquecer aí, olha a hora, 6h35, 6 graus, lindo amanhecer, já clareou o dia, tem geada em Vacaria e nos campos de cima da serra, que útil. 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
7: Bom dia, Admir, bom dia, ouvintes, o trânsito no centro, todo o centro tá fechado aí, ó, quem vem do bairro Glória, pela Borges de Medeiros, chega na esquina da Corsã, você vai ter que dobrar à direita aí na 15 de novembro, tá fechado ali, tá trancado o trânsito ali, a Guarda Municipal já colocou os cavaletes ali, tá fechado, não tem como você acessar a área central da cidade. Outra situação, na esquina do Padre F, em direção à Catedral, também está fechado o trânsito também. E já me informaram também que o trânsito também já está com cavaletes lá na esquina do antigo Sicredi.
6: Libório com a Ramiro.
7: Libório com a Ramiro. Então, quem vem pela Ramiro ali, para vir para aqui, para os demais bairros, vai ter que vir pela 15 de novembro. Vai ter que vir pela 15 de novembro. E o pessoal que tem que vir para o hospital pela Borges e Medeiros, não vai conseguir. Tem que vir pela Júlio de Castilhos e entrar aqui na Coronel Avelino no Paim em direção ao hospital. Há pouco me encontrei com uma ambulância de Esmeralda ali na 15 de novembro, o motorista não sabia como é que eu faço? Olha, vai até a Júlio lá e depois tu dobra lá na frente para a esquerda para vir para o hospital. Ou então tu entra na contramão aqui na Silveira Martins e vai, contorna a praça, desce do lado do INSS. Foi o jeito, foi a maneira.
6: E o detalhe, Betão, é o dia todo.
7: Dia todo hoje.
6: É por causa da solenidade da Brigada Militar, que vai ter às 3 horas da tarde em frente à Catedral. Então, atenção, motoristas.
7: Centro.
6: Centro tá fechado. Atenção, pais aí do Padre Efrem, os pais aí do Colégio Bom Jesus São José, pessoal que utiliza a Borges de Medeiros para ir lá no Irmão Getúlio, Ione, evitem o centro hoje de Vacaria, já estou avisando.
7: Venha pela Júlio de Castilhos ou venha pela outra lá.
6: Quem vem no Bom Jesus São José vai pela Campos Salles.
7: Pela Campos Salles.
6: Aí entra na
7: pela
6: Campos Salles, mas o pessoal vai
7: evite
6: ter que
7: evitar
6: o centro hoje.
7: Tá, vai estar fechado.
6: Tá tudo fechado no centro.
7: A solenidade acontece hoje à tarde em frente à Catedral, né?
6: Mas, e convidando a população, quem puder, vai ser uma solenidade... oficial, vai ser uma sonoridade diferenciada da brigada aí. Fechou o centro, vamos em frente, já estão sabendo. Atenção, motorista, que vocês ficam sabendo de tudo. Planejam hoje seu dia, bem que precisar passar com seu veículo no centro de Vacaria, porque o centro já está fechado e vai ficar fechado, Betão, até o final da tarde.
7: Até às 5 horas da tarde. Então está interrompido o trânsito.
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6: 6h39, vamos lá, 6h39, 5 graus, diminui a temperatura, sabe por quê? Que tá derretendo o gelo, tá derretendo a geada. Hoje. 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Alô, Kátia, e o frio vai continuar?
9: Olá, meus amigos e caros ouvintes. Nesta quinta-feira, temos o ar gelado ainda predominando aqui na região da Serra e também dos campos de cima da Serra. Temperaturas que são baixas, bem típicas já de outono e inverno. Esta massa de ar polar, ela segue persistente sobre a região sul do Brasil. Ao longo do dia de hoje, tem a presença do sol e os termômetros sobem, mas sobem de forma muito devagar e ainda assim não sobem muito, não. As máximas previstas oscilam na casa dos 16, 17 graus. Nos pontos mais elevados aqui da nossa região e entre 17, aí podendo chegar aos 17,5 na maior parte aqui das áreas. Na sexta-feira, vamos continuar com o tempo firme predominando. Pela manhã faz frio, já não é assim tão intenso, mínimas variando de 2 a 4 graus em média por aqui e máximas na casa dos 16 a 18 graus, também sendo que 17 graus em média aqui nas áreas mais elevadas. Tudo indica que no final de semana vamos ter um sábado com sol, mas no domingo a nebulosidade volta a crescer e podemos ter alguma chuva, assim, mais para tarde, final de tarde, mas uma chuva, assim, muito, muito isolada. Com a previsão do tempo, Kátia Valente.
6: 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Então, vamos homenagear os aniversariantes deste dia.
10: Hoje celebramos mais um ano da sua vida, um presente de Deus. Hoje é o dia que o Senhor fez especialmente para você. Aproveite seu dia com gratidão e alegria, pois você é uma bênção para todos nós.
11: Parabéns e felicidades aos aniversariantes do dia 14 de maio. Em Campos Novos, Bruna Manuela Belotto recebe os parabéns dos pais e dos irmãos. Em Nova Araçá, Silene Moresco recebe os parabéns do esposo. Em IP, Darcy Francisco Brolo recebe os parabéns da esposa Neuza. Em Muitos Capões, Guilherme Rodrigues dos Santos recebe os parabéns dos seus pais, tios, parentes e amigos. Em Esmeralda, Matheus Gabriel Dayfield Borges recebe os parabéns dos pais Evaldo e Marli. Em Bom Jesus, Nelma Carvalho Fiaming recebe os parabéns do esposo Domingos, dos filhos e dos pais. Em Monte Alegre dos Campos, Otávio José Guerra recebe os parabéns dos filhos, noras e netos, pai do agente Flávio. Em Campestre da Serra, Vitor Giquelin Ozemer recebe os parabéns dos pais Otávio e Vanês, dos avós Zulmiro e Cleudes, Alcides e Lorena. Felicidades a você, aniversariante. Receba o carinho da tua Rádio Fátima.
6: 6h44. Alô, pessoal lá do Caravaggio de São Pedro. Vocês pediram amarela, tão, tá chegando aí. Alô, secretário Chimia, isso aí. Tô gostando de TV, pra cima. Parabéns pro seu trabalho aí. Alô, gurizada aí da Secretaria de Obras. Esses guris sambão. E a amarela, alô, gurizada de São Pedro Caravaggio aí. A amarela tá chegando aí, ó. Aqui em Vacaria, aqui em Vacaria a amarela funciona. Não é de 4 em 4 anos, não. Aqui é todo dia tá funcionando aí. Isso aí, Chimia. Bota essa amarela a funcionar. Vamos melhorar as estados do interior aí. Tô gostando de ver, meu irmão. Ó, tá bravo por quê? Tem uns lugares aí que os guris... tem uns lugares que os guris estão bravos mesmo, porque a amarela não aparece. Só de 4 em 4 anos. Por isso que tem a gurizada de 2, 3 anos, quando vê a amarela, vai pra baixo da cama aí. 6h44, 5 graus, 0 graus, sensação térmica, geada. Vou ao espaço comercial, depois trago as informações da área da segurança. Réu levado a julgamento ontem por 3 tentativas de homicídio num bar, no bairro Santa Terezinha, em 2023. Foi condenado a 16 anos. Bom dia! 6h45, 5 graus. E viva a vida!
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7: É, a Fátima de Vacaria confere 6:51, lindo amanhecer em Vacaria região, 5 graus, sensação térmica de 0, jadão, mais uma jada aí, atenção motoristas de Vacaria, atenção pais aí das escolas aí do centro da cidade, trânsito todo ele interrompido no centro de Vacaria hoje, durante todo o dia devido à solenidade da brigada, às 3 da tarde, em frente à catedral. O trânsito está interrompido no centro. Já organize aí como você vai fazer para chegar no centro. Então já estamos lhe orientando. 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Atenção pessoal, o senhor João Borges Vieira. João Borges Vieira perdeu sua carteira com todos os documentos ontem do Banco do Brasil até o Super Moreira Paz. Se alguém encontrou, deixa na portaria aqui. Agradecemos, vai ser gratificado. 6:53, vamos para as cotações. 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Vamos lá, gente boa. 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Chega com a informação aí, colega Ronaldo, se apresente, vamos?
8: As cotações com informações da Cooperval, a saca da soja, de R$ 121 a R$ 121,50. Milho disponível a R$ 63,00, o trigo a R$ 1.300,00 a tonelada. Dependendo do prazo de pagamento e o PH, com o dólar cotado a R$ 4,90. E informações da Emater, o arroz 50 quilos a R$59,74, boi quilo vivo R$11,69, cordeiro quilo vivo R$12,96, feijão a saca R$161,10, suíno quilo vivo R$6,36, a vaca quilo vivo R$10,45.
7: 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Às 6h54, vamos para notícias do campo. 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Alô, colega Luiz, contigo então.
9: O prefeito de Ipê, José Mário Graziotin, assinou nesta terça-feira a ordem para início da construção de um novo pavilhão destinado ao fortalecimento da agricultura agroecológica na zona urbana do município. A obra contempla um pavilhão com área total de 977,54 metros quadrados, que será utilizado como espaço de apoio às atividades da agricultura ecológica, consolidando ainda mais IP como referência nacional e internacional no setor. A empresa responsável pela execução será a Prepaver Construtora Eireli, com um prazo estimado de 6 meses e um investimento total de R$679.994,67. Com espaço físico adequado, seguro e funcional para armazenamento e beneficiamento de produtos agroecológicos, realização de feiras e comercialização direta, recepção de visitantes técnicos e institucionais, além da promoção de capacitações, oficinas e intercâmbios nacionais e internacionais, a expectativa é de fortalecimento da economia rural, incremento de renda dos produtores, estímulo ao turismo técnico e rural e geração indireta de novas oportunidades econômicas para a comunidade. Da Central de Conteúdos da tua Rádio Fátima, Luiz Barreto.
7: 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Alô, seu Gustavo, vamos abrindo aí que o pessoal tá chegando na nossa Lete Autopeças. 6h56, temperatura de 6 graus. Alô, dona Terezinha, lá na Razip 7, lá no interior de Esmeralda, mandou uma foto, linda foto. Tá um tapete branco o seu gramado aí, dona Terezinha. Pessoal da Razip, um abraço aí. Alô, Zancan, Regoso. Tem também o Weber, tem a dona Vitória. Alô, dona Vitória, um abraço para a senhora.
10: Já, dona lendária Esmeralda, hein?
7: É, olha aqui, ó, branquinho na Esmeralda. Obrigado, Ailton, pela informação. Obrigado, tem geada na Esmeralda. Alô, Bandeja, vai levantando, homem. 6h57, tem uns preguiçosos aí. Ah, não, o Bandeja não, o Bandeja é disposto. Agora as informações da área da segurança. 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O Tribunal do Júri de Vacaria esteve reunido ontem para julgar réu por 3 tentativas de homicídio que aconteceram no dia 1 de outubro de 2023 num bar. Às 3h53 da madrugada, no bairro Santa Terezinha. Ele foi julgado e, por maioria dos membros do Conselho de Sentença, foi condenado a 16 anos de prisão. Mas a defesa já informou que vai recorrer da decisão dos senhores jurados. Ele que, na ocasião, estava num bar, se desentendeu com um frequentador. Daí os seguranças tiraram ele para fora do bar. Ele foi até o carro, voltou com um revólver na mão, e daí queria entrar, o segurança não deixaram, daí ele efetuou 6 disparos, não atingiu ninguém, mas daí foi detido na ocasião, e ontem foi julgado e condenado a 16 anos. E atenção, motorista de vacaria, a solenidade hoje da Brigada Militar está interrompendo neste momento várias quadras, principalmente da Borges Medeiros, aí da Prefeitura, em frente à Catedral, várias quadras já com o trânsito interrompido no centro, devido à solenidade da troca de comando hoje à tarde da Brigada Militar, quando teremos um novo comandante no CRPOM, que é ali é o coronel, tenente coronel Daniel, que vai assumir no lugar do tenente Becker. Por isso que já neste momento várias quadras no centro está com o trânsito interrompido. 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Vamos de imediato para Campestre.
11: A quinta rodada do Campeonato de Bocha será realizada na sexta-feira, dia 15 de maio, na Capela da Glória. Canta Galo enfrenta São Bernardo, Bar dos Amigos enfrenta Paraguai, Os Tiranos enfrenta Craques da Bocha, Os Galdérios enfrenta São Sebastião, Bolim BC enfrenta São Manuelense, Campestre enfrenta Serraria Miquelon e Pedra Branca enfrenta São Roque. De Campestre da Serra, Bruna Zanotto Goulart para a tua Rádio Fátima.
7: 7h05, tem geada e tem informação de Esmeralda também.
12: Crase informa que para a confecção de identidades é necessário ter em mãos foto 3x4 e certidão de nascimento ou de casamento atualizada. Também é necessário antes fazer o agendamento na recepção. De Esmeralda, Simone do Amaral para a tua Rádio Fátima.
7: 5 graus, lindo amanhecer em Vacaria Região. Vamos para Monte Alegre.
13: O CRAS informa que está aberto o edital para pré-seleção e seleção de famílias para o programa habitacional Minha Casa Minha Vida, na modalidade Faixa Urbano 1, com recursos provenientes do Fundo de Arrecadamento Residencial. O programa é destinado a famílias com renda mensal de até R$ 3.200,00, conforme os critérios estabelecidos nos normativos vigentes. As inscrições estarão abertas no período de 5 de maio a 4 de junho, no Centro de Referências de Assistência Social, CRAS, de Monte Alegre dos Campos. Letícia de Onda Silva para a tua Rádio Fátima.
7: 5 graus, alô, Pinhal!
14: A Secretaria de Saúde informa que a vacina contra a Covid-19 estará disponível no posto de saúde nesta quinta-feira, dia 14/5, durante todo o dia. A vacinação será destinada a adultos com doenças crônicas não transmissíveis, idosos, gestantes e demais pessoas do grupo prioritário. De Pinhal da Serra, Emily Duarte, para a tua Rádio Fátima.
7: 7h01, lindo dia! Temperatura de 5 graus, vamos agradecer a Deus pela vida. Agradeço inclusive as meias aí que estão aquecendo o teu pé também.
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16: Um homem estava caminhando ao pôr do sol em uma praia deserta mexicana. À medida que caminhava, começou a avistar outro homem à distância. Ao se aproximar do nativo, notou que ele se inclinava, apanhando algo e atirando na água. Repetidamente, continuava jogando coisas no mar. Ao se aproximar ainda mais, nosso amigo notou que o homem estava apanhando estrelas do mar que haviam sido levadas para a praia e uma de cada vez as estava lançando de volta à água. Nosso amigo ficou intrigado, aproximou-se do homem e disse: "Boa tarde, amigo. Estava tentando adivinhar o que você está fazendo. Estou devolvendo essas estrelas do mar ao oceano. Você sabe, a maré está baixa e todas as estrelas do mar foram trazidas para a praia. Se eu não as lançar de volta ao mar, elas morrerão por falta de oxigênio." "Entendo", respondeu o homem, "mas deve haver milhares de estrelas do mar nesta praia. Provavelmente você não será capaz de apanhar todas elas. É que são muitas, simplesmente. Você percebe que provavelmente isso está acontecendo em centenas de praias acima e abaixo desta costa? Vê que não fará diferença alguma?" O nativo sorriu, curvou-se, apanhou uma outra estrela do mar e, ao arremassá-la de volta ao mar, replicou: "Fez diferença para aquela? Pensemos. Neste novo dia, o Senhor te abençoe e te guarde. O Senhor faça brilhar sobre ti sua face e se compadeça de ti. O Senhor volte para ti o seu rosto e te dê a paz. O Senhor te abençoe, Pai, Filho e Espírito Santo."

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7: . 2025 é um ano de comemoração. 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
9: Bom dia! Alegria, alegria, alegria. Viva intensamente este novo dia 14. 14 de maio, senhoras e senhores ouvintes. É quinta-feira, 79. Quinta-feira de tempo bom. Céu azul, sol brilha em Vacaria. E já dão mais uma vez em toda a nossa região. Temperatura 6 graus. Sensação térmica 1 grau positivo. Bom dia, bom dia. Muito obrigado pela sua sintonia. Estamos lhe desejando então o melhor dia da sua vida. Olha aqui, ó. Rezar, se ajoelhar, levantar as mãos para o céu todos os dias é simplesmente você se aproximar ainda mais de Deus. Por isso que ajoelhar-se diante de Deus é o mesmo que você dizer, eu não consigo viver sem ter você junto de mim. 7:10 é o Conectado. Bom dia, um excelente e abençoado dia. 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Betão, o senhor já participou, já deu bom dia, mas nunca é demais dizer bom dia para quem está ligando o rádio agora. O centro da cidade, algumas quadras com o trânsito interrompido, irmão.
10: Bom dia, Vladimir, bom dia mais uma vez, ouvintes. Realmente, o centro da cidade está interrompido. A 15 de novembro, da esquina da Corsã até a esquina do Padre F, está interrompida aí a Borges de Medeiros, não é? O mesmo acontece o contrário, da esquina do Padre F até aqui a esquina da Corsã está interrompido o trânsito. Me informaram também que estaria interrompido o trânsito, até os taxistas, alguém que estiver passando por aí, através do antigo Sicredi, como é que é aí, Radmir, a rua?
9: Libório Rodrigues. Mas ali no início da tarde, porque a solenidade obrigada na catedral é 3 da tarde.
10: É, então ali deve estar liberado, né?
9: Exato.
10: Mas então o trânsito está interrompido. Se você conseguir evitar o centro da cidade, hoje evite, porque tem uma solenidade da Brigada Militar à tarde em frente à Catedral Nossa Senhora da Oliveira e vai movimentar é sirenes e tudo aí. Não se assuste.
9: Mais de 100 policiais e comando geral da Brigada, alta cúpula da Brigada do Estado hoje em Vacaria. Quem puder, vai ser uma solenidade maravilhosa, hein? Quem puder assistir, 3 da tarde em frente à Catedral. Gislaine,
11: Olá, bom dia. Como bom estás, dia, Vladimir. Colega? Bom dia, Betão. Bom dia, pessoal de casa, pessoal que já tá trabalhando também. Tudo bem, tudo certo. Com frio, mas tudo certo.
9: Isso aí, mas tem muito calor humano.
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9: Às 7:13. Vamos lá. 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
10: Comandante-geral da Brigada Militar, Coronel Luigi Pereira, estará em Vacaria para oficializar a troca do comando do CRPM Nordeste hoje à tarde. Sua unidade será às 15h em frente à Catedral Nossa Senhora da Oliveira.
9: Moradores do terceiro distrito de Vacaria solicitam à administração municipal ampliação da área física e do número de fichas na unidade básica do Capão da Herança.
10: Quinta FEVAC, feira multissetorial, começa amanhã no Salão Paroquial de Fátima e terá shows e painéis sobre o cuidado com a saúde mental dos trabalhadores NR1.
9: Projeto Pilates da Prefeitura Municipal, ampliações de saúde e acolhimento para as mulheres de Vacaria.
10: Prefeitura do município de IP autoriza o início da construção do pavilhão da agricultura agroecológica, investimento de R$680 mil.
9: Motociclista de 18 anos teve ferimentos ao se envolver em acidente no centro da cidade ontem ao meio-dia.
10: CRAS de Esmeralda está realizando o agendamento para quem necessita fazer a carteira de identidade.
9: Policiais da delegacia da Draco de Vacaria participam em Porto Alegre do curso especializado em ambientes de alto risco.
10: É o levado a julgamento ontem por 3 tentativas de homicídio no bairro Santa Terezinha em 2023. Foi condenado a 16 anos de prisão, mas defesa vai recorrer da decisão dos jurados.
9: Acidente no interior de Montes Capões deixa 3 pessoas, uma delas funcionário do Sicredi de Montes Capões. O acidente foi ontem à tarde e tiveram ferimentos leves. E o futebol? E a Copa do Brasil, Betão?
10: E a Copa do Brasil, Admir e ouvintes, Juventude nos acréscimos. Vence o São Paulo por 3-1 e se classifica às oitavas de final. Técnico de São Paulo, Roger Machado, foi demitido. Tua Rádio Fátima transmite hoje Confiança e Grêmio. Hoje à noite, o Grêmio venceu a primeira partida por 2-0 e é franco favorito contra o Confiança para passar também para as oitavas de finais.
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11: Vladimir, mais um dia, então, de atrações aí da Semana Municipal do Trânsito 2026, que é a coordenação da Secretaria de Segurança Pública e demais entidades ligadas à área do trânsito, que esse ano é No Trânsito, Enxergar o Outro é Salvar Vida. Durante toda a semana, então, a programação vai contar com palestras educativas, seminários, atividades práticas, ações de conscientização nas escolas, empresas e instituições diversas do município. E nesta quinta-feira, a programação segue com novas palestras educativas e simulação prática sobre o ponto cego.
9: 7:17.
10: Essa do ponto cego é importante, hein?
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9: 7:17, vamos lá. 5 graus em Vacaria, tempo bom, o sol brilha e teve um geadão. 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Alô, minha amiga Kátia Valente. E aí, Kátia, O frio vai continuar e o tempo bom também vai continuar, Kátia.
12: Olá, meus amigos e caros ouvintes. Nesta quinta-feira, temos o ar gelado ainda predominando aqui na região da Serra e também dos campos de cima da Serra. Temperaturas que são baixas, bem típicas já de outono e inverno. Esta massa de ar polar, ela segue persistente sobre a região sul do Brasil. Ao longo do dia de hoje, tem a presença do sol e os termômetros sobem, mas sobem de forma muito devagar e ainda assim não sobem muito, não. Máximas previstas oscilam na casa dos 16, 17 graus nos pontos mais elevados aqui da nossa região e entre 17, aí podendo chegar aos 17,5 na maior parte aqui das áreas. Na sexta-feira, vamos continuar com o tempo firme predominando. Pela manhã faz frio, já não é assim tão intenso, mínimas variando de 2 a 4 graus em média por aqui e máximas na casa dos 16 a 18 graus, também sendo que 17 graus em média aqui nas áreas mais elevadas. Tudo indica que no final de semana vamos ter um sábado com sol, mas no domingo a nebulosidade volta a crescer e podemos ter alguma chuva assim mais para tarde, final de tarde, mas uma chuva assim muito, muito isolada. Com a previsão do tempo, Kátia Valente.
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10: Agradecer ao Paulo Heriberto aí, realmente a Ramiro ali com a Libório,
9: tá fechado. Antigo agência do Sicredi.
10: Tá fechado, quem vem pela Ramiro aí.
9: Então fechou todo o centro.
10: Fechou todo o centro.
9: É, Borges de Medeiros na subida, a prefeitura tá fechada ali na esquina da Corsã, né?
10: Tá. Tu falou. A esquina do Padre Eve tá fechada.
9: A esquina do Padre Eve tá fechada.
10: Não pode passar em frente
9: ali da Ali a esquina da Ramiro, Paulo nos informa agora, antigo Sicredi tá fechado, então tá, o centro de Vacaria tá fechado.
10: Fechado. Evite o centro da cidade.
9: E vai
10: hoje.
9: Ficar até o final da tarde.
10: Até o final da tarde.
9: Atenção, pais aí do pessoal das escolas, atividades, enfim. O centro todo ele fechado. Já não tem como circular, né, Betão?
10: Não.
9: Então, 7h20, dado o recado, a orientação, centro de Vacaria.
10: Só informando que é uma atividade que vai ter da Brigada Militar hoje à tarde.
9: Três da tarde.
10: Só informando isso aí.
9: Troca de comando do CRPM. Que é o Comando Regional de Policiamento Ostensivo,
10: Militar.
9: Alta cúpula da Brigada, grandes autoridades da Brigada, as principais autoridades da Brigada estarão hoje em Vacaria, mais de 100 homens, uma solenidade militar aí que vai movimentar o centro de Vacaria, já está movimentando, né, Betão? Mas hoje à tarde vai movimentar o centro de Vacaria. 7:21, 6 graus, alô Márcio, quilômetro 4, um abraço, Manuel, saúde para você, Paulo Sérgio, já vou falar do teu assunto aí, tá ok? Bom dia! Um excelente dia!
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3: É a Fátima de Vacaria. Confere, confere. 7:26. E voltou para 6 graus. 6 graus, sol aí, derretendo o gelo da geada aqui em Vacaria, região. Olha lá, Silvio, olha o Betão, olha o G. Lá aqui, ó, o pelotão, lá tem neblina, aqui, ó, enxergamos longe, ó, lá tem, no Rio Pelotas tem neblina, então vamos se cuidando. 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
4: Vladimir, falar um pouquinho então sobre o projeto de Pilates, iniciativa do Centro de Referência da Mulher de Vacaria, em parceria com a Prefeitura Municipal. Essa que é uma iniciativa gratuita que atende as mulheres em diferentes bairros da cidade. As aulas são realizadas semanalmente em espaços comunitários e tem como objetivo incentivar a qualidade de vida, além de ampliar o vínculo entre o Centro de Referência da Mulher e a comunidade. Hoje, quinta-feira, então, as atividades são realizadas às 3:30 da tarde no bairro Jardim dos Pampas, Salão da Terceira Idade, e às 5 horas da tarde no bairro Barcelos, Salão Comunitário.
3: Às 7:28 agora então, Betão.
5: Vamos falar de esportes agora, Vladimir.
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5: Copa do Brasil, tivemos ontem em Caxias do Sul a vitória do Juventude sobre o São Paulo por 3-1. Na primeira partida, o Juventude havia perdido por 1-0 e com isso o Juventude passa para as oitavas de finais e leva mais R$3 milhões. Nos demais jogos, o Ceará ganhou do Atlético de Minas Gerais por 2-1. Na primeira partida, o Atlético havia vencido por 2-1 nos pênaltis. O Atlético de Minas Gerais se classificou para as oitavas. Vasco da Gama 2, Paysandu 2, Vasco da Gama classificado. Remo 2, Bahia 1, Remo classificado. Mirassol 2, Bragantino 1, Mirassol classificado. Jacupense 1, Palmeiras 4, Palmeiras classificado. Coritiba 0, Santos 2.

0: Santos classificado. Além dessas equipes, já está classificado o Internacional também para as oitavas de finais da Copa do Brasil. Hoje tem Grêmio contra o Confiança lá em Sergipe. 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
1: 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Fechou, 7,30, Pilar Materiais de Construção, a loja com os melhores preços de vacaria, é a Pilar do Chico, na Militar 13,14. 7,30, 6 graus a temperatura. A participação do ouvinte.
2: Bom dia, Vladimir. Tudo
1: bom,
2: certo?
1: Dia, tudo?
2: Esse buracão no Assis Brasil, ali perto, próximo ao X do Tio Caita.
1: Vergonha.
2: Mais um buraco ali que, meu Deus do céu.
1: É uma pouca da vergonha, senhor Ademir Borges dos Santos. É aquilo que nós já falamos aí, aqui, a Corsã. Vieram aí, me meteram aí a massa asfáltica em cima do barro. Eu nunca vi disso. Tá aí um buraco, trazendo há vários e vários dias, problemas e transtornos motoristas aí. Alô, pessoal da fiscalização da prefeitura, vamos notificar a Corsã. Alô, Chimia, manda teus guris são bons, manda eles fazer um trabalho decente aí e depois cobra da Corsã, porque é dinheiro nosso aí. Agora, a Corsã, em termos de reposição, calçamento e asfalto em Vacaria, está deixando muito a desejar, mas muito mesmo, porque o serviço, não sei quem fiscaliza, quem faz aí, mas tá aí, tá nas ruas, só se circular que tu vai constatar, tá deixando a desejar, porque é de péssima qualidade. 7:31.

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12: Do teu tempo, tua rádio. 7h37, temperatura subiu, 7 graus, e o tempo é bom em Vacaria região. 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Alô, doutor Clavinho, parabéns pela palestra lá em Campestre, o pessoal elogiando muito ali. Alô, professor Beto, grande secretário lá de Campestre, parabéns pela iniciativa. E a informação, Gi?
13: Amanhã, Ladimir, já inicia a quinta FEVAC, o evento que é realizado pela SIC, apoio de diversas empresas. A abertura dos estandes amanhã às 14h. A programação diversificada vai até domingo, dia 17. A feira vai contar com 74 expositores com diversos produtos, diversas áreas. Na feira vai ter shows também, palestras, painéis, contatos diversos e praça de alimentação. A FEVAC acontece no Salão Nossa Senhora de Fátima. E lembrando que para participar de todas essas atrações, a entrada é gratuita.
12: 7h39. Alô, motorista de Vacaria, quem tá ligando o rádio agora? Várias quadras no centro, trânsito interrompido devido à solenidade. Obrigada. O trânsito vai ficar interrompido durante todo o dia. Às 7h39, agora Betão.
14: Agora vamos chegar com as loterias, Vladimir.
12: Loteria. Então vamos para as loterias, e quando se fala em loteria tem que falar da farmácia das meninas. 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Vamos então avisando que hoje tem Mega Sena e o prêmio previsto 60 milhões. Ontem, quina 02, 38, 43, 48 e 74. E a quina acumulou. Vamos de imediato para Loto Fácil. 1, 3, 5, 6, 9, 10, 11, 12... 13, 17, 18, 19, 20, 21 e 23, dois ganhadores, 15 acertos, Loto Fácil ontem, prêmio para cada um, R$ 646 mil. 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Alô Jorge, atenção trabalhador, aqui está a tua resposta, Jorge. Bom dia, Ladimir, quem nasceu no mês de maio quando recebe o PIS é amanhã. Amanhã, Jorge, amanhã pagamento do PIS para quem nasceu em maio e junho. Maio e junho. E atenção, trabalhadores, já vou avisar vocês aí, ó. Foi aprovado, eles não falam, mas eu falo. Foi aprovado pela Câmara dos Deputados e Senadores que a partir do ano que vem, Betão, haverá uma redução para quem vai receber o PIS. Por exemplo, ano que vem vai ganhar 2 salários mínimos quem receber até 1,96 do salário mínimo no ano de 2025. Tá? No ano que passou agora aqui. Então, agora, até 2030, até que chega a um salário mínimo. Lá em 2030, só vai ganhar dois ou um salário mínimo, não é mais quem ganha ou quem hoje está recebendo dois salários mínimos. Lá em 2030, vai receber um salário quem ganhar um salário. E os deputados e senadores que aprovaram recentemente, eles não falaram, não divulgaram. Mas eles vão impedir teu voto agora. 7h42, 7 graus.
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12: É a Fátima de Vacaria, confere, confere. 7h46, 7 graus, sol brilha em Vacaria e região. E teve geada. 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Telefone 3232-8988. 7h47, polícia na rua, Betão, polícia na rua. Alô, pessoal da Draco, tem operação, não sei se é em Vacaria ou região, mas o pessoal da Draco tá na rua, viu, Betão? Você ouviu o áudio que eu te mostrei aqui, já chegou aqui a informação aí, mas não podemos divulgar nada aí. 7h47 com 7 graus. Vamos repetir, 7h47, 7 graus e agora, Betão?
14: E agora vamos falar a respeito das informações do trânsito e da área da segurança.
12: 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Na Avenida Militar, no bairro Santa Terezinha, a Guarda Municipal ontem atendeu a 3 acidentes aqui em Vacaria. Só danos materiais. A Brigada ontem ao meio-dia atendeu um acidente na esquina da Pinheiro Machado com a Silveira Martins, bem no centro da cidade. Colisão entre uma moto e uma caminhonete. Motociclista, 18 anos, teve ferimentos leves, socorrido pelos bombeiros, atendido no hospital e liberado. Brigada Militar de Montes Capões, Corpo de Bombeiros Voluntários de Montes Capões, Secretaria de Saúde de Montes Capões, ontem se mobilizaram lá devido a um acidente na Várzea dos Antunes, colisão entre dois veículos, 3 pessoas feridas, inclusive o Miguel, funcionário do Sicred lá, mas os 3 foram atendidos já no Hospital de Vacaria e liberados. Tribunal do Júri de Vacaria esteve reunido ontem sobre a presidência da juíza, doutora Tatiane Lewandowski. No banco dos réus teve Davi de Melo Subtil, que foi julgado por 3 tentativas de homicídio que aconteceu em 2023 num bairro, aqui no bairro Santa Terezinha, às 3h53 da madrugada. Ele estava num bar, se desentendeu com um frequentador, foi retirado do local pelo segurança, foi até o veículo, retornou com um revólver na mão, queria entrar no bar, segurança não deixaram, ele fez 6 disparos contra o segurança, não atingiu nenhum e acabou sendo detido e ontem foi julgado, condenado a 16 anos de prisão, mas a defesa já avisou que vai recorrer da decisão dos senhores jurados. 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Em seguida tem muito mais.

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7: 7h54, subiu a temperatura 8 graus. Vamos ao serviço de utilidade pública.
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9: Participação de luto e convite para enterro. A Luvato Premium Service, juntamente com familiares, participa o falecimento de Tânia Maria dos Anjos Ribeiro, com 60 anos de idade. Esposo Inácio Miguel Morales Ribeiro, filhos Inácio Júnior, Darmin Silva, Jocasta Ribeiro, genro Marcos Vinícius, netos Augusto e Eduardo. Amigos e demais familiares, ao noticiar o falecimento do seu ente querido, convido amigos e pessoas do seu convívio para participarem das homenagens que são prestadas na funerária Lovato Sala 4, sendo que as cerimônias religiosas e de despedida e último adeus terão início a 1:30 da tarde, desta quinta-feira. Em seguida, o féretro seguirá em cortejo para o sepultamento no cemitério São Francisco. Antecipam agradecimentos. Funerária Lovato, a vida é um lugar de memórias. Participou o falecimento de Tânia Maria dos Anjos Ribeiro, com 60 anos de idade. Participação de luto e convite para enterro. A Lovato Premium Service, juntamente com familiares, participa o falecimento de Ivo Ademir Tessaro, Mila, com 61 anos de idade. Esposa, Terezinha Rosalina Boira Tessaro. Filhos, Edson, Elton e Volmir. Genro, Maurício. Netos, Leandra, Amanda, Luan, Maurício, Micael, Iago e Nicole. Amigo e demais familiares, ao noticiar o falecimento do seu ente querido, convido amigos e pessoas do seu convívio para participarem das homenagens que são prestadas na funerária Lovato Sala 3, sendo que as cerimônias religiosas de despedida e último adeus terão início às 4 horas da tarde desta quinta-feira. Em seguida, o cortejo fúnebre seguirá para o cemitério São Francisco, onde será realizado o seu sepultamento. Antecipam agradecimentos. Funerária Lovato, a vida é um lugar de memórias. Participou o falecimento de Ivo Ademir Tessaro, Mila, com 61 anos de idade. Participação de luto e convite para enterro. A Lovato Premium Service, juntamente com familiares, participa do falecimento de Antônio Pereira da Silva, com 84 anos de idade. Esposa Cláudia Rodrigues dos Santos, filhos Margarete, Salete, Paola, José Carlos, Sérgio Antônio e Elisete de Fátima. Genro Getúlio Dornelles Rodrigues dos Santos. Amigos e demais familiares, ao noticiar o falecimento de seu ente querido, convido amigos e pessoas do seu convívio para participarem das homenagens que são prestadas na funerária Lovato Sala 2, sendo que as cerimônias religiosas e de despedida e último adeus terão início às 9 horas da manhã desta quinta-feira. Em seguida, o cortejo fúnebre seguirá para o cemitério São Francisco, onde será realizado o seu sepultamento. Antecipam agradecimentos. Funerária Lovato, a vida é um lugar de memórias. Participou o falecimento de Antônio Pereira da Silva, com 84 anos de idade. Funerária Sagrada Família, fone 54-3231-1002, informa. Nota de falecimento de Fidércio Ribeiro Leite. Esposa Eva Ribeiro Leite. Filhos Antônio Jair, Shirley, Anderson, Sheila, Clayton e Charley. Noras, genros, netos e demais familiares do inesquecível Fidércio Ribeiro Leite, com 66 anos de idade. Participa do seu falecimento hoje ocorrido. Homenagens a Fidércio Ribeiro Leite estão sendo prestadas nas capelas da Funerária Sagrada Família, partindo hoje às 4 horas da tarde e seguindo para o Cemitério Municipal São Francisco, onde será realizado o seu sepultamento. Funerária Sagrada Família, companheira das horas difíceis. Noticia um falecimento de Fidércio Ribeiro Leite. Antecipam agradecimentos.
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14: 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Entre investimentos, empresa que teria intermediado repasses do dinheiro entre o banqueiro Daniel Vorcaro e a produção do filme Dark Horse sobre o ex-presidente Jair Bolsonaro, recebeu 159 milhões de fundos investigados pela Polícia Federal por participarem de fraude do Banco Master. Os dados estão nos relatórios de inteligência financeira feitos pelo Conselho de Controle de Atividades Financeiras sobre empresas ligadas ao Banco Master e que tiveram algum tipo de relação entre investimentos e participações. Nesta quarta-feira, a reportagem do portal Intercept Brasil revelou mensagens e um áudio do senador e pré-candidato à presidência Flávio Bolsonaro, do PL do Rio de Janeiro, cobrando de Vorcaro pagamentos relativos ao filme sobre seu pai. O acordo total previa o pagamento de 124 milhões, dos quais 61 milhões foram pagos pelo dono do Master. Parte dos pagamentos determinados por Vorcaro foi feito por meio da Entre Investimentos. 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Uma freira brasileira morreu em uma praia da Itália, informou a agência oficial do Vaticano. Segundo o Vatican News, Nadir Santos da Silva se afogou ao tentar salvar colegas arrastadas por ondas. Nadir tinha 45 anos e fazia parte das Carmelitas, mensageiras do Espírito Santo. A agência informou que a freira estava com outras irmãs em um dia de lazer na região da Sicília. Na praia, as religiosas estavam sentadas em uma área rasa do mar quando foram surpreendidas por ondas fortes que se arrastaram. O Vatican News informou que uma das freiras conseguiu retirar Nadir da água, mas ela já estava inconsciente quando foi socorrida. 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
14: Próxima edição às 9 horas.
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9: Bom dia, 8:07. Tempo maravilhoso, 8 graus. É quinta-feira, senhoras e senhores ouvintes, 14 de maio. Muito obrigado, então, a você que mais um dia está em nossa companhia. Gratidão a você que nos permite chegar onde quer que você esteja neste momento, na tua casa, na cama, baixo as cobertas, radinho ligado, bom também aí, no galpão, no caminhão, onde quer que você esteja, então... Obrigado pela sua sintonia. Eu digo que a partir de agora, às 8:08, 8 graus, tempo muito bom. Em Vacaria Região, estamos chegando com a segunda hora do Conectado. 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Bom dia.
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9: Vamos trazer agora os assuntos que serão ampliados pela nossa equipe. 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Já já vamos trazer informações da Câmara de Vereadores, movimentação inclusive na Semana do Trânsito, participação ativa aí do presidente Clodoaldo Rezende, o Pingo Rezende. Também daqui a pouco, ontem, Betão, parabéns, uma grande repercussão, parabéns pela entrevista que o senhor fez com o doutor Felipe aí, e vários assuntos importantíssimos da área da saúde, mas um que não é para alarmar, não é para criar pânico, mas é para orientar, que é o nosso objetivo e nossa missão também de orientar as pessoas com quem entende dos assuntos, como especificamente ontem o doutor Felipe, sobre o uso da caneta aí. O pessoal está usando a caneta para emagrecimento. Ele disse que tem recebido, né, Betão, alguns pacientes já com alguns problemas de estômago, de refluxo, em função da caneta. Vamos reproduzir só um minutinho dessa parte como orientação, de nós orientarmos. Porque o que ele disse, Betão? O uso da caneta tem que ter uma orientação médica.
11: E, cada organismo, o organismo de uma pessoa é diferente de outra pessoa.
9: Ótima observação sua, colega. É. Ótimo, foi exatamente o que ele disse. É. Cada organismo...
11: reage de uma maneira,
9: exatamente.
11: Né?
9: E às 9 horas, Betão?
11: E às 9 horas, eu vou conversar com o prefeito de Vacaria, o Andrezinho Rokoski, com a secretária da Saúde, a Aline Soares, estarão presentes aqui no nosso temática, assunto também relacionado à área da saúde, muito importante aqui em Vacaria.
9: Então, 9 horas, prefeito Andrezinho, secretária, a jovem senhora secretária Aline, estarão aqui no programa temática com o colega Betão. É a nossa pauta, então. 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
11: Trânsito no centro de Vacaria está interrompido. Algumas ruas aí...
9: Brigada
11: Militar tem uma solenidade hoje à tarde em frente à Catedral e o trânsito está interrompido desde a esquina da Corsã até a esquina do Padre F e a Borges de Medeiros. A Ramiro Barcelos está interrompida desde a...
9: Libório Rodrigues. Antiga agência do Sicredi.
11: Antiga agência do Sicredi até o centro da cidade, tá? Então... Evite o centro hoje, minha gente, tá? Evite o centro. Evite o centro aí para não ter complicações aí.
9: E quem puder...
11: Evite o centro, você que vai estar de veículo. Agora, a pé, tudo tranquilo. Tá?
9: Quem puder, de tarde, 3 horas da tarde, pessoal, uma solenidade maravilhosa aí no centro aí da nossa Brigada Militar, com a presença do Alto Comando da Brigada hoje em Vacaria, onde teremos aí, então, a troca de comando do CRPM, Comando Regional de Policiamento Militar, Betão.
11: E teremos a presença também dos prefeitos da região.
9: Sim,
11: aí hoje,
9: tá? São 34 municípios, Betão.
11: 34
9: municípios em Vacaria hoje.
11: É.
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9: 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Alô, minha amiga Kátia Valente.
12: Olá, meus amigos e caros ouvintes. Nesta quinta-feira, temos o ar gelado ainda predominando aqui na região da Serra e também dos campos de cima da Serra. Temperaturas que são baixas, bem típicas já de outono e inverno. Essa massa de ar polar, ela segue persistente sobre a região sul do Brasil. Ao longo do dia de hoje, tem a presença do sol e os termômetros sobem, mas sobem de forma muito devagar e ainda assim não sobem muito, não. As máximas previstas oscilam na casa dos 16, 17 graus. Nos pontos mais elevados aqui da nossa região e entre 17, aí podendo chegar aos 17,5 na maior parte aqui das áreas. Na sexta-feira, vamos continuar com o tempo firme predominando. Pela manhã faz frio, já não é assim tão intenso, mínimas variando de 2 a 4 graus em média por aqui e máximas na casa dos 16 a 18 graus, também sendo que 17 graus em média aqui nas áreas mais elevadas. Tudo indica que no final de semana vamos ter um sábado com sol, mas no domingo a nebulosidade volta a crescer e podemos ter alguma chuva assim mais para tarde, final de tarde, mas uma chuva assim muito, muito isolada. Com a previsão do tempo, Kátia Valente.
9: 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Alô, dona Eulália, uns trucons também bem certo, salute! A 8h15, quem não entende italiano, mandei um abraço, saúde e tudo de bom para a vovó Eulália. 8h16, a temperatura continua em 8 graus aqui na Avenida Moreira Paz. Bom dia, Vladimir. Aqui, próximo ao salão do bairro Lombachata, a Corsan também abriu enorme de um buraco e ainda não veio fazer a reposição. Está trazendo enormes transtornos para nós motoristas. José Leuri. Alô, José. Vamos também encaminhar o pessoal da Corsan e da Fiscalização da Prefeitura para as devidas providências. 8h16, 8 graus. Em seguida, eu e o Betão voltamos com muito mais. Bom dia, um excelente dia de paz, amor e alegria no teu coração.
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1: 8 horas 22 minutos, tempo bom, sol brilhando, 8 graus aqui em Vacaria. Para você que ligou o rádio agora, TV Geada, sim, TV Geada em Vacaria, região. 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
2: A agência transfuncional do Hospital Nossa Senhora da Oliveira, Rotary

0: 80 a 300 doadores, tá?
1: Tá faltando.
0: Tá faltando, tá faltando. E as pessoas aí, atenção, Secretaria de Saúde aí dos municípios aqui da Grande Vacaria, pessoas aqui de Vacaria também, pode manter o contato através do telefone 3231-7000, é a agência transfuncional do Hospital Nossa Senhora da Oliveira, 3231-7000, pede para falar com a agência transfuncional do Hospital Nossa Senhora da Oliveira, tá? E essa campanha de doação de sangue, repito, vai ser realizado nos dias, em duas etapas, dias 20 e 27. Você participa de uma etapa, a outra equipe participa de outra etapa.
1: E
0: tá?
1: Vai ser naquele espaço novo do hospital,
0: no espaço novo do complexo
1: de saúde do hospital.
0: Aí. Entrado pela Borges e Medeiros, tá? A partir das 8 horas da manhã do dia 20 e também do dia 27. É o seguinte, não é? Doar sangue é salvar vidas, minha gente. Então vamos aí, nós precisamos de 300 doadores, tá? 300 doadores nós precisamos aí para essa campanha aí. É muito importante. Você que é doador, já fez sua inscrição, esse negócio todo aí, vamos participar dessa campanha aí.
1: Ô, o senhor gosta de um mondongo, de uma buchada?
0: Vamos falar o nome.
1: Buchada.
0: Buchada.
1: Isso aí.
0: Claro que gosto.
1: Olha aqui, jovem senhor pároco da paróquia de Fátima, Frei Protásio, nos manda o seguinte: bom dia, Ladimir, bom dia, Betão. Bom dia, meu irmão Frei Protásio, paz e bem. Por gentileza, divulgue para nós que no dia 23, que é no outro sábado, teremos uma buchada beneficente para levar para casa. Valor R$45 e será entregue a partir das 5 horas da tarde. Ingressos com os integrantes do Conselho da Paróquia de Fátima e na Secretaria. Então, dia 23,
0: outro sábado,
1: já se organize aí, tem buchada para levar para casa a partir das 5 da tarde, aqui no Salão Paroquial de Fátima. É uma promoção da própria paróquia, de Fátima. Bom, falamos aí, 8h27, 8 graus, da belíssima entrevista que o senhor realizou ontem com o doutor Felipe, e ele tá dizendo bem claro, não é para alarmar, criar pânico. Cada organismo é um organismo, mas tem que ter uma orientação médica para utilizar a famosa que tomou aí conta agora de muita gente no que diz respeito a emagrecimento, que é a famosa canetinha. Prestem atenção, aí quem está usando, quer usar a canetinha para emagrecer, as orientações do Dr. Felipe.
2: Olha, tem verdades e tem não verdades nisso. Como é que funcionam essas canetas emagrecedoras e também o temática, a Rádio Fátima é um canhão de audiência, então eu estou falando aqui, muita gente está ouvindo agora, aguçou o ouvido, porque ela diz, eu estou fazendo isso, eu também, muitas vezes para tratamento, com receita do médico.
0: Tanto mulheres como homens.
2: Tanto mulheres como homens, porque são úteis, né?
0: É.
2: São úteis, às vezes a perda de peso é fundamental, né? Como é que funcionam essas canetas emagrecedoras, tá? Elas funcionam diminuindo o apetite e aumentando a saciedade. Quer dizer, está sob efeito disso aí, o estômago avisa antes que ele está cheio. E como? Essas substâncias retardam o esvaziamento do estômago para adiante. Então, é assim que funciona. Então, é claro que a pessoa que vai estar fazendo uso das canetas vai notar que a digestão está diferente. O problema, tá? Até aí nós estamos falando do funcionamento normal. Vai ter uma digestão mais lenta, vai sentir o estômago mais cheio e aí é claro que vai comer menos e vai perder peso. O problema é que quando o efeito é exagerado, e às vezes isso é imprevisível, não é porque está tomando dose demais, não é porque mudou de uma marca para outra, às vezes é imprevisível. Se cria um fenômeno chamado gastroparesia, que é uma paralisia do estômago. Não é comum. Não estou fazendo um alarme aqui excessivo para as pessoas se apavorar, mas já tive casos, estão relatados na literatura médica do mundo inteiro, a gastroparesia. O estômago simplesmente perde a força. Acontece um fenômeno lá no estômago, né, com o efeito dos análogos do GLP-1, das canetas, né, que o estômago fica com retardo no esvaziamento mesmo depois que tu para. Por meses. Talvez até mais do que meses, mas por meses já se sabe que pode acontecer. E aí a pessoa nem quer mais emagrecer, já chegou no que era planejado para ela, já chegou na perda de peso prevista, ou se está sendo usado para o diabetes, equilibrou, mas ela continua não conseguindo comer. Isso é o mais sério, isso é relativamente grave. Tem outra coisa séria que acontece, que é formar pedras na vesícula. A pedra na vesícula, o cálculo biliar, pode formar pelo uso das canetas? Pode. Pelo mesmo fenômeno que já existia antes de existir essas canetas, que é o efeito sanfona. efeito sanfona.

0: engorda e emagrece, engorda, entra na dieta, perde peso, abandona a dieta e engorda. Toma o remédio, perde peso, para o remédio, engorda. Esse efeito sanfona é, ele precipita a bilis em forma de pedra. E as canetas fazem isso com mais rapidez. Qual é o problema de ter uma pedra na vesícula? Ah, daqui a pouco uma crise de vesícula que tem que operar, ou pior, uma pancreatite. Então aumentou um pouco o número de casos de pancreatite aguda por causa das canetas, por causa dessa sequência. Forma cálculo na vesícula, o cálculo sai, dá uma pancreatite. Também não é uma coisa de alarme, não é uma coisa assim, muitos casos, mas são. A gente observa isso. E o aumento do refluxo natural, né? Quem tem refluxo, o estômago se esvazia mais lento, transborda para o esôfago, a pessoa tem refluxo. Então elas vão consultar. Dizem, ó, doutor, eu não aguento mais de refluxo, eu sempre tive, mas agora eu estou pior. Mas que será que causou, seu fulano? Olha, eu estou fazendo uso das canetas. Precisa de tratamento, né?
1: Então está aí, como o doutor Felipe disse, eu vou repetir, não é para alarmar, mas é para orientar quem está usando a canetinha para emagrecer ou quer usar essas canetas aí. 8h31, Betão, sabe quem é que está indo em Porto Alegre na nossa companhia neste momento? Prefeito Tairo Balardim, tá forte nosso prefeito. Às 15h, no Palácio Piratini, prefeito Tairo Balardim vai assinar recursos lá, Betão, da consulta popular e do programa Avançar, tá? Para que o governo do estado vai imediatamente liberar recursos para a reforma do ginásio na sede e também o ginásio lá de São Manuel. E mais, Betão, olha aqui a notícia que ele manda aqui, ó. Vai também liberar recursos para a iluminação do campo de futebol aí na sede e no campo do bairro Coab. Então são lá em Campestre. A iluminação do campo ali na sede do município do bairro Coab e a reforma dos ginásios da sede e também de São Manuel. Parabéns, prefeito Tairo. Alô, Juliano, vice. Parabéns pelo trabalho de vocês aí.
2: Um abraço pro Adriano também, né? Secretário de
1: obras. Tá forte, né?
2: Forte.
1: É arboridade. Alô, Adriano. Você é forte na secretário de obras do Campestre. Homem de bom coração e de saldo bancário também. 8h32, 10 graus, subiu. Já voltamos. Bom dia, um excelente dia.

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7: 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Nota de falecimento e convite para enterro.
8: A Lovato Prêmio Service, juntamente com familiares, partiu para o falecimento do senhor Antônio Pereira da Silva, com 84 anos de idade. Esposa Cláudia Rodrigues dos Santos. Filhos Margarete, Salete, Paola, José Carlos, Sérgio Antônio, Elisete de Fátima. Genro Getúlio Dornelles Rodrigues dos Santos. Amigos e demais familiares, ao noticiar o falecimento de seu ente querido, convidam amigos e pessoas de seu convívio para participar das homenagens que estão sendo prestadas na funerária Lovato, sala 2, sendo que as cerimônias religiosas e despedidas e último adeus terão início às 9 horas de hoje. 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
16: Então, muito obrigado pela sua companhia. 8h39 aqui é a tua Rádio Fátima de Vacaria. Tempo bom, 10 graus. 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Às 8h40, vamos ao boletim informativo do Poder Legislativo, colega Aldir Santos.
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18: Um abraço a todos, desde já muito obrigado pela companhia, estamos chegando com as informações do Legislativo de Vacaria nesta manhã. A vereadora Deise Montanari enviou um pedido de providência ao Executivo, solicitando quanto à drenagem urbana nas marginais da BR-116, especialmente nas proximidades das empresas Sotrima e Cunhado Peças, abrangendo diretamente as ruas José Esquil Neto e Telmo Baggio, no bairro Minuano.
19: E o que está acontecendo? Está acontecendo que aquelas valas ali, aquelas canaletas, não estão abertas para o escoamento das águas de chuvas, enfim, né? Está comprometida com o acúmulo de lixo, entulhos, resíduos de corte de gramas. Eu questionei ela, dentre outros moradores, e perguntei se isso sempre acontecia, todo ano. Ela disse que não, porque era feita a limpeza daquelas valas pelo município, pela Secretaria de Obras. O ano passado, ela solicitou, dentro esse alagamento que aconteceu dentro lá da casa dela e dos vizinhos ali aos arredores, eles fizeram um protocolo junto ao município de Vacaria, como foi informado para ela que deveria fazer esse protocolo. Setembro de 2025, até o presente momento, ela não obteve resposta. Algumas pessoas passam para ela que seria questão do DENIT, outras passam que poderia ser um município fazer essa limpeza. Entendo, BR e DENIT. Só que o que acontece? Se há 2 anos atrás era feita a limpeza dessas valas, dessas canaletas, por que não é feito agora? Por que quando ela chega na Secretaria de Obras é informado para ela que não será feito? Então, eu acho que assim é uma questão de consciência. E não só nesse ponto também, tem outros pontos que está acontecendo isso.
18: O vereador Orlando Ribeiro, do PSDB, também enviou um ofício ao Poder Executivo, remetendo um pedido de providência, solicitando que, juntamente com o setor competente, providencie a repintura das faixas de segurança localizadas na BR-116, em frente à oficina e mecânica Carangas, Autopeças Panho, próximo ao viaduto do perímetro urbano do município.
20: O pessoal que leva as crianças para estudar ali entre o Quintela e a escola Padre Pacífico, que hoje também está localizada a escola do Dalva junto lá no Pacífico. No atravessar a BR ali, a faixa de pedestre, ela se apagou, ela não existe mais. Tem a placa indicativa, mas a faixa de pedestre no chão não tem. Então, fica aí o pedido de número 326, para que seja repintado ou pintado novamente ali em frente à mecânica do Carangas, ali da oficina do seu Panho, para ter ali mais segurança para nossas crianças e para a população que atravessa ali, porque ali também tem, além das escolas, a travessia também tem o estoque ali, o mercado.
18: Está em andamento a programação da Semana Municipal do Trânsito. Nesta quinta-feira pela manhã tem palestra educativa para o ensino fundamental da Escola Pedro Álvares Cabral. E também tem, a partir das 9 horas, no Instituto Federal de Educação, no campus de Vacaria, uma simulação dinâmica ponto cego pela empresa Transportes Cavalinho. E à tarde, às 2 horas, na Transcavalinho, tem uma palestra educativa. No trânsito, enxergar o outro é salvar vidas. Esse é o tema da campanha Maio Amarelo e também da Semana Municipal do Trânsito. Na tribuna, o vereador Mauro Schiller falou sobre a Semana do Trânsito e também sobre a programação da FEVAC, que inicia nesta sexta-feira.
21: Semana Municipal do Trânsito, a programação voltada à conscientização, à educação e à segurança viária, ações nas escolas, e é muito importante nós vermos essas ações que não ficam somente na fiscalização, mas elas trabalham principalmente na prevenção e formando a consciência, especialmente junto às crianças e os jovens. Então, eu quero parabenizar o secretário de Segurança Pública, o tenente-coronel Fabiano Paim, e toda a equipe da secretaria, as escolas, as instituições parceiras e também as forças de segurança envolvidas nesse trabalho. Quando se promove educação no trânsito, nós não falamos apenas de preservar vidas. Isso precisa ser prioridade permanentemente. Ainda aproveito o espaço para fazer um convite que nesse final de semana haverá novamente mais uma edição da FEVAC, a quinta FEVAC, que será no dia 15 a 17 de maio. Um grande evento, tão preparado, com muito trabalho, muita dedicação, envolvendo todo o comércio de Vacaria, reunindo empresas, empreendedores, atrações culturais, shows e principalmente oportunidades de negócios. Então convido toda a comunidade de Vacaria para prestigiar a FEVAC, que já é uma referência no nosso município.
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18: Durante a solenidade de passagem do Comando Regional de Polícia Militar Nordeste, nesta quinta-feira, em frente à Catedral, a Câmara de Vereadores vai realizar a entrega da Medalha dos Pinhais ao Coronel da Brigada Militar Luiz Fernando Becker. A honraria vai ser entregue pelo vereador Jorge Pires, em reconhecimento à trajetória do oficial, marcada por mais de 3 décadas de dedicação à segurança pública do Estado. Amanhã, neste mesmo horário, estaremos de volta com mais informações sobre esta cerimônia. Até lá!
16: Valeu, colega Aldir Santos, e o Boletim Informativo do Poder Legislativo. 8:47, precisou de gás, precisou de água? 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Tem 3 pacotes de amandolato e 2 de rapadura aqui. Diego Marim, bom dia. Um abraço para o meu amigo Betão, diz que hoje está tudo dominado. O que será que ele quis dizer? Hoje está tudo dominado, Betão?
8: Não, o Grêmio é franco favorito hoje. Torço para que o Grêmio classifique. São três gaúchos nas oitavas de finais. Internacional, Juventude e Grêmio. Aí vamos para o sorteio. Tomara que não dê Grenal ou que não dê Internacional, Juventude e Grêmio e Juventude. Tomara que nós peguemos outro time aí que seja o Flamengo da vida, pegue o Palmeiras da vida. O Grêmio pega.
16: E o Diego aqui, ó. Bom dia. Quero também avisar que sábado estarei no Beira Rio acompanhando Vasco secador. E Inter.
8: Sai, secador.
16: Não, sabe o que ele diz aqui? É. Ele vai tentar realizar o sonho da vida dele.
8: Ah, é? Conhecer o Beira Rio?
16: Não, ele quer abraçar o Renato. Quer dar um abraço.
8: O sonho dele é Nato,
16: pai ele, Nato. Ele diz que o sonho dele é receber um abraço do Renato. Será que ele consegue?
8: Qualquer hora eu vou contar uma história do Renato aqui em Vacaria.
16: 8h48, 10 graus. Alô, Diego Marim. Quem sonha consegue, então nada é impossível de conseguir um abraço do Renato.
8: Num jogo do Glória contra o Grêmio aqui, o Renato, aquela famosa cabeçada aí do Juarez, que os dois tiveram que colocar uma faixa na cabeça, lembra? Depois, qualquer hora eu vou contar a história do que aconteceu depois do jogo.
16: Ui, que susto.
8: Um amigo foi visitar ele.
16: Ui, que susto. 8h48.

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16: 8h55, subiu a temperatura, bom, 11 graus, tempo maravilhoso em Vacaria, região. 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Ali é complicado, ali no Chico, ali na Militar, cruzar ali, pedestre ali, tem que ter muita compreensão e bom senso dos motoristas, porque não é fácil, meu irmão. Para começar, nem faixa de segurança tem.
17: Eu acho que tem faixa de segurança, sim, Admiro. Mas
16: tá apagada,
17: tá apagada, tá apagada. Mas faixa de segurança nas BRs, sinceramente, olha. Eu tava ouvindo agora.
16: Pelo menos tinha que pintar, fazer uma pintura. Sinalização tá deixando
17: de. Estava vendo agora o boletim da Câmara de Vereadores, aí um vereador solicitando faixa de segurança aqui em frente ao Panho, também na BR-116. É a mesma coisa esse fato aqui, para atravessar a BR-116 e atravessar a Avenida Militar, olha, você tem que fazer, sinceramente, é difícil, tem que ter um pedestre, tem que ter o máximo de cuidado, minha gente.
16: Exatamente.
17: Máximo de cuidado. Esse é outro ponto ali na frente da Pilar, ali do nosso amigo Chico, ali dos guris.
16: Olha,
17: ali.
16: Os pedestres sofrem muito.
17: Sofre. Eu atravessei muito tempo, atravessei aquilo ali, mas o cuidado é extremo, cara.
16: Exatamente. 8h58, 11 graus, tempo muito bom em Vacaria Região. Vamos às notícias da hora e depois vem aí o Temática com o Betão Carneiro. A todos um excelente e abençoado dia, paz e bem, felicidades, saúde e viva intensamente. Ama, vive intensamente a tua vida.
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7: 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Vamos ao giro da reportagem da Rede Tua Rádio.
21: Em Veranópolis, a Secretaria de Turismo e Lazer passa a atender em novo endereço a partir desta quinta-feira, dia 14 de maio. O novo local fica na rua Astério de Melo, número 64, na Sala 1, e oferece uma estrutura mais ampla e adequada para atender as demandas da Secretaria. O Centro de Atenção ao Turista seguirá funcionando normalmente junto à Casa da Cultura Frei Rovilho Costa, enquanto a Casa Sareta continuará recebendo os turistas e a comunidade por meio da Loja do Artesão, coordenada pela Associação do Artesão de Veranópolis, a Artev. A inauguração do novo espaço da Secretaria de Turismo e Lazer acontece às 10 horas da manhã desta quinta-feira. Da tua rádio veranense de Veranópolis, Daniela Afonso.
22: E a Prefeitura de Garibaldi, por meio da Secretaria da Saúde, informa que o centro de vacinação passará a contar com horário estendido em um sábado por mês, das 8 ao meio-dia. A iniciativa tem como objetivo ampliar o acesso da população aos serviços de imunização, oferecendo mais flexibilidade para que os cidadãos possam manter suas vacinas em dia, sem a necessidade de se ausentar do trabalho ou das atividades escolares e acadêmicas. O primeiro atendimento neste formato acontecerá já neste próximo sábado, dia 16, com as demais datas sendo 20 de junho, 18 de julho, 22 de agosto, 12 de setembro, 24 de outubro e 14 de novembro. Da tua Rádio Garibaldi, Luiz Henrique Guarnieri.
23: Foi realizado nesta quarta-feira, na Associação da Polícia Rodoviária Federal em Vacaria, o segundo Seminário Municipal de Segurança no Trânsito. O evento reuniu representantes de órgãos de segurança com atividades durante todo o dia. O destaque da programação foi a palestra com o policial rodoviário federal e presidente do Sindicato dos Policiais Rodoviários Federais do Estado, Leandro Ashholz. O seminário fez parte da programação da Semana Municipal de Trânsito 2026 de Vacaria, que ocorre até o dia 17 de maio, com diversas ações voltadas à conscientização e à promoção da segurança no município. Da tua Rádio Fátima de Vacaria, Luiz Barreto.
0: Em Soledade, a Polícia Civil realizou mais uma edição do programa Papo de Responsa na Escola Municipal de Ensino Fundamental, Anselmo Primaz, reunindo cerca de 102 alunos do 6º ao 9º ano. Durante a atividade, foram abordados temas como drogas, violência doméstica, bullying, respeito e escolhas de vida, com orientação e diálogo conduzidos pela comissária Elaine da Rosa e também pelo delegado Lucas Almeida de Lima. Da tua Rádio Cristal de Soledade, Kathleen Gox.
2: O Centro de Referência de Assistência Social de Lagoa Vermelha promove no dia 18 de maio, às 14h, uma Blitz Laranja. A ação será realizada no centro da cidade e a mobilização integra a campanha Maio Laranja, dedicada à conscientização e ao combate ao abuso e à exploração sexual de crianças e adolescentes. Durante a atividade, serão realizadas orientações, distribuição de materiais informativos e ações de sensibilização junto à comunidade. Da tua Rádio Cacique de Lagoa Vermelha, Rudimar Galvão.
3: Em Marau, destaque para a visita institucional do presidente do Tribunal Regional do Trabalho da 4ª Região, o desembargador Alexandre Correia da Cruz. Ele está no município desde a quarta-feira, dia 13, e nesta quinta, dia 14, vai atender a imprensa. A agenda faz parte do projeto Integra TRT, iniciativa que busca aproximar a administração do tribunal das comunidades e das instituições regionais. A programação tem encontros com representantes da OAB, sindicatos de empregados e sindicatos patronais, além de visitas à Prefeitura, Câmara de Vereadores e ao posto da Justiça do Trabalho. Logo mais, em atendimento à imprensa, o desembargador vai abordar temas relacionados à atuação da Justiça do Trabalho, relações trabalhistas e projeções para o setor nos próximos anos. Da tua Rádio Alvorada de Marau, Ana Lúcia Jacomini.
4: A Prefeitura de Caxias do Sul protocolou na Câmara de Vereadores nesta quarta-feira o projeto de leis do Refis 2026, programa de recuperação fiscal que busca oferecer condições facilitadas para regularização de débitos tributários e não tributários junto ao município. O programa depende de análise e aprovação do Legislativo, não havendo ainda data definida para início da campanha. Entretanto, aprovado pelos vereadores, assim que retornar ao Executivo, a implementação ocorrerá com a maior agilidade possível. A proposta foi elaborada pela Secretaria de Receita Municipal e busca incentivar a regularização espontânea dos débitos, fortalecendo a arrecadação municipal e contribuindo para a composição da média do ISS no contexto da reforma tributária, o que precisa ocorrer até o final de 2026. É justamente o período de composição da média para o seguro receita que torna o Refis não apenas possível, mas necessário. Da tua Rádio São Francisco de Caxias do Sul, Luan Varela.
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7: Nove horas, nove minutos. Bom dia, grande vacaria. Estamos chegando nesta quinta-feira, 14 de maio do ano de 2026, para a apresentação do Temática, o nosso encontro de todas as manhãs aqui na tua, na nossa Rádio Fátima de Vacaria, 90.5. 59 anos no ar, a tua, a nossa Rádio Fátima de Vacaria. É uma manhã de quinta-feira, de tempo bom, de céu azul, de sol brilhando, temperatura de 12 graus. Estamos aí com o frio do mês de maio, não é? Frio do mês de maio. Muita gente fala que nós teremos o veranico do mês de maio. Será que ainda vamos ter? Já estamos no dia 14 de maio, não é? Será que vamos ter o veranico de maio? Hoje, temperatura de 12 graus, mas está frio nas ruas de nossa cidade. E as pessoas, a gente vê as pessoas agasalhadas realmente para enfrentar essas temperaturas que são normais aqui na região da Grande Vacaria nessa época do ano. Temos os meses de maio, junho, julho e agosto. E meu pai sempre dizia: ah, se passar agostinho eu vou mais um ano. E a gente diz assim ainda, não é? Nessas brincadeiras aí. Mas estamos chegando para o nosso Temática desta quinta-feira com os nossos colegas de trabalhos, o Vladimir Fabres, o Ronaldo Pontel, a Fábia Schiller, o Silvio Silveira Ramos, o Luiz Barreto, a Francela Oshaider, a Gisiane Moraes, o Caio Pivoto, a Neiva Ramos no administrativo, a Carla Suzina Portaria, a gerência do Alexandre Dalbella, a direção do Frei Evaldo Valdir Freitas. Comigo aqui hoje está a Júlia Rodrigues. Bom dia, Júlia.
8: Bom dia, Betão. Bom dia aos nossos ouvintes e aos nossos convidados de hoje.
7: É verdade. A temperatura?
8: De 13 graus, Betão.
7: 13, subiu um pouquinho, 13 subindo. Graus. A hora certa agora, Júlia?
8: 9 horas e 11 minutos.
7: 9 horas e 11 minutos, 9 e 11. 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A temperatura de 13 graus, tempo bom, céu azul, sol brilhando aqui na Grande Vacaria. 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E a hora certa, confirmando a hora certa, Júlia.
8: 9:13.
7: 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A nossa pauta de hoje, não é? O nosso bate-papo de hoje, a nossa entrevista, como eu digo, bate-papo, vai ser com o prefeito de Vacaria, Andrezinho Rokoski, e com a secretária da Saúde, Aline Soares Salvador, que já estão comigo aqui nos estúdios. 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Senhor prefeito municipal Andrezinho Rokoski, bom dia, prazer em recebê-lo mais uma vez aqui na tua, na nossa Rádio Fátima, nesta manhã de quinta-feira.
9: Bom dia, Betão, bom dia, meu irmão, bom dia, nossa comunidade Vacaria. Quero dar um bom dia especial à Aline, que também vem nos acompanhando, a nossa secretária da Saúde, a quem eu já quero estender a minha gratidão pelo trabalho, pela dedicação dela, de toda a equipe e de todos os profissionais da saúde aqui do nosso município de Vacaria, Betão.
7: Obrigado, prefeito André, secretária municipal da Saúde, Aline Soares Salvador, bom dia, prazer em recebê-la aqui na Rádio Fátima, Aline.
10: Bom dia, Betão, bom dia a todos os ouvintes, bom dia para o nosso prefeito, né? Uma gratidão enorme. Também está fazendo parte dessa equipe, participando dessa mudança que a gente vem fazendo aí no nosso cenário da saúde.
7: Bom, vamos direto aos assuntos aqui, não é? Nós teremos 13 espaços comerciais, vamos direto ao assunto. A gente sabe que muitas e muitas pessoas aqui de Vacaria, elas vão consultar em outras cidades, não é? E quando elas vão em outras cidades, elas precisam ter um acolhimento, precisam ter unificar. Às vezes ficam no hospital esperando o paciente dar alta, outros ficam em casa de parentes, em abrigos, esse negócio todo. Os senhores, no início desse mês agora, nesse mês de maio, os senhores estiveram em Caxias do Sul e voltaram com novidades para a área da saúde, com casas de apoio, que é uma prioridade para o município. Não é isso, Andrezinho?
9: É isso, Betão. Eu principalmente, Betão, eu tenho muita sensibilidade, eu me compadeço principalmente porque muitas vezes eu recebi a ligação de pessoas que estavam em tratamento de saúde fora da cidade, de familiar que ia também acompanhar, né, o paciente, e eles nos ligavam se a gente não conseguia ajudar de alguma forma, né, Betão? Então isso nos comovia muito. E nós vimos, né, essa oportunidade, então, de fechar uma parceria, né, com as casas de apoio da Serviprev, que eu já conheço o trabalho já de muitos anos. Então, a gente, nesse primeiro ano, a gente organizou toda a casa, toda a Secretaria da Saúde, e agora a gente tem a possibilidade, né, de estar entregando ações aí tão importantes para a nossa comunidade como é as casas de apoio da Serviprev, que vão servir, Betão, para atender e acolher as pessoas em tratamento de saúde fora da nossa cidade. A Serviprev, ela atua aí em mais de 300 municípios no estado do Rio Grande do Sul, mas os nossos municípios de referência, principalmente Passo Fundo, Caxias, Porto Alegre, então as pessoas terão esse acolhimento quando não estiverem aqui no nosso município. Não foi uma, não foi duas pessoas que me relataram de chegar lá fazer um exame ou uma consulta às 8 da manhã e ter que ficar até o final da tarde para retornar com o transporte, Betão. Então, agora nós teremos esse acolhimento onde a própria logística das casas da empresa vai fazer... vai acolher as pessoas lá no hospital, lá no centro de saúde, e vai trazer para casa com toda a estrutura de alimentação, de dormitório, se precisar também ficar durante os dias que forem necessários lá na casa. Nós teremos também a forma de dar aos nossos motoristas também, que saem por muitas vezes às 2 da manhã aqui da nossa cidade, que ficavam lá o dia todo esperando, para retornar. Então eles também terão esse momento de descanso para que na hora que precisa dirigir estejam bem. Então a gente pensou em tudo isso, mas a gente pensou principalmente no acolhimento, de tratar as pessoas de forma humana, e agora nós já estamos vendo o resultado, porque nós já temos pessoas do nosso município já acolhidas ali na casa, principalmente de Caxias, Então elas nos relatam da importância, Betão, de ter essa casa para esse acolhimento. Então a gente fica muito feliz, muito contente que tudo aquilo que a gente planejou, tudo aquilo que a gente colocou no nosso plano de governo, aos poucos a gente vai entregando para a nossa comunidade Vacaria, e as casas de apoio era algo que era uma das prioridades também do nosso governo.
7: Bom, deixa eu colocar na conversa também aqui a secretária da Saúde, a Aline, quais as cidades que nós teremos esse serviço do Serviprev? Quais as cidades, Aline?
10: Nas nossas principais referências, Betão, que hoje é Caxias do Sul, Porto Alegre e Passo Fundo, Mas, como o prefeito já colocou, a gente tem mais de 300 casas vinculadas, então vamos supor que precise aí de transferência para alguma outra cidade de referência, às vezes acontece, No hospital, às vezes acontece de sair vagas aí para outros municípios que não são da nossa referência. E se nesse local tiver a nossa casa de apoio, a gente também vai conseguir acolher essas pessoas.
7: Quantos dias essas pessoas que necessitam de atendimentos familiares, eles podem usar essas infraestruturas?
10: O tempo que for preciso, Betão. Nós não temos um prazo determinado, dias que a pessoa possa ficar na casa. Até ontem eu estive presencialmente em Passo Fundo, conhecendo toda a parte da logística, funcionamento da empresa, e tinha uma moça hospedada lá 4 meses na casa. Então,
7: não era de Vacaria.
10: Não, ela não era de Vacaria, era de um município da referência lá de Passo Fundo, mas só para dar um exemplo. Certo. Hoje, em Caxias do Sul, nós temos um familiar de um paciente que está em UTI e já faz mais de uma semana que está ocupando a casa também. Então, nós não temos um prazo. Se a pessoa precisa de refeição, o município também vai estar fornecendo, Não existe burocracia para acessar a casa, Betão.
7: Vai ter algum custo para essas pessoas que necessitam?
10: Nenhum custo. O custo é por conta nossa, do município, a organização é do município de Vacaria, a pessoa não precisa se preocupar com custo nenhum, Essa casa é uma casa aconchegante, iluminada com sol, bem arejada, os quartos, cada um com a sua cama individual. Se tiver também algum paciente, Betão, que precise ficar sozinho por questão da radioterapia, é organizado, precisa de cama hospitalar, também tem nas casas. Então é uma estrutura muito completa que a gente está ofertando para os nossos pacientes, Já que a gente não tem todos os serviços na nossa cidade, é o mínimo que a gente pode fazer é ofertar aí essas condições, dentro da maior qualidade da assistência que a gente pode.
7: Deixa eu fazer uma colocação para o prefeito André. Em outros tempos, prefeito André, e o senhor sabe disso, desde o trabalho que o senhor fez na Câmara de Vereadores e antes da Câmara de Vereadores, alguns deputados tinham essas casas asilares em Passo Fundo, em Caxias e em Porto Alegre. Aí a lei, o Tribunal de Contas do Estado proibiu esse fato. Isso aqui vai ter algum problema com o Tribunal de Contas,
9: Não, porque, agora é uma empresa, né, Betão? Uma empresa constituída, né, que não tem nada a ver com questões políticas. Na verdade, no passado era usado, ajudava as pessoas,
7: Mas era usado.
9: Porém, era usada politicamente, né? Hoje não, hoje é uma empresa idônea, né, que presta esse serviço, né, com todas a documentação que é necessária e precisa para o município fazer a contratação. Se eu não me engano, são mais de 300 municípios também que são conveniados com a empresa. Então, sim, é uma empresa idônea que está há alguns anos já atuando nesse ramo, né? Que tem expertise, né? E o município de Vacaria não podia ficar fora, né, Betão? Porque a gente vê municípios menores, né? Que aderiram, né? A esse serviço, e Vacaria não poderia ficar fora, até porque a gente tem muitas pessoas que saem da nossa cidade e nós precisamos cuidar da nossa comunidade.
7: O prefeito André e secretário Aguino, o custo do município é por pessoas que ficam nas casas ou tem um custo mensal?
9: Não, ele é um custo mensal, né, que abrange todo o serviço. Todo o serviço necessário.
7: Bancado pelo município.
9: Isso aí, exatamente. A gente faz um contrato, né, com a empresa, e a empresa é responsável por fazer todo esse serviço de fazer a logística, Betão.
7: Sim.
9: Em questão de exames que tem que buscar lá para o paciente, isso a empresa vai lá, vai buscar. Então, é um serviço completo, né, Beto?
7: A pessoa tem que, quando ela for para... Vamos dar um exemplo aqui. Quando ela for para Caxias do Sul e o paciente, o familiar dele vai precisar ficar internado por alguns dias, ele tem que comunicar aqui à Secretaria de Saúde do município?
10: Isso é muito importante, Betão, né? Até para a gente organizar, né, a logística para o pessoal de Caxias ir buscar no hospital, levar no horário de visita. Então, não tem nenhum formulário que precise ser preenchido, tá? Basta procurar a Secretaria de Saúde. A gente já está com pontos focais.

0: Quando ele chegou lá, ele buscou nós, fez contato e nós já acionamos a casa, buscaram ele no hospital e levaram ele para lá, né? Então não tem parte burocrática.
1: O próprio motorista já vai estar instruído também?
0: Exato. Os motoristas vão passar por uma capacitação agora no sábado.
1: É importante.
0: De manhã a gente vai fazer toda essa capacitação com os motoristas, até porque eles também vão ser usuários desse serviço. Né? Também para organizar a busca de exames, entrega de malotes, inclusive retiradas de medicações especiais, essa casa também vai estar nos auxiliando. Então a gente vai fazer toda essa orientação agora no próximo sábado, junto com o prefeito André, para passar tudo direitinho para os motoristas.
1: Importante realmente até para que os motoristas também tenham esse apoio, possam descansar, senão a gente já notou diversas vezes, né? Quando a gente ocupava o Hospital Geral aí de Caxias do Sul com familiares, não é? Os motoristas do transporte de Bacaria, eles ficam dentro do veículo ali o dia inteiro, eles vão ter agora esse apoio também. É. Isso é muito importante, além dos familiares, os motoristas também para descansar, não é?
2: Com certeza, Betão, importante. Isso faz toda a diferença, porque a gente sabe também é o perigo que é estar transitando aí nas rodovias, né? Principalmente nós aqui que pegamos a serra. Então isso tudo também a gente pensou, e como a Aline falou, não é somente a casa para acolhimento, vai muito além disso, né? Abre-se um leque de atendimento fora da nossa cidade. Isso é muito importante, né? Porque muitas vezes, né, Betão, nós que somos do interior e chegamos numa cidade grande lá, a gente muitas vezes fica perdido, né? Então, importantíssimo realmente esse trabalho que a empresa vai oferecer para os cidadãos aqui de Vacaria.
1: Você está ligado aqui na tua, na nossa Rádio Fátima, 9:27, 9:27. Eu peço licença aos nossos convidados, prefeito Andrezinho, secretária de saúde Aline, peço licença, senhores ouvintes, eu vou um rápido espaço comercial, mas a gente volta para tratar de outros assuntos relativos a diversas áreas do município de Vacaria.
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1: Funerária Sagrada Família, telefone 3231-1002, informa. Nota de falecimento de Fidércio Ribeiro Leite. Esposa Eva Ribeiro Leite. Filhos Antônio Jair, Cirlei, Anderson, Shaila, Cleiton e Charley. Noras, genros, netos e demais familiares do inesquecível Fidércio Ribeiro Leite, com 66 anos de idade, participa do seu falecimento hoje ocorrido. Homenagens a Fidércio Ribeiro Leite estão sendo prestadas nas capelas da Funerária Sagrada Família, partindo hoje às 16 horas e seguindo para o Cemitério Municipal São Francisco, onde será realizado o sepultamento. Funerária Sagrada Família, companheiro das horas difíceis, noticia o falecimento do senhor Fidércio Ribeiro Leite. Antecipam agradecimentos.
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10: Fala por ela. Agora, 9 horas, repete pra mim a hora certa aí, Júlia, por favor.
11: Agora 9:34.
10: 9:34, 9:34, você está ligado aqui na tua, na nossa Rádio Fátima, o programa é o Temática. Eu estou batendo um papo aqui com o prefeito de Vacaria, o Andrezinho, e também com a secretária da Saúde, a Aline, sobre a situação da saúde. No primeiro bloco já falamos a respeito dessas casas de apoio que nós teremos aí em Caxias do Sul, Porto Alegre e Passo Fundo. Um outro assunto importante é a realização de mutirões de exames. Como é que está esse planejamento? Como é que está essa situação? Aline.
12: Bom dia.
10: Bom dia novamente.
12: Os nossos exames aí, a gente vai fazer um investimento bem importante agora de mais de 3 milhões de reais para nós conseguir aí dar uma uma aliviada, digamos assim, nas nossas filas, né? Porque zerar, nós não vamos conseguir zerar, né, Betão? Porque todo dia está entrando novos exames na fila, os médicos estão pedindo lá no posto, mas a gente vai conseguir aí dar uma boa aliviada nas nossas filas. Serão feitos mais ou menos aí 15 mil exames que estão parados lá na fila do DACA. A gente já está com o credenciamento aberto, então tem várias empresas de exames de imagem que estão se credenciando. A gente está buscando prestadores também fora do nosso município, né? Entendendo que a gente também não tem muitos prestadores aqui, né, Betão? Que também dificulta, né, toda essa quantidade aí nós conseguir absorver só no nosso município. Então a gente vai buscar aí, já estamos fazendo essa força-tarefa de buscar esses prestadores aí em outros locais, que inclusive agora também, né, prefeito, temos um veículo para nos auxiliar nesse deslocamento desses pacientes. Então vai ser muito importante essa mudança aí nesse cenário dos exames lá do DACA.
10: Bom, já que nós teremos aí investimento de 3 milhões de reais, a meta é 15 mil exames, é muito importante isso aí, não é, prefeito?
13: Olha, Betão, é algo que eu considero mais importante até esse momento do nosso governo. Porque eu, como gestor, eu, como prefeito, não posso admitir e tenho que ter indignação dentro de mim de chegar lá e ver um relatório lá de mais de 8 mil pessoas aguardando por uma ultrassonografia. Sabe, isso é vergonhoso para um município, para um gestor, para um prefeito que quer que as pessoas vivam bem. E é por isso, Betão, que nós começamos a trabalhar já desde o ano passado, né? Fazendo esse diagnóstico, levantando os números, entendendo de que forma que nós encontramos a secretaria. E hoje nós temos um mapa na nossa mão que a gente consegue saber, ó, nós precisamos melhorar aqui, nós precisamos melhorar aqui, evoluir aqui. E a questão dos exames, das consultas, isso, das cirurgias, isso era algo que me incomodava muito, Betão. Por isso que ano passado ainda eu conversava com os deputados e falava: nós temos um passivo muito grande lá, as pessoas precisam realizar os seus exames, e nós conseguimos então fazer com que os deputados enviassem os seus recursos, e diga-se de passagem, Betão, nunca na história o município conseguiu captar tantos valores, né, para o município, e nós canalizamos tudo para a saúde, para que nós possamos realmente dar um basta aí nessas filas que nós encontramos. Por isso que nós estamos lançando hoje aqui, Betão, em primeira mão, o programa Saiu o Meu Exame, porque vai sair o seu exame. A pessoa que está lá esperando há 1, 2, 3, 5 anos, vai sair o seu exame, Betão. E esse era um compromisso que nós tínhamos assumido lá na época de campanha ainda. Quando nós éramos vereador, nós já brigávamos por isso. E hoje nós temos a condição de entregar para a nossa comunidade, de fazer com que elas tenham dignidade na saúde. Porque se ela não tiver um diagnóstico, Betão, ela não vai poder tratar a sua enfermidade. E é por isso que nós fizemos, né, esse trabalho, por isso que nós estamos nos dedicando dioturnamente, agora com esses credenciamentos, né? Tanto aqui no nosso município, tanto fora. Nós recebemos um ônibus agora novo também para, se precisar levar as pessoas para fora do município, nós vamos levar, mas nós não queremos mais que as pessoas fiquem aguardando na fila. E por outro lado também, Betão, já quero fazer um alerta aqui, porque tem muitos exames que as pessoas também são chamadas e não comparecem para realizar o seu exame. Então, esse é um alerta que nós queremos deixar aqui, porque se de repente a pessoa não for no dia do exame, ela está tirando de outra. Então, nós temos que ter essa consciência, essa empatia, porque nós temos também muitas pessoas que não comparecem para realizar o seu exame. Então, nós precisamos realmente trabalhar em conjunto, unidos, né, a gestão pública com a nossa comunidade, para que nós tenhamos uma saúde realmente que seja um exemplo para o nosso estado e para o nosso país, e é isso que nós estamos buscando.
10: Senhor prefeito municipal, senhora secretária da saúde, haverá um credenciamento de novos profissionais, chamamento de novos profissionais para esse programa Saiu Meu Exame?
12: Sim, uhum, é isso que a gente comentou, que a gente está buscando aí empresas, né? Vou dar um exemplo, a gente já tem prestador até de Passo Fundo que se credenciou já está credenciado para estar executando, né? Então, os do município também, mas temos também aí outros de fora que a gente está buscando para fazer.
10: Quais as áreas?
12: São ultrassom, tomografia, ressonância magnética, endoscopia, colonoscopia, exame, ecocárdio, mapa, Holter, audiometria, espirometria. Entrou todos, que inclusive tinha alguns que nós não tínhamos prestadores. A gente conseguiu um serviço também de Caxias do Sul, que vai estar vindo aqui fazer alguns exames, né? E esse que ponto aí que o prefeito falou, eu trago um exemplo real, né? Outro dia a gente fez a compra de 15 eletroencefalogramas, né? E foi chamado 15 pacientes para fazer, 5 não compareceram, mas o município teve que pagar pelos 15, né? Então, isso também é importante, essa conscientização das pessoas, né? A gente está fazendo essa grande força, esse grande investimento que vai modificar o cenário da nossa saúde, né? A gente pretende que esses exames, a partir aí do ano que vem, já venham sendo feitos em curto prazo, não mais nessa longa espera de mais de um ano, por vezes, para fazer um exame. Mas, em contrapartida, a gente precisa que as pessoas compareçam no seu exame.
10: Os exames serão feitos aqui em Vacaria ou o pessoal vai ter que ir para Caxias, Passo Fundo, Porto Alegre, Bento, Nova Prata?
12: Em alguns casos, vai ser necessário deslocamento.
10: Deslocamento,
12: né?
10: Tá.
12: Até por conta da quantidade, né, Miro? Que só na nossa região aqui a gente não consegue absorver.
10: Tá bom, Aline. Deixa eu só fazer mais uma colocação aqui. Na última semana, houve aumento dos casos gripais. Como está a situação da UPA, hein?
12: Então, Miro, a nossa UPA, primeiramente, parabenizar ali todos os nossos profissionais lá da nossa UPA pelo excelente atendimento que eles estão fazendo lá, né? Então, o que a gente quer colocar, né, Betão? A questão que a gente vem aí tendo mais de 10 mil atendimentos lá na nossa UPA, só no mês de abril, então foram 10 mil atendimentos. E 80% dos casos são, sim, relacionados às síndromes gripais. A gente está organizando e avaliando toda semana, comparando com os números de internação do Hospital Nossa Senhora da Oliveira, né? Ontem ainda eu busquei essa informação. A gente tem um paciente internado na UTI, um na pediatria e um ali na ala do SUS, que foram coletados materiais PCR para envio para o LACEN para vir confirmatórios, né? A gente percebe uma grande procura pela vacinação também, que é o que torna essa influenza agora com sintomas mais leves, né? Uns sintomas de síndrome gripal mais leve. Então, a gente não tem tido casos assim muito graves, graças a Deus, né, no município. É importante colocar que esse cenário pode mudar de uma semana para outra, né? A gente já tem um plano organizado para que, se eventualmente a gente precise estender o serviço, fazer alguma ampliação de acesso, a gente vai estar fazendo, mas no momento a gente não tem nenhuma situação de alarme no município de Vacaria.
10: Ok, 9:44, estou conversando com o prefeito Andrezinho, com a secretária da Saúde, Aline. Eu peço licença mais uma vez a eles, peço licença, senhores ouvintes, mas eu vou a um rápido espaço comercial, pode ficar tranquilo, vou fazer a pergunta que o senhor colocou, pode ficar tranquilo.
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10: Nove horas 49 minutos, 9:49, tempo bom, céu azul, sol brilhando na Grande Vacaria, 14 graus é a temperatura nesta manhã de quinta-feira. Deixa eu ver com a secretária Aline, com o prefeito Andrezinho, a situação da vacinação, como é que está, hein, Aline?
12: Hoje já vamos receber a quantidade de vacina aí no município, tá, Betão? Mais de 2.000 vacinas a gente vai receber. E vamos estar reorganizando, né, a distribuição aí nos postos de saúde. Acredito que até amanhã de tarde todas as unidades já estarão abastecidas, né? E a vacina, então, volta a estar disponível, né? Importante colocar que essa questão da vacina de vir, né, Betão, é por conta do Ministério da Saúde, da 5ª Coordenadoria ali de Caxias do Sul, eles que organizam a distribuição nos municípios, né? Infelizmente a gente não consegue pedir todas as doses que nós queríamos aqui para nossa cidade, né? Mas eu reforço a importância de estarem buscando a vacina.
10: A ampliação da Unidade Básica de Saúde do Kennedy, Aline.
12: A reforma da unidade de saúde da Kennedy já está prevista, então, para iniciar, tá, Betão, aí antes do final deste mês ainda. Haverá necessidade de realocar a unidade de saúde. Alguns serviços serão direcionados para as unidades de saúde mais próximas, que é o caso de exames preventivos, alguns procedimentos realizados pela enfermagem. Porém, consulta médica, vacinação, a gente vai realocar em um espaço dentro do bairro mesmo, né? Então, a gente está organizando, em breve a gente divulga aonde ficará a unidade de saúde até que ocorra a reforma, que ficará aí num prazo de 4 a 5 meses, né? Mas é uma reforma necessária, importante, e quando reabrir, já vai abrir com a farmácia instalada lá no território.
10: Lá no território. E o CAS?
12: O CAS, então, também a gente está mudando de endereço. Temos o prazo de mudança até dia 30 de junho. O novo endereço fica ali em frente ao complexo de saúde, próximo ao Hospital Nossa Senhora da Oliveira, numa casa agora com espaço, com ambiente externo para que as crianças também fiquem mais tempo ao ar livre, né? E vai ficar uma estrutura adequada e completa.
10: Obrigado, secretária Aline. Prefeito Andrezinho, o pessoal tem reclamado a respeito da Corsan e a reposição de calçamento, porque é feito por uma empresa terceirizada. O que que a prefeitura pode falar a respeito dessa situação das nossas ruas aí?
1: Bom, Betão, cabe-se destacar, né, que era um serviço necessário que a Corsan fizesse, né? A Corsan precisava fazer, até porque nós cobramos, entramos na justiça para que eles fizessem obras e serviços para que não houvessem mais faltas de água, né, Betão? Então a gente cobrou para isso. E agora nós estamos cobrando para que eles façam da forma correta o serviço. Que eles vão lá, abram, troquem os canos, coloquem os equipamentos necessários e façam a reposição adequada, né, Betão? Infelizmente, como os canos passam por debaixo da terra, por debaixo do calçamento, por debaixo do asfalto, vai se causar um problema, né? Mas é algo que tem que ser feito, nós estamos cobrando a reposição adequada, né? Seja de calçamento e de asfalto, e se a Corsan também não cumprir com os prazos e com o que determina a legislação, nós vamos ingressar na justiça também, né? Aplicar multas, como nós já aplicamos e ganhamos e vencemos na justiça. Então, é assim que nós estamos atuando com a dona Corsan, que foi entregue a preço de banana, né, para os chineses, né? E que nós aqui assinamos bem quietinho, né, por uma bagatela de 5 milhões, né?
10: Outra situação, prefeito Andrezinho, a respeito dos servidores municipais. Os senhores tiveram uma reunião com eles essa semana, não é?
1: Sim.
10: Tratando da situação dos professores, atendentes de creche, merendeiras, serventes. Qual é a posição do executivo a respeito dessa situação?
1: Betão, nenhum professor, a partir do mês que vem, vai ganhar menos que o piso salarial. Compromisso que nós tínhamos e que nós estamos cumprindo com os nossos professores. É, nós vamos fazer uma complementação e em um ano e meio de governo, nenhum professor vai ganhar menos que o piso. Isso é inédito, Betão. Isso são décadas de negligência com os nossos professores,
13: né, que nós estamos agora cumprindo já no primeiro ano. E de forma escalonada, nós vamos mexer também, Betão, lá na base do piso dos professores também. Então, nós vamos já cumprir para que nenhum professor ganhe menos que o piso nacional e escaladonadamente, né, desculpe aqui, agora não saiu a palavra correta, nós vamos, Betão, também chegar, né, com o piso para todos. Mas isso a gente vai fazer, então, daí o caminho inverso.
10: Escalada, né?
13: Isso aí, escalonada. Então, a gente está cumprindo, as nossas merendeiras já estão ganhando insalubridade, nós estamos diminuindo para os servidores da educação de 44 horas semanais para 40. Então, nós estamos cumprindo tudo aquilo que nós nos comprometemos, né, com os nossos servidores. E, principalmente, como eu sempre gosto de destacar aqui, nós buscamos, Betão, nós estamos aqui fazendo algo que foi há muitos anos também, assim, sabe, os servidores foram tratados de forma desrespeitosa, de forma asquerosa, né, pelos governantes, e nós buscamos, então, fazer com que os nossos servidores fossem respeitados, né, Betão, que era algo que não se tinha mais, né, o respeito. Então, nós voltamos com isso, hoje nós vamos lá na saúde, nós vamos na rede da educação, nós vamos por todos os setores, né? E a gente vê o sorriso na fisionomia novamente dos nossos servidores, porque eles sabem do respeito que nós temos por eles.
10: Eu tenho um minuto, prefeito, mas é o seguinte, a Guarda Municipal foi beneficiada também com reajuste, tá? Com complemento. A educação vai ser beneficiada com complementos também, não é isso?
13: É, a Guarda Municipal foi uma mudança. De padrão, né? Eram tá. E13 e foi para E5.
10: O que os outros servidores das outras categorias querem saber? Como fica a situação dos outros servidores do município?
13: Os outros servidores, na medida do possível, nós vamos também fazendo as melhorias, né? Como os atendentes de creche, como as serventes, como os técnicos de enfermagem, como todos, né, Betão, que foram deixados de lado por anos, né, Betão? Por décadas, né? E aí, né, a gente está tentando, né, aos poucos, fazer as equiparações, as melhorias, né? Só que nós temos que ter responsabilidade, como eu falei na reunião, né, Betão? Nós vamos fazer as melhorias aqui para o servidor, porém nós temos que ter empatia para com 66 mil pessoas que moram em Vacaria, né? Então, nós precisamos ter um equilíbrio, sermos sensatos e saber que quando, de repente, eu, servidor, vou lá na UPA, eu seja bem atendido. Eu tenho remédio para o meu filho, eu tenho remédio para a minha mãe. Então, tudo isso, Betão, a gente está fazendo de forma responsável, né? Com os pés no chão, para que a gente chegue lá no final e a gente entregue tudo aquilo que nós nos comprometemos. Aquilo que nós nos comprometemos, nós vamos entregar. Aquilo que é a mais, nós vamos tentar chegar lá também.
10: Quero agradecer a presença do prefeito Andrezinho, prefeito municipal de Vacaria, André Rokoski. Agradecer a presença da secretária municipal da saúde de Vacaria, Aline Soares Salvador. Obrigado pelos esclarecimentos à comunidade da Grande Vacaria nesta manhã de quinta-feira. 9:58. Eu vou às notícias da hora, mas eu volto logo em seguida às 10:05, juntamente com ele, Ronaldo Pontel.
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23: 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A Guarda Revolucionária do Irã afirmou em comunicado divulgado à mídia estatal iraniana nesta quinta-feira que cerca de 30 embarcações cruzaram o Estreito de Hormuz com a permissão de Teerã desde a noite desta quarta-feira. Segundo a fonte, a agência de notícias iraniana Fars, o trânsito de navios da China pela rota foi retomado após um entendimento entre os dois países. O anúncio das Forças Armadas iranianas não dá detalhes sobre a nacionalidade das embarcações que tiveram sua passagem autorizada, mas ocorre em meio à visita oficial do presidente dos Estados Unidos, Donald Trump, e sua delegação a Pequim, capital chinesa. Após o primeiro encontro entre Trump e Xi Jinping, um funcionário da Casa Branca afirmou à agência Reuters que os líderes concordaram que o estreito deveria permanecer aberto e que Irã jamais deveria obter armas nucleares. Tudo parece impossível até que seja feito. 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A investigação da Polícia Federal aponta que integrantes da própria corporação, entre eles uma delegada e policiais em atividade aposentados, atuavam para intimidar desafetos, obter informações sigilosas e monitorar adversários do banqueiro Daniel Vorcaro. Os suspeitos participavam do núcleo chamado A Turma, voltado para a prática de ameaças e intimidações presenciais, levantamentos clandestinos, obtenção de dados sigilosos e acessos indevidos a sistemas governamentais. A informação consta da decisão do ministro André Mendonça, do Supremo Tribunal Federal, que motivou a sexta fase da Operação Compliance Zero, que mirou o pai de Daniel Vorcaro e outros 6 alvos de mandatos de prisão nesta quinta-feira. De acordo com a Polícia Federal, o grupo liderado por Marilson Roseno da Silva era usado pelo pai de Vorcaro, Henrique Vorcaro, para demandar de vantagens ilícitas. Investigadores apontam ele também como operador financeiro dos pagamentos. 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

0: Olá, gente, bom dia, forte abraço. 10:08, 10:08, a temperatura marcando 15 graus aqui nos campos de cima da serra. Nosso muito bom dia, o nosso abraço para você. Muito obrigado pelo teu carinho, tua audiência e a tua companhia. Hoje, dia 14 de maio, quinta-feira. Um bom dia onde você estiver ouvindo a nossa programação. Um abraço, carinho de toda a família Fátima de rádio para você e mais um dia. Dia de número 134, faltando 231 dias para acabar o ano, gente. 231 dias para acabar o ano. Hoje, previsão do tempo indica tempo firme aqui nos campos de cima da serra, né? As máximas chegando aí no decorrer do dia hoje por volta dos 19, 20 graus nesta quinta-feira. Previsão para o final de semana, sexta, sábado e domingo, indica tempo firme para sexta, sábado e domingo com chance de instabilidades e pancadas de chuva. As mínimas vão variar na sexta, amanhã 8 e a máxima 20, sábado mínima 10, máxima 20, domingo mínima 12 e máxima 18 graus. E a próxima segunda-feira, né, tem previsão de instabilidades e pancadas de chuva. 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
2: Quando pensamos que Deus se calou, não foi Ele quem emudeceu, mas nós que tapamos os ouvidos. Quando pensamos que Deus se calou, não foi Ele quem emudeceu, mas nós que tapamos os ouvidos. Deus não cansa de se comunicar. Ele se comunica na claridade de um novo dia, nos raios do sol, na chuva que cai. Ele se comunica também nas nuvens que recordam que há uma claridade maior. Deus se comunica de tantas formas. Às vezes, Ele nos fala através de uma criança, através de um sorriso, de um abraço. Se alguém não está ouvindo a comunicação de Deus, o problema não está em Deus, mas o problema está na surdez da nossa vida. Tem épocas que a gente esquece de se comunicar com o Senhor. Quantas vezes nós somos surdos diante de tantas vozes que Deus emite para nos dizer como devemos viver? Então, nas entrelinhas da vida, Deus continua escrevendo uma história de amor. Ele amou tanto o mundo que deu seu Filho Jesus. Que nós possamos ler as palavras de Deus, mas que nós possamos escutar a comunicação continuada de Deus. Deus não fica nem um instante em silêncio. Ele sempre está nos falando e fala aquilo que o nosso coração precisa e de fato quer ouvir. sejamos bons ouvintes, mas também sejamos bons praticantes da palavra da comunicação de Deus. Como é bom segurar na mão de Deus e caminhar, mas como é maravilhoso ouvir Deus falando continuamente. Quando pensamos que Deus se calou, não foi Ele quem emudeceu, mas nós que tapamos os ouvidos.
0: É, 10h14, tá aí o recado do Frei Jaime Bêtega, a frase do dia para assistencial Cássio e mensalidade acessível para serviços completos em saúde, odontologia e bem-estar. Já já a gente vai chamar o Betão Carneiro para participar com a gente aqui no Temática também, trazendo informações, destaques desta manhã aqui na programação. Tempo firme nos campos de cima da serra, 16 graus a temperatura. A gente vai para o espaço comercial já já. Estamos de volta aqui na tua Rádio Fátima. Um bom dia a todos. Já voltamos. Paz e bem.
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0: E 19, 16 graus a temperatura. Estamos de volta aqui da tua Rádio Fátima, de volta com temática dessa manhã, loja Sextão. 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Que Útil. 10h20, 16 graus a temperatura. Bom, Betão, nós tivemos a presença hoje aqui no estúdio da tua Rádio Fátima na primeira hora do Temática, do prefeito André Rokoski, também a secretária de Saúde, secretária municipal de Saúde, Aline Soares Salvador. Quais foram os principais assuntos, os destaques, as novidades aí que a administração municipal traz nessas áreas aí, segundo a entrevista de hoje, meu amigo?
15: Rapidamente, o novo serviço de acolhimento para pacientes que viajam para atendimento fora do município, visando eles terem um lugar onde ficar. Se você vai acompanhar um parente, um amigo, Caxias do Sul, Porto Alegre, uma internação, entendeu? E você vai ter que ficar onde? No corredor do hospital, vai ter que ficar numa cadeira sentada ali a noite inteira. Sim. Não, agora eles conseguiram uma casa de apoio.
0: Olha que interessante.
15: Serviprev, que já são 300 municípios que trabalham com esses esquemas,
0: certo,
15: aí, não é?
0: Certo.
15: Sem custo nenhum para a pessoa que ficar aí, tá? E nós teremos essas casas de apoio aí em Caxias do Sul, Porto Alegre e Passo Fundo.
0: Olha só.
15: A pessoa somente vai ter que comunicar à Secretaria Municipal de Saúde de Vacaria, que autoriza, entendeu?
0: Então, se um parente precisa de uma internação mais, às vezes mais, um pouco mais longa, uma semana,
15: né? 3, 4
0: aí
15: dias,
0: o familiar, né? Pode ficar nessa
15: pode
0: casa.
15: Pode ficar nessa casa, tá? Pode ficar nessa casa. Vai ter transporte para te conduzir até o hospital, esse negócio todo aí. Os motoristas também do município de Vacaria. Às vezes os motoristas ficam em frente ao hospital, eu já acompanhei isso aí, que nem no Hospital Geral. Eles ficam em frente ao Hospital Geral lá, sentado o dia inteiro dentro do... Dão uma caminhada, esse negócio todo. Não, agora eles vão ter também essa casa que eles poderão descansar. Isso é muito importante, porque, olha, o que viaja de veículos da Secretaria de Saúde do município de Vacaria, não é só nesse ano, em outros anos também, é enorme. Claro. É enorme, entendeu? E graças a Deus, acidentes nenhum.
0: Graças a Deus.
15: Então, os motoristas também precisam desse apoio, que é muito importante. Então, nós teremos esse apoio aí, eles confirmaram, em Caxias, Porto Alegre e Passo Fundo, sem custo nenhum para as pessoas.
0: Olha, uma excelente notícia, né?
15: Outra informação que eles pretendem agora, fazer um mutirão de exames, estão contratando, credenciando profissionais e empresas para participar desse mutirão de exames. A meta é 15 mil exames nesses dois próximos anos. E para isso o município vai investir 3 milhões de reais.
0: 15 mil exames.
15: 15 mil exames, a meta, tá? Tem em torno de 18 mil pessoas aí esperando exames no município de Vacaria em diversas áreas.
0: A ideia seria baixar bastante a
15: baixar
0: fila,
15: baixar bastante,
0: né?
15: Tá? E ele fez o lançamento hoje aqui do programa Saiu Meu Exame. O prefeito fez o lançamento desse programa, Saiu Meu Exame.
0: Certo.
15: Então é esse, vamos querer investir 3 milhões de reais em investimentos para credenciar profissionais em diversas áreas e a meta é 15 mil exames. Tomara realmente que aconteça isso aí. A respeito da vacinação, não temos vacina aí, mas hoje deve chegar, o município de Vacaria deve ir a Caxias do Sul buscar hoje à tarde, tá? Deve ir a Caxias do Sul hoje ou amanhã pela manhã buscar 2 mil doses de vacina para o município de Vacaria, tá? Mais de 2 mil doses. E possivelmente amanhã à tarde essas vacinas contra a gripe já estejam liberadas nas unidades básicas de saúde. Amanhã pela manhã a gente vai comunicar isso aqui, vai avisar.
0: A chegada
15: dessas vacinas aí para as pessoas que têm prioridades.
0: Ainda segue a vacinação
15: ainda
0: para os grupos?
15: Ainda segue a vacinação para os grupos, tá? Para as prioridades.
0: Os prioritários, né?
15: As prioridades. Assim que terminar, tá? As prioridades será liberada geral daí.
0: Então, e essa são quantas mil vacinas, Betão?
15: Mais de 2 mil vacinas.
0: Duas
15: mil vacinas.
0: Que devem estar chegando amanhã, então.
15: Devem estar chegando amanhã, tá? E amanhã à tarde deve estar à disposição nas unidades básicas de saúde. Mas nós vamos informar isso aí, tá? Às vezes pode haver algum contratempo, porque isso aí vem do Ministério da Saúde para Caxias, para Porto Alegre. Porto Alegre, através da Secretaria Estadual de Saúde, repassa as coordenadorias, a nossa coordenadoria é Caxias, e ela repassa os municípios.
0: Muito bem.
15: Vamos aguardar para amanhã à tarde essa liberação.
0: E a gente torce também para que dê certo, né? Esse mutirão aí de exames, né, Betão? Pra
15: tomar.
0: Diminuir essa fila,
15: diminuir,
0: né?
15: Diminuir. A ideia é excelente. Outra situação, eu perguntei sobre a reposição de calçamento através da Corsan. Nós temos acompanhado diversas
0: reclamações
15: a respeito desse serviço aí, que não vem sendo reposto. O prefeito falou que existe uma fiscalização do município de Vacaria sendo realizada e cobrando da Corsan.
0: Uhum.
15: Porque é uma empresa terceirizada que realiza esse serviço para a Corsan.
0: Certo.
15: Ela tem que cobrar da Corsan, a Corsan é cobrada dessa empresa.
0: Certo. Um repassa para o outro, né?
15: Um repassa para o outro. Então, a prefeitura, segundo o prefeito, vem fiscalizando e vem fazendo a cobrança da Corsan, isso aí. Tá? Também a respeito dos servidores municipais.

0: Muito bem.
1: Vamos aguardar então para ver também essa situação aí. Eu perguntei para ele, e as demais categorias, não só na área da educação, a Guarda Municipal recebeu no início do mandato aí também já um certo aporte, não é? Mas e os demais servidores do município, à medida do tempo também serão beneficiados, segundo o prefeito municipal.
0: Muito bem.
1: Vamos aguardar, então.
0: Aguardamos. 10h26, 16 graus a temperatura. Nosso bom dia para você na sintonia com a gente aqui na tua Rádio Fátima. 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
3: Duas apostas acertaram as 15 dezenas do concurso de número 3.684 da Loto Fácil. As dezenas sorteadas foram 01, 03, 05, 06, 09, 10, 11, 12, 13, 17, 18, 19, 20, 21 e 23. Cada aposta acertadora levou o prêmio de R$646.806,37. Já as apostas que tiveram 14 acertos foram um total de 285 apostas ganhadoras, cada uma levando o prêmio de R$1.359,60. A estimativa de prêmio do próximo concurso, realizado hoje, dia 14, é no valor de R$2 milhões.

Ninguém acertou as 5 dezenas do concurso de número 7.024 da Quina. Os números sorteados foram 02, 38, 43, 48 e 74. Já as apostas que tiveram 4 acertos foram um total de 12 apostas ganhadoras, cada uma levando o prêmio de R$ 21.454,87. A estimativa de prêmio do próximo concurso, realizado hoje, dia 14, é no valor de R$ 7 milhões.

0: A Caixa Econômica Federal aumentou a estimativa do prêmio do concurso especial de 30 anos da Mega Sena para 200 milhões de reais. O sorteio será realizado às 11 horas da manhã, no dia 24 de maio. Inicialmente, o concurso de número 3.010 tinha prêmio estimado em 150 milhões, segundo o anúncio divulgado pela Caixa em abril. Segundo as regras divulgadas pela própria Caixa, o prêmio do sorteio especial não acumula. Então, se ninguém acertar as 6 dezenas, o valor principal será dividido entre as apostas que acertarem a quina. Se ainda assim não houver vencedores suficientes, seguirá para a quadra, aumentando as chances de alguém acertar a sequência de números. As apostas podem ser feitas até às 10 horas da noite do dia 23 de maio pelo aplicativo Loterias Caixa, pelo portal Loterias Caixa ou em qualquer lotérica do país. A estimativa de prêmio do concurso da Mega Sena de 30 anos será no valor de 200 milhões de reais.
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0: Agora 10h37, 17 graus a temperatura. 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Kátia Valente atualizando a previsão do tempo nesta quinta-feira. Oi, Kátia, bom dia.
16: Olá, meus amigos e caros ouvintes. Nesta quinta-feira temos o ar gelado ainda predominando aqui na região da Serra e também dos campos de cima da Serra, temperaturas que são baixas, bem típicas já de outono e inverno. Esta massa de ar polar, ela segue persistente sobre a região sul do Brasil. Ao longo do dia de hoje, tem a presença do sol e os termômetros sobem, mas sobem de forma muito devagar e ainda assim não sobem muito não. As máximas previstas oscilam na casa dos 16, 17 graus nos pontos mais elevados aqui da nossa região e entre 17, aí podendo chegar aos 17,5 na maior parte aqui das áreas. Na sexta-feira, vamos continuar com o tempo firme predominando. Pela manhã faz frio, já não é assim tão intenso, mínimas variando de 2 a 4 graus em média por aqui, e máximas na casa dos 16 a 18 graus, também sendo que 17 graus em média aqui nas áreas mais elevadas. Tudo indica que no final de semana vamos ter um sábado com sol, mas no domingo a nebulosidade volta a crescer e podemos ter alguma chuva assim mais para tarde, final de tarde, mas uma chuva assim muito, muito isolada. Com a previsão do tempo, Kátia Valente.
0: 21, faltando para as 11, 17 graus a temperatura. Obrigado, Kátia. E agora os aniversariantes desta quinta-feira com a Franciele Lorscheider.
17: Hoje celebramos mais um ano da sua vida, um presente de Deus. Hoje é o dia que o Senhor fez especialmente para você. Aproveite seu dia com gratidão e alegria, pois você é uma bênção para todos nós.
18: Parabéns e felicidades aos aniversariantes do dia 14 de maio. Em Campos Novos, Bruna Manuela Belotto recebe os parabéns dos pais e dos irmãos. Em Nova Araçá, Silene Moresco recebe os parabéns do esposo. Em Ipê, Darcy Francisco Brolo recebe os parabéns da esposa Neuza. Em Muitos Capões, Guilherme Rodrigues dos Santos recebe os parabéns dos seus pais, tios, parentes e amigos. Em Esmeralda, Matheus Gabriel Dayfield Borges recebe os parabéns dos pais Evaldo e Marli. Em Bom Jesus, Nelma Carvalho Fiaming recebe os parabéns do esposo Domingos, dos filhos e dos pais. Em Monte Alegre dos Campos, Otávio José Guerra recebe os parabéns dos filhos, noras e netos, pai do agente Flávio. Em Campestre da Serra, Vitor Jiquelin Osemer recebe os parabéns dos pais Otávio e Vanês, dos avós Zulmiro e Cleudes, Alcides e Lorena. Felicidades a você, aniversariante, e receba o carinho da tua Rádio Fátima.
10: Hoje o céu se alegra e os anjos cantam em celebração a este dom tão precioso que é a sua vida. Parabéns pelo seu aniversário e muitas felicidades.
0: 19 agora, faltando para as 11, 17 graus a temperatura. 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
12: Oportunidades do Rádio Fátima. Troca-troca. Aluga-se apartamento com 2 quartos, sala, cozinha, 1 banheiro, área de serviço, 1 garagem e salão de festas. No bairro Fátima, no condomínio René. Interessados em entrar em contato com a imobiliária Idriva. Fone 3231-1933. Balcão de empregos. O senhor faz consertos e pinturas de micro-ondas e fornos, conserta tanquinho, centrífuga e faz limpezas de bocas de fogão a gás. Compra-se geladeiras, lareira e fogão a lenha. Interessados em entrar em contato no fone 549-9978-2438. Precisa-se de 20 pessoas para serviços gerais no Pomar do Riva. Contratação imediata e carteira assinada. Interessados comparecer na rua Fernando Franciose, número 442, bairro Franciose. Ou tratar pelo fone 549-9989-4087 com José. Movelanina Móveis contrata montador de móveis. Interessados tratar pelo fone 549-9999-9787. Um senhor trabalha com pinturas de casas, grades e consertos de goteiras. Interessados entrar em contato no fone 549-8111-4664. Achados e perdidos. Foi perdida uma carteira com documentos em nome de Francisco Edson de Abreu, próximo à rua Borges de Medeiros. Quem encontrar, favor ligar no fone 549-9978-1180. Foi perdida uma mochila rosa, uma sacola preta com documentos, em nome de Cristina de Fátima Silva. Quem encontrar, favor ligar no fone 549-9958-2349. Foi perdida uma carteira de identidade em nome de Orlando dos Santos Maciel. Quem encontrar, favor entrar em contato com a tua Rádio Fátima. Anuncie você também no Oportunidades do Rádio Fátima. Venha até a portaria da emissora ou ligue para 3231-7500 e o WhatsApp 99928-1022.
0: 16, faltando para as 11, as oportunidades para a loja Porteira do Rio Grande. 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Já. Tô de volta com vocês nesta manhã. 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Bom dia.
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1: 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Um abraço, pessoal, do Hospital Nossa Senhora da Oliveira. Nesse domingo acontece a corrida, né? Hospital Nossa Senhora da Oliveira, o evento que é promovido pela Leão da Serra. Eventos esportivos. Neste domingo nós teremos a corrida com saída ali em frente ao novo prédio do Hospital Nossa Senhora da Oliveira, né? E a largada, portanto, às 8 horas da manhã, também comemorando 91 anos do Hospital de Vacaria, né? Então, tá aí a corrida que acontece neste domingo, um evento aí que tem a largada em frente ao novo Centro Oncológico do Hospital Nossa Senhora da Oliveira, passando por várias ruas centrais da cidade, a partir das 8 horas da manhã. Um abraço aí a todos que idealizaram a Corrida pela Vida, uma nova era contra o câncer, comemorando 91 anos do Hospital Nossa Senhora da Oliveira, o evento que acontece no domingo, neste domingo pela manhã, a partir das 8 horas. Muito bem, gente, 7 para as 11, hora do Hoje na História.
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2: 14 de maio, dia do seguro e do segurador. Os aniversariantes do dia... O famoso cineasta norte-americano George Lucas, mundialmente conhecido como criador das franquias Star Wars e Indiana Jones. E o empresário norte-americano Mark Zuckerberg, conhecido mundialmente por ser um dos fundadores do Facebook. Os fatos do dia. Em 1880, nasceu B.C. Forbes, que foi um jornalista financeiro e autor de origem escocesa, que fundou a conhecida revista americana Forbes em 1917. Em 1897, o físico italiano Guglielmo Marconi fez sua primeira transmissão de rádio. Historiadores defendem que ele é o inventor desse tipo de comunicação. Já outra linha acredita o fato ao padre gaúcho Landel de Moura. Em 1952, foi criada a Esquadrilha da Fumaça, um grupo de pilotos da Força Aérea Brasileira que fazem demonstrações de acrobacias aéreas pelo Brasil e pelo mundo. 1998... Morreu aos 82 anos o cantor, ator e produtor norte-americano Frank Sinatra.

0: em 2002, morreu aos 75 anos em Porto Alegre, o agrônomo, escritor, filósofo, paisagista e ambientalista brasileiro José Lutzenberger. Ele participou ativamente na luta pela preservação ambiental. 2015. Morreu aos 89 anos o guitarrista, compositor e cantor norte-americano B.B. King. 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Mário Vivan, para a tua rádio.
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0: 4, faltando para as 11, 18 graus a temperatura. Tá aí os destaques do Hoje na História nessa manhã. Muito bem, gente, vamos seguindo aqui no nosso temática dessa manhã. A quinta FEVAC, gente, a feira multihistorial, começa amanhã no Salão Paroquial de Fátima. Terá shows, também painel sobre cuidado com a saúde mental dos trabalhadores, a NR1, né? O evento que inicia amanhã e segue até o domingo com muitas atrações aqui no Salão de Fátima, bem ao lado da tua Rádio Fátima, a quinta FEVAC, feira multissetorial, né? Eu quero aqui a programação, Betão, quero trazer a programação da quinta FEVAC aí pro pessoal, iniciando amanhã, sexta-feira, lembrando que a entrada é gratuita, tá? O evento, então, que já começa amanhã, a partir das 14h, com a abertura dos estandes. Teremos teatro amanhã à tarde, o fim da picada, a partir das 14h15. Teremos o espetáculo Glitter e Groove, Corpo e Arte Escola de Dança, também às 15h30, apresentação do Coral Maturidade Ativa do SESC, a partir das 16h. Essas apresentações de amanhã. Amanhã, sexta-feira, também tem no palco 2 a apresentação do show da banda Vera Louca. Abertura oficial da FEVAC acontece amanhã à noite, sexta-feira, né? Amanhã à noite, 19h. Então, programação do primeiro dia da FEVAC, né? A quinta edição da FEVAC e o evento que acontece aqui no Salão de Fátima, ao lado da tua Rádio Fátima. 2 minutinhos, soltando para as 11, gente. 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Seguir as notícias da hora e já a gente está de volta aqui na tua Rádio Fátima. Tempo firme nos campos de cima da serra, um bom dia a todos. Daqui a pouquinho a gente vai falar aí também, né, Betão, sobre os jogos de ontem na Copa do Brasil. Hoje à noite tem o Grêmio em campo e você vai acompanhar aqui na tua Rádio Fátima. Ontem o Juventude conseguiu a classificação, a gente está com a previsão de ter 3 gaúchos na próxima fase da Copa do Brasil. Já voltamos, gente. Um bom dia. 1 minutinho faltando para as 11, 18 graus.
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1: 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A Polícia Federal apontou investigação, citada em decisão do ministro André Mendonça do STF, indícios de que o grupo do empresário Daniel Vorcaro tinha ligação com operadores do Jogo do Bicho e com a milícia do Rio de Janeiro. Segundo documento, a estrutura seria usada para intimidar desafetos e atender interesses do núcleo central do grupo. De acordo com a decisão, baseada em um quadro indiciário robusto, o grupo atuava por meio de dois braços operacionais. Um deles era voltado à atuação presencial, com intimidações, levantamentos clandestinos e obtenção de dados sigilosos. O outro era responsável por ações digitais, como ataques cibernéticos, invasões e monitoramento telemático ilícito. A decisão menciona que o núcleo chamado A Turma contou com a participação de policiais federais da ativa e aposentados, além de operadores do Jogo do Bicho e outras pessoas ainda não identificadas. 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O Ministério da Educação, o MEC, deveria garantir, por meio do Programa Nacional de Livros Didáticos, a distribuição de obras transcritas para o Braille para mais de 4.590 estudantes cegos ou surdos que estão na rede pública, mediante a decisão das redes de ensino. Até esta quarta-feira, menos de 40% dos exemplares prometidos pela pasta para este ano haviam sido entregues às escolas. A FNDE afirmou que os volumes terminarão de ser distribuídos em junho, ou seja, já no fim do primeiro semestre letivo. A falta de acesso a obras em Braille prejudica o desenvolvimento cognitivo de crianças com deficiência visual. 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
3: E seis de volta aqui na tua rádio Fátima. Ontem a gente teve noite de Copa do Brasil, Betão. Olha, nós já temos classificados a próxima fase: o Internacional, o Cruzeiro, o Fluminense, o Vasco, né? O Juventude, que ganhou do São Paulo ontem, jogaço, né, Betão? Que virada conseguiu o Juventude ontem à noite?
10: O Juventude perdeu a primeira partida por 1-0 e ontem, não é? O Juventude ganhou de 3-1 de São Paulo em Caxias do Sul. Diga-se passagem, não é que São Paulo, Ferreirinha, o ponteiro esquerdo aí do São Paulo, o centroavante sofreu uma lesão e entrou em campo aos 40 minutos do primeiro tempo. 30 segundos depois foi expulso. Agrediu o zagueiro do Juventude. E o São Paulo ficou com 10 jogadores durante todo o segundo tempo.
3: Torcida do São Paulo deve ter amado o Ferreirinha.
10: É, e daí o Juventude fez 2-0, São Paulo fez 2-1, ia pros pênaltis. Aos 50 minutos o Juventude fez o terceiro gol, 3-1. Que festa em Caxias.
3: Gol do Mandaca.
10: Gol do Mandaca, digo, os 3 gols do Juventude, 3 gols de cabeça.
3: O Santos também está classificado, Mirassol classificado, Atlético Mineiro classificado, classificou nos pênaltis do jogo contra o Ceará.
10: O Remo classificado, o Remo voltou a ganhar do Bahia 2-1.
3: Remo classificado e Palmeiras classificado também, né?
10: Agora, hoje, nós teremos Confiança e Grêmio. O Grêmio ganhou a primeira por 2-0, Corinthians e Barra, Corinthians ganhou a primeira por 1-0, Atlético Goianiense e Atlético do Paraná 0-0, primeiro jogo, Vitória e Flamengo, primeiro jogo o Flamengo ganhou 2-1, CRB e Fortaleza, Fortaleza ganhou o primeiro 2-1, Chapecoense e Botafogo, Botafogo ganhou o primeiro de 1-0. Então hoje nós vamos conhecer 1, 2, 3, 4, 5, 6, os últimos 6 classificados para as oitavas de finais, que serão disputados no mês de agosto, as oitavas de finais. Sorteio acontece agora no mês de junho na CBF. É sorteio, entendeu? É sorteio. Poderemos ter Internacional e Juventude, Internacional e Grêmio, Grêmio e Juventude, enfim, né? Poderemos ter isso aí, porque sorteio é sorteio, não é? Internacional pegar o Flamengo, Grêmio pegar o Palmeiras, poderemos ter isso aí, entendeu? Tem que torcer que no sorteio você pegue uma equipe mais do seu nível aí até, né? Porque Copa do Brasil é Copa do Brasil, né, gente?
3: É verdade.
10: E não vai sobrar time fraco aqui desses 6 aqui. Grêmio, Corinthians, Atlético do Paraná, Flamengo, Fortaleza e Botafogo. Não vai sobrar. Se você considerar aqui, ó, quem é que tem todos os times de primeira divisão aqui, ó. Santos, Palmeiras, Mirassol, Remo, Vasco da Gama, Atlético Mineiro, Juventude, que é o único da segunda, Fluminense, Cruzeiro e Inter.
3: O
10: Roger foi demitido ontem
3: foi
10: à noite.
3: Foi demitido, né?
10: Nessa derrota para o Juventude aí. Veja bem como é que é a vida, né? O Roger deixou o Juventude para treinar no Internacional. Foi campeão gaúcho com o Internacional, saiu do Internacional e assumiu a equipe do São Paulo. E ontem, perdendo para o Juventude, foi demitido pela direção do São Paulo. Futebol é futebol, né, minha gente?
3: É verdade, verdade. 11:09, 18 graus a temperatura. Vamos seguindo aqui no nosso temática. Te mandar um abraço, um bom dia lá pra Neura Duarte.
11: Também um abração e um bom dia lá para os nossos queridos amigos na audiência. Neura, lá em Anarec, na sintonia. Um abraço, Neura. Tudo de bom para você. Obrigado pela audiência e pelo carinho. Minha amiga Vera, a Verinha ali no bairro Santa Terezinha ouvindo a gente. Também um abraço para você, Verinha. Tudo de bom. 11 e 9. 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Hora de trazer aqui na tua Rádio Fátima o informativo Emater nesta manhã, chegando com a extensionista Aline Sbardelotto. Oi, Aline, bom dia!
12: Bom dia, ouvintes! Hoje vamos falar sobre a tansagem ou tanchagem, que é uma planta muito conhecida nos quintais e na medicina caseira brasileira. A tansagem é uma planta medicinal de folhas verdes largas, encontrada facilmente em terrenos úmidos, jardins e beiras de estrada. Ela é usada tradicionalmente para ajudar em problemas respiratórios, inflamações e feridas. A parte utilizada dela pode ser folhas, pode ser as sementes e também a raiz. As folhas, pessoal, têm ação anti-inflamatória, cicatrizante, diurética, tônica e depurativa, indicada para limpeza das vias respiratórias como expectorante, e em banhos de assento para próstata, hemorroidas e lavagem de feridas, tumores e doenças da pele. As sementes, pessoal, são utilizadas como um laxante suave. O chá das folhas da tansagem é a forma mais comum de utilização. Como preparar o chá, então? Uma colherinha de folhas secas ou verdes de tansagem e uma xícara de água quente. O modo de preparo, você vai ferver a água, colocar as folhas, tampar e deixar descansar por cerca de 10 minutos. Depois é só coar e consumir morninho. Atenção aos cuidados, pessoal. Mesmo sendo uma planta medicinal, a tansagem deve ser usada com moderação. Pessoas grávidas, lactantes ou que utilizam medicamentos contínuos devem procurar orientação médica antes do consumo. E uma curiosidade, ela é conhecida em várias regiões do Brasil por diferentes nomes, como tansagem, tanchá, tanchagem. E ela também é muito estudada por pesquisadores devido às suas propriedades naturais. Até amanhã, da Emater de Vacaria para a tua Rádio Fátima, extensionista Aline Sbardelotto.
11: 11, 12, 19 graus a temperatura, tá aí, gente. O informativo Emater, obrigado, Aline. 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
11: 11h23, 18 graus, a temperatura Benoit na Júlio de Castilhos, no centro de Vacaria. Já voltamos.
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11: Onze e vinte e quatro, dezoito graus a temperatura, é hora da nossa receita do dia. Franciele Lorscheider tá chegando por aqui, trazendo a receita de hoje. Quero mandar um abraço lá pro meu amigo Daniel Sebastião, lá na Rodaros, ouvindo a gente. Oi, Daniel, um abraço para você, um bom dia. Também não perde a receita do dia, né? Um abraço para você, amigão. Tudo de bom. Nosso amigo, o Daniel Sebastião, lá na Rodaros. 11h24, a receita do dia chegando nessa manhã.
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11: A receita de hoje com a Franciele Lorscheider. Tudo bem, Fran? Seja bem-vinda. Bom dia.
22: Bom dia, Ronaldo. Tudo certo contigo?
11: Tudo ótimo. Conta pra gente qual é a nossa receita dessa quinta-feira.
22: A receita de hoje é um escondidinho de mandioca com costela desfiada.
11: Escondidinho de mandioca com a costela recheada, é isso?
22: Desfiada.
11: Recheada. Isso. Ah, tá bom.
22: Recheado vai ser escondidinho.
11: Eu sou meio surdo, não dê bola. Vamos lá, então. Ô, coisa boa.
22: E a receita da costela tem aí no site já também, né?
11: Deixa eu ver aqui. Então, aqui, ó, achei ela, né? Vamos lá, então. Escondidinho de mandioca com costela desfiada. Olha que bonito que fica,
22: bonito.
11: Hein?
22: E fica muito bom.
11: É, né?
22: Nossa.
11: Olha que capricho.
22: E as receitas que eu tô trazendo aqui, olha, não tem nenhuma que não fique não, gostosa,
11: é
22: né?
11: Não, não tem. Sem dúvida nenhuma. Isso é a pura verdade. Bom, vamos lá, então. Quais são os ingredientes, Fran?
22: Para o purê de mandioca, 1 quilo de mandioca cozida, 2 colheres de sopa de manteiga, 1/2 xícara de leite, 2 colheres de sopa de requeijão, sal e pimenta do reino a gosto. Para o recheio, 1 quilo de costela cozida e desfiada, 1 cebola picada, 3 dentes de alho picados, 2 tomates picados, sal e pimenta do reino a gosto, páprica defumada a gosto, cheiro verde a gosto, azeite ou banha.
11: Essa, o primeiro é pro purê, né?
22: Isso.
11: E o segundo é pro recheio, então,
22: pro recheio,
11: né? E vai o molho também por cima, é isso? Vai o molho junto?
22: É o da costela aqui, tá. É o recheio, né?
11: Molho branco, né?
22: Não, é o...

0: Em uma panela, misture a mandioca com a manteiga, o leite e o requeijão. Tempere com sal e pimenta e mexa até formar um purê bem cremoso. Para o recheio, em uma panela, aqueça o azeite ou a banha, refogue a cebola, adicione o alho e os tomates, deixando cozinhar até formar aquele molho natural. Acrescente a costela desfiada e tempere com sal, pimenta e páprica defumada. Deixe refogar bem para pegar bem o sabor e finalize com um cheiro verde. Agora a gente vai para a montagem. Em uma travessa, faça uma camada de purê de mandioca, coloque toda a costela desfiada por cima e cubra com o restante do purê. Finalize com o queijo e leve ao forno pré-aquecido a 200 graus, até gratinar ou dourar o queijo. E aí tá pronto.
1: Tá pronto.
0: Prontinho, muito fácil, né?
1: E eu não vou te perguntar nada, porque hoje eu não tô...
0: Não tá por dentro da receita.
1: Não tô bem, né? Não tô bem hoje. Muito bem. E a receita já tá disponível. Ó, o pessoal já tá me pedindo aqui no WhatsApp, tá?
0: Já tá disponível no site. Inclusive, a receita da costela também já tá no site. Então, pra quem, né, quer entender como que faz a costela ali, já tem a receita no site.
1: Então, já tá no site. tuaradiofatima.com/culinária. E a gente está disponibilizando também nos stories das nossas redes sociais, né, Fran?
0: Isso mesmo.
1: No Instagram, no Facebook Instagram. Também.
0: Exatamente.
1: A receita do dia e também no tuaradiofatima.com/culinária, a receita de hoje, né?
0: Isso.
1: A receita do dia. E a Fran traz todos os dias a receita nesse horário, às vezes um pouquinho antes, às vezes um pouquinho, geralmente um pouquinho antes, né, Fran?
0: Hoje entre que a 11 gente... e 11 e meia, né?
1: Hoje que a gente atrasou um pouquinho. Fran,
0: Sim. Obrigado,
1: te aguardo amanhã. Amanhã é sexta-feira, dia de sobremesa, né?
0: Ah, sobremesa, tá bom. Amanhã eu trago uma sobremesa,
1: sexta-feira,
0: então.
1: Sexta-feira, sobremesa pro final de semana.
0: Então fechou, trago. Pode deixar.
1: Combinado?
0: Tem alguma sugestão?
1: Não tenho. Agora de cabeça, não.
0: Um banoffee? Não trouxemos banoffee ainda. Eu acho que não.
1: Não me lembro.
0: Vou preparar um banoffee, então.
1: Então.
0: Pode deixar.
1: Banoffee pra amanhã na receita do dia, que é doce pra caramba, mas é uma delícia.
0: É,
1: né?
0: Muito bom, né?
1: Pros formigões de plantão.
0: Sim,
1: aí.
0: Sim, com certeza. E vai canela, não te importa?
1: Não me importa.
0: Então tá
1: ali
0: bom.
1: No meio, é tranquilo.
0: Então,
1: tô aprendendo a gostar de canela.
0: Ah, olha só que bom. Tanto que eu trago a canela aqui.
1: A gente tem que se
0: a
1: abrir.
0: Receita com canela é.
1: A gente tem que se abrir os novos ingredientes,
0: isso aí,
1: né?
0: Isso aí.
1: Os novos sabores da vida.
0: Exatamente.
1: Obrigado, Fran.
0: Obrigada a você. Até amanhã, então.
1: 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WhatsApp 999-65-2838. 999-65-2838 é a nossa receita do dia. 11h29, nós já voltamos, 18 graus.
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0: 11:35, 18 graus a temperatura, gente. 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Tudo bem, Tita? Bom dia. O frio veio para ficar, né? Então o pessoal pode aproveitar a feira de inverno. Não pense que vai voltar a esquentar, não, porque pelo jeito não vai, né, Tita? Seja bem-vinda, bom dia.
1: Bom dia, Ronaldo. Bom dia a todos os ouvintes da tua Rádio Fátima. É isso aí, né? A previsão, gente, é esse calorzinho aí pra vir chuva. Aquele pacotinho, né?
0: Completo.
1: Aquece um pouquinho, vem chuva, esfria novamente.
0: Esfria de novo.
1: Então, pessoal, vamos se preparar pra essa nova onda de frio, porque essa primeira já foi ruim, né, Ronaldo? Nossa. Tu passou frio?
0: Mas tá louco. Eu passo frio sempre, Nádia.
1: Eu sempre digo para as pessoas que eu gosto do inverno, mas não essa coisa drástica, né? Que a gente tá aí, tava a 25, 28 graus, daqui a pouco zera.
0: É que é assim, ó, a gente fica com uns 3, 4 meses de calor, aí a gente esquece que existe o frio. Aí quando vem o primeiro frio, meu Deus do céu, né?
1: É verdade. 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
1: Gente, 48 seleções, né, Ronaldo? Não tô enganada, né?
0: Sim, sim.
1: 48 seleções vão participar. A nossa chave parece que não ficou tão difícil.
0: Não, acho que não, né?
1: Olha,
0: se a gente
1: aí,
0: não
1: ó.
0: Se complicar.
1: Então, gente, vamos torcer. Porque assim, ó, um pouco é do jogador, mas muita da sorte, da energia que a gente passa pra eles, da vontade que a gente tem que esse Hexa venha nesse ano, né? E aprender muito também sobre as outras nações, conhecer um pouquinho a mais, né? Gente, quando a gente fica pensando assim, ó, que tem gente espalhada pelo mundo inteiro, né? E de diferentes culturas. Às vezes a gente estranha porque as pessoas comem, sei lá, carne de cavalo, esses dias eu tava lendo. Pra nós, o cavalo, Deus o livre, é um animal quase que de estimação, né? Que a gente usa muito pro trabalho, claro. Mas ele é um animal, assim, pra nós, nossa. E, mas tem culturas que é isso.
0: Completamente
1: que
0: não... diferente da nossa, né?
1: Exatamente. E a gente fica assim, mas a gente come vaca, né? E tem gente que...
0: A Índia é sagrado, né?
1: Exatamente, que a vaca é sagrada. Então, pra gente conhecer um pouquinho dessas culturas, é muito interessante. Isso aí, Ronaldo.
0: Obrigado, Tita. E o nosso destaque hoje da Livraria do Estudante. 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
2: Alegre-se na companhia dos amigos. Todos nós sabemos o quanto é importante que tenhamos amigos verdadeiros e o quanto estar na presença deles nos enriquece a vida e a existência. Lendo algumas palavras do grande filósofo brasileiro Clóvis de Barros Filho, refleti bastante sobre dividirmos nossos momentos de alegria com nossos amigos. Inclusive, eu amo a etimologia da palavra companhia. Ela vem do com, que é junto, panis, que é pão. Ou seja, companhia é você repartir o pão com alguém querido, é comer esse pão junto. Não é incrível? E você, tem muitos companheiros? Consiga se alegrar com o que você já tem. Sobretudo, perceba que depois de uma conquista alegradora, se você não tiver com quem comemorar, a sua alegria durará muito pouco. Morrerá instantaneamente asfixiada pela solidão. Por isso, preocupe-se também em proporcionar a alegria de quem está em volta, para que a sua própria possa durar um pouco mais. Eu me lembrei de um filme incrível, contracenado pelo ator George Clooney, o filme Amor Sem Escalas, no qual ele faz o papel de um senhor bem-sucedido e que passa a vida viajando de avião dando palestras para executivos de empresas. Ele tinha um verdadeiro fascínio por acumular milhas aéreas. Na empresa aérea que ele sempre viajava, já antecipavam que ele conseguiria um verdadeiro recorde de acumular 1 milhão de milhas. Ele ansiava por esse dia e achava que seria algo absolutamente inesquecível. Porém, no dia que ele consegue, ele está em pleno voo, super mal-humorado, triste, cabisbaixo e o pior, ele está sozinho. Os comissários de voo fazem uma verdadeira festa, abrem champanhes e todos no avião batem palmas para ele. Nessa hora, ele se sente desolado, porque não tem ninguém para curtir esse momento único ao seu lado. Aos seus ouvintes das palestras, ele tinha a máscara do sucesso, do poder, da riqueza, mas por dentro, não passava de uma criancinha solitária e triste, esperando o carinho de alguém. Essa é apenas uma das cenas desse filme maravilhoso que recomendo fortemente que você assista. Trata-se de um filme com altos ensinamentos e histórias. Os nossos amigos fazem com que grandes momentos da vida se tornem mais do que especiais. Certamente alguém já lhe questionou isso, mas venho aqui apenas lhe relembrar. Quais foram os momentos da sua vida que mais lhe trouxeram uma grande sensação de felicidade, de plenitude, que trouxeram aquelas memórias para contar para os netos? Pensou nesses momentos? Então seja sincero, em quantos deles você estava só? Talvez em nenhum, não é mesmo? Porque de fato é assim que acontece. Nossos melhores momentos sempre são aqueles em que estamos juntos das pessoas que mais amamos. Casamentos, formaturas, aniversários, festa de fim de ano, por exemplo, chás de uma casa nova. Que essa breve reflexão, como já falei, lhe relembre a importância de cultivar as verdadeiras amizades e que esses momentos sinceros com os amigos queridos preencham a sua vida de alegria e de amor. Até amanhã.
0: Obrigado, Frei Osmar Otávio Júnior. 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
3: 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Aluga-se apartamento com 2 quartos, sala, cozinha, 1 banheiro, área de serviço, 1 garagem e salão de festas, no bairro Fátima, no condomínio René. Interessados, entrar em contato com a imobiliária Driva. Telefone 3231-1933. Balcão de empregos. Cuidadora de idosos com experiência busca vaga para atuar no período da noite. Interessados, entrar em contato pelo telefone 549-9128-6661. Um senhor faz consertos e pinturas de micro-ondas e fornos, conserta tanquinhos, centrífuga e faz limpezas de boca de fogão a gás. Compra-se geladeira, lareira e fogão a lenha. Interessados, entrar em contato pelo 549-9978-2438. Movelanina Móveis contrata. Montador de móveis. Interessados, tratar pelo telefone 999-99-9787. Bertone contrata com urgência. Mulheres para trabalhar na classificação. Salário R$ 2.200,00 sem descontos. Interessados, comparecer na BR-116, número 7789, ou entrar em contato pelo telefone 3231-1214. Achados e perdidos. Foi perdida uma mochila rosa, uma sacola preta com documentos em nome de Cristina de Fátima Silva. Quem encontrar, favor ligar no telefone 549-9958-2349. Foi perdida uma carteira de motorista em nome de Sebastião Vargas da Cruz. Quem encontrar, favor entrar em contato pelo telefone 996-55-3650. Gratifica-se. Anuncie você também no Oportunidades Tua Rádio Fátima. Venha até a portaria da emissora ou ligue 3231-7500. Ou WhatsApp 999-28-1022.
0: 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Já já a gente volta.
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0: A Funerária Sagrada Família informa a nota de falecimento de Fidércio Ribeiro Leite, esposa Eva Ribeiro Leite, filhos Antônio, Jair, Shirley, Anderson, Shaila, Cleiton e Charley. Noras, genros, netos e demais familiares do inesquecível Fidércio Ribeiro Leite, com 66 anos, participam do seu falecimento hoje ocorrido. Homenagens a Fidércio Ribeiro Leite estão sendo prestadas nas capelas da Funerária Sagrada Família, partindo hoje às 16h, seguindo para o Cemitério Municipal São Francisco, onde será realizado o sepultamento. A Funerária Sagrada Família, companheira das horas difíceis, noticia o falecimento de Fidércio Ribeiro Leite. Antecipam agradecimentos. 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
2: 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Temática vai ficando por aqui, para Sextão, Supermercado IMEC, Bosque Tintas, Hospital Nossa Senhora Oliveira, Livraria de Estudante, Gás Butano e Que Útil. Recado da Paróquia de Fátima, caminhando com as comunidades com o Frei Protásio Ferronato e na sequência a gente volta com o No Ponto. Paz e bem.
3: Paz e bem, quinta-feira, o Evangelho do dia é de João 15, 9 seguintes. Naquele tempo disse Jesus aos seus discípulos: como meu Pai me amou, assim também eu vos amei. Permanecei no meu amor. Se guardardes os meus mandamentos, permanecereis no meu amor, assim como eu guardei os mandamentos de meu Pai e permaneço no seu amor. Eu vos disse isso para que a minha alegria esteja em vós e a vossa alegria seja plena. Este é o meu mandamento: amai-vos uns aos outros, assim como eu vos amei. Ninguém tem amor maior do que aquele que dá a vida pelos amigos. Vós sois meus amigos, se fizerdes o que eu vos mando. Já não vos chamo servos, pois o servo não sabe o que faz o seu senhor. Eu vos chamo amigos, porque vos dei a conhecer tudo o que eu vi de meu Pai. Não fostes vós que me escolhestes, mas fui eu que vos escolhi e vos designei para irdes e para que produzais fruto e o vosso fruto permaneça. O que então pedirdes ao Pai em meu nome, ele vo-lo concederá. Isso é que vos ordeno: amai-vos uns aos outros. Amigos, hoje a Igreja celebra a memória de São Matias, escolhido para substituir Judas Iscariotes e integrar o grupo dos doze. Segundo o relato dos Atos dos Apóstolos, Matias foi um seguidor de Jesus desde o princípio, desde o batismo de João no Jordão. Seu chamado para integrar o grupo dos doze contemplava que fosse, junto com os outros apóstolos, uma testemunha da ressurreição de Jesus. Essa alegria de experimentar o amor de Cristo ressuscitado era uma marca forte do grupo dos doze. E o Evangelho que nos diz: não fostes vós que me escolhestes, mas fui eu que vos escolhi e vos designei para irdes e para que produzais fruto e o vosso fruto permaneça. Jesus assegura que é ele quem escolhe, envia e designa para permanecer nele e dar frutos. Pensemos. Programa da Paróquia Nossa Senhora de Fátima para o dia de hoje: missa na comunidade São Sebastião do bairro Petrópolis, 17 horas; missa na Chácara das Palmeiras, 19 horas; amanhã, sexta-feira, missa no hospital às 15 horas, na matriz 18 horas. No sábado, missa e batizados na comunidade São Sebastião, Ranchinho, 14:30; na comunidade Nossa Senhora de Lourdes, em Chovia, 16 horas; missa na comunidade das Irmãs, 15 horas; missa na comunidade São José Operário, 16:30; missa na matriz, 18 horas. No domingo, dia 17, missa na matriz às 9 horas; missa da festa na comunidade Nossa Senhora das Graças, em Chovia, 10h30, missa no Sagrado Coração de Jesus, em Vernada Borges, 14h30, e missa na Matriz, às 19h. Pela intercessão de Nossa Senhora de Fátima, Deus abençoe a todos, em nome do Pai, do Filho e do Espírito Santo. Amém.
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1: Olá, muito boa tarde para você. Ótima quinta-feira, hoje dia 14 de maio. Tá no ar para você, chegando o No Ponto, te atualizando das principais informações desta quinta. Agora, 12:05, 18 graus é a temperatura. O No Ponto é uma produção da nossa central de conteúdos, na coordenação de Vladimir Fabris, com Fábia Schiller, Betão Carneiro, Caio Pivoto, Franciele Loscheider, Luiz Barreto, Júlia Rodrigues, gravações Silvio Silveira Ramos, gerência de Alexandre Dalbello, superintendência Frei Evaldo Valdir Freitas, na apresentação Gislaine Moraes e Ronaldo Pontel. 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
1: Já vamos abrindo No Ponto com os principais destaques, chegando com Ronaldo Pontel. Boa tarde para você, Ronaldo.
2: Boa tarde, Gi. Destaques desta quinta-feira, comandante-geral da Brigada Militar, Coronel Luiz Pereira, estará em Vacaria para oficializar a troca do comando do CRPM Nordeste hoje à tarde. Solenidade será às 15h em frente à Catedral. Moradores do terceiro distrito de Vacaria solicitam à administração municipal ampliação da área física e do número de fichas na unidade básica do Capão da Herança. Quinta FEVAC, feira multissetorial, começa amanhã no Salão Paroquial de Fátima e terá shows e muitas atrações. Projeto de pilates da Prefeitura Municipal, ampliações saúde e acolhimento para as mulheres. Motociclista de 18 anos teve ferimentos ao se envolver em acidente no centro da cidade. Ontem à noite, pela Copa do Brasil, Juventude passou pelo São Paulo. Hoje à noite, a tua Rádio Fátima acompanha Confiança e Grêmio.
1: Tudo isso além das informações do tempo, do esporte, da área da segurança e do trânsito. Também Prefeitura de Vacaria anuncia casas de apoio e mutirão de exames na área da saúde. Tudo isso a partir de agora você acompanha No Ponto. Música.

0: 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Trazendo os principais destaques esportivos, Betão Carneiro.
1: Os principais destaques esportivos desta quinta-feira. Vamos começar com a Copa do Brasil e os jogos de ontem à noite. Juventude 3, São Paulo 1. Juventude está classificado. Ceará 2, Atlético Mineiro 1. Primeiro jogo, o Atlético havia vencido o Ceará por 2-1 nos pênaltis. Ontem, o Atlético repetiu. 4-3 para o Atlético nos pênaltis. Atlético Mineiro está classificado. Vasco da Gama 2, Paysandu 2. Vasco da Gama classificado. Remo 2, Bahia 1. Remo classificado. Mirassol 2, Bragantino 1. Mirassol classificado. Jacupiense 1, Palmeiras 4. Palmeiras classificado. Coritiba 0, Santos 2, Santos classificado. Já estão classificados para as oitavas de finais: Internacional, Cruzeiro, Fluminense, Juventude, Atlético Mineiro, Vasco da Gama, Remo, Mirassol, Palmeiras e Santos. E hoje, quinta-feira, nós teremos os demais jogos aí. O Grêmio joga hoje à noite em Sergipe contra o Confiança. No primeiro jogo, o Grêmio ganhou por 2-0. 2-0 para o Grêmio no primeiro jogo. E hoje o Grêmio é favorito para enfrentar esse Confiança e se classificar para as oitavas de finais da Copa do Brasil. Corinthians e Barra. Corinthians venceu o primeiro jogo por 1-0. Atlético de Goiás e Atlético Paranaense, primeiro jogo 0-0. Vitória e Flamengo, no primeiro jogo, aí que houve a vitória do Flamengo por 2-1 contra o Vitória. CRB 1, Fortaleza 2. E hoje tem o jogo da volta, Fortaleza contra o CRB. Chapecoense e Botafogo, no primeiro jogo, o Botafogo derrotou a Chapecoense por 1-0 e hoje tem o jogo da volta. Então, hoje nós vamos ficar sabendo os demais classificados para as oitavas de finais e que vai ser sorteio entre as equipes. As oitavas de finais da Copa do Brasil serão disputadas no mês de agosto, mês de agosto. Cada equipe que está classificada para as oitavas e que se classificou ontem, já vai receber 3 milhões de reais e nas oitavas de finais, 5 milhões de reais para cada equipe classificada na Copa do Brasil. Minha gente, vamos falar a respeito de Gauchão Sub-20 Série A2. O Glória disputou duas partidas, sofreu duas derrotas, 2-0 para o Aimoré e 2-1 para o Brasil de Pelotas. O Glória joga domingo aqui em Vacaria, 15 horas no Estádio Altos da Glória. Glória e Rio Grandense de Santa Maria. Pelo Gauchão Sub-20, Série A2, domingo, 15 horas, no Alto da Glória, Glória e Rio Grandense de Santa Maria. E a direção do Glória pode anunciar no dia de amanhã o novo treinador para a divisão de acesso. Pode ser amanhã anunciado o novo treinador do Glória para comandar a equipe do Glória na divisão de acesso do Campeonato Gaúcho, que será disputada a partir do mês de agosto, mas a apresentação acontece no mês de junho do plantel do Glória. Beto Almeida já está trabalhando para isso, contatando com os jogadores e também com a comissão técnica que vai comandar o Glória no ano de 2026. Campeonato Municipal de Amadores Série B, quarta rodada, nós teremos nesse final de semana no campo do Guarani, 9:30, Tempestade e Resenha, 13:30, Boca Juniors e PCV, 15:30, Ferroviário e PSG. No campo do Cristal, 9:30, Vila Real e Sporting, 13:30, União PDC e Santa Cruz, 15:30, Academos e Pumas. No campo do Esporte Clube Brasil, 9:30 de domingo, Leicester e Planalto, 13:30, Bayern e Morgueados, 15:30, Atlético Guerreiros e Ponte Preta B. Folgam nessa rodada Vila Nova, Santa Fé e São Caetano. Esta é a quarta rodada do Campeonato Municipal de Amadores Série B. E a Série A do Campeonato Municipal de Amadores de Futebol de Campo de Vacaria começa no dia 24 de maio com dois grupos. A temporada 2026 da Série A do Futebol Municipal já tem formato definido. Vai iniciar dia 24 de maio. Será disputada em dois grupos. O Juventus, campeão da Série A de 2025, não vai disputar a competição. Com isso, serão 13 equipes que participarão do Campeonato Municipal de Amadores Série A. No grupo A, formado por 7 equipes, e no grupo B, composto por 6 times. Na primeira fase, as equipes jogarão entre si dentro das próprias chaves. Os quatro melhores colocados de cada grupo garantem vaga para a próxima fase do campeonato. O regulamento também prevê rebaixamento. Duas equipes do grupo A e uma equipe do grupo B deixarão a elite da competição ao final da temporada. A Série A tem início marcado para o dia 24 de maio. No grupo A, União Chico Mendes, São Caetano, Águia Tricolor, Avaí, Cavaleiros, Cristal e Arsenal. No grupo B, Tigres, Rio Branco, Atlético Imperial, Real Madrid, Borrachos e Ponte Preta. Esses são as equipes que vão participar do Campeonato Municipal de Amadores Série A Futebol de Campo a partir do dia 24 de maio. Estes os principais destaques esportivos. Você está e vai continuar ligado aqui na tua, na nossa Rádio Fátima de Vacaria.
0: Valeu, Betão, pelas informações do esporte que chegam pra gente pra Macedo Distribuidora. 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Agora, 12:14, 18 graus é a temperatura, intervalo, já voltamos.
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0: Voltamos, estamos de volta agora, 12:19. 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A Loja Flecha não fecha ao meio-dia. 12:19, a gente acompanha por aqui agora as informações do tempo.
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0: 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As informações do tempo com Kátia Valente.
13: Olá, meus amigos e caros ouvintes. Nesta quinta-feira, temos o ar gelado ainda predominando aqui na região da Serra e também dos campos de cima da Serra. Temperaturas que são baixas, bem típicas já de outono e inverno. Esta massa de ar polar, ela segue persistente sobre a região sul do Brasil. Ao longo do dia de hoje, tem a presença do sol e os termômetros sobem, mas sobem de forma muito devagar e ainda assim não sobem muito, não. As máximas previstas do na casa dos 16, 17 graus, nos pontos mais elevados aqui da nossa região, e entre 17, aí podendo chegar aos 17,5 na maior parte aqui das áreas. Na sexta-feira, vamos continuar com o tempo firme predominando. Pela manhã faz frio, já não é assim tão intenso, mínimas variando de 2 a 4 graus em média por aqui, e máximas na casa dos 16 a 18 graus, também sendo que 17 graus em média aqui nas áreas mais elevadas. Tudo indica que no final de semana vamos ter um sábado com sol, mas no domingo a nebulosidade volta a crescer e podemos ter alguma chuva assim mais para tarde, final de tarde, mas uma chuva assim muito, muito isolada. Com a previsão do tempo, Kátia Valente.
0: 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Logo após o intervalo, a gente acompanha por aqui as informações do trânsito, da área da segurança e as oportunidades. 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
0: 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Meio-dia e 26, a gente acompanha por aqui agora as informações do trânsito e da área da segurança com Vladimir Fabres.
25: Polícia Rodoviária Federal de Vacaria não registrou acidente com lesões na manhã desta quinta-feira nas BR-116 e 285 que passam por Vacaria e região dos Campos de Cima da Serra. A Guarda Municipal ontem atendeu a 3 acidentes.

0: atendido no hospital e liberado. Nesta manhã ocorreu um atropelamento na rua Inácia Vieira, quase esquina com a Farroupilha, próximo ao Sindicato dos Metalúrgicos. Uma caminhonete acabou atropelando uma mulher que teve apenas ferimentos leves. O próprio condutor da caminhonete socorreu a pedestre. Brigada Militar de Muitos Capões registrou acidente com ferimentos nesta quarta-feira na localidade da Várzea dos Antunes. Ocorreu uma colisão envolvendo dois veículos, sendo que três pessoas tiveram ferimentos leves. Foram socorridas pela ambulância da Secretaria de Saúde de Muitos Capões e também pelos bombeiros voluntários de Muitos Capões. Os três foram encaminhados ao Hospital Nossa Senhora da Oliveira. Informações da área da segurança. Tribunal do Júri de Vacaria esteve reunido nesta quarta-feira sobre a presidência da juíza Tatiane Lewandowski. No banco dos réus esteve Davi de Melo Subtil, suspeito de três tentativas de homicídio que ocorreram no dia 1 de outubro de 2023, às 3 horas e 53 minutos da madrugada, num bar localizado no bairro Santa Terezinha. Na ocasião, houve um desentendimento entre ele e um frequentador, sendo que ele foi retirado do local pelos três seguranças. Em seguida, ele foi até o seu veículo, retornou com um revólver na mão e tentou entrar no estabelecimento, porém foi impedido pelos seguranças. Foi então que ele realizou 6 disparos de arma de fogo contra os seguranças, mas nenhum disparo atingiu os seguranças. Por maioria dos membros do Conselho de Sentença, Davi de Melo Subtil foi condenado a 16 anos de prisão. Porém, a defesa já informou que vai recorrer da decisão dos jurados. Policiais civis da Draco de Vacaria participaram na segunda e terça-feira desta semana de um curso especializado promovido pela Academia de Polícia. O curso aconteceu em Porto Alegre, onde os agentes tiveram aulas teóricas e práticas voltadas às técnicas de entradas táticas, principalmente utilizadas em ambientes confinados e de alto risco. O curso teve como foco aperfeiçoamento de procedimentos da progressão tática, segurança dos operadores e eficiência em ações policiais envolvendo enfrentamento com suspeitos. Nesta quinta-feira, às 3 horas da tarde, em frente à Catedral Nossa Senhora de Oliveira, em Vacaria, acontece a passagem do comando do CRPM, Comando Regional de Policiamento Militar do Nordeste Gaúcho. Estará deixando o cargo o tenente-coronel Luiz Fernando Becker e assumindo em seu lugar o tenente-coronel Daniel Araújo de Oliveira. O comandante-geral da Brigada Militar, coronel Luiz Soares Pereira, estará presente na solenidade. Vladimir Fabris para a tua Rádio Fátima.
1: 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Aluga-se apartamento com 2 quartos, sala, cozinha, um banheiro, área de serviço, uma garagem e salão de festas, no bairro Fátima, do condomínio René. Interessados, entrar em contato com a imobiliária Driva. Telefone 3231-1933. Balcão de empregos. Cuidadora de idosos com experiência busca vaga para atuar no período da noite. Interessados, entrar em contato pelo telefone 549-9128-6661. Um senhor faz consertos e pinturas de micro-ondas e fornos, conserta tanquinho, centrífuga e faz limpezas de boca de fogão a gás. Compra-se geladeira, lareira e fogão a lenha. Interessados, entrar em contato pelo 549-9978-2438. Movelanina Móveis contrata. Montador de móveis. Interessados, tratar pelo telefone 999-99-9787. Bertone contrata com urgência mulheres para trabalhar na classificação. Salário R$ 2.200,00 sem descontos. Interessados, comparecer na BR-116, número 7789, ou entrar em contato pelo telefone 3231-1214. Achados e perdidos. Foi perdida uma mochila rosa, uma sacola preta com documentos em nome de Cristina de Fátima Silva. Quem encontrar, favor ligar no telefone 54

0: 99958-2349. Foi perdida uma carteira de motorista em nome de Sebastião Vargas da Cruz. Quem encontrar, favor entrar em contato pelo telefone 99655-3650. Gratifica-se. Anuncie você também no Oportunidades Tua Rádio Fátima. Venha até a portaria da emissora ou ligue 3231-7500 ou WhatsApp 99928-1022. 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Prefeitura de Vacaria anuncia casas de apoio e mutirão de exames na área da saúde. A gente confere logo após o intervalo.
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0: Voltamos no Ponto Está de Volta agora, 23 minutos faltando para 1 hora, 18 graus. 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Prefeitura de Vacaria anuncia casas de apoio e mutirão de exames na área da saúde. Quem traz as informações para a gente agora é o Luiz Barreto.
11: Pacientes de Vacaria que precisam de atendimento médico em outras cidades passam a contar com casas de apoio em Caxias do Sul, Porto Alegre e Passo Fundo. O serviço será custeado pela Prefeitura e deve atender pacientes, acompanhantes e também os motoristas do transporte de saúde. Segundo o prefeito de Vacaria, André Rokoski, a medida busca dar mais acolhimento às famílias que precisam sair da cidade para consultas, exames e internações.
12: Então as pessoas terão esse acolhimento quando não estiverem aqui no nosso município. Não foi uma, não foi duas pessoas que me relataram de chegar lá fazer um exame ou uma consulta às 8 da manhã e ter que ficar até o final da tarde para retornar com o transporte, Betão. Então agora nós teremos esse acolhimento onde a própria logística das casas da empresa vai fazer, vai acolher as pessoas lá no hospital, lá no centro de saúde e vai trazer para casa com toda a estrutura de alimentação, de dormitório, se precisar também ficar durante os dias que forem necessários lá na casa. Nós teremos também a forma de dar aos nossos motoristas também, que saem por muitas vezes às 2 da manhã aqui da nossa cidade, que ficavam lá o dia todo esperando, para retornar. Então eles também terão esse momento de descanso para que na hora que precisa dirigir estejam bem. Então a gente pensou em tudo isso, mas a gente pensou principalmente no acolhimento, de tratar as pessoas de forma humana, e agora nós já estamos vendo o resultado, porque nós já temos pessoas do nosso município já acolhidas ali na casa, principalmente de Caxias, Então elas nos relatam da importância de ter essa casa para esse acolhimento.
11: Outro anúncio feito pela administração municipal é um mutirão para reduzir a fila de exames. O investimento previsto passa de 3 milhões de reais e a expectativa é atender cerca de 15 mil procedimentos represados. A secretária de Saúde, Aline Soares Salvador, comenta as áreas contempladas.
13: São ultrassom, tomografia, ressonância magnética, endoscopia, colonoscopia, ecocárdio, mapa, Holter, audiometria, espirometria. Entrou todos, que inclusive tinha alguns que nós não tínhamos prestadores. A gente conseguiu um serviço também de Caxias do Sul, que vai estar vindo aqui fazer alguns exames, E esse ponto aí que o prefeito falou, eu trago um exemplo real, Outro dia a gente fez a compra de 15 eletroencefalogramas, E foi chamado 15 pacientes para fazer, 5 não compareceram, mas o município teve que pagar pelos 15, Então isso também é importante, essa conscientização das pessoas, A gente está fazendo essa grande força, esse grande investimento que vai modificar o cenário da nossa saúde, A gente pretende que esses exames, a partir aí do ano que vem, já venham sendo feitos em curto prazo, não mais nessa longa espera de mais de um ano, por vezes, para fazer um exame, mas em contrapartida a gente precisa que as pessoas compareçam no seu exame.
11: Parte dos atendimentos será realizada em Vacaria e outra parte em municípios da região. A prefeitura também pediu que os pacientes chamados compareçam aos agendamentos para evitar desperdício de vagas e recursos públicos. Da Central de Conteúdos da Tua Rádio Fátima, Luiz Barreto.
0: Obrigada, Luiz, pelas informações. 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Após o intervalo, tem o nosso giro de informações pelos municípios da região.

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3: 15 minutos faltando para uma hora, voltamos para o nosso giro de informações pelos municípios da região. 15 para uma, 18 graus é a temperatura. 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A gente inicia o nosso giro de informações pelo município de Campestre da Serra.
4: O prefeito Tário Balardim participa nesta quinta-feira, 14 de maio, em Porto Alegre, do ato de assinatura de convênios e parcerias oriundos do programa Avançar e da consulta popular. Serão repassados recursos para iluminação de dois campos de futebol, da sede do bairro Coab, e ainda reforma nos assoalhos dos ginásios de Campestre e de São Manuel. O ato acontece às 15h da tarde no Centro Administrativo Fernando Ferrari, Centro Histórico da capital gaúcha. A quinta rodada do Campeonato de Bocha será realizada nesta sexta-feira, dia 15 de maio, na Capela da Glória. Canta Galo enfrenta São Bernardo, Bar dos Amigos enfrenta Paraguai, Os Tiranos enfrenta Craques da Bocha, Os Galderes enfrenta São Sebastião, Bolim BC enfrenta São Manuelense, Campestre enfrenta Serraria Miquelon e Pedra Branca enfrenta São Roque. Atenção para o calendário médico nas unidades básicas de saúde. Na UBS da Sede, hoje à tarde, atendimento com Ellen Mondadori e Júlia Dames. Na UBS de São Manuel, à tarde, atendimento com Camila Manha Bosco. Amanhã pela manhã, na UBS da Sede, atendimento com Fábio Macedo e à tarde, o Ellen Mondadori e Júlia Dames. Na UBS de São Manuel, pela manhã, atendimento com Júlia Dames. De Campestre da Serra, Bruna Zanotto Goulart para a tua Rádio Fátima.
3: Informações do município de Esmeralda.
5: Secretaria Municipal de Obras e Serviços Viários informa que será feito um bueiro na estrada que liga Esmeralda a Capão Bonito do Sul. Solicitamos aos motoristas que tenham cuidado e que trafeguem em baixa velocidade próximo à ponte. CRAS informa que para confecção de identidades é necessário ter em mãos foto 3x4 e certidão de nascimento ou de casamento atualizada. Também é necessário antes fazer o agendamento na recepção. De Esmeralda, Simone do Amaral para a tua Rádio Fátima.
3: Monte Alegre dos Campos.
6: O CRAS informa que está aberto o edital para pré-seleção e seleção de famílias para o programa habitacional Minha Casa Minha Vida, na modalidade Faixa Urbano 1, com recursos provenientes do Fundo de Arrecadamento Residencial. O programa é destinado a famílias com renda mensal de até R$ 3.200,00, conforme os critérios estabelecidos nos normativos vigentes. As inscrições estarão abertas no período de 5 de maio a 4 de junho, no Centro de Referências de Assistência Social, CRAS, das 8 horas ao meio-dia e das 13 horas às 17. A Secretaria de Esportes e Lazer vem convidar a todos para a terceira rodada do Campeonato de Futebol 7 Taça Point Car, que acontecerá no próximo sábado, dia 16 de maio, no campo da sede, com previsão de início às 13 horas e 30 minutos. Os jogos serão Saúde versus Vitória, União PDC versus São Francisco, Real FH versus União São Judas Fúria, Santa Fé versus Atlético São José, Trembala versus Levas. Contamos com a presença de todos. De Monte Alegre dos Campos, Letícia Deon da Silva para a tua Rádio Fátima.
3: Informações do município de Pinhal da Serra.
7: O setor de tributos informa que está disponível o IPTU 2026. Os contribuintes que realizarem o pagamento em cota única até o dia 10 de junho de 2026 terão 20% de desconto. A Secretaria de Saúde informa que a vacina contra a Covid-19 estará disponível no posto de saúde nesta quinta-feira, dia 14/5, durante todo o dia. A vacinação será destinada a adultos com doenças crônicas não transmissíveis, idosos, gestantes e demais pessoas do grupo prioritário. De Pinhal da Serra, Emily Duarte, para a tua Rádio Fátima.
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8: Mais um recadinho para os assalariados rurais de Vacaria e Muitos Capões. Atenção! Tem assembleia no dia 16, sábado, a partir da 1h30 da tarde, em primeira convocação. Vamos aguardar até as 14 horas, em segunda convocação, para fazer assembleia com qualquer número de associados presentes. A importância de comparecer é que vocês já vão estar dando sugestões para o novo salário da categoria, para aquilo que vocês gostariam de ter acrescentado na nossa convenção coletiva de trabalho, pois a partir desta assembleia será encaminhada à classe patronal a pauta de reivindicações para marcarmos a reunião e começarmos a negociação para o novo piso da categoria e novos salários de 2026 a 2027. Informação de hoje aqui do Sindicato dos Trabalhadores e Assalariados Rurais de Vacaria e Muitos Capões para a tua Rádio Fátima.
3: 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No ponto, chegamos ao final de mais um programa. Amanhã, sexta-feira, estamos de volta a partir do meio-dia. Ótimo dia para você, Ronaldo. Obrigado pela tua companhia.
9: Obrigado, Gil. Um abraço a todos. Lembrando que os últimos preparativos estão sendo finalizados aí para a abertura da FEVAC, que começa amanhã à tarde no Salão de Fátima, né? Programação que vai contar com shows, apresentações artísticas, painéis temáticos, gastronomia, oportunidade de negócios com entrada gratuita para toda a comunidade, iniciando na sexta e encerrando no domingo, Gil.
3: Valeu. Ótima quinta. Você fica aí com o serviço de utilidade pública. Nos encontramos amanhã.
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15: Funerária Sagrada Família informa. Nota de falecimento. Fidércio Ribeiro Leite, esposa. Eva Ribeiro Leite, filhos. Antônio Jair, Shirley, Anderson, Shaila, Clayton, Charley, noras, genros, netos e demais familiares do inesquecível Fidércio Ribeiro Leite, com 66 anos de idade, participam seu falecimento hoje ocorrido. Homenagens a Fidércio Ribeiro Leite estão sendo prestadas nas capelas da Funerária Sagrada Família, partindo hoje às 16 horas e seguindo para o Cemitério Municipal São Francisco, onde será realizado o sepultamento. Funerária Sagrada Família, companheira das horas difíceis, noticiam o falecimento de Fidércio Ribeiro Leite. Antecipam agradecimentos. Participação de luto e convite para enterro. A Lovato Premium Service, juntamente com familiares, participa o falecimento de Maria Eulina Rodrigues, com 75 anos. Esposo, Fábio Manuel Pereira, em memória. Filhas, Olívia Solange. Genro, Júlio. Netos, Anderson e Gisele. Cuidadora, Lourdes Fontona. Irmãos, cunhados, sobrinhos, amigos e demais familiares, ao noticiar o falecimento de seu ente querido, convidam amigos e pessoas de seu convívio para participarem das homenagens que são prestadas na Funerária Lovato, Sala 4, sendo que as cerimônias religiosas e de despedida e último adeus terão início às 9h30 desse dia 15 de maio. Em seguida, o cortejo fúnebre seguirá para o cemitério São Francisco, onde será realizado seu sepultamento. antecipam agradecimentos. Funerária Lovato, a vida é um lugar de memórias. Participou o falecimento de Maria Eulina Rodrigues, com 75 anos. Participação de luto e convite para enterro. A Lovato Premium Service, juntamente com familiares, participa o falecimento de Ivo Ademir Tessaro Mila, com 61 anos. Esposa, Terezinha Rosalina Boeira Tessaro. Filhos, Edson Elton Volmir, genro Maurício. Netos, Leandra, Amanda, Luan, Maurício, Micael, Iago, Nicole. Amigos e demais familiares, ao noticiar o falecimento de seu ente querido, convidam amigos e pessoas de seu convívio para participarem das homenagens que são prestadas na Funerária Lovato, Sala 3, sendo que as cerimônias religiosas e de despedida e último adeus terão início às 16 horas desse dia 14 de maio. Em seguida, o cortejo fúnebre seguirá para o cemitério São Francisco, onde será realizado seu sepultamento. Antecipam agradecimentos. Funerária Lovato, a vida é um lugar de memórias. Participou o falecimento de Ivo Ademir Tessaro Mila, com 61 anos. Convite para a missa de sétimo dia de falecimento de Geni da Rocha Teixeira. Um dia partiste sem nos dizer adeus. Estamos tristes pela tua ausência, mas felizes pelos exemplos deixados, pelo amor e carinho que sempre nos destes. Esposo, Luiz Carlos Teixeira e filhas, Carla e Cláudia Teixeira, convidam parentes e amigos para a missa de sétimo dia de falecimento, a ser celebrada no dia 15 de maio, às 18 horas, na Catedral Nossa Senhora da Oliveira. Antecipam agradecimentos. Anúncio de venda. Vende-se a Moda Livre, tradicional loja de acessórios e piercings de Vacaria, incluso nome da empresa, móveis e estrutura pronta para atendimento. Interessados, entrar em contato pelo WhatsApp 549-9654-1874. Procura-se cadeira de banho. O senhor Braulio de Souza Bittencourt está procurando uma cadeira de banho para sua mãe, Maria, de 92 anos. Ambos residem no bairro Borges, em Vacaria. Quem tiver para doar ou emprestar, entrar em contato pelo telefone 549-9993-8519. Toda ajuda será muito bem-vinda. Convite para a festa. A comunidade de São Manuel convida todos para participarem de um jantar dançante, que acontecerá no dia 16 de maio, no Salão da Comunidade de São Manuel. A programação inicia às 19h30. Será servido churrasco, galeto, linguiça campeira, saladas, farofa, pães e tortéis. E para beber, será servido vinho. O jantar dançante será animado pelo grupo Os Quatro Galdérios. Haverá segurança no local. O evento conta com o apoio da Reiters Implementos Agrícolas, Evocar Multimarcas, Mecânica e Autopeças Bisotto e Point Car. Desde já, agradecemos a presença de todos. Cuidadora de idosos com experiência busca vaga de trabalho para atuar no período da noite. Interessados, entrar em contato pelo telefone 549-9128-6661.
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0: Muito boa tarde, muito boa tarde. Estamos começando o programa Sesteando na Querência aqui pela tua, pela nossa Rádio Fátima 90.5. Até as duas eu falo com vocês nesse dia 14 de maio de 2026. 1h06, 18 graus é a temperatura. Ontem foi quarta manhã, sexta depois da manhã, sábado. Sábado, dia de tomar banho. Nossa mensagem de hoje: quando tudo parece sem solução, o nosso Criador é a força da esperança e a força da mudança. Santa alegria, paz e bem. Shalom, meu amigo. Shalom, minha amiga. 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Trator Peças, fala com o Giovanni, fala com o Giovanni, gente boa que admira. 1:08 agora, 1:08 na sintonia. Um amigo Carlos, a dona Vera, a Neuza também, obrigado pelo carinho da atenção. Dona Itamira, aquele abraço, e seus familiares, que Deus abençoe, saúde e paz, né? O amigo Fufa, alô Fufa! Dona Maria de Fátima também, um grande abraço. Pessoal aí da cidade de Campestre da Serra. E o João Pinto na Fazenda Minela, Fazenda Minela. Tenham todos uma boa tarde. O zap tá bombando. Boa, boa, boa, boa. Opa. Boa, boa, boa, boa. Opa. Vamos lá. É nóis.
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1:14, 18 graus a temperatura. 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Grande abraço, amigo, irmão Paulo Heriberto, aquele abraço, plagiando o Ladimiro Luiz Fabris, né? Aonde que tu anda, abençoado? Quando o Paulo era pobre, a gente sempre estava trocando os dedos de prosa, né? Agora ficou rico, não vejo mais o cidadão. Grande abraço, que Deus abençoe, saúde e paz extensiva à família. E pelo lado de cá, boa tarde, professor Jani, boa tarde. Que Deus abençoe grandemente, ontem foi quarta, amanhã sexta, depois da manhã sábado, muita paz e bem, se possível... Trocar com os quatro Galdérios, Floriano, a Cordiona, desde já agradece. Everton Santos, aquele abraço abençoado. Que Deus abençoe, saúde e paz. O resto nós vai negociando.

0: hora, 18 minutos, 18 graus a temperatura. 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Todos estão convidados. 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E pelo lado de cá temos mais uma live. É o Paulo. Fala aí, irmão Paulo. Paulo Roberto. Fala, mano.
1: Boa tarde, meu amigo Janinho Antunes. Estamos ligados na programação.
0: Eita.
1: Se puder mandar um alô ali pro meu amigo Sebastião, ali
0: gente
1: do.
0: Gente fina, hein,
1: Coelho? Chovia, pasta o carro, sempre tá na escuta da programação. Um alô para ele. E também, se puder rodar a música Castração a Pialo pro meu sobrinho Igor, o
0: tá
1: gaiteiro.
0: Certo.
1: E a minha mãe Zenir, então, na escuta o programa lá na casa
0: mãe
1: do
0: Zenir. Tá certo, tio Paulo. Castração a Pialo.

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3: Então tá, já estamos de volta no compasso do Rio Grande, sesteando na querência, 1h29, 18 graus é a temperatura. 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Telefone 3232-0403, Trator Peças. 1h30 agora, 1h30 na sintonia, o amigo Assis Lopes. Alô, tio Assis, aquele abraço também, o Vaguinho, o pessoal aí da cidade de Montes Capões, Fátima, o seu Aristides e Jaqueline, um grande abraço, obrigado pelo carinho, obrigado pelas bondosas palavras, menos. Geni, seu Antônio, Antônio Carlos, né, e família, Romeu Verza, onde é que tu anda, abençoado? E pelo lado de cá temos mais uma live, então vamos escutar aqui uma sonora aqui do seu Daniel. Daniel Borges, fala aí, tio Daniel.
4: Alô, Janinho Antunes, aqui é o Daniel Borges. Gostaria de escutar a música com Nívio Zóia, Caixão de Prata.
3: Tá certo, tio Daniel. Como diz o poema do Jaime Caetano Brown, né? Bochincho, né? E aprenda, nunca mais vi.

1h35, 18 graus a temperatura. 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E pelo lado de cá, boa tarde, amigo Jani, boa tarde. Gostaria de ouvir a música Altas Horas com João Chagas Leite, né? Obrigado, Vera Lisboa. Vera Lisboa, um grande abraço, obrigado pela atenção. 1h36, boa tarde.

0: 1:38, 18 graus a temperatura. 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Viver Aposentadorias. 20 minutinhos faltando para as 2 horas. Eu vou aos comerciais e volto já em um instante só. Hoje eu vou ficar devendo música, mas faz parte.
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1: Então tá, já estamos de volta, 15 minutinhos faltando para as 2 horas, 19 graus é a temperatura. 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Um grande abraço, amigo Simvalzinho. Alô, Simvalzinho, aquele abraço. Obrigado pela atenção, obrigado pelas bondosas palavras, né? É, mas nós vamos ficar devendo música hoje. Vamos rodar as últimas músicas. Depois já vem a. Já vamos ter que engatilhar aqui para a notícia da hora, para nós nos despedirmos, né? Então tá. Último balanço da canoa. Então vamos lá.

Então tá, faltando 10 minutinhos para as 14h, vamos encerrar nosso programa agradecendo a compreensão e colaboração de todos que nos ajudaram e colaboraram a montar mais um programa Sesteando na Querência. Vem aí Notícia da Hora, depois vem Em Alta com Ronaldo Pontel. Voltamos amanhã, tenham todos uma boa tarde. Eu fui, agora boa campeira. Tem que ter um soquetinho, né? Para dar serviço pros dentes e pros dentistas também. Para equilibrar as emoções agora.

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5: 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Porto Alegre recebe um novo lote de 16.400 doses de vacina contra a Covid-19 para adultos e crianças nesta quinta-feira. Por falta de estoque, a imunização estava suspensa para o público a partir de 12 anos desde o dia 4 de maio. Conforme a Secretaria Municipal de Saúde, o lote inclui 3.390 doses da vacina Baby, destinada a crianças de 6 meses e menores de 5 anos, e 13 mil doses para os demais públicos. A secretaria também confirmou a chegada de 37.790 doses da vacina contra a gripe. A previsão é que as 16 unidades de referência no município sejam abastecidas ao longo do dia. A explosão ocorrida no bairro do Jaguaré, na zona oeste de São Paulo, na última segunda-feira, deixou mais uma vítima fatal. A segunda morte em decorrência do incidente foi confirmada nesta quinta. Trata-se de Francisco Albino, morador do bairro, que estava internado no Hospital Geral de Osasco e não resistiu aos ferimentos. Na segunda-feira, a Sabesp realizava obras que atingiram uma tubulação de gás, deixando um cheiro forte no bairro. Horas depois, houve a explosão que atingiu dezenas de casas. Outro homem de 47 anos morreu no local. Até o final da noite de quarta-feira, foram realizadas 112 vistorias de imóveis na região para avaliar danos e riscos. Destes, 86 imóveis foram liberados aos moradores, enquanto 27 tiveram danos mais graves e estão interditados. Não coloque limites em seus sonhos, coloque fé. 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Após milagrosamente sobreviver a uma queda de avião perto da Flórida, nos Estados Unidos, um grupo de 11 passageiros e tripulantes de um bimotor passou ainda 5 horas em alto mar, sobre boias, segundo a Guarda Costeira dos Estados Unidos. Eles todos foram resgatados com vida e as imagens do resgate foram registradas em vídeo. O caso ocorreu na tarde de terça-feira. Segundo autoridades locais, o avião em que estava o grupo vinha das Bahamas e caiu a cerca de 130 quilômetros da costa da Flórida. A suspeita é que houve uma pane no motor. 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
1: Oi, gente, muito boa tarde, aquele abração. Obrigado pelo teu carinho, tua audiência e a tua companhia. Tá começando a partir de agora o Em Alta aqui na tua Rádio Fátima. Uma ótima tarde pra todo mundo que tá curtindo a nossa programação. Obrigado, gente, pelo carinho, pela audiência e pela companhia. Uma ótima tarde pra você que tá curtindo a gente. 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A partir de agora, WhatsApp 999-934202, 999-934202, para pedir a tua música, para mandar o teu abraço, para deixar o recadinho aqui na nossa programação. Bora de música, bora começar o nosso bailão do Em Alta. Então, uma ótima tarde para todo mundo, gente! Segue a tua Rádio Fátima lá no Instagram, no Facebook. Pode me seguir lá no Instagram também, @RonaldoPontel. Ótima tarde pra todo mundo. É o Em Alta que tá começando até as 4. Nosso bailão desse jeito aqui, ó. São Marino!

0: 2h16, Sonzeira do Carícia é pedrada. Um abraço pra moçada lá do Carícia, meu amigão Valdir. Também a gente curtiu Gustavo Lima, Ex dos Meus Sonhos, e San Marino, a Nova Bandida. 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Muito boa tarde ali na Júlio, na Chácara das Palmeiras. Gente, nosso WhatsApp é o 999-934202, 999-934202. Para você participar com a gente, pedir a tua música, mandar o teu abraço, deixar o recadinho aqui na nossa programação. 999-934202, tá? Já volto. Tô indo, mas eu já volto com mais Em Alta aqui na tua Rádio Fátima. Boa tarde.
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1: 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Gente, WhatsApp 999-93-4202. Vamos tendo o pedido musical dos nossos queridos ouvintes, pessoal que tá curtindo a gente, tá sintonizado aqui na nossa programação. Muito obrigado, gente, pela companhia de vocês. Manda o teu recado, pede a tua música, o teu abraço, teu recadinho, vai tocar aqui no Em Alta. Tô abrindo esse bloco lá pra minha amiga Vera, Verinha ali no bairro Santa Terezinha. Verinha, um abração. Um abraço pra Sumara lá em Muitos Capões, também ouvindo a gente. Duduca e Dalvan, e essa canção que é linda demais, Rastros na Areia. Boa tarde, 20 graus.

0: dia que o Senhor fez especialmente para você. Aproveite seu dia com gratidão e alegria, pois você é uma bênção para todos nós.
1: Parabéns e felicidades aos aniversariantes do dia 14 de maio. Em Campos Novos, Bruna Manuela Belotto recebe os parabéns dos pais e dos irmãos. Em Nova Araçá, Silene Moresco recebe os parabéns do esposo. Em IP, Darcy Francisco Brolo recebe os parabéns da esposa Neuza. Em Muitos Capões, Guilherme Rodrigues dos Santos recebe os parabéns dos seus pais, tios, parentes e amigos. Em Esmeralda, Matheus Gabriel Dayfield Borges recebe os parabéns dos pais Evaldo e Marli. Em Bom Jesus, Nelma Carvalho Fiaming recebe os parabéns do esposo Domingos, dos filhos e dos pais. Em Monte Alegre dos Campos, Otávio José Guerra recebe os parabéns dos filhos, noras e netos, pai do agente Flávio. Em Campestre da Serra, Vitor Giquelin Ozemer recebe os parabéns dos pais Otávio e Vanês, dos avós Zulmiro e Cleudes, Alcides e Lorena. Felicidades a você, aniversariante, receba o carinho da tua Rádio Fátima.
0: Hoje o céu se alegra e os anjos cantam em celebração a este dom tão precioso que é a sua vida. 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
2: Parabéns aos aniversariantes do Clube da Amizade. 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Deixa eu mandar um abração lá pro meu amigão, o Pirulito, Aristides Bopsin, na audiência. Grande abraço, Aristides. Tudo de bom para você, nosso amigão aí na sintonia. Um grande abraço lá para minha querida a Laura, a Laurinha, lá curtindo a gente. Oi, Laurinha, super beijo para você. Obrigado pela companhia. Tá lá curtindo a nossa programação também. E pedindo música do Bruno e Marrone, que a gente vai tocar agora aqui no Em Alta. Gente, você que tá curtindo o Em Alta, manda teu recadinho também. Pede a tua. O WhatsApp é o 999934202. Isso aqui vai para você, Laura. Um abração. Tá no trabalho lá curtindo a gente, né? Beijo, Laura, Bruno e Marrone.

0: 25 para as 3, 20 graus a temperatura, Bruno e Marrone, e se eu não tivesse ido, 20 graus aqui nos campos de cima da serra. 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Vamos seguindo aqui no Em Alta, gente. Vamos seguindo aqui na programação. Um abraço lá pro meu amigo Luciano Reck, a Simone, lá no Banco dos Aposentados, ouvindo a gente, curtindo a nossa programação. Um abraço, boa tarde. Boa tarde também pro meu amigo Vaguinho lá em Muitos Capões. Alô, Vaguinho.
1: Boa tarde. Toca Os Atuais, Pássaro Livre. Abraço, Vaguinho, Muitos Capões.
0: Valeu, Vaguinho. Um abraço pra você também aí na audiência, né? Vamos curtir então o Pássaro Livre com Os Atuais aqui no Em Alta. É o bailão do Em Alta, a gente vai até às 4 da tarde. Então manda teu recado, pede a tua música, participa com a gente.

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5: 17, faltando para as 3, 17 para as 3, 20 graus a temperatura. WhatsApp 9 9993-4202 para você participar com a gente. Daqui a pouquinho vamos colocar as loterias aqui no ar, gente. 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Boa sorte para você também. 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Rick Renner, lá pra minha amiga querida, a Marta, curtindo a gente. Oi, Marta, um abraço, uma boa tarde pra você, um super beijo ali no bairro Petrópolis. Obrigado pelo carinho, pela companhia, Marta.

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1: Boa tarde, Ronaldo Pontel. Boa tarde, ouvintes da nossa grande Rádio Fátima. Gostaria de ouvir a música Fígado de Aço com Rainha Musical e oferecer para todos meus amigos e amigas aqui da Rodaros, especialmente para minha amiga Ana Carla, para Jaque da área industrial, para Vera 1, para Vera 2, para Thaís, para Dona Neuci e também para todas as meninas da Vinelli. Paz e bem.
2: Esse é meu amigão Daniel lá na Rodaros. Daniel, um abraço. Vamos lá então de Rainha Musical.

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2: Você está tirando um tempinho para relaxar a sua mente? Além do corpo, a mente também precisa de um descanso diário para que o cansaço cerebral não afete a nossa saúde mental e principalmente as nossas emoções. O cansaço mental, também conhecido como estafa mental, é quando o cérebro fica sobrecarregado de informações e o nosso corpo começa a dar pequenos sinais físicos de que a nossa mente está cansada e precisa de uma pausa. Entre os sintomas estão insônia, tristeza constante, nervosismo, desânimo, gastrite, ansiedade, dificuldade de memória, perda de apetite e outros. Para ajudar a relaxar um pouco, pratique um esporte ou exercícios físicos, o que vai gerar uma sensação de bem-estar. Separe um tempo para você. Faça o que você gosta. Leia um livro, assista a TV ou ouça uma música. E uma dica importante: evite levar trabalho para casa. Assim, você pode relaxar mais e desfrutar da sua própria companhia.
1: Bem-vindo.

0: Muito bem, gente. Agora 5, faltando para as 3, 20 graus a temperatura. Alô, minha amiga Doroti Barbosa. Um abraço para você, Doroti. A gente curtiu o Chitãozinho Chororó. Fio de cabelo. Fechando essa primeira hora aqui do nosso Bailão do Em Alta. 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Bom, gente, já já a gente está de volta aqui na programação, já já a gente está de volta com mais Em Alta aqui da tua Rádio Fátima. Vamos para as loterias, daqui a pouquinho a gente volta.
1: 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Duas apostas acertaram as 15 dezenas do concurso de número 3.684 da Loto Fácil. As dezenas sorteadas foram 01, 03, 05, 06, 09, 10, 11, 12, 13, 17, 18, 19, 20, 21 e 23. Cada aposta acertadora levou o prêmio de R$ 646.806,37. Já as apostas que tiveram 14 acertos foram um total de 285 apostas ganhadoras, cada uma levando o prêmio de R$ 1.359,60. A estimativa de prêmio do próximo concurso, realizado hoje, dia 14, é no valor de R$ 2 milhões.

Ninguém acertou as 5 dezenas do concurso de número 7.024 da Quina. Os números sorteados foram 02, 38, 43, 48 e 74. Já as apostas que tiveram 4 acertos foram um total de 12 apostas ganhadoras, cada uma levando o prêmio de R$ 21.454,87. A estimativa de prêmio do próximo concurso, realizado hoje, dia 14, é no valor de R$ 7 milhões.

0: A Caixa Econômica Federal aumentou a estimativa do prêmio do concurso especial de 30 anos da Mega Sena para 200 milhões de reais. O sorteio será realizado às 11 horas da manhã, no dia 24 de maio. Inicialmente, o concurso de número 3.010 tinha prêmio estimado em 150 milhões, segundo o anúncio divulgado pela Caixa em abril. Segundo as regras divulgadas pela própria Caixa, o prêmio do sorteio especial não acumula. Então, se ninguém acertar as 6 dezenas, o valor principal será dividido entre as apostas que acertarem a quina. Se ainda assim não houver vencedores suficientes, seguirá para a quadra, aumentando as chances de alguém acertar a sequência de números. As apostas podem ser feitas até às 10 horas da noite do dia 23 de maio pelo aplicativo Loterias Caixa, pelo portal Loterias Caixa ou em qualquer lotérica do país. A estimativa de prêmio do concurso da Mega Sena de 30 anos será no valor de 200 milhões de reais.
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3: 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O homem acusado de torturar e matar gatos em Caxias do Sul será julgado nesta sexta-feira, às 13h30, no Fórum de Caxias do Sul. O réu é Anderson Lucas Maciel de Almeida, denunciado por maus tratos e por ameaças contra integrantes de ONGs de proteção animal. A audiência está prevista para iniciar durante a tarde. Segundo as investigações, ele adotava gatos, cometia agressões, filmava os atos e vendia os vídeos pela internet. O caso gerou forte repercussão na cidade e mobilizou entidades ligadas à causa animal. O suspeito foi preso pela primeira vez em flagrante em setembro de 2023, após denúncias. Na ocasião, uma equipe da Brigada Militar encontrou 6 gatos em sua residência, todos com enforca-gatos ao redor do pescoço e presos a correntes, fios de luz e cordas. Henrique Vorcaro, pai de Daniel Vorcaro, dono do antigo Banco Master, desempenhava papel central no gerenciamento do grupo denominado A Turma, apontado pela Polícia Federal como milícia pessoal do ex-banqueiro. Nesta quinta-feira, Henrique foi preso na sexta fase da Operação Compliance Zero, que investiga fraudes financeiras bilionárias envolvendo Banco Master e a atuação de Daniel Vorcaro junto a agentes públicos. O alvo principal da fase, deflagrada hoje, são os grupos denominados A Turma e Os Meninos. Segundo relatório encaminhado pela Polícia Federal ao Supremo Tribunal Federal, ambos eram formados por agentes que realizavam ações de monitoramento e intimidação de desafetos de Henrique e Daniel Vorcaro. Quem cultiva gratidão é capaz de realizar sonhos que parecem inalcançáveis. 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Antes mesmo da Copa do Mundo de 2026, a Confederação Brasileira de Futebol renovou o contrato do técnico Carlo Ancelotti por mais 4 anos até a Copa do Mundo de 2030. A permanência de Ancelotti no comando da seleção brasileira reflete não apenas o respaldo da CBF no trabalho desenvolvido pelo treinador, mas também a confiança conquistada por ele junto ao elenco e à torcida brasileira desde sua chegada no final de maio de 2025. O italiano terá pelo menos um ciclo completo para trabalhar com a seleção brasileira depois do Mundial. 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
3: Próxima edição, às 4 horas.
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11: 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Homenagens a Fidércio Ribeiro Leite estão sendo prestadas nas capelas da Funerária Sagrada Família, partindo hoje às 16h, seguindo para o cemitério municipal São Francisco, onde será realizado o sepultamento. 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Antecipam agradecimentos.
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13: Gente, 20 graus, Trilegal Tchê. 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Parabéns aí, o seu Aldo. E boa sorte, a sorte tá por aqui, gente. 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Alô pro meu amigão, um abraço lá pro Manuel, lá em São Marcos, ouvindo a gente. Grande Manuel, sempre na sintonia com a gente, meu amigo, um abraço. Grande Manuel, lá em São Marcos, ouvindo a nossa programação. Obrigado pela audiência. 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Alô, meu amigão, o Bionico ali no bairro Jardim Toscano. Vamos trazer obrigação pra você na sequência aí, viu, Bionico? Um abração, meu amigo. 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Alô.

Esse é o Brilhação e a Dor da Paixão. 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Um abraço pro Peterson lá em Esmeralda ouvindo a gente. Obrigado pela companhia, Peterson. Um abração pra você, tudo de bom, né? Um abraço pro meu amigo lá em Esmeralda também, o Ari de Lima Campo. Amanhã o tio Ari vai estar completando 60 anos, né? Já te desejo aí saúde, felicidades, muitos anos de vida, tio Ari. Um grande abraço pra você, Deus abençoe aí, tudo de bom, meu amigo querido. Parabéns, felicidades, tio Ari. Um grande abraço pra você. Boa tarde, Ronaldo. Estou na escuta. Que programa chonado hoje é. O pessoal que tá apaixonado, né? Estão pedindo música apaixonada hoje, que é uma coisa de louco, né? Que dia hoje, quinta-feira, mas o dia do amor é quarta, né? Mas o pessoal tá pedindo música apaixonada hoje. Não sei o que deu, povo. Estão tudo apaixonado, né? Que barbaridade. Deixa eu deixar meu coração batendo aqui, ó. Deixa eu ver ele aqui, ó. Ah, tá aqui, ó. São tantas as emoções. Muitas emoções aqui no Em Alta, hein? Vamos seguindo, gente, aqui na programação, agora 13h15. Beijão pra você, Nilce, um abraço pra toda a família, pra mãe, a dona Irma, pra todo mundo aí na sintonia, um grande abraço pra vocês, gente. WhatsApp 999934202, pede a tua música, manda o teu abraço, deixa um recadinho aqui na nossa programação. Te mandar um abraço lá pro nosso amigão aí na audiência também, o Serginho, pessoal da banda Vento Norte, pessoal lá da banda Ativa também. Vamos curtir, tô no sufoco. 13, 16, 20 graus. Boa tarde, gente.

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0: Vamos de volta.
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0: 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WhatsApp 999934202. Obrigado pela companhia, gente. Um abração. Já que o pessoal tá pedindo música apaixonada, vamos pra mais uma música apaixonada lá do meu amigão, o Adão Santos, aí curtindo a gente. Grande Adão, um abraço pra você, meu amigo. Obrigado pela companhia. Tudo de bom lá pro nosso amigão Adão Santos, na audiência aqui da tua Rádio Fátima. Pessoal, manda teu recadinho, pede a tua música até às 4. Tem o bailão do Em Alta aqui da tua Rádio Fátima, 999-934202. Pede a música, manda teu abraço, deixa o recado aqui da programação, participa com a gente. 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Brisa Transportes, trazendo pra gente muita música boa também aqui na parceria no nosso Em Alta, até às 4. Boa tarde!

Zezé de Camargo e Luciano, cada volta um recomeço. 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Muito bem, gente, vamos pro giro rapidinho de esportes. Hoje você vai acompanhar aqui na tua Rádio Fátima o Grêmio na Copa do Brasil, 19h. Hoje também tem às 18h Chapecoense e Botafogo, 19h Atlético Goianiense e Atlético Paranaense, 19h Confiança e Grêmio com transmissão na tua Rádio Fátima, 19h Corinthians e Barra, 20h CRB e Fortaleza, 21h Vitória e Flamengo, os jogos da Copa do Brasil nessa quinta-feira. E o técnico da seleção brasileira, Carlo Ancelotti, renovou com a seleção por mais 4 anos. Agora ele assume um novo vínculo, né? Confirma a permanência à frente da equipe por mais um ciclo até a Copa do Mundo de 2030. Portanto, Carlo Ancelotti renovando o contrato com a seleção brasileira. O Ancelotti já recebeu o maior salário entre técnicos de seleções do mundo, cerca de 10 milhões de euros por ano, cerca de 63 milhões de reais. E a extensão ocorreu por condições similares, com ajuste em bonificação por conquistas. O contrato anterior previa ainda um bônus de 5 milhões de euros, cerca de 31 milhões de reais, caso o Brasil conquiste o Hexa na Copa do Mundo de 2026. Lembrando que a estreia da seleção é no dia 13 de junho contra o Marrocos, em Nova Jersey. Depois a equipe enfrenta o Haiti na Filadélfia no dia 19. Na última rodada, o Brasil enfrenta a Escócia no dia 24 em Miami. 2030, gente, o Mundial será disputado em Portugal, Espanha e Marrocos. Serão 3 países sediando o Mundial, né? Portugal, Espanha e Marrocos, com partidas ainda na Argentina, no Uruguai e no Paraguai, como celebração do centenário da competição. Que Mundial louco aí vai ser esse de 2030, né, gente? Coisa boa demais de ver, né? Também destacando mais informações do esporte aqui na tua Rádio Fátima, né? As notícias do esporte. Hoje, além da Copa do Brasil, também tem jogos aí na Europa, alguns jogos sendo disputados aí a parte final dos campeonatos na Europa. Hoje também, na Campeonato Espanhol, a gente tem jogos em andamento. Hoje também tem o Brasileirão Série B Sub-20, né? Acontecendo os jogos aí também na Série A, jogos desta quinta-feira. Muito bem, 13h33, 20 graus a temperatura. Vamos seguindo aqui na programação, trazendo mais música. Um super beijo lá pra minha querida Laura, Laurinha, curtindo a nossa programação. Tá chegando aqui no Em Alta, aqui na tua Rádio Fátima, o Sorriso Lindo por um Gole a Mais. 13h33, gente, 20 graus.

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8: De volta!
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8: De volta aqui no Em Alta, de volta aqui na tua Rádio Fátima. Mandar um abraço lá pra minha amiga Laís, né? Lá em Caxias do Sul, ouvindo a gente. Pessoal, olha só. 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Já tem o nosso Bem Viver, destaque da área da saúde nessa tarde. Boa tarde, manda uma música da banda Carícia, meu amigão Wellington aí curtindo a gente. Oi, Wellington, um abração pra você, obrigado pela audiência. Grande Wellington, obrigado pela companhia. Tá levando a tua Rádio Fátima de carona aí nessa tarde, né? Curtindo a
10: nossa programação. Meu amigão Wellington, um grande abraço aí, tio Hérito. Obrigado pela parceria com a gente, pela sintonia, pela audiência aí nessa tarde. Vamos trazer mais música, gente? WhatsApp 999934202, 999934202 para pedir a tua.

0: Aí os atuais, rosto desmaquiado, 9 para as 4, Trilegal Tchê, Domingão, você concorre no primeiro sorteio a 300 mil, no segundo 50 mil, 30 mil reais e mais 30 sorteios de 3 mil reais, garanta o seu Trilegal e boa sorte, gente. 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Mais um abração pra minha amiga Laís, lá em Caxias do Sul, ouvindo a gente. Um abraço, Laís. Meu amigão na audiência lá, o Paulão, Paulo Roberto, pessoal do Cavaleiros do Quinto. Um abraço, meu amigo.
1: Boa tarde, meu amigo Ronaldo.
0: Opa, aqui tá acelerado o negócio, agora sim.
1: Boa tarde, meu amigo Ronaldo. Temos na escuta aqui no Vitória, eu e o Márcio, a Sandra e a Ana. Agora tem mais a Ana. Ô, pessoal, aí tão animado hoje. Pelo amor de Deus, olha as músicas. Ó.
0: Bom, né?
1: Bota o vestido azul aí pra nós escutar, faz favor. E manda um alô pra todos do Cavaleiro do Quinto, a Ivete, a irmã dela, lá na Ivy
0: Rosé. Alô, Ivete.
1: E o Costinha.
0: Alô, Costinha.
1: Um abraço a todos os ouvintes.
0: Claro.
1: Esqueci do Daniel, o Segala e os Ventura. Aquele abraço.
0: Alô, moçada. É um timaço, né? É um timaço. Vestido azul. É o bailão do São Francisco e o bailão vem alto aqui na Torre de Fátima.

fechou com o musical São Francisco Vestido Azul, nosso bailão do Em Alta, Trilegal, Tchê, Personalize Ambientes e Supermercado Ventura. Na sequência fica com o Entardecer Gaúcho. Um abraço pro meu amigo Brunão, o Bruno lá na audiência. O Bruno tá mandando um abração pessoal lá na turma da limpeza do Hospital Nossa Senhora da Oliveira. Um abraço pessoal aí da limpeza do Hospital Nossa Senhora da Oliveira. Um abraço pra você aí, Brunão, meu amigo. Obrigado pela sintonia. Gente, o somzinho saideira de hoje é com o Zezé de Camargo. Só o Zezé de Camargo, sem o Luciano, tá? Irmão da Lua, Amigo das Estrelas. Versão aí, né, da música só com o Zezé de Camargo. Um relançamento aí, né? Que já tá bombando nas redes sociais. Caramba, 25 milhões de visualizações no YouTube. Então tá, fechei, né? Tchau!

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5: 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Para facilitar o acesso de motoristas ao pagamento dos pedágios Free Flow, a Caminhos da Serra Gaúcha, CSG, anunciou uma parceria para ofertar uma tag sem mensalidade para os motoristas, além de novidades no aplicativo da concessionária e no site de cobrança. As estruturas sem cancela gerenciadas pela empresa estão localizadas nas rodovias da Serra e do Vale do Caí. As novidades passam a valer nesta quinta-feira. Entre as principais medidas, de acordo com a CSG, estão o novo site de pagamento voltado a praticidade para motorista, a parceria com a operadora de tag Connect Car, sem a cobrança de mensalidade, e a renovação no aplicativo da concessionária, com novas funções como acesso por biometria. O governo federal criou, via decreto publicado nesta quinta-feira, o Departamento de Eletromobilidade no Ministério de Minas e Energia. Essa unidade ficará responsável, por exemplo, pela proposição, execução e avaliação de políticas públicas sobre as estações de recarga de veículos elétricos, o mercado de baterias para veículos e infraestruturas elétricas associadas. O departamento também terá a prerrogativa de promover a eficiência eletroenergética nas redes elétricas por meio da formulação, execução e avaliação de políticas públicas destinadas à gestão da demanda e à integração de recursos energéticos distribuídos, conforme o decreto publicado no Diário Oficial da União. A unidade contará com 9 nomes, incluindo o cargo de diretor e coordenador geral. Não coloque limites em seus sonhos, coloque fé. 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A China concordou em encomendar 200 aviões da Boeing, afirmou o presidente dos Estados Unidos, Donald Trump, em entrevista. Segundo ele, trata-se da primeira compra de jatos comerciais fabricados nos Estados Unidos pelo país asiático em quase uma década. Poucos detalhes sobre o acordo foram divulgados, mas as ações da Boeing caíram mais de 4% após o anúncio de Trump. O número ficou abaixo de relatos da imprensa que apontavam que a fabricante de aviões estaria perto de fechar um acordo para vender 500 ou mais aeronaves à China. O secretário do Tesouro dos Estados Unidos, Scott Bessent, já havia afirmado que esperava um anúncio sobre um grande pedido da Boeing durante a visita de Trump a Pequim. 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
8: 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E a hora certa.
9: 4:04.
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15: 21 graus é a temperatura.

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0: Amigos, 16h, mais 8 minutos. Estamos a 21 graus de temperatura. Até logo, esse é o Ronaldo Pontel. Domingo ainda apresenta aí na manhã, né? E aí, férias a partir de segunda, né? Tá faceiro. Aqui na 90.5, só mais amanhã, né? Só mais amanhã. 21 graus está a temperatura hoje, quinta-feira, 14 de maio de 2026. Amei assim com os pedregulhos, né? umas nuvens em forma de pedregulhos, mas temos sol, tempo bom na terra da vacaria. 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Nossos agradecimentos também às demais empresas que apoiam a gente aqui com a hora certa e com a temperatura, ajudando a gente a manter aí nosso entardecer gaúcho no ar de segunda a sextas-feiras, né? Segunda a sextas-feiras, das 4 até às 19, permitindo que a gente chegue por aqui dando o nosso
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0: você balancinha aí, né? Sobre o lombo de um cavalo. Toquezinho aí com Oswaldir e Carlos Magrão, aqui no Entardecer Gaúcho. Também o Pedro Neves, debaixo do céu azul. E dando um ô de casa aí, o nosso porca véia. 4:23, estamos a 20 graus de temperatura.
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2: 19 graus.
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casa, 4:27, 19 graus de temperatura. É, a temperatura se mantém quando tem o solzinho. Agora sumiu o sol aí, já começa a refrescar, né? De 21 em dois toques aí, já veio para 19 graus. Mas tá bom assim, não tá aquele frio também, né? Hoje, aliás, hoje não foi muito frio. Já começou a dar uma aquecida aí, né? Uma aquecida, assim. É, agora estamos aí em outono, inverno, mas não sei. Sempre dava um verãozinho demais, essa vez não tá muito... Não tá dando para acreditar muito aí, não. Acho que vai desse tipo aí, vai esfriar cada vez mais. Você tem que vir o inverno que venha também, né? Estamos aí prontos para suportar, para suportar. Buenas tardes. É, gostaria de ouvir a música Partida com João Chagas Leite. Obrigado, abraço. E oferecer para Sumara, a Sumara, olha que nome bonito, Sumara, lá de Montes Capões. Um abraço aí, pessoal de Montes Capões, especial em nome da Sumara, então. A Sumara, amiga da Dona Vera. A Dona Verinha é nossa amiga aí também, né, Verinha? Vamos achar o partido nós tocar aqui. Mário, aqui é a Elisa. Estamos aí na audiência com o senhor. Tocou só um pedacinho daquela Amigos lá do Sidney Lima. Hoje estou de boa aqui, podia tocar pra gente ela por inteiro. Boa essa aí, né? Por inteiro. Vamos tocar assim, um grande abraço aí. Obrigado pelo carinho e pela companhia aí. Quem mais está com a gente? João Carlos, que é isso aí? João Carlos, rapaz, estou começando a ajeitar aqui, Timar. Um entreveruzito de pinhão que hoje vai ter que ser antes das 6. É pesado essa boia aqui. É, de verdade. Hein? Olha aí, ó, rapaz. Carnezita de porco separando, capricha, hein? Tomatinho, picadinho, tudo separadinho. Aí eu dou valor, né? Aí, se for meio tarde da noite, o cara fica pensando. Começa a contar dinheiro aí, né? Começa a contar dinheiro. Sonhar com tudo quanto é tipo de coisa, né? É, meio pesadote aí. Acompanhado de um vinho tinto e tal, aí de repente amacia um pouco. Treveirozinho de pinhão, olha que tem o seu valor. Quero ver, eu começo com quem aqui? Vamos começar com o Sidney Lima. Sidney Lima, apenas amigos. E daí vem a partida aí, né? Partida fica às vezes uma saudade, né? E às vezes vai outra saudade.

0: Aí aqui no entardecer, João Chagas Leite, partida, né? Rapaz, coisa linda. E o Sidney Lima teve por aqui apenas amigos. Agora faltando 22 minutos para as 5 da tarde, estamos a 19 graus de temperatura. Um recheiozito aí e já voltamos.
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1: 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A hora certa.
2: 4:38.
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2: 19 graus.
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Amigos, agora estão faltando 19 minutos para as 5, temperatura também de 19 graus. Estamos sem sol assim, né? Algumas nuvens, mas o tempo tá bom. Pelo menos por enquanto tá bom. 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Um abraço, meu amigo Júlio Kuzer. O homem está lidando com a lenha de bugre, hein? Coisa boa. Tem gente que tem alergia a bugre, você de certo não tem, né, Júlio? Eu também não tenho, fui criado meio na grota, hein? O negócio de alergia não é pra mim, né? É a coisa mais chique. Um abração aí, Júlio Cus, o homem lá da região da Esmeralda, Pinhal da Serra e arredores, né? Um abraço aí. Vamos ver quem mais chega com a gente. Ele gosta muito do bugre do mato. Vamos dar um jeito de tocar o bugre do mato pro homem. Quem mais está por aqui? Boa tarde. Peço a música Castração a Pialo aí. É, quero oferecer pro meu filho Rodrigo e também pro filho Miguel e pra Nora Eliane, aí em Vacaria. Obrigado, eles foram atendidos. Donata Santos, de Bom Jesus, diz que escuta sempre o nosso programa. Obrigado aí, Donata Santos. É ouvinte nosso aqui da Fátima, né? Que coisa especial. Um abração aí. Obrigado aí pelo carinho. E também pra Nora Eliane, então, para o Miguel, né? O filho e o Rodrigo aí. Família bonita aí, um abração. Quem mais que tem? Falei aqui do menino lá, se tinha o Júlio Curso, ele tinha alergia. Diz, tem alergia sim, mas tá no seco não pega, né? Por isso que o pessoal quer emagrecer. A lenha seca diz que não pega alergia. Se o cara for seco, daí. O cara for seco, daí não pega, só tem couro e osso, né? Ela tem que ter uma graxinha, senão como é que vai chegar até mês de agosto, né, Júlio? Um abraço aí. O meu avô fazia simpatia, né? Meu bugre velho aí foi aos seus 100 anos, fazia uma simpatia. Acho que acredito que tenha feito quando era menino, lá para uns 7, 8 anos de idade. Nunca tive esse problema, né? Resina de bugre, nada pega. Nem essas outras alergias, como é que se diz aí, de flores, o pessoal ficou espirrando com poeira, não tem, graças a Deus, sem nada pegou. O velho era um tauro, né? Remédio velho caseiro, coisa nada, era um... Fiquei com essa herança dele, né? Acredito muito em ervas, no pai criador e ervas, o resto a gente fica pensando. Negócio de colocar vírus pra dentro de mim não é bem assim. Deixa eu trazer Castração a Pialo, né? Que tá aqui com o pessoal do Cordiona e do Porca Véia. Faltam 15 para 5.

Tá aí, né? O Teixeirinha, participação dos mirins aí. A Gaita Velha do Seu Ari aqui no Entardecer e o Porca Velho Cordiona aí com Castração a Pialo. Dá um pulo aí no Rincão dos Toledos, Buscapã, e manda um abraço pro Jonas. Alô, seu Jonas. Um abraço pra você e pra Beira aí. Comendo um pinhão e tomando um vinhozinho bem sossegado, né? Não saia muito no vento aí, que essa, o vento aí pode te dar uma gripe, né? É, fique acomodado aí, né? Fique acomodado. Dona Deise, um abraço para a senhora aí e também para o seu Flávio, né? Estão na companhia da gente. Tocão do Pedro Hortaça. É, deixa eu encontrar o Pedro Hortaça aqui, a décima do Soro, né? Em seguida temos o Espaço da Notícia. Quem mais que eu atendo aqui? Um abraço, seu Mário, aqui é a Joana. Estamos na sua companhia aqui. Moro no interior de Antônio Prado, tá? Eu, meu esposo Marco Aurélio e também meu filho Lucimar. Estamos aqui. É, fazendo uma lida de umas pedras aqui, ajeitando, olha só. Esse é um servicinho bom, né? Servicinho para aquecer o corpo, né? Grande abraço aí, obrigado aí pelo carinho. Vou lidar com pedra, com cerca, com esse tempo assim é bom porque fica com o corpo bem quentinho, né? O cara não sente frio, uma beleza. E para abrir apetite, então vou te contar.

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6: 5 horas, notícias da hora. Vamos às informações da Central de Conteúdo da Tua Rádio.
7: A Associação de Apoio a Pessoas com Câncer, APECAM de Lagoa Vermelha, se prepara para a 14ª edição do seu tradicional jantar beneficente, evento principal da instituição e que chega em um ano especial de comemoração. Recentemente, a associação completou 21 anos de atuação. O jantar está marcado para o dia 6 de junho, às 20 horas, na Paróquia São Paulo Apóstolo. E toda a arrecadação é fundamental para manter os atendimentos gratuitos oferecidos à população de Lagoa Vermelha e outras 21 cidades de abrangência. Os ingressos já estão sendo comercializados nos tradicionais pontos de Lagoa Vermelha e com usuários da APK. Da tua rádio Cacique de Lagoa Vermelha, Daniel Carvalho.
8: Em Veranópolis, o 4º Pelotão de Bombeiros Militar do município registrou 102 atendimentos ao longo do mês de abril de 2026, de acordo com o levantamento divulgado pela corporação. Os números abrangem ocorrências atendidas em Veranópolis e outros 12 municípios da região. Entre os atendimentos, o maior volume foi de ocorrências pré-hospitalares, com 62 registros, representando um total de 60,8%. A categoria inclui atendimentos de emergência envolvendo acidentes, mal súbito e também socorro à população. As atividades preventivas aparecem na sequência, com 22 registros. O relatório também aponta 12 atendimentos relacionados ao combate a incêndios, além de 5 ocorrências de salvamento, buscas e resgates. Houve ainda um atendimento de manejo de insetos. Da tua rádio Veranense de Veranópolis, Alessandra Bernardi.
9: A CBF entra em quadra logo mais a partir das 20 horas para seu principal duelo até o momento na Liga Nacional de Futsal. O adversário é Joinville, em duelo que acontece no Centro de Eventos Carl Hansen, no norte catarinense. Com 11 pontos, com uma campanha de 3 vitórias e 2 empates, a CBF é a 6ª colocada. Já o rival vem logo acima, na 4ª colocação, com apenas 1 ponto a mais. Portanto, em caso de vitória hoje, a CBF pode até mesmo alcançar a vice-liderança da Liga. Este é o penúltimo compromisso da CBF na Liga, antes da pausa para a disputa da Libertadores da América de Futsal, que inicia no próximo dia 24, em Carlos Barbosa. Da tua Rádio Garibaldi, João Paulo de Luca.
10: A Brigada Militar de Muitos Capões registrou um acidente envolvendo 2 veículos no interior do município, na localidade da Várzea dos Antunes. A ocorrência resultou em 3 pessoas feridas. As vítimas receberam atendimento inicial do Corpo de Bombeiros e, posteriormente, foram conduzidas pela Secretaria Municipal de Saúde ao Hospital Nossa Senhora da Oliveira, em Vacaria. Da tua Rádio Fátima de Vacaria, Luiz Barreto.
11: Na região de Soledade, a Brigada Militar apreendeu mais de 100 quilos de maconha e espumoso após perseguição a um veículo suspeito de transporte de drogas. Durante a ação, realizada com o apoio do Batalhão Rodoviário, foram encontrados 163 tabletes de substância no interior do automóvel. Um homem de 37 anos e uma mulher de 38 foram detidos e levados à delegacia de polícia, junto com a droga e o carro apreendido. Da tua Rádio Cristal de Soledade, Kathleen Gox.
12: Em Marau, destaque para a programação da 15ª Romaria e Festa em honra a Santa Maria Bernarda, que tem ponto alto nesse domingo, 17 de maio, no distrito de São Miguel. A recepção dos romeiros inicia às 9 horas da manhã, seguida de missa festiva às 10h30. Ao meio-dia terá almoço e a programação segue à tarde com a bênção da saúde, que nesse ano também contará com um momento especial voltado às famílias e às vocações, em celebração aos 25 anos da Almaber, a Associação dos Leigos de Santa Maria Bernarda. O evento é considerado um dos principais encontros religiosos do município e da região. Da tua Rádio Alvorada de Marau, Ana Lúcia Giacomini.
13: A Feira Ecológica de Caxias do Sul está completando 28 anos de existência, dedicados ao cultivo de alimentos livres de agrotóxicos, direto da colônia para a mesa de quem vive na cidade. Para celebrar a data, os feirantes estão preparando uma programação especial e aberta ao público. O evento ocorre na manhã do próximo sábado, dia 16 de maio, e vai reunir agricultores e processadores, frequentadores e convidados da Praça das Feiras no bairro São Pelegrino. O evento contará com café da manhã coletivo preparado pelos feirantes, uma mística envolvendo as famílias e produtores. Cerimônia com alimentos da lida do campo que tem o objetivo de sensibilizar as pessoas para a importância da terra, do cultivo e de quem atua nessa atividade. Essa notícia completa no site tuaradio.com.br.
14: Da Tua Rádio São Francisco de Caxias do Sul, Clayton Camargo.
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5: 5h07.
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9: 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E a temperatura?
5: 18 graus é a temperatura.
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5: Amigos, 5 da tarde, mais 10 minutos. Estamos sem solo e a temperatura está em 17 graus. Aí chove um pouco aí, né? Aí refrescando, quando não tem sol, refresca mais rápido aí no fim da tarde. Voltamos após a Rede Notícias, sempre com o apoio da nossa comercial de gás, Vacaria. 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Um abraço aí pro gordo, seu João Pedro, ligado com a gente. Vou tocar aqui, não toquei o Bug do Mato, vai sair agora o Bug do Mato pro Júlio Cuser aí, né? Vamos estar lidando com as lenhas lá. E já que estamos ali na região de Esmeralda, o Daniel também, que eu vi o fim de tarde com os monarcas, né, Daniel? Bom mate, obrigado pela companhia. Vamos ver quem mais chega aqui. Boas tardes, seu Mário. Se possível, manda uma música aí para minhas irmãs, para Cecília, para Tere, para Ivanice e para Mana. E para a filha Cris Dane. Um nome diferente, Cris Dane. Agradeço. Um abraço aí para minha amiga Maria Lúcia Suzin, que está com a gente aí. Obrigado aí pelo carinho. Está aqui com a gente também O seu Alexandre e a dona Marta estão firmes aí na paçoca com a gente. Dá pra tocar aí pra nós aquela gaita lá do falecido? Só tocar com os Bertucci, ficamos muito faceiro. Ó, o pessoal do São Chico de Paula aí. Abraço, a turma boa aí. Aí é frio como aqui também, hein? Não dá pra brincar aí, tem que... É, tomar cuidado que São Chico também é fresquinho como aqui em Vacaria. Lá o vento sopra, né? O minuano pega aí essa região. Deixa eu começar aqui com os Monarcas. Fim de tarde, aí vem Bug do Mato e vamos levando aí. É, a gaita do falecido, vou achar aqui depois com os Bertucci também. Vamos lá.

0: Aí eu tionei de deixar a gaita, tudo bem, o cara usando a gaitinha com as duas mãos, hein? Que coisa, rapaz. Gaita do falecido ciumento, tionei de virtudes. Ouvimos aí, ouvimos também o grupo Cordiona aí com o Bugre do Mato e os Monarcas com Fim de Tarde. Agora, 5 da tarde, mais 23 minutos, temperatura de 17 graus. Recheiozinho é breve, já volto.
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0: 5 horas, mais 24 minutos.

0: 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E a temperatura?
1: Temperatura de 17 graus.
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5 da tarde, 26 minutos, 17 graus. Surgiu um solzinho agora, bem fraquinho no fim da tarde, né? Mas tá bom demais, 17 tá marcando aqui. É, o pessoal tá achando ainda na telha, achando que tá mais friozinha. É, não tem um vento forte, mas esse arzinho aí sempre judia, né? No fim da tarde. Mas estamos a 17 por enquanto aí. 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E autoriza a gente prosseguir por aqui com a parte musical. Tá apertadinha, 27, 5 da tarde mais 27. Vou trazer o tio Aldo Corso, que daqui a pouco eu tenho que atender o Everton Santos aí com um dos monarcas. Bem boa de se ouvir aí, né? É a Cátia Aldo, para nós matar a saudade. Velho, cabeça branca, faceira, esse aqui.

curtiu a aula do curso aqui do nosso Entardecer Gaúcho? Eu, a gaita e o cavalo. Emocionado, cantava pela boia, cantava mais do que sabia. Ixi, velho, véio. Quero convidar os senhores para o jantar dançante beneficente. Será realizado nesse sábado aí, né? No nosso CTG Rancho da Integração. Então, da patroa Josi, da Duda e todo o pessoal da patronagem, convidando você a participar. Esse

0: também fazendo a sua parte aí, né? Fazendo a sua parte social aí. Um abraço à patroa Josi e os demais da patronagem, a Duda, a turma toda aí. E será realmente uma festa bonita em prol desse menino que está precisando de ajuda. Agora 17h31, 17 graus está a temperatura.
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1: 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Funerária Lovato informa. Nota de falecimento e convite para enterro.
2: A Lovato Premium Service, juntamente com os familiares, participa o falecimento de Maria Eulina Rodrigues, com 75 anos, esposo Fábio Manuel Pereira em memória. Filhas Olívia e Solange, genro Júlio, netos Anderson e Gisele, cuidadora Lourdes Fontana. Irmãos, cunhados, sobrinhos, amigos e demais familiares, ao noticiarem o falecimento de seu ente querido, convidam amigos e pessoas seu convívio para participarem das homenagens que estão sendo prestadas na Funerária Lovato, Sala 4. As cerimônias religiosas, despedida e último adeus, terão início às 9:30 da manhã de amanhã, dia 15. Em seguida, o cortejo fúnebre seguirá para o cemitério São Francisco, onde será realizado o sepultamento. Antecipam agradecimentos à Funerária Lovato, a vida em um lugar de memórias, participou do falecimento de Maria Eulina Rodrigues, com 75 anos. Convite para a missa de sétimo dia de falecimento de Genida Rocha Teixeira. Um dia partiste sem nos dizer adeus. Estamos tristes pela ausência, mas felizes pelos exemplos deixados, pelo amor e carinho que sempre nos destes. Esposo Luiz Carlos Teixeira e filhas Carla e Cláudia Teixeira. Convidam parentes e amigos para a missa de sétimo dia de falecimento, a ser celebrada no dia 15 de maio, às 18h, na Catedral Nossa Senhora da Oliveira. Antecipam agradecimentos. 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Convite para a festa. A comunidade de São Manuel convida a todos para participarem de um jantar dançante que ocorrerá neste sábado, dia 16 de maio, em São Manuel, no Salão da Comunidade. A programação inicia às 19h30. Será servido churrasco, galeto, linguiça campeira, saladas, farofa, pães e tortéis. E para beber será servido vinho. O jantar dançante será animado pelo grupo Os Quatro Galdérios. Haverá segurança no local. O evento conta com apoio de Reiter Implementos Agrícolas, Invocar Multimarcas, Mecânica e Autopeças Bisotto e Point Car. Desde já, agradecem a presença de todos. 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
3: 5 horas, 36 minutos.
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7: 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E a temperatura?
3: Temperatura de 17 graus.
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Amigos, agora estão faltando 21 minutos para as 18, se mantendo em 17 graus aí a temperatura. Estamos de volta e a sequência por aqui em nome do Dr. Jonathan Sassioli Filho. 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Quero fazer um convite aqui especial. Um grande amigo nosso aí que está passando por uns apuros aí, por um acidente. Se você é trabalhador, né? Temos que incentivar as pessoas que trabalham, porque está poucos hoje, né? A nossa legião até nem, mas mesmo assim, o que tem de trabalho aqui não tem gente, né? Almoço beneficente ao Domingos Borges, nosso carpinteiro, pedreiro, eletricista, encanador de tudo aí, né? Está passando por uma dificuldade, andou sofrendo um acidente aí, e tá com a mão aí meio, não consegue trabalhar, né? Tá se ajeitando, mas vai longe para ajeitar, né, Domingos? Será servido galeto, macarrão, maionese, pão e salada. Nesse domingo, agora dia 17, aqui no salão comunitário do bairro Borges, no horário das 12 horas. Quem almoçar lá, leva talheres, né? Se quer pegar o ingresso lá no local também, tem. Ou com Domingos aí tem, o pessoal dos Cavaleiros do Quinto eu tenho também. O pessoal pode pegar aqui comigo se quiser. E para retirar as pessoas que não querem almoçar lá, a partir de 11h15, 11h20 aí já pode retirar. É 60 pila só o valor, viu? Até pelo valor assim, é um valor mais é para ajudar mesmo Domingos, né? Agora um galeto, macarrão, maionese, pão e salada por 60 pila aí. Vamos ter que dar uma força pro seu Domingos. Então quer almoçar lá, leva talheres, quem quiser pegar, a partir de 11h15, 11h20 da manhã. Aí no salão comunitário do bairro Borges. Seu Domingos Borges do bairro Borges. Tá bueno? Tá dado o recado aí. Grande abraço, Domingos. Se Deus quiser, poucos dias já vai estar dando para lidar com as suas carpintarias e tal, né? Ele dá aí de pedreiro, que ele é um baita um construtor, esse moço aí. Vamos ver quem chega com a gente. Buenas, tio Mário. Deus abençoe grandemente aí a sua quinta-feira, com paz e bem. Foi possível os monarcas Cavalo Raio. Um abração aí, seu Everton Santos. Quero ver quem mais chega com a gente. Boa tarde, Mário. Roda uma música bem linda aí pra mim, né? Olha aí, ó. Aqui na Criúva estamos ligados. Ô, Tia Vina, agora que eu vi que é Tia Vina, mas olha só, tá com umas escritas diferenciadas, Tia Vina, aí. Um abraço aí, Tia Vina, pro tio Pedro, a turma aí. É, sexta-feira, a próxima. Obrigado aí, um grande abraço. Tudo de bom pra senhora aí, felicidade, saúde e tal, né? Tudo o que precisar. O restante tem aí, tem pinhão, tem vinho, tem cuca, tem tudo, né? Grande abraço, Tia Vina, não frouxa aí. Deixa eu começar aqui, como é que vamos aqui? Cavalo Raio, que eu tenho de trabalho desses monarcas. 18 minutos faltando para as 18. Ah, é, hoje quero falar aqui que daqui a pouco, ó. Hoje até antes das 7 eu vou picar a mula. Que hoje a Fátima transmite aí o jogo do Grêmio, hoje à noite, né? Confiança, transmite Confiança e Grêmio. Agora não sei se dá pra confiar nesse Grêmio. Alô, Mourinho, não sei não, hein? O técnico que era de vocês, é o tal de Roger, que deixou o Juventude, parece que o São Paulo entrou pro... Mas não é possível isso aqui, aí, ó. Juventude nos acréscimos vence São Paulo por 3-1 e se classifica para as oitavas de final. E o técnico de São Paulo, Roger Machado, que deixou o Juventude, foi para as cucuias. Não há quem lida, gosta de futebol e político. Não dá para brincar com esse povo aí.

aí, né, Cavalo Raio com os Monarcas aqui no nosso Entardecer Gaúcho. Tia Vina diz aqui que os Monarcas vão vir aqui tocar na Criúva na sexta-feira próxima. Ó, não sei se é na sexta de amanhã ou se é na outra. Amanhã é a sexta próxima, Tia Vina. Se não é nessa aqui, é só me diga aí, né? Tem gente que gosta de dançar com os Monarcas. Estarão, então, na Criúva. Ela disse aqui na próxima sexta-feira. Agora, não sei se é, né, se é na sexta de amanhã ou se é na próxima sexta. Aí me comunica que eu dou um grito aí, Tia Vina. Monarca não precisa mandar ajuda, mas em respeito à senhora e os demais ouvintes aí do nossa, da nossa querida Criúva, né? Só me dizer aí que eu vou anunciar aqui, de certeza, né? De certeza.

Tá aí os mirins aqui no nosso Entardecer Gaúcho com o Trem da Saudade. Trem que se vai, leva saudade e às vezes traz saudade também. Tia Vina já nos comunicou aqui, ó. É, na Criúva, os Monarcas, amanhã, na sexta-feira. Pessoal da região aí que são fãs dos Monarcas, ó. Estarão lá os Monarcas, porque tem a Festa do Divino, uma festa graúda aí na Criúva, né? Festa muito linda. Você está convidado a participar das festividades e, claro, que amanhã dançar aí com o grupo Os Monarcas. Obrigado pelo convite aí, Tia Vina. E em seu nome, estamos convidando o pessoal da região toda aí para que lá se faça um presente. Faltando 7 para as 18, 7 minutos também para o espaço da oração da Ave Maria, se mantendo em 17 graus a temperatura. 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Seguida, Maria, a gente volta para a sequência do Entardecer Gaúcho. Hoje mais cedo um pouquinho, né? Faltar uns 15 para 7 ali, nós já vamos nos despedindo, porque entra aí o futebol, né? O Grêmio estará hoje com Confiança, então jogando, e a Fátima transmite aí, né? Transmite esse futebol para você que gosta, especialmente para os gremistas, né? Voltamos em seguida, Ave Maria.

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1: 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O dia declina no horizonte. A natureza se recolhe. O Senhor glorificado resplandece no coração de toda criatura. Oração da Ave Maria.
2: Rainha do céu, alegrai-vos, aleluia. Pois o Senhor que merecestes trazer em vosso seio, aleluia. Ressuscitou como disse, aleluia. Rogai a Deus por nós, aleluia. Alegrai-vos e exultai, ó Virgem Maria, aleluia, porque o Senhor ressuscitou verdadeiramente, aleluia. Oremos. Ó Deus, que pela ressurreição de vosso Filho, nosso Senhor Jesus Cristo, fizestes brilhar no mundo a alegria, fazei que, pela intercessão da Virgem Maria, sua Mãe, cheguemos às alegrias da vida eterna. Por nosso Senhor Jesus Cristo, vosso Filho. Amém.
3: Paz e bem. Aqui quem vos fala é o Frei Nédio Pertile. Saudamos aos radiovintes que nos acompanham pela tua Rádio Fátima. Deus seja louvado e agradecido por esse dia que chega ao fim e nos dê a graça de uma noite de repouso restaurador. No próximo domingo, vamos celebrar em todas as comunidades da Igreja Católica a Ascensão de Jesus. A Ascensão de Jesus aconteceu 40 dias depois da sua ressurreição. É um dos mistérios da vida de Nosso Senhor, rezado na oração do Creio. Assim rezamos no Creio que Jesus Cristo foi crucificado, morto, sepultado, desceu à mansão dos mortos, ressuscitou ao terceiro dia, subiu aos céus e está sentado à direita de Deus Pai Todo-Poderoso. Em palavras breves e sóbrias, os cristãos confessam que aquele que desceu à mansão dos mortos é o mesmo que subiu aos céus, um percurso que abraça todo o universo. O evangelista Lucas, no primeiro capítulo do livro dos Atos dos Apóstolos, narra de maneira bastante sóbria a ascensão de Jesus ao céu. Conforme o evangelista, depois da ressurreição, Jesus se mostrou vivo aos apóstolos com muitas provas. Durante 40 dias apareceu-lhes falando do reino de Deus e prometendo aos apóstolos que estes receberiam o poder do Espírito Santo para dar testemunho de Cristo em todos os recantos do mundo. Conforme o evangelista Lucas, depois de ter dito isso, Jesus foi elevado à vista deles. Uma nuvem o encobriu, de forma que seus olhos não podiam mais vê-lo. Os apóstolos continuaram olhando para o céu enquanto Jesus subia. O que o mistério cristológico da ascensão ensina para nós que nos dizemos discípulos missionários de Jesus? O que Deus Pai quis dizer quando Jesus elevou-se aos céus e sentou-se à direita de Deus Pai? Esse mistério da vida e da pessoa de Jesus nos transmite verdades importantes, mas eu quero meditar duas verdades fundamentais. A primeira verdade diz respeito a Jesus. A ascensão de Jesus ao céu se insere no mistério mais amplo da glorificação de Jesus. Esta tendo sido iniciada na ressurreição dos mortos, quando seu corpo foi transfigurado pelo poder de Deus. O Novo Catecismo da Igreja Católica explica com essas palavras: a ascensão de Jesus assinala a entrada definitiva da humanidade de Jesus no domínio celeste de Deus, donde voltará, mas que até lá o esconde aos olhos humanos. Entronizado no santuário celeste, Jesus está agora sentado à direita de Deus Pai. Sentar-se à direita de Deus Pai significa receber a glória e a honra da divindade. É ali que Jesus recebe o título de Kyrios, Senhor. Foi ali que Jesus sentou-se com seu corpo, sua humanidade inteira glorificada. É também ali, ingressado no santuário celeste, que Jesus intercede por nós como nosso sumo e eterno sacerdote, como diz a carta aos Hebreus. Por isso é capaz de salvar totalmente aqueles que por meio dele se aproximam de Deus, visto que ele vive para sempre para interceder por eles. Além disso, com o elevar-se aos céus, terminou o tempo em que Jesus se manifestava na face da terra de modo visível. A ascensão termina o tempo em que Jesus podia ser visto e ouvido com os sentidos humanos, antes e depois da sua ressurreição. Dizia um pensador cristão que a ascensão de Jesus termina o regime de visibilidade e começa o regime da invisibilidade. Jesus, doravante, não é mais visto aos olhos humanos, mas continua presente e invisível aos olhos humanos por intermédio do seu Espírito. A segunda verdade da ascensão de Jesus diz respeito a nós. A ascensão de Jesus nos dá a esperança da nossa glorificação junto de Deus. Vivemos por força da ressurreição de Jesus, que nos faz acreditar que um dia, cada um de nós, na totalidade de nosso ser, seremos glorificados junto a Deus, quando ingressarmos lá onde estão o Pai, o Filho, o Espírito Santo, a Mãe de Deus, os santos e justos que nos precederam. Ao elevar-se aos céus, Jesus levou consigo toda a humanidade para participar de sua glória. Assim reza o prefácio da missa desse domingo. Ele, nossa cabeça e princípio, nos precedeu, não para afastar-se de nossa humildade, mas para dar a nós, membros do seu corpo, a confiança de um dia o seguirmos. Santo Agostinho dizia em uma de suas homilias: o Senhor Jesus não desceu do céu quando de lá desceu até nós. Também não se afastou de nós quando subiu novamente ao céu. Como Jesus subiu ao céu sem se afastar de nós, também nós subimos com ele, embora ainda não se tenha realizado em nosso corpo o que nos está prometido. Cristo foi elevado ao mais alto dos céus, contudo, continua sofrendo na terra através das tribulações que nós experimentamos como seus membros. Para finalizar esta meditação, diríamos o seguinte: a ascensão de Jesus reavive a nossa esperança de crescermos na qualidade da vida cristã, buscando já viver aqui na terra aquelas coisas que elevam e enobrecem o ser humano. Mas também, como diz o apóstolo Paulo, procurai as coisas do alto, onde Cristo está sentado à direita de Deus Pai. Pensai nas coisas do alto, pois a vossa vida está escondida com Cristo em Deus. Que o bom Deus vos abençoe, o Pai, o Filho e o Espírito Santo. Amém. Paz e bem.
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8: 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E a hora?
9: Hora certa para você, 18:09.
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13: 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E a temperatura?
9: 16 graus é a temperatura.
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Amigos, 18 horas mais 12 minutos. 16 graus temperatura. Um pouquinho mais barato aí, né? Início de noite. Já refrescou um pouco, né? Um pouquinho mais aí. Nessa quinta-feira, 14 de maio. 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Vou ver quem chega com a gente aqui. Gostaria de música aí do nosso eterno Porca Véia, Baile na Serra. Quero oferecer para a esposa Almira, para a cunhada Lourdes, para Eva, para Laudira, o Sadi do Campestre da Serra que está com a gente aí. E também o casal, o Guto e a Tatiane. Um abraço aí, Sadi. Quem mais chega aqui? Dona Vera, um abraço. Seu Mário, a Vera, estamos firmes aqui na Caxias do Sul, friozinho aqui também, né? Queremos ouvir aí o... como é que é aquela lá da... uma vaneira de respeito aí, pode ser com os mateadores ou com outro que o senhor tem aí. Quero oferecer pro meu compadre João Luiz, que nos trouxe uma lenha de respeito aqui. Aí eu dou valor, né? Tá certo. Não é graveto, é uma lenha de valor aí. Que coisa boa. Ah, compadre desse tipo, o cara tem que oferecer duas músicas numa tacada só, né? Grande abraço aí. Obrigado aí pelo carinho e companhia dos amigos que nos dão um prestígio aí da sintonia. Deixa, eu queria trazer o Peruquinho, quero achar aquela música do Peruquinho, que ele fala da minha vacaria aqui, da minha, da dele, da nossa vacaria. Canto pra vacaria. Um abraço aí, Peruquinho. Onde é que tá esse homem? Deixa eu encontrar aqui onde é que tá o homem, Dalcir Peruquinho. Idalcir Peruquinho. Tá aqui o homem, né? Um canto pra vacaria. Mandar um abraço pros bueiros ali, né? O bueirinho que não me deixa sem erva aí, né? O bueirinho não me deixa sem erva aí. Ele gosta muito dessa música aqui, né? Um homem aí gosta da barbaridade. Um abraço pro Vilmar, pra toda a turma dos bueiros aí, pro Reni. O Reni não me deixa sem erva. Tem trazido uma erva aí, eu tenho feito mate velho daqueles de apojo, viu, Reni? E ainda boto umas ervinhas junto aí que é pro rim funcionar direitinho, né? Sou muito bom de garfo pra comer carne, tem que meter-lhe o mate aí, porque senão... pifoscando do velho. Um abraço.

0: aí, uma maneira velha de respeito aqui com os mateadores. Tivemos também aqui o Idalcir Peruquim aí com esse canto para vacaria, né? Contando a história dessa terra maravilhosa aqui. 18:24, 16 graus tá a temperatura. Vou fazer um recheiozinho e convocar a Kátia Valente para nos trazer aí a previsão do tempo.
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2: 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E a hora?
0: 18:26.

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1: 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E a temperatura?
2: 16 graus é a temperatura.
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2: Agora 18 horas mais 28 minutos. Estamos a 16 graus de temperatura. 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
5: Olá, meus amigos e caros ouvintes. Na quinta-feira tem ainda previsão de geadas ao amanhecer. Temperaturas que devem oscilar entre 2 e 4 graus em média, sendo que alguns pontos, aqui dos pontos mais elevados, a temperatura ainda fica próxima de zero. Depois, durante a tarde, máximas previstas variando entre 16 e 17 graus, 15 e 16 nos pontos mais elevados. E assim deve continuar a sexta-feira e, por enquanto, também o sábado, com a condição de tempo firme e ainda com frio predominando. No sábado, aquele frio mais intenso já perde um pouco de força por causa da umidade que volta a aumentar, e aí tudo indica que no domingo podemos ter alguma estabilidade rápida por aqui. Com a previsão do tempo, Kátia Valente.

Um abraço aí pro Paulão, né? Grande Paulo. Tu já mateou lá em casa, tu sabe que eu sou nojento, né? Eu só não falo da erva mate que eu uso, que o cara não me paga, né? Aqui, se não paga, eu não vou estar falando da erva mate do cara, né? Não me paga nada. Mas eu uso uma erva aí já muito mais de 30 anos, né? A mesma erva. E chá no chimarrão também eu sou meio enjoado. Aliás, conheço um bom pouco, né? Por isso que a gente

0: cidade. E o povo tem fome, viu? Não é fácil. Quem acha que o leite naquelas caixinhas ali tá enganado, né? É, sai do teto das barrosas de madrugada, né? Esteja frio, geada e tudo, só que para ter o leite tem que ter o trato pros bichinhos. Aí vai, é uma sequência, né? Uma sequência de trabalho. Pouco valorizado pros homens de gravata. Também eles andam só de avião e ganham o nosso dinheiro, né? São nossos empregados. Mas não nos obedece. Aliás, estamos perdidos, né, com essa gente aí. Nunca vi como ganham tanto nesse povo, né? E para nós sobra bem pouquinho. Nem estrada não tem, e o pouquinho de estrada que tem, temos que pagar para andar em cima. Além do imposto e coisa errada. Não sei onde é que vai parar. Mas como a gente não é de frouxar, né? Vamos tocando. Temos fé e temos coragem, né? Se não tivesse fé e coragem, não sei não, hein? Nós ia estar dando um ô de casa aí em Itapera, viu?
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0: aí, né, o sistema bruto aqui no entardecer com os quatro Gaudérios e os Bertucci aí com o Ode de Casa. Essa que foi oferecida especial aí pro nosso amigo João Ribeiro Antunes, homem lá do Boqueirão, Lagoa Vermelha. Vamos fazer aqui, faltando quanto? 20 minutos? 20 minutos faltando para as 19, 16 graus está a temperatura. Vamos fazer o último recheio, já que o coice é mais curto hoje, né? Temos futebol aí, né? Aí quando faltar uns 10, 15 aí para as 19, já vamos entrar com o futebol aí. É, hoje o Grêmio aí com Confiança, né? Não sei se dá para confiar nesse Grêmio, mas de certo até dá, né?
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3: 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E a hora?
0: 18h41.
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3: 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E a temperatura?
0: 16 graus é a temperatura.

17 minutos faltando, 16 minutos, Sebastião, 16 faltando para 19. E estamos também a 16 graus aí de temperatura. Vamos tracar ali mais uma aqui. Vamos nos preparar aí, tocar. Deixa eu trazer aqui a música aquela com o João Marcos com a Nicole. Ele traz aí, ficou muito boa essa música do Paisano, né? Traz aí pro Luiz Antônio. Alô, Luiz Antônio, aí na Caxias do Sul. Ele, o pai dele, seu Darcy, estão integrados com a gente, né? Obrigado aí pelo carinho. No rodeio nos encontramos ali, ficamos nos conhecendo pessoalmente, né? Um abraço para quem manda aí, né? A dona Heloísa, né? Que é que manda no rancho aí. Grande abraço aí. Hoje vamos picar a mula mais cedo. Então já deixa eu trazer esse povo para cantar aqui. Quem mais tá com a gente aqui, seu Alceu. Grande abraço aí, obrigado aí pelo carinho, né? O que tá inventando aí? Como é que é? Tô picando aqui, tio Mário, a sobra de um granitozinho. E vou fazer uma paçoquinha de pinhão. Agora não sei se toma um café tinto ou como é que é, com café preto ou com vinho tinto. Bah, mas aí, quem que achou do luxo, hein? Grande abraço aí, velho. Obrigado aí pelo carinho, né? Me retoçando aí, né? Tá que nem o Paulão não é de mate, né? O Paulão gosta do outro líquido. Alô, Paulão, um abraço aí.

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1: Vamos se ajeitar, tia Dona Lise, o que achou? Esse aí fecha comigo, viu, Paulão? Tomar um gole de vinho, nada de latinha aí, né? Pra não estragar a garganta, velho, tem que ser vinho, né? Obrigado pela companhia dos amigos, daqui a pouco entra o futebol aí, por mais um Entardecer Gaúcho. 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Agradecemos as demais empresas que apoiam aqui esse humilde peão com Entardecer, aí com a hora certa e com a temperatura. Nós vamos indo, deixar o futebol com os senhores aí em seguida. E amanhã a gente volta com a permissão do Pai Criador, o Pai da Bondade, né? Obrigado, amigos, um grande abraço. Deus abençoe a todos nós, muita saúde, muita paz e até amanhã.

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2: Tanque cheio para a partida do final de semana em Salvador. O Grêmio realiza 2 treinamentos. Amanhã, sexta, e no sábado, no Barradão, no CT do Vitória.
3: 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E esse meio campo aqui em CCD, Thiaguinho e Gabriel Meck juntos com o Noriega em CCD.
4: É uma forma da gente entender o Grêmio, uma nova tentativa ou uma recuperação de tentativa do treinador, com o Thiago mais leve, com 2 extremas. O Grêmio tem chance de fazer um bom jogo e principalmente poder revelar mais um jogador aí para compor o time. Fundamental para isso, uma partida segura. O Grêmio não pode correr o risco, né? E isso obrigatoriamente pressupõe boas atuações, sobretudo dos homens do meio-campo.
5: Maiago.
3: Pois não, Bertoncelo.
5: Informação desse momento, a CBF confirma o sorteio das oitavas de final da Copa do Brasil para o dia 26 de maio, a outra terça-feira, sem ser essa próxima, a outra, dia 26, às 11 horas da manhã de Brasília, na sede da entidade. Então a CBF acaba de confirmar, finalmente, né, o sorteio das oitavas da Copa do Brasil. Os jogos, repetindo, só ocorrerão em agosto, Maiago.
3: Nada de pote, né?
5: Nada de pote. Um pote único, né? E aí não há travas, pode dar qualquer confronto. Se Grêmio e Inter confirmarem, o Inter já está lá, né? Mas se o Grêmio confirmar a sua classificação, podemos ter Grenal nesta próxima fase.
3: Lucas Paulo Torezinho do Paraná, com a bola no centro do campo, a saída pertence ao time do Grêmio. Vai tocar pela primeira vez na bola o tricolor. Grêmio confiança. Vamos para os 90 minutos finais de um confronto de 180 minutos que começou na Arena em Porto Alegre há 2 semanas. Com a vitória gremista por 2-0, autoriza o árbitro e a bola está rolando na Copa do Brasil. A Copa que o Grêmio tem 5 títulos. Lançamento para o ataque, Bright White está disputando. E contra a marcação do zagueiro Eduardo, aparece na sequência o Amuso. Corta a defesa do Confiança, a bola volta para Gustavo Martins. E o juizão vai parar o jogo, porque o zagueirão Lucas ficou sentindo lá, Jason.
2: É o camisa número 4, o Eduardo Moura, tá caído na meia-lua. Ele foi para uma dividida da bola que foi lançada em direção à área e foi atingido, me parece, no rosto. O árbitro não marcou falta, foi um acidente de trabalho. Tá tudo bem com o camisa 4 da equipe do Confiança. Tá levantando, tá conversando ali com os companheiros. A bola vai voltar a rolar aqui no Batistão, 0-0 na Informação Grupo IESA.
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6: Pra CMPC, tá, o Eduardo Moura chegou a alegar que tomou uma cotovelada do Bright White. Ele abre o braço em busca de proteção de espaço, mas não tem o gatilho, o movimento. Um acidente de trabalho, como descreveu o Jason mesmo.
3: Tentativa agora do time do Confiança com o João Pedro. Recuperação de bola para o time do Grêmio com Gabriel Meck tocando para Amuso. Amuso faz o recuo, mete a bola mais atrás para Thiaguinho. Thiaguinho tocando então para Noriega. Noriega vem buscar jogo pelo meio, faz abertura na ponta direita para Pavão. Pavão tenta mais à frente com o Enamorado. Enamorado está recuando a bola para Pavão outra vez. Aperta a marcação o time do Confiança ali com a chegada do camisa número 11. O Iago consegue sair trocando passes bem o Grêmio com o Pavão. Pavão para Thiaguinho, dali atrás para Gustavo Martins. E ele começa com Vieri. De novo o Grêmio volta a ter 2 zagueiros nesse jogo de Copa do Brasil. E o Grêmio vai tendo a bola, vai tomando a iniciativa, passa por ela, domina Noriega. Noriega tocando para Gustavo Martins. Gustavo Martins vem receber, tenta o lançamento longo para Bright White nas costas do Lucas. Lucas chega para tirar, tira dali, manda para João Pedro. João Pedro faz o tabelamento com o PK na tentativa de jogada, recuperação do Thiaguinho. Thiaguinho tocando para Amuso. Amuso tenta sair pelo lado esquerdo, recua a bola para Caio Paulista. Caio Paulista então começa mais atrás com Gustavo Martins, chega por perto ali na marcação. O PK, o Patrick, né, que foi jogador do Grêmio. O Gustavo Martins tenta o passe mais fundo para Bright White. que toca bem de primeira para Enamorado, no mano a mano contra o Kelvin, da bola com o Enamorado no centro do campo, ele recua a bola para Pavão, Pavão domina com o pé direito, toca mais atrás para Gustavo Martins e ele inverte a jogada até Vieri. São os primeiros movimentos, 2 minutos e meio no Batistão em Aracaju. Grêmio Confiança, Copa do Brasil, em buscar jogo, Thiaguinho dominando pelo meio, tocando a bola na direção de Pavão. Pavão está bem aberto pela ponta direita, agora quem está pedindo é o Noriega, ele prefere jogar para o outro lado, jogar para Vieri. Vieri com o pé esquerdo, já avança para o ataque, tenta o lançamento aqui na ponta direita para o Enamorado, nas costas do Kelvin. O passe foi excelente do Vieri. O Enamorado que se atrapalhou. O gramado, Jason.
2: É, eu vou dar esse crédito pro Enamorado, tá? O gramado acabou atrapalhando o jogador do Grêmio, bem aberto pela direita. Ele foi tentar o domínio, a bola escapou e saiu pela lateral. O Grêmio aperta a saída de bola do Confiança, 0-0 na informação Secret.
3: O Thiaguinho foi muito agarrado, era falta e o juiz não deu. E aí o Iago pegou contra-ataque do Confiança, tentou passar no meio de dois, corta Vieri. Preciso para tirar mais uma. E o Luiz Castro dá uma bronca para cima do árbitro. Na sequência, a bola vai para Pavão. Pavão tenta o lançamento para Amuso. Ele contra a marcação do Valdir Júnior. Conseguiu o domínio Amuso. Ainda ele, o Ganês, tocando a bola mais para trás. Para começo de Thiaguinho. Pela minha esquerda, Thiaguinho para Amuso. Amuso outra vez para Thiaguinho. Gabriel Beck se desloca para receber. O Thiaguinho tenta o passe para o lado esquerdo. Encontra Caio Paulista, que prefere o recuo para Vieri. O Grêmio vai começar tudo outra vez na sua defesa. 3:40 do primeiro tempo aqui em Aracaju. Está 0-0. No agregado, 2-0 para o Grêmio vai passando para as oitavas da Copa do Brasil. Enamorado vem buscar jogo, recua a bola mais uma vez, tocando para Pavão. Pavão para Gustavo Martins. Gustavo Martins inverte a jogada, mete do outro lado, tocando bola na direção de Vieri. Vieri então sai com a jogada, tentando passe curto pelo meio agora para quem vem buscar jogo, que é Bright White. Bright White recua a bola, outra vez para Gustavo Martins. Tenta avançar para cima da marcação do Patrick. Abre a bola na ponta para o Enamorado. Mac está pedindo na frente, se livrou da marcação. Mac, e o Bandeirinha deu impedimento. Impedimento do Mac aí, Jason.
2: Foi na frente do auxiliar, lançamento pro Mac, e aí me pareceu, de fato, porque foi na frente do Bandeira, né, que estava em condição irregular o Mac. Na hora ele levantou o instrumento, o Luiz Castro não gostou, tá reclamando, me parece, com o Enamorado, acho que pela demora na hora do passe. 0-0 na informação, trilegal.
3: 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O goleiro Rafael Pascoal tá batendo o impedimento para o time do Confiança. A bola bate no Gustavo Martins, que tira ali para o Enamorado. Enamorado recua para Thiaguinho. Thiaguinho erra, o passe para o Amuso. Corte é feito pelo Valdir Júnior. Valdir Júnior tocando a bola pelo meio. Encontra posicionado ali o Gabriel. O Gabriel Zeca faz o recuo para o Lucas. Lucas tenta na frente com o Iago. Iago não domina e Pavão pega a sobra para o time do Grêmio. Vai recomeçar no setor defensivo o Grêmio, que por enquanto tem as ações do jogo com 5 do primeiro tempo aqui no Batistão. Thiaguinho vem buscar jogo pelo meio de novo, contra a marcação ali do PK. PK apertou, Thiaguinho conseguiu o passe lateral para Gustavo Martins, avançando pela meia direita, curtinho, perto dele tem o Noriega. Gustavo Martins aprofunda a jogada para Enamorado. Enamorado recua para Pavão. Pavão tenta sair jogando pelo meio com o Noriega, só que dá o passe completamente equivocado, Pavão. E aí já vem o Confiança com o PK. PK tocando para Gabriel Zeca. Gabriel Zeca abrindo a bola na esquerda para Iago. O gramado é ruim para os dois, Jason.
2: É, mas aí ela mordeu, hein, Maiaco? Aí ela mordeu as canelas do camisa 11, o Iago. Ele se atrapalhou com a bola, ela saiu pela linha lateral. Lá vai o Confiança.
3: Erro de novo na saída do time do Grêmio. João Pedro está tocando a bola para o lado, para Gabriel Zeca. Bateu de longe. Bola alta sobre o gol, nenhum perigo para o Everton. Tiro de meta para o Grêmio.
2: É, passou longe. O Everton só levantou os braços, Maiago. Mas tá tendo uma invasão aqui nas arquibancadas do estádio, hein? Tem muita gente chegando e entrando na Arena Batistão. O setor lado direito, onde está a torcida do Confiança, olha, aumentou e muito a presença de público. Eu tô olhando pro portão de acesso, tem muita gente, mas muita gente entrando, se aglomerando para entrar aqui na Arena Batistão. Talvez o espaço da torcida mandante esteja lotado.
3: É, vamos ter aí mais de 5 mil torcedores aqui no estádio Lourival Batista, o Batistão. 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São 6:50 do primeiro tempo, Copa do Brasil. 0 para o Grêmio, 0 para o Confiança. 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Erro de novo do Grêmio. Noriega tenta corrigir. Gabriel Zeca faz a dividida. A bola cai para PK. PK vai chegando pela meia. apresenta o Kelvin, a tentativa de bola com o Iago, Iago para Gabriel Zeca, Gabriel Zeca sai dividindo, consegue o recuo, toca a bola mais atrás, para o domínio do Renilson, Renilson recuando para Eduardo, Eduardo para Kelvin, Kelvin sai jogando pelo meio, faz o tabelamento com o PK, ainda bola com o Kelvin, recua a bola para Eduardo, Eduardo então está tocando mais atrás ainda, bola para o goleiro Rafael Pascoal. Instantes iniciais aqui no Lourival Batista, o Batistão 0-0, Grêmio Confiança, o Inter passou pelo Atlético, o Juventude passou pelo São Paulo. Já temos dois gaúchos entre os 16 que vão para as oitavas de final. E o Grêmio quer ser o terceiro gaúcho. Dominando a bola o time do Confiança agora pelo lado. Valdir Júnior tocando para Gabriel Zeca. Gabriel Zeca faz a inversão. Mete aqui a bola para o outro lado. Para o Gustavo Nicola. Nicola está abrindo a bola na ponta esquerda para o Kelvin. Kelvin chegou. Tentou para Iago. Pavão aperta a marcação. Iago sai da ponta. Fecha para o meio. Traz a bola para o pé direito. Dá uma tropeçada ali. Perde o equilíbrio. Consegue o recuo. Mete a bola mais atrás para o Eduardo. Eduardo para o seu companheiro Lucas. Na zaga do time do Confiança. Lucas sai pelo lado, tenta a bola para Valdir Júnior. Valdir Júnior tentou na frente para Gabriel Zeca. A bola bate no Caio Paulista. Tá fora pela linha lateral. 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Desce o Confiança. Lançamento na ponta para Valdir Júnior. Cruzou para o meio da área. Chega para tirar o Noriega. Tira parcialmente, ela cai para PK, bateu de longe, a bola desvia no meio do caminho, mas foi no próprio jogador sergipano. Aí, Jason.
2: É o ataque do Confiança, pede escanteio, mas não, desvio foi no companheiro. No chute do PK, a bola desviou e foi para a linha de fundo. Everton cobra tiro de meta, animada a torcida do Confiança aqui no Batistão, na informação trilegal.
3: 9 minutos do primeiro tempo, seu Maurício. Maurício Saraiva, é opinião do futebol da Gaúcha.
7: O jogo, o Grêmio paga por desentrosamento. Naturalmente, esse meio campo de Noriega, de Gabriel Meck e Thiago, ele não jogou junto, ele tá jogando junto contra o Confiança, que não tem nada para perder, então tenta colocar uma marcação mais forte justamente nesse setor, e até agora, com um pouco mais de 10 minutos, a cara do jogo é 0-0 mesmo.
3: E agora o erro de novo, o Nicola é lançado nas costas da defesa, Gustavo Martins chega primeiro, trabalha a bola pelo meio, encontra Noriega saindo com cabeça erguida, ele faz a abertura na ponta direita para Enamorado, Enamorado recebe pertinho do Pavão, Kelvin vem na marcação, a bola é tocada para Pavão, Pavão então tenta o lançamento longo para Enamorado nas costas do Kelvin, tá também por perto o Eduardo, Eduardo chega primeiro, toma a frente do Enamorado, toma a bola o zagueirão da equipe sergipana, e agora passa a bola na frente para PK, PK recuando para Gabriel Zeca deixa a bola curtinha agora, tocando para Nicola, Nicola de novo para PK, PK tentou o lançamento na frente para o Iago, condição legal, sai do gol, Everton para fazer a defesa, acho até que o juizão está dando vantagem ali, estaria impedido o jogador do Confiança.
2: Foi isso que sinalizou o Bandeira, mas o árbitro, como viu que a bola ficou para o Everton, deixou o jogo seguir, mas atacou o Confiança nas costas do Pavon, 0-0 na informação KTO.
6: Nada de toalha seca, viu, para o atacante, estava bem adiantado.
3: 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Lá vai o Grêmio. Chegada de Bright White dentro da área contra a marcação do Eduardo. Eduardo tenta o corte, a bola sobra para Enamorado. Perde espaço, agora vai para a linha lateral. Ainda bola com o Enamorado contra o Kelvin. Levou para o fundo, cruzou no meio da área. Tirou o Lucas, vem Bright White, bateu no canto. Salva o goleiro. Amuso pegou a sobra, trouxe para o meio. Pênalti! No Amuso, pênalti para o Grêmio, que não fez o gol antes, porque o goleiro fez um milagre, Jason Lisboa.
2: No chute cruzado do Gabriel Meck, o Pascoal caiu no canto direito, espalmou a bola para o lado, fazendo um milagre. Na sequência, ela cai nos pés do Amuso, que ajeita para o chute, para a perna direita. O Valdir, camisa 2, é triplado e dá o carrinho aqui no jogo do campo, atrás do gol. Pênalti absolutamente claro para o Grêmio, marcado na hora por Lucas Paulo Torresin. Amuso sofreu, Bright White pode cobrar para o Grêmio e ampliar a vantagem tricolor. Mas no agregado, 2-0 na informação, claro.
6: Pênalti claro, o Amuso pega a bola, vai ajeitar e sofre um carrinho lateral, mas apenas no pé de apoio do jogador do Grêmio. Pênalti bem marcado e para mim tem que ter cartão amarelo pro camisa 2, Valdir Júnior, porque ele não tem o objetivo de parar a bola, mas só pegar, atingir um carrinho, uma entrada temerária. Para mim o pênalti tem que ser marcado com cartão amarelo do jogador nordestino.
3: Por enquanto sem cartão. E o pênalti assinalado pelo árbitro paranaense Lucas Paulo Turezinho. Maurício Saraiva.
8: Essa jogada foi legal porque é a primeira jogada que o Grêmio consegue fazer acionando os seus jogadores mais habilidosos. Então tem vitória pessoal de Namorado, ele é muito destemido, ele gosta desse confronto e superou naturalmente o seu adversário, seu marcador. Depois tem o chute de primeira muito difícil do Gabriel Meck, que o goleiro faz uma grande defesa. E essa jogada que, por mais que o defensor entenda, saiba que o Amuso vai trazer para dentro, ainda assim, se ele perder o tempo da bola, ele vai cometer o pênalti.
3: 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Estamos em Aracaju, estádio Lourival Batista. Bright White tem a chance na cobrança de pênalti agora, com 13 minutos do primeiro tempo. Arbitragem do paranaense Lucas Paulo Torezinho vai autorizar. O Bright White está com as mãos na cintura, saltitante, o goleiro do Confiança partiu. Bright White bateu no meio, gol! White cobrando pênalti, ele fez gol na Argentina, ele volta a fazer gol em Aracaju, gol de pênalti no meio também vale porque o goleiro escolheu o canto e se deu mal, Jason Lisboa, o Grêmio tá indo para as oitavas da Copa do Brasil.
2: E tem um dinamarquês que quer recuperar o tempo perdido, o espaço que ele deu para o titular Carlos Vinícius. O Amuso sofreu o pênalti, o Bright White puxou para si a responsabilidade de abrir o placar para o Grêmio aqui no Batistão, com a perna direita, confiante, ele foi para a bola, o goleiro Rafael Pascoal escolheu o canto esquerdo, o Bright White bateu no meio alto, o Grêmio abre o placar aqui no Sergipe, está avançando na Copa do Brasil. Bright White 1-0 o Grêmio, Maurício.
8: A cobrança do pênalti foi suficiente para a bola entrar, ela foi de risco porque foi muito no meio do gol, ela só entra porque o goleiro escolhe um canto. O Bright White deve ter esperado um milésimo de segundo para perceber o movimento do goleiro para bater, mas é de risco. É bem no meio, como se fosse na linha reta da marca do pênalti. Eu prefiro elogiar ainda mais a jogada do gol do Grêmio, que teve todos os habilidosos participando. César, 1-0, classificação mais encaminhada do que nunca.
4: É, encarando com seriedade, sobretudo no campo ofensivo. Eu não vinha gostando do Grêmio por dentro, jogando no meio campo, com muito espaço. Mas veio o gol porque é porque tem mais qualidade, o Grêmio está garantindo vaga.
5: Bright White marca seu 25º gol pelo Grêmio, seu segundo na temporada, 3-0 para o tricolor no agregado contra o Confiança, carimbando vaga para as oitavas de final da Copa do Brasil.
3: 1-0 para o Grêmio, 3-0 no agregado, e o tricolor com isso vai passando para as oitavas. E aí nas oitavas pode pegar qualquer adversário, né? Não há uma separação por ranking, por potes. E agora o Eduardo está disputando a bola ali no meio campo com o Bright White, está cometendo falta aí, Jason.
2: Deixou o braço para cima do artilheiro da noite aqui no Batistão, falta marcada, início do campo de ataque, o Noriega cobra para o Grêmio, que vence pelo placar de 1-0, na informação do Meneiro.
3: 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Caio Paulista, boa roubada, toca na frente pro Amuso, contra-ataque é bom, o Amuso pro meio da área, corta o zagueiro. Na verdade era um volante, né? O Gabriel Zeca me pareceu o último a tocar na bola, Jason.
2: Mas a jogada pela esquerda teve o Amuso fazendo o cruzamento rasteiro. Ele que teve, foi o personagem da semana, teve conversa com a direção, queria ter jogado pela seleção de Gana, mas o Grêmio não liberou. Ele ficou chateado, mas no campo tá jogando muito. O Amuso, escanteio para o tricolor.
3: 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Em Aracaju, 7:16 da noite, hora de se ligar no tempo e no placar. 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O Grêmio ganha do Confiança por 1-0, Bertoncelo.
5: Segundo tempo em Chapecó, 7 minutos. A Chapecoense está vencendo o Botafogo por 2-0 e é a Chapecoense que está se classificando para a próxima fase. Primeiro tempo em Goiânia, 17 minutos. Atlético Goianiense 0, Atlético Paranense também 0. Por enquanto, pênaltis.
3: Gustavo Nicola toca a bola para Lucas, Lucas para Eduardo, Eduardo para Kelvin, troca passes do time do Confiança no setor defensivo, tentativa de passe com o Iago, ele não domina, a bola vai para fora, vai ali pertinho do Luiz Castro que entrega a bola na mão do Pavão. Pavão está cobrando a bola mais atrás para Noriega, o peruano domina pelo meio campo, aperta na marcação dele o João Pedro, Noriega consegue fazer outra passagem para Vieri, Vieri recua a bola para Gustavo Martins tenta o passe por dentro, ótimo passe para Gabriel Mec, Mec abriu na ponta para Enamorado, no mano a mano contra a marcação, lá vai Enamorado, pedalou, tentou o cruzamento, fechado demais, das mãos do goleiro Rafael Pascoal.
2: Pela direita, Enamorado vencendo a marcação e fazendo o cruzamento dentro da pequena área. Embaixo, Pascoal segurou firme. O Bright White vinha alguns passos atrás. Se fosse a bola mais atrás, ele poderia marcar o segundo do Grêmio, que vence por 1-0. 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
3: 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Grêmio e Confiança. O Juventude passou, o Inter passou e o Grêmio também está passando. Teremos 3 gaúchos entre os 16 das oitavas de final. Tentativa de bola agora com o PK, está dominando esse jogador do Grêmio. O PK tentou um lançamento, estava impedido aí o jogador do Confiança, o Valdir Júnior. O Bandeirinha deixou seguir porque de novo a bola ficou nas mãos do goleiro Everton, que está saindo para fazer a defesa. 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Grêmio pelo meio, tabelando com Noriega, Noriega abrindo a bola na ponta para Pavão. Pavão recebe contra a marcação do Iago, está recuando a bola para Gustavo Martins outra vez. E aí ele volta mais ainda para o goleiro Everton, que toca na bola outra vez com o pé. Nenhuma defesa ainda dele, movimentando para Vieri, Vieri para Gustavo Martins. Na defesa saiu o Grêmio para o campo de ataque, o Grêmio domina as ações, ganha por 1-0. 3-0 no agregado, 2-0 na arena, 1-0 aqui em Aracaju. Bola com Vieri, Vieri para Gustavo Martins com o Pavão bem aberto pela ponta direita. Mais à frente tem Enamorado, tem também Gabriel Mec, a bola vai para Pavão. Pavão então tenta o passe agora em profundidade para Bright White, aparece Eduardo. Chega rasgando, Gabriel Zeca na sequência, perde para Thiaguinho, mas a bola volta para domínio da equipe do Confiança. O Valdir Júnior chega dividido com o Amuso, roubou o Thiaguinho, partiu no contra-ataque, lá vai Thiaguinho pela meia esquerda, chegou perto da área, tentou a conclusão, travado na hora do chute. Bright White pega a sobra, tocou para trás para tentativa de bola do Amuso dentro da área para Enamorado, para Mec, adiantou demais. E aí o Grêmio teve a chance de finalizar, mas sempre houve algum adversário pela frente, Jason.
2: E um toquezinho a mais na bola também. O Mec poderia ter chutado antes, ele tentou mais um drible e perdeu o tempo da bola. Mas no lance anterior, boa arrancada do Thiaguinho, que aí fez a escolha errada. Poderia abrir na esquerda para o Amuso, que estava livre, tentou o chute. O Grêmio pressiona a saída de bola do Confiança e vence por 1-0 na informação Sicredi.
3: 20 minutos, Maurício Saraiva de Grêmio. Confiança zero.
8: Acima de tudo, uma qualidade com uma diferença do tamanho da diferença das séries, né? Um time que está onde está o Confiança, o Grêmio que está na A, ainda que na zona do rebaixamento, mas eu quero crer que isso é transitório. E aí, especialmente alguns jogadores, feito Enamorado, Amuso e o Gabriel Mec, toda vez que eles têm alguma ação individual em cima do cara do Confiança, é um oceano, é muito mar.
3: Agora o Thiaguinho acabou falhando, Noriega dá o carrinho, a bola sobra para Gustavo Nicola, tá de fora da área o Nicola, faz a abertura de bola na ponta, tocando na direção do Renilson, Renilson para Valdir Júnior recebeu, tentou pelo meio para Renilson, outra vez ele faz o recuo, atrás de novo para Gustavo Nicola pela meia direita, tenta o passe por dentro, o Thiaguinho chega para tirar. E depois na sequência foi atingido e vai ter cartão pro Nicola aí, Jason.
2: Vai ter pro camisa 7. Gustavo Nicola chegou atrasado na dividida com o Thiaguinho, acertou só o tornozelo do gremista que tá caído no gramado pedindo atendimento médico. O Grêmio vence 1-0, tá avançando na Copa do Brasil. E olha a torcida do Grêmio. O setor social tá cheio, tá, amanhã? Dá para dizer que temos mais de 2 mil gremistas, hein? Aqui no Batistão e a torcida do Confiança, 80% do local também tá completo de torcedores locais. Então é um estádio recebendo um bom público nesta noite de quinta-feira na Informação Pão Diário Santa Massa.
6: Mago, o pisão é um pisão que dá o Nicola com o pé esquerdo em cima do Thiaguinho. Ele é no limite, tá? É um pisão intermediário, porque ele pega bem no tornozelo, um pouco mais acima, com as travas mais elevadas, seria lance para revisão do Caio Max Augusto Vieira, que é o VAR da partida. Mas para mim a decisão do campo é acertada, porque tem disputa de bola, tem esse elemento que é considerável nesse tipo de situação, e também não pega acima da linha do tornozelo, que daí é um elemento a mais para um cartão vermelho. Então o amarelo para mim está de bom tamanho nesse lance.
3: E essa metade de primeiro tempo aí, CCD, com o Grêmio ganhando, César.
4: Ah, o Grêmio está em ritmo de treino, né? Eu não estou gostando do movimento do meio campo. Para mim o MEC está muito avançado e aí cria um espaço para os volantes do adversário jogarem. Mas é tão fácil, tão melhor, que toda bola que o Grêmio pega é perigo de gol para o adversário. Se seguir nesse ritmo aí, vai fazer mais gols e ganhar com naturalidade, mas não está marcando tão bem defensivamente, não. O adversário está conseguindo, pelo menos, ter posse de bola num espaço de campo perigoso. O Grêmio precisa ter um pouquinho mais de cuidado nisso. Mas está sendo bom para ver o Thiaguinho, principalmente, que é quem mais toca na bola.
3: 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Chegamos a 23, recomeça a partida, atendido Thiaguinho. O Grêmio ganha do Confiança por 1-0. E a defesa está trocando passes. Gustavo Martins para Vieri. Vieri recebe pelo lado esquerdo, vai devolver a bola para Gustavo Martins do lado direito. Pavão volta para buscar jogo. Se apresentam Thiaguinho e Noriega pelo meio. Gustavo Martins vai avançando contra a marcação do PK. Meteu a bola mais funda para Gabriel Beck. Bom passe do Gustavo Martins. Beck saiu nas costas do marcador, que é o Renil. E aí errou o passe para o Amuso, corta bem posicionado o Lucas. Lucas tocando na frente, a bola vem para Gabriel Zeca. Gabriel Zeca tenta com o PK muito forte. Aparece ali o Vieri e consegue o recuo com um chutão lá para trás para o goleiro Everton. 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Thiaguinho divide bola com o Gabriel Zeca. Acaba sobrando mais atrás para Gustavo Martins. Gustavo Martins para Noriega. Noriega vem buscar jogo. Por perto ele faz a abertura, deixa para Thiaguinho. Thiaguinho rolando bola para Pavão. Pavão então domina contra a marcação do Iago. Fecha por meio na velocidade. Pavão, a marcação não desgruda dele. Fez bem o giro. Correu o enamorado, pediu a bola na frente. E o Pavão meteu na arquibancada. Ai, coisa cara, grotesca do Pavão.
2: Acho que não foi o campo nessa, viu, Maia? Ele olhou para o campo, deu uma pisadinha, mas mandou direto para a linha de fundo. O namorado estava arrancando para receber essa bola na frente. Lá vem o Grêmio.
3: Bom, Gustavo Martins avançando, demorou um pouquinho, tocou para Pavão. Pavão de primeira para namorado. Pavão pediu na frente, a bola foi para ele. Eduardo sai da área, o zagueiro, para tirar. Pavão então corre atrás da marcação e agora sim atrapalha o jogador do Confiança, que sai com bola e tudo. 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Vai lá, vai na Tubeleiro, 25 do primeiro tempo. O Grêmio está em busca do segundo gol. Bright White não domina, chega para tirar ali Eduardo tendo na frente com o PK. Tem uma chegada dura do Vieri. Sobrou braço, sobrou empurrão, falta marcada por Confiança, Jason.
2: No círculo central, o time da casa tem pressa porque está perdendo pelo placar de 1-0 na Informação Grupo IESA.
3: São 25 aqui em Aracaju e o jogo da Chapecoense, Bertoncelo.
5: Temos agora 16 minutos da etapa final em Chapecó. Chapecoense 2, Botafogo 0. No agregado, Chapecoense 2-1. A Chape está eliminando a equipe do Botafogo. 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
3: É, o jogo começou às 6 da tarde na Arena Condá, em Santa Catarina. Eduardo, zagueiro do Confiança, mete a bola na frente para Iago com muito espaço. Kelvin avança pela esquerda, vão fazer 2 contra 1 em cima agora do Pavão. Olha só, Kelvin chegou pela esquerda, Confiança, cruzamento no meio da área. Caio Paulista tirou parcialmente, Gabriel Zeca tentou de bicicleta. E meteu longe no gol, furou o pneu, Jason.
2: Olha, se ele acerta, talvez ele até conseguisse fazer um golaço aqui no Batistão.
3: Foi ousado.
2: Foi ousado. Acho que tem que aplaudir isso, tá, ô Maiago? A ousadia do jogador da equipe do Confiança. Agora a execução foi terrível. Ele tentou uma bicicleta, mas longe de conseguir o movimento, mandou também a bola longe do gol, defendido pelo Everton. Torcedor do Confiança aplaudiu, tem que ter essa confiança aí. Em campo, 1-0 Grêmio, na informação Sicred.
3: Vem de novo Confiança, Iago pelo lado esquerdo, marcado pelo Noriega, prende a bola, Iago toca para Kelvin, Kelvin de novo, livre de marcação, cruzou na entrada na área, corta bem posicionado lá atrás Noriega, tirando a bola dali, ela volta para Gustavo Nicola para Renilson, Renilson tocando de lado para Lucas, Lucas recebe, capitão do time do Confiança, zagueiro central, tocando a bola no meio, encontra posicionado Renilson outra vez, Renilson faz o tabelamento com o Patrick, recebe no círculo central do gramado, abre a bola na ponta para Lucas, Lucas vai receber com o pé direito, frente à marcação que é feita pelo Bright White, da bola com ele, tentou o passe na frente para João Pedro, adiantou demais. O Everton está saindo do gol para fazer a defesa. 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Grêmio 1, Confiança 0, 27,5 do primeiro tempo aqui em Aracaju. De novo o time sergipano tem a bola. Gabriel Zeca tocando a bola pelo meio, encontrando posicionado por ali o jogador que é o Renilson. E toca mais para o lado para a chegada do Eduardo. Eduardo para Kelvin. Kelvin recebeu, tentou o passe na frente para Iago. Marcação do Pavão corre atrás dele. Iago protege para evitar a saída pela linha lateral. Chega na frente do Pavão. É Iago contra Pavon, ainda o camisa 11 do Confiança, recua a bola para Gabriel Zeca, Gabriel Zeca tocou mais atrás a bola, de novo para Kelvin, Kelvin insistiu, insistiu na ponta, o lançamento para o João Pedro é bom, dali para o Gabriel Zeca, cruzamento para trás, Gustavo Martins, estica a perna, tira dali, tira para Enamorado, ali para Mec, não dominou, sobrou para Thiaguinho, quem sabe o contra-ataque do Grêmio agora. Thiaguinho foi puxado pelo Kelvin, agarrado, amarelo no lateral esquerdo. Não, não é ele, não. É outro jogador ali pelo meio, Jason.
2: É, me pareceu o BK. É, me pareceu camisa 10 do Confiança. Cartão amarelo para ele na tentativa de contragolpe do Grêmio. O Thiaguinho foi puxado no campo de defesa. O Grêmio vence 1-0 aqui no Batistão, na informação Trilegal.
6: Antijogo, pescoção do PK, amarelo bem aplicado.
3: E aí, seu Maurício, 28,5. O Grêmio ganha por 1-0 aqui em Aracaju.
8: É no trote. Por exemplo, na linha do que trazia o César há pouco da sua preocupação, do que nós estamos vendo nessa primeira meia hora de jogo, não é esse o modelo, não é esse o desenho tático e não serão essas as peças para enfrentar o Bahia no domingo. Não há essa afirmação, o Confiança já saiu pelos dois corredores duas ou três vezes, não seria. O próprio Thiago está voltando ainda a uma condição que não é definitiva, tem que dar sequência para ele retomar o padrão. O Grêmio ganha porque é infinitamente melhor, Gustavo.
3: Chegamos à marca de 29. Bola recuada para o goleiro Rafael Pascoal, do Confiança. Saindo com o Eduardo. Eduardo tenta o passe na frente ali para o Iago. Iago contra Pavon. Tenta fazer o giro em cima do argentino, que estica a perna no carrinho e mete a bola para fora pela linha lateral. 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Em Aracaju, 7:29. 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Copa do Brasil, Grêmio 1, Confiança 0. No agregado, 3-0 para o time gaúcho, que vai passando para as oitavas, Bertoncelo.
5: Em seguida, às 7:30, em seguidinha mesmo, em Itaquera tem Corinthians contra o Barra de Santa Catarina. 8 horas, o duelo entre CRB e Fortaleza. E às 9:30, o Vitória recebe o Flamengo. 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
3: Enamorado, fez tudo certo na hora do passe para o Vieri, foi errado, o Vieri estava saindo como lateral direito aqui. Recuperação do time do Confiança com Gustavo Nicola. Nicola está dominando pelo meio, jogador que tem cartão amarelo, faz o toque para trás para o Lucas Amuso, tenta atrapalhar a saída do zagueiro. Lucas para João Pedro para PK, PK contra Gustavo Martins, escapou bem, errou, Caio Paulista corta para o Amuso, contra-ataque da armada agora. Lá vai Amuso, meteu para o Caio Paulista na velocidade, o zagueirão vai atrás dele, Caio Paulista cruzou para trás, o bolão para a batida do Beck, para fora! Foi rápido, foi de primeira, mas a finalização do Mec não foi legal, Jason.
2: Mas a jogada do Caio Paulista pela esquerda merece aplausos. Avançou bem, fez o passe rasteiro para dentro da área. O Mec parou de primeira essa bola, mas pegou muito embaixo dela. Mandou sobre o gol, defendido pelo Pascoal. O Confiança sai jogando curto e perde pelo placar de 1-0 na informação KTO.
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0: tirou de cabeça ali pro Mac, prendeu e perdeu. João Pedro de fora da área, bateu no canto. E o Mac vai tomar uma bronca dos companheiros aí pela entregada agora, Jason.
1: É, eu não fiquei também com a impressão de falta. Foi forte por baixo o Nicola, mas me pareceu limpo, roubando a bola. E na sequência, é claro, o Mac desabou, caiu no gramado. Também na sequência, o chute do camisa 11, Iago, buscando o canto direito. Everton só acompanhou a linha de fundo. O tricolor vence 1-0 na informação, claro.
0: 32 minutos, CCD do Grêmio ganhando por 1-0. O jogo está parado aqui porque tem jogador da equipe do Confiança recebendo atendimento médico.
2: É um jogo difícil de se avaliar, porque a vantagem do Grêmio é muito grande, e nesse momento essa vantagem ela transporta o jogo para um treino, né, que serve para o Grêmio e serve para o adversário. Eu continuo achando muito frágil defensivamente. O adversário não poderia estar jogando dentro do campo do Grêmio, mas ao mesmo tempo fica claro que os jogadores do Grêmio estão jogando quase caminhando, né? E isso indica também a como eles notam o tamanho da diferença técnica dentro do campo.
0: E o jogo está quase que com uma parada técnica aí, Jason.
1: É, o jogador do Confiança está caído no gramado, recebendo atendimento. Eu não consigo daqui identificar quem é. É o camisa 11, tá? Agora sentou ali, é o Iago. Ele está recebendo ainda atendimento médico e o árbitro já fez aquela parada técnica. O Luiz Castro está passando orientações para os seus jogadores. O César falou em testes, né? É, tem um teste que ele pode executar logo mais. O Pavon não joga contra o Bahia. Aí tem que ver a questão do seu substituto. Daqui a pouco no jogo ele pode testar. Ele tem Marcos Rocha aqui no banco, ele tem o Vitor Ramon no banco. O Enamorado, no esquema com três zagueiros contra o Flamengo, entrou no lugar do Pavon. São possibilidades que tem o Luiz Castro projetando substituto do Pavon para o final de semana.
0: 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Recomeça a partida, 34 do primeiro tempo. Vieri está tocando, bola lateralmente para domínio de Gustavo Martins. Gustavo Martins para Noriega. Noriega recebe, joga para o seu companheiro de meio campo, Thiaguinho. Marcação do João Pedro ali por perto. Thiaguinho recua outra vez a bola para Noriega. Noriega então tem atrás os dois zagueiros. Marcação do PK. O PK apertou, Noriega recuou, tocou mais atrás a bola para Vieri. Vieri sem velocidade, né? Fazendo o jogo passar, o tempo passar, porque o Grêmio no agregado está fazendo 3-0. Noriega agora tenta dar uma acelerada, mete bola para o Enamorado, Enamorado lançou na frente pro Bright White. Será que chega? Chega primeiro o goleiro Rafael Pascoal, Jason.
1: Essa foi mais pro goleiro do que pro Bright White, mas ele agradeceu o Enamorado por essa tentativa de passe no alto pelo meio da defesa do Confiança. O Grêmio vence 1-0, tá avançando na Copa do Brasil. Na informação, do Meleiro.
0: 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Vai lá, vai na Tumeleiro, 35, bola com o time do Confiança, bola com Kelvin. Kelvin lançando para Iago. Iago tenta devolução, outra vez para Kelvin. Kelvin, lateral esquerdo do time do Confiança, recua para o Eduardo. O zagueiro que joga pelo lado esquerdo toca mais atrás ainda para o goleiro Rafael Pascoal, que está com muita tranquilidade, né, porque os jogadores do Grêmio estão bem distantes dele. Então, com o pé direito, ele despacha para o campo de ataque na busca de Valdir Júnior. Passou pelo Valdir Júnior, passou pelo Cão, pelo Caio Paulista, tenta chegar, mas não consegue chegar ali o Gabriel Zeca, a bola tá fora em lateral para o Grêmio. 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Grêmio 1, Confiança 0, é Copa do Brasil aqui em Aracaju. É a quinta fase, o Grêmio, por estar na Série A do Campeonato Brasileiro, está estreando nesta fase e vai conseguindo chegar às oitavas de final. Bola com Kelvin, Kelvin tocando para João Pedro, João Pedro voltando para Kelvin, Kelvin tentou na frente com o Iago, o elemento foi forte demais, Vieri apareceu no meio do caminho, acaba com a festa dando um chutão para ataque. Ela volta para Renilson, Renilson tocando na direção do Gabriel Zeca, bom drible para cima do Enamorado, passou também pelo Pavon, que jogadaça do Gabriel Zeca, carrinho na bola do Noriega. E cartão amarelo para o jogador da equipe do Confiança por reclamação, Jason.
1: O Gabriel Zeca, que fez uma jogadaça aberto pela esquerda, foi enveredando em direção ao gol defendido, a área do Everton, e foi passando por gremistas, deixando todo mundo para trás. Aí recebeu um carrinho, o Grêmio recuperou a bola, ele reclamou com muita veemência e tomou cartão amarelo. Gabriel Zeca, camisa número 8 do Confiança, amarelado na informação.

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1: Terceiro cartão do jogo, terceiro pro Confiança. Lá tá o Gabriel Zeca.
2: Mago, foi perfeito, limpo o carrinho do Noriega. E a reclamação do Zeca pedindo a falta não é procedente.
1: Caio Paulista faz a abertura de bola na ponta para a chegada do time do Grêmio agora com o Amuso. Amuso com Bright White, os dois fazem um tabelamento pelo lado esquerdo, ataque do time do Grêmio. O Grêmio ganha por 1 a 0, gol marcado de pênalti por Bright White. Noriega para o Mac, bom drible, vem Lucas na cobertura. Salva a defesa do Confiança, o Mac ia dando drible, já tinha passado pelo Renilson ali, Jason.
0: Leve, levezinho o Mac, e o zagueiro mais pesado perde o tempo da bola, o Mac engole o marcador, era isso que estava acontecendo, mas na sobra, o defensor veio e fez o corte, o Grêmio pressiona, o Grêmio vence 1 a 0 na Informação Grupo IESA.
1: E agora o João Pedro tenta puxar o contra-ataque, faz a abertura para Valdir Júnior, veio o Confiança, lado direito, bola no meio, para a chegada agora do Iago, Iago se deslocou, tocou para o Valdir Júnior outra vez, ele recua a bola para o zagueiro Lucas. Lucas então toca mais atrás para Eduardo. 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O Inter passou pelo Atlético de Minas Gerais, o Juventude eliminou o São Paulo. E o Grêmio está passando pelo Confiança, serão três gaúchos nas oitavas de final da Copa do Brasil. E o sorteio? O sorteio já tem data definida, Bertoncello.
3: Confirmado pela CBF no início da noite desta quinta-feira, dia 26 de maio, uma terça-feira pela manhã, às 11 horas, na sede da CBF. Pote único, não há travas, porém os confrontos das oitavas só ocorrerão nos dias 2 e 5 de agosto. 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
1: 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João Pedro está tocando bola atrás para Gustavo Nicola. Gustavo Nicola veio pela meia direita, tentou a bola para o Gabriel Zeca. Aparece para tirar o Vieri. A sobra de novo do time do Confiança. Cruzamento para dentro da área. João Pedro tentou, tira dali. O Pavão, antes que o PK chegasse na bola. Lance de perigo, vai tentar ainda o Kelvin, a proteção do Pavon. Tentou dar o calcanhar, bateu em cima do Kelvin. E o Pavon salvou agora aí, Jason.
0: Porque a bola está chegando muito perto do gol defendido pelo Everton. Poderia ter uma conclusão fatal contra o gol gremista, mas o Pavon estava por ali salvando a pátria tricolor. O Grêmio vence pelo placar de 1 a 0 aqui na Arena Batistão, na Informação Sicred.
1: 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Do primeiro tempo, Copa do Brasil, estádio Batistão em Aracaju, com gol de Bright White. O Grêmio está ganhando do Confiança 1 a 0, Bertoncello.
3: Faltam 27 dias para a Copa do Mundo e a seleção francesa, com o técnico Didier Deschamps, anunciou os 26 atletas para o torneio. Destaque para as presenças do Mbappé do Real Madrid e do Dembélé do PSG, e as ausências do Camavinga do Real Madrid e o Ekitike, já com lesão, do Liverpool. Maiago.
1: Vem o time do Confiança, passe do Iago para o Kelvin, tentou passar pelo Pavon, Pavon tirou, aí na sequência o Pavon foi derrubado pelo jogador Iago. O jogo está parado, a arbitragem está sinalizando, na verdade era o Gabriel Zeca que estava no lance cometendo mais uma falta. Aqui Gaúcha, 40 minutos e meio. 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Gabriel Zeca deixando a bola passar, ela chega para Gustavo Nicola, tocou para Iago, ainda a bola com Iago, Iago voltou para Nicola, ele domina pela meia esquerda, voltou para o Iago, perto da grande área, se apresenta o Kelvin, recebe o Kelvin, o Confiança que pressiona agora, tentando gol de empate, Nicola lançou para dentro da área, tentativa do Gabriel Zeca, passou por ele, caiu para Iago, condição legal, Iago recua para Kelvin, de novo a bola está com o Confiança, trocando passos com enorme facilidade, e o Iago ganhou a área, cruzou para o meio, salva a defesa do Grêmio, na sequência perdeu de novo o Mac, vem Renilson, vem Confiança, batida, o Everton, mas uma facilidade gigante. gigantesca de um time de terceira divisão para cima do Grêmio. Agora ataque do Confiança, Jason.
0: Pelo lado esquerdo, direito do sistema defensivo do Grêmio. Tava ali o Pavon que não conseguiu parar a jogada. E o camisa 3, o Lucas Cunha, tava na área para finalizar contra o gol do Everton, que segurou firme o chute fraco e rasteiro no seu canto. O Grêmio tenta o campo de ataque 1-0 tricolor da Informação Trilegal.
4: Gustavo.
1: Não tá legal, Maurício. Vamos ver esse lance aqui. Desce o Grêmio. Bright White recebendo pela esquerda. Se apresenta ali o Thiaguinho. E o Bright White tá voltando pro Caio Paulista. Maurício, o Grêmio ganha, mas joga pouco de novo.
4: Depois do 1-0, em que cada jogador percebeu a imensa diferença técnica de um pro outro em relação à Confiança, o Grêmio entrou no modo sono profundo. Nos tempos do Renato Portaluppi, seria o modo Nana Neném. E esse nível de desconcentração está dando os corredores para o Confiança. E individualmente, aqui fala um admirador do Gabriel Meck, defende a titularidade dele há muito tempo. O Gabriel Meck não está no jogo. O Gabriel Meck está em sono profundo, sono REM.
1: 43.
0: Problema.
1: Gustavo Martins está sentindo alguma coisa ali. Está tonto.
0: Tá tonto. Ele teve uma dividida forte, não sei se isso tem a ver, mas ele teve uma forte dividida no lance anterior, levantou e agora começou a cambalear e deitou no gramado. Preocupa Gustavo Martins, ponto de atenção aqui no Batistão.
2: Foi um choque muito forte, ele carregou a bola por cerca de 40, 50 metros e um choque, acho que com o Eduardo Moura, camisa 4. E um choque que eu não vi, e eles estão pedindo troca, né? Então o Grêmio deve mexer. Não vi uma pancada na cabeça para justificar uma concussão, né? Uma troca adicional, mas um choque muito forte, mas aparentemente não foi maldosa. Foi um choque dos dois zagueiros que são altos e fortes. Então, naturalmente, deu algum tipo de impacto no zagueiro gremista.
1: Balbuena intensifica o aquecimento. E a verdade é que o Grêmio está ganhando, CCD, mas não está jogando um bom futebol, CCD.
5: Não, joga muito pouco. Um espaço gigantesco entre o ataque e o meio-campo. Permite que o adversário brinque ali na frente. É que a falta de qualidade indica o resultado como está. Se tivesse um pouquinho de qualidade ali, o Noriega não marca ninguém. É um negócio constrangedor, não marca ninguém. E o próprio Thiago ali jogando sozinho, o Mac muito avançado. Não tá legal, tá? Não tá legal, a coisa não tá funcionando bem. A gente espera que. A gente espera que o Grêmio, que o treinador corrija um pouco isso.
0: O problema com o Gustavo Martins foi que a queda no solo foi muito forte e bateu com a cabeça. O Gustavo Martins, ele bate com a cabeça no chão, ele tá deitado na maca saindo do campo.
1: É, ele nem saiu do carro maca, o Balbuena tira o colete, o Grêmio momentaneamente tem 10 em campo, 44,5. Vamos ver se o técnico Luiz Castro vai segurar nesse momento com o Noriega na zaga ao lado do Vieri, para não queimar, né, Jesus? Uma troca com bola rolando, aí trocaria no intervalo, né?
0: É, ou ele pode acionar, né, o protocolo de concussão e aí tem uma troca. Que o Confiança também acaba ganhando, mas o Grêmio não perde essa alteração. O Gustavo Martins está deitado na maca. O Luiz Castro agora chega ali na área técnica e conversa com o zagueiro. Tá? Conversa com o zagueiro. Mais 5 minutos e o Gustavo Martins segue na maca e não vai ter condições de retornar.
2: A gente não é médico, né?
0: Balbuena.
2: A gente não é médico, né? Mas não foi imediatamente que ele sentiu, que chamou atenção, né? Teve um certo delay de uns 15, 20 segundos. Ele conseguiu se levantar depois do choque, do impacto. E tentou caminhar e dominar a bola. Então, causa uma certa apreensão essa questão de saúde do próprio Gustavo Martins.
0: Ele está saindo do estádio. O Gustavo Martins está sendo levado na maca até a porta do vestiário aqui do Batistão. E vai ser levado na maca para o vestiário. Eu vou tentar me movimentar aqui, Maiago, para ver essa imagem do Gustavo Martins.
1: O Grêmio segue com 10. Balbuena está na beira do campo. Vamos ver se vai entrar antes. Parece que sim. 46 minutos. Troca passo, time do Confiança. A bola dominada com o Iago. Iago recuando para Gabriel Zeca. Gabriel Zeca abre a bola na ponta para Kelvin. Chega o Confiança. Kelvin cruzou. Cabeceio do João Pedro. Bola sobre o gol do Everton, tiro de meta, troca no Grêmio.
0: O Balbuena está entrando com a camisa número 2, enquanto saiu na maca o Gustavo Martins. Observei a saída do zagueiro do Grêmio, ele levantou, a maca estacionou bem na boca da porta do vestiário, ele levantou e saiu caminhando, mas bem devagar, preocupa Gustavo Martins já pro final de semana. Balbuena tem a 2, o Grêmio vence por 1-0 na Informação Trilegal.
1: E eu não vi, pelo menos daqui da posição da Gaúcha, aquela entrega daquele cartão com o protocolo, né, Geiso?
6: Então, eu também não vi.
2: E o Grêmio já não usou contra o Flamengo no domingo, né? Tinha a possibilidade com o Pedro Gabriel e não fez essa utilização. E aqui nas imagens que a gente tem também não houve. Pode ser depois até comunicado, tá? Uma nova avaliação, mas a tendência é que se não foi agora, não seja utilizado, porque ele tem que ficar 5 dias de afastamento dos treinamentos. Ou seja, seria desfalque para a partida de domingo contra o Bahia.
1: 47, mais 3. 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O Grêmio agora tem Balbuena na zaga. Saiu Gustavo Martins machucado e o Vieri está caminhando com a bola. Confiança também não faz nenhuma força. Está tudo resolvido já no primeiro tempo aqui. O Grêmio ganhou 2-0 na arena, fez mais um gol de pênalti logo cedo aqui com o Bright White, depois o Grêmio parou de jogar e o Confiança, que leva algum perigo, peca na qualidade. Vieri, lançamento longo, buscava Enamorado. Kelvin sobe para tirar, pega a sobra, Gabriel Beck toca para Enamorado, não evita a saída pela linha lateral, mais uma vez o Gramado e Enamorado não se ajeitam.
4: Gustavo,
1: diga lá, seu Maurício.
4: O tipo de lesão que o Gustavo teve, Deus queira que seja pequena, que se constate isso, mas é o tipo de lesão também que vai para a cabeça do jogador num jogo desse, que é um jogo de passagem, que está resolvido, todo mundo sabe que o Grêmio já passou. E numa jogada comum, o Gustavo Martins está indo para o hospital. Os outros jogadores que ficam em campo, pode ter certeza, vai para a cabeça deles, ah, minha dividida, ai meu Deus, ai o jogo de domingo, ai minha saúde, o jogo fica muito esquisito.
1: Amuso tabelou com Caio Paulista, chegou na entrada da área, bateu para fora pela linha de fundo. Olha, fazia tempo que o Grêmio não chegava, Jason.
0: E o Caio Paulista pelo meio fazendo a jogada, dando o passe para o Amuso, e de direita bateu de primeira e sobre o gol defendido pelo Pascoal. A bola foi para a linha de fundo, está terminando o primeiro tempo aqui no Batistão. O Grêmio vence pelo placar de 1-0 na informação Sicredi.
1: 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Trilegal vai terminar o primeiro tempo, 49 minutos aqui em Aracaju, Copa do Brasil. O Grêmio vai se classificando para as oitavas de final. E aí pode pegar qualquer adversário daqueles que estão se classificando. O Grêmio vai sendo aí o 12º time a garantir vaga, né? Já que o jogo entre Chapecoense e Botafogo começou antes. Então vai terminar, vai ter um classificado de forma oficial primeiro lá o jogo de Chapecó. A bola está tocada na ponta para Valdir Júnior, desce no contra-ataque. O time do Confiança tentando o empate no finalzinho do primeiro tempo, 49,5. Valdir Júnior lançou na frente para João Pedro, chegou cruzando para o meio da área, tira dali. Noriega tocando para Thiaguinho. Thiaguinho sai jogando com Caio Paulista. Caio Paulista recebe pela esquerda. João Pedro aperta na marcação. Caio Paulista evita a saída pelo lateral. Recua a bola para Thiaguinho. Thiaguinho mais atrás ainda para Vieri. De primeira para Thiaguinho outra vez. Últimos 10 segundos. Lucas Paulo Torezinho do Paraná vai terminar o primeiro tempo aqui em Aracaju. E o Amuso está sendo lançado na frente. A bola acaba correndo demais, saindo antes. Lucas cobra a lateral. Pede a bola o árbitro e aponta para o centro. Fim de papo no primeiro tempo em Aracaju. O Grêmio vai jogando para o gasto, vai ganhando de novo no agregado, está fazendo 3-0 no Confiança, 1-0 o jogo de hoje à noite aqui na Arena Batistão em Aracaju. Vem aí bola parada no futebol da Gaúcha, Luciano Périco.
7: Valeu, Gustavo Maiago, 7h50, bola parada para Grêmio 1, Confiança 0. 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CCD Maurício, um jogo de ritmo lento, mas que o Grêmio vai cumprindo tabela e vai passando na Copa do Brasil.
4: Porque o Grêmio é muito, muito, muito melhor. E o Confiança, sabendo que é um jogo de passagem também para ele, faz o jogo possível. Ele se esforça, ele sangra, ele sua. Aí você vai ver, a bola vai para cima, o chute é fraco. Porque o Grêmio dá os corredores, e dá os corredores porque desconcentra. O jogo está muito fácil, a vida está resolvida, aí agora tem esse elemento novo, ruim, da lesão de um companheiro, numa jogada comum, numa jogada em que o Gustavo Martins adianta demais a bola, ele é muito forte, o cara que divide com ele também é forte, ele tonteia 30 segundos depois, a gente fica assustado, tomara que tudo certo, mas é um jogo de passagem que cada jogador em campo parece contar os minutos para que passe mesmo. 1-0, daqui a pouco toma um empate, faz 2-0, não muda nada. O Grêmio está passando um jogo, mas não está tirando, Lucianinho. Nada de hoje para domingo contra o Bahia. Nada, nada.
7: Pois é, a ideia do jogo, CCD, te agrada do que o Grêmio pensou em termos de estratégia, de escalação?
5: É que o resultado passa muito, por isso que o Maurício falou, pela dificuldade do adversário. Eu só discordo de que o Grêmio não tirou nada. Eu acho que o Grêmio tira o que não fazer.
4: Tá bom, não deixa de ser.
5: O que não fazer.
4: Tá adaptado.
5: Né? O Grêmio não pode jogar mais com dois extremas e um médio volante ou com o Noriega marcando, que se fizer isso contra um time mais ou menos, o Grêmio vai perder. Mesmo que a gente saiba que isso ali na frente, né, Maurício, o adversário impacta também com a dedicação dos jogadores, né? É um jogo de ordem técnica fraco, está sendo puxado para baixo, não para cima, mas o resultado, que é o que importa para esse jogo, o Grêmio está fazendo, está conseguindo ganhar o jogo. O Thiago tentou aí num primeiro momento, mas o espaço entre o Thiago, o Noriega e os meias ou os atacantes é muito grande e ficou um jogo muito, mas muito frágil para o Grêmio. Ao mesmo tempo, 1-0 e a classificação é o que importa, né? Triste apenas o episódio do Gustavo, que eu estou bem preocupado. Me parece uma lesão um pouco comum, porque não tem a batida e ele fica tonto depois. Então, eu estou preocupado, tô curioso aí para que a gente tenha boas notícias e possa contar apenas do ponto de vista de o susto mesmo, porque o Gustavo é muito importante para o Grêmio e eu torço muito para que ele se recupere rapidamente.
7: 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No Bola Parada, Marcos Bertoncello. Além do Grêmio, quem mais está passando nesta quinta-feira na Copa do Brasil, Bertoncello?
3: Por enquanto, Lucianinho, a Chapecoense vai eliminando o Botafogo em Chapecó. Já temos 44 minutos do segundo tempo, Botafogo pressiona, mas a Chape vence por 2-0. No agregado, 2-1 para os catarinenses, o Botafogo vai dando adeus e a Chape se classificando.
7: 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Bom, Jason Lisboa, o que dá para acrescentar com relação ao Gustavo Martins, que acabou saindo, portanto, do estádio para algum atendimento?
6: Não, ele foi pro vestiário.
7: Pro vestiário.
6: Ele saiu do campo, direto, campo, carregado pela maca, pro vestiário. Eu estou tentando a confirmação, estou tentando a confirmação se ele está no vestiário. Acredito que ainda esteja no vestiário, foi algo recente, então a gente está buscando essa confirmação com relação ao Gustavo Martins.
7: Muito bem, importante informação. Jason Lisboa, de olho, atento a tudo. 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
6: Segue aqui no vestiário, tá, Lucianinho?
7: Segue
6: Gustavo Martins segue no vestiário.
7: Ah, importante informação.
6: E o Kahneman, então. E o Kahneman tá subindo pro campo para um aquecimento. Oh. Os reservas estão saindo, mas o Kahneman segue no campo. Ele voltou, ele foi pro vestiário e voltou e tá realizando aquecimento. Os demais reservas estão indo pro vestiário. Daqui a pouco pode ser uma sinalização do Kahneman entrando. Daqui a pouco com a formação de três zagueiros, quem sabe, jogando com o Vieri e também seria, com o Gustavo.
5: Seria um posicionamento correto do treinador, do jeito que o time atua no primeiro tempo não funcionou. Com o Kahneman, Maurício retoma ali os três zagueiros, bota o Pavon e o Caio Paulista mais avançados, tira um dos extremos e vai ter uma condição de jogo muito melhor, me parece, para o jogo muito mais tranquilo.
4: E pode escolher qual é o ponto que sai. Um fez a jogada do gol. Um jogado pênalti, outro sofre o pênalti.
5: Eu acho que sai o Amuso para descansar para o final de semana, já que o Amuso é o titular absoluto e o namorado não jogou.
4: Aliás, nesse sentido, o Amuso, que humanamente deve ter se incomodado com o fato de não ter ido fazer o jogo lá por Gana no amistoso contra o México, isso não foi para o campo, não. Tá? Ele pode ter errado esta ou aquela jogada, mas você não vê assim um trote, você não vê um cara desinteressado, é o jogador que sofre o pênalti, ele tem a iniciativa de sempre. O Amuso joga como se tivesse recebido a melhor das notícias três dias atrás.
5: Isso é
4: o que é um elogio, né, César?
5: Isso é importante porque foi profissional e, para mim, o melhor jogador do Grêmio no primeiro tempo, mais uma vez, né? Ele tem se constituído no melhor jogador do Grêmio.
7: 7h56, CCD aqui no Bola Parada, tem grupo IESA BYD, a sua concessionária BYD no Rio Grande do Sul, onde tem torcida, tem Claro, consórcio do Sicredi, o melhor caminho até as suas conquistas. 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Confiança zero, Grêmio 1, primeiro tempo, Bola Parada de 300. 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Bertoncelo prepara os recados da galera. Simon Bianchini prepara a análise da arbitragem. Antes, inserção política obrigatória e já voltamos.
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7: 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Daqui a pouco tem jornalismo geral com Viviana Fronza. Antes, Simon Bianchini, teve pênalti pro Grêmio. Incidências da arbitragem, Simon.
11: Bom, foi um primeiro tempo tranquilo e de boa condução do Torezinho na partida, viu, o Lucianinho? Marca o pênalti em cima do lance, na hora, sem titubear. Acho que até valeria um cartão amarelo, porque a bola não estava em disputa. Ele foi só com a intenção de marcar a infração e atingir um carrinho lateral com intensidade temerária. E isso justifica o cartão amarelo, mesmo tendo aquela orientação de evitar uma punição dupla do pênalti, mais um cartão para o jogador. Depois ele distribuiu mais dois cartões amarelos para os jogadores, mais três cartões amarelos para os jogadores do Confiança, todos de forma justa, não tem nenhum outro grande lance polêmico. Enfim, um jogo tranquilo nessa primeira etapa lá em Aracaju.
7: 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Alguns recados da galera aí, Bertoncelo.
3: Vamos lá, pelo chat do YouTube, o arroba Marni Heffel, comunicador, fala: se não tiver na base um lateral melhor que o Pavon, fecha as portas. A crítica feita pelo arroba Marni Heffel.
7: Não, problema.
3: Mesmo esquema do jogo contra o Coritiba, Grêmio vai passar ganhando, forte abraço a todos, o Leonardo Moraes. O Gustavo de Ijuí, jogo horroroso contra o rival fraquíssimo, só pelos 45 pontos no Brasileirão. E para fechar, o André Gala, sempre ligado na gaúcha, não seria uma boa oportunidade para lançar mais jovens? E principalmente no segundo tempo, as perguntas
4: pra
3: da interatividade.
4: Comentarista. Para ser justo com campanhas vitoriosas do próprio Grêmio em Copas do Brasil anteriores, nós cansamos de ver nas fases primeiras jogos horrorosos, com placares estreitos, nada grave, nada promissor. E aí, ao momento da Copa, Copa tem muito isso, Lucianinho, ao momento da Copa do Brasil em que o time dá a liga, porque enfrenta um adversário mais forte, tem que se mobilizar mais, passa a valer a caixa de cerveja, e ali você passa também a ter um time. Isso aconteceu, inclusive, no 2001, do Grêmio campeão daquele ano, com o Tite, que foi encarando adversários como São Paulo, foi finalista e ganhou do Corinthians no Morumbi, mas as primeiras fases do Grêmio naquele ano, para quem lembrar, são jogos comuns de placares apertados, então não é fora do padrão que a gente está vendo aqui. Só é assustador, porque lá pelas tantas, um jogo desse, machuca um zagueiro, que não é para machucar. Você perde um jogador, bata na madeira, mas isso também é coisa de Copa.
7: Vamos com o destaque do jornalismo geral. Viviana Fronza, na nossa central de jornalismo, notícias importantes nesta quinta-feira. Viviana, boa noite.
12: Boa noite, Lucianinho. O senador e pré-candidato à presidência, Flávio Bolsonaro, do PL, concedeu uma entrevista exclusiva à Globo News no início da noite de hoje e respondeu a questionamentos sobre um pedido de verba ao banqueiro Daniel Vorkar, o fato que foi revelado ontem pelo site de Intercept Brasil. Segundo o áudio divulgado, o dinheiro seria destinado ao financiamento do filme Dark Horse, que é sobre a trajetória do ex-presidente Jair Bolsonaro. Durante essa entrevista à Globo News, o Flávio Bolsonaro foi questionado sobre os contatos com o Daniel Vorkaro e também sobre o destino dos recursos. Vamos ouvir um trecho.
13: Eu não fui em gestão do filme, eu não participei de gestão do filme, não dirigi o filme. Nem o ator que me interpretou eu escolhi. Quer dizer, eu não tenho absolutamente nada. O que eu fiz foi buscar um filho, buscar investimento privado para um filme que vai ser feito privado com, em homenagem ao seu próprio pai.
12: Bom, outras duas informações também, Lucianinho. A primeira delas é que a polícia está fazendo buscas a dois criminosos que assaltaram uma loja de veículos no final da tarde de hoje na zona norte de Porto Alegre. Um crime que aconteceu na Avenida Nilo Peçanha, próximo ao complexo culto, comercial. A Brigada Militar disse que dois homens armados invadiram o estabelecimento, renderam aí os funcionários, os clientes e roubaram joias, relógios e celulares. Depois dessa ação, eles acabaram fugindo em um Ford Ka e ninguém ficou ferido. E também sobre um acidente que é atendido agora por equipes de resgate, um acidente grave na BR-116 em Estância Velha, na altura do quilômetro 233 da BR-116, ocorrência que envolve um carro e uma carreta. As primeiras informações dão conta de que duas pessoas morreram no local. Uma das pistas da 116, inclusive, está interditada para o atendimento dessa ocorrência. Lucianinho.
7: Obrigado, Viviana Fronza. 8 e 2, Trestento, sempre parceiros, o ecossistema mais completo do agronegócio brasileiro. Vamos bater bola com os comentaristas, Bertoncelo?
14: E tem
7: com
14: drama, galera, né? E tem drama ali, ó. Então, último então lance.
7: Terminou ainda o jogo?
14: O último lance.
7: Bola veio pra área, veio o Botafogo e...
14: Afastou, tem escanteio.
7: Agora ai, CCD, agora, hein?
14: 43 minutos. Narra. Do segundo tempo, Chapecoense 2, Botafogo 0, Lucianinho.
7: Não vamos tomar esse gol.
15: Eu quero que narre naquele modo. Bateu, sobrou, bateu, chutou, voltou, olha lá.
7: Vai pra área, vai até o presidente, até o John Textor tá na área. Alex escanteio, Teles. Cobrado. Ih, no primeiro pau.
14: Tá, voltou.
7: Alex pra ele, Teres. Na esquerda, Alex Teres, tem cruzou pra área, aí. Tem perigo no lance, tá no meio, meu tá Deus. Viva, chega, olha onde é que tá o goleiro do Botafogo, vai tomar o gol, vai tomar o gol agora, não tem goleiro, mano a mano,
15: burro,
14: vamos ver,
7: vai fazer, a bola vai entrando,
14: tava impedido, né?
7: Gol!
15: Ah, ele não tava atrás da linha da bola.
7: Chapecoense!
15: Vai estar impedido, sai no jogo lá.
14: Tem que ver se estava atrás da linha da bola.
15: Claro que tava. Não, se ele está atrás da linha da bola, não está impedido. O problema é se ele está diante da linha da bola, só tinha um na frente dele.
14: A questão é que ele dá uma parada.
7: Kahneman vem aí no Grêmio. Kahneman, informação de Simon. Simon deu um.
6: TT também vem.
7: TT também vem. O William também vem.
15: Boa.
7: William, 3.
6: Eu acho que vai ficar nesses 3 aí. O Grêmio tá voltando. É. William, TT e Kahneman. As trocas no Grêmio.
7: William, TT e Kahneman, Maurício e CCD.
15: A gente tem que ver no lugar de quem. Eu acredito que o Gabriel Mack não venha de volta. Ele fez um primeiro tempo bem dispersivo. Coisa de menino, acontece, né? O jogo ficou mais fácil. Ele desconcentrou, perdeu bola dividida que não devia perder perto da própria área. Não tem que vir a banco, por óbvio, né? Eu tô falando de um jogo em que você segura... fala com ele adiante e volta naturalmente para a titularidade contra o Bahia e põe a jogada daqui a pouco até o TT por dentro. Vamos ver.
7: Uma possibilidade, tem o William. Ítalo fez o gol do da Chape, né?
14: Isso.
7: Acho que lance. Vai confirmou, hein, o Simon.
14: A questão é, ele dá uma não parada, ele tá confirmar. Adiantado, ele dá uma parada. Se isso tira a condição, tem que ter dois defensores ou atrás da linha da bola. Tem que ver essa questão, a gente não teve ainda o frame.
7: Cartão da Vila Cerda, né? Tá dando cartão pro Ítalo que tirou a camisa.
14: Justo o cartão, né?
15: Tá na o erro da tomada de decisão, Simon, é do cara que tem a bola, o assistente. Porque ele demora, tanto é que tá dado impedimento.
7: Tá dado impedimento.
14: Bom, olha aí, ó. Bem adiantado.
7: É. Trocas no Grêmio, então, agora é que vai ser feito. A gente tem um pouquinho de delay aqui, né, Jason? Vamos ver.
6: Isso. O 10 tem o William, tá saindo o 2...
7: O 10 Balbuena. Entrou pro 37.
16: Balbuena tá saindo pra entrar o Kahneman.
6: Tá saindo o Balbuena, tá entrando o 4, o Kahneman. E a troca agora, 99, é namorado, entra 21. O 21 que é o TT. E o 10, o William, o Mac acabou saindo, Gabriel Mac, é isso aí.
16: Mac, Balbuena exatamente. E a namorada saíram.
15: Gente, o Mac saindo eu tiraria também.
17: É, mas só um pouquinho.
6: É, mas saiu o Balbuena, né?
17: Balbuena jogou um minuto.
7: Mas será que é problema físico?
17: Só pode ser,
16: só
17: né?
16: Pode, só
15: Alguém mandou num vídeo aí pra você, um uma vídeo, mensagem. Não,
14: alguém falou que viu pelo streaming que o Balbuena puxou a perna.
15: Pode ser.
7: Maiago, tudo contigo, segundo tempo de Confiança e Grêmio, Maiago. Vamos lá, Luciano Périco, de novo, a bola está rolando. No futebol da Gaúcha, tem duas trocas no Confiança também.
6: Saíram 8, Gabriel Zeca e o 7, Gustavo Nicola. Entraram o 17, Danielzinho, atacante, e o 18, Guilherme Nunes, volante.
1: Dois jogadores que estavam com cartões amarelos, o técnico Ricardo Rezende, interino do Confiança, também troca, e o Grêmio já chega então a 4 trocas no jogo. Balbuena jogou 1 minuto, finalzinho do primeiro tempo, ali 2 minutos, substituído por Kahneman. O Grêmio tem Kahneman e Vieri, agora o Vieri foi pro lado direito da zaga, são 2 canhotos, e a bola está dominada com o Iago, Iago pelo time do Confiança, tocando a bola mais atrás ali para o Danielzinho, Danielzinho fazendo a jogada, chegava no lado esquerdo na tentativa do Guilherme Nunes, outra vez a bola para Danielzinho, ele perde para Pavão, Pavão com o pé esquerdo, mete para o William, William não consegue o domínio, de pé esquerdo a bola passou por ele, caiu para Valdir Júnior, Valdir Júnior com a bola para Lucas, Lucas tenta o lançamento na frente, para o João Pedro, subiu Caio Paulista para tirar, bola fica no meio com o Guilherme, ainda ele dominando pelo time do Confiança, lá vai Guilherme, canhotinho, jogando a bola para o lado esquerdo na direção de Kelvin, diga lá Bertoncelo.
3: Fim de papo em Chapecó, a Chapecoense venceu o Botafogo por 2-0, avança para a próxima fase, o Botafogo está eliminado, informação para a Unimed Porto Alegre.
1: É, vai ficando pelo caminho aí o Botafogo, na Copa do Brasil, não deixa de ser uma surpresa. Chapecoense, né? Lanterna do Brasileirão. Olha o Iago tocando na frente para Danielzinho. Levantamento na área para João Pedro. Passou por ele. Vem Valdir Júnior. É perigo. Chutou para fora. Ele quer escanteio. O juiz está dando só tiro de meta, Jason.
6: Tá pedindo desvio, mas o árbitro está confirmando. É tiro de meta para o Everton cobrar. O Grêmio está vencendo pelo placar de 1-0. Está avançando na Copa do Brasil. 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
1: 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Maurício, e essas trocas do Grêmio aí, Maurício? Balbuena saiu, Kahneman entrou. E ainda tem o William e também TT, seu Maurício.
15: Eu imaginei no primeiro momento, e se eu bem entendi o César também, que haveria um terceiro zagueiro, saiu um ponta, o Amuso para descansar e a vida continuava. Mas o Balbuena deve ter sentido algo, porque ele jogou menos de 15 minutos. Aí entra o Kahneman para você ter uma dupla de zaga. O Gabriel Meck sai porque o primeiro tempo dele foi desatento, foi desconcentrado. Então descansa, pronto, volta contra o Bahia. Tá tudo certo.
1: 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Bola dominada com o Iago. Iago agora está jogando aqui pela ponta direita do time do ataque da equipe do Confiança. Lá vai o Iago pedalando para cima do Caio Paulista. Passou, vem o Thiaguinho, perdeu. Iago tentou, bateu em cima do Kahneman. Thiaguinho pega a sobra, toca para o William. O William tenta armar o contra-ataque agora. Marcação do Guilherme Nunes. A bola está sendo recuada para o goleiro Everton. Ele não pode pegar com a mão, então ajeita a bola para o pé esquerdo. Dá um chutão para o ataque na direção do Bright White. Só que a bola corre demais. E o Eduardo está protegendo para a saída do goleiro Rafael Pascoal. 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Grêmio 1-0. No agregado está 3-0 contra o Confiança. O Grêmio está indo para as oitavas. O William tentou passe para TT, subiu o Kelvin para tirar. Kelvin tirou, meteu bola para Danielzinho. Danielzinho recebeu pelo lado esquerdo, recua a bola no meio, passando pelos pés do PK. PK para Guilherme, Guilherme tocando para João Pedro. João Pedro tenta fazer ali, escapar da marcação do Thiaguinho, faz abertura de bola na ponta para a chegada de Valdir Júnior. Valdir Júnior recolhe bola para Guilherme. Guilherme então toca de lado, encontra posicionado PK. PK faz abertura para Kelvin, recebe pelo lado esquerdo, tenta no meio com Danielzinho. Danielzinho recua para Kelvin, deixa a bola de novo com PK. PK outra vez trabalhando bola com Guilherme. A bola está sendo recuada para Eduardo. Dá 1-0 para o Grêmio, 5 do segundo tempo aqui no Batistão, em Aracaju. É Copa do Brasil, lá vai João Pedro. Se atrapalhou todo, Caio Paulista só acompanhou, é tiro de meta. CCD e estas trocas no Grêmio do segundo tempo, hein, Cezinha?
17: Pois é, o Grêmio tenta compor, mas continua dando muito espaço, continua... Hoje é jogo treino, né? Um jogo treino do Grêmio, vamos esperar que não saia nenhum gol contra aí, não... Esse jogo não vire um problema. Até o momento é um jogo ruim, um jogo treino e que preocupa muito pelas lesões, né? O Grêmio perdeu o Gustavo Martins, perdeu o Balbuena, claramente o Balbuena sai com uma lesão muscular. O Maurício falou 15 minutos, estava sendo muito, menos, né? Muito, foi, acho que foi, olha, 3 minutos. E se olhar, Maurício, o Kahneman já aqueceu no intervalo, sim, ou seja, eles já sabiam. E ao mesmo tempo o Luiz Eduardo não viajou porque lesionou também, então preocupa os 3 zagueiros de pé direito, lesionaram em um dia.
16: É verdade, Gustavo Martins saiu cedinho com uma pancada também que sofreu durante um choque no jogo, gente.
6: Se o Luiz Castro for montar o esquema com 3 zagueiros contra o Bahia, não tendo o Gustavo Martins e não tendo também a figura do Balbuena, o Kahneman e o Wagner Leonardo são as opções. Aqui, né, em Sergipe, que irão para Salvador.
17: É, teria
6: e o Noriega, né?
17: E o Noriega, exatamente. Teria a possibilidade do Noriega, mas incrível, né? 3 jogadores da mesma função, 3 jogadores com a mesma característica, os 3 lesionados no intervalo
15: de
17: dia.
15: Para fazer 3 zagueiros, o Noriega vem para o lado direito, um dos canhotos vai sobrar de líbero e o outro canhoto do outro lado. Mas eu acredito que o esquema de 3 zagueiros volta, porque hoje, como disse o César, você só tira hoje para o jogo de domingo o que não fazer. Mas algo positivo, não tira não.
16: Bright White agora está perdendo a dividida, a bola cai para Guilherme tocando para o Iago, rapaz! Kahneman! Uma tesourada no Iago, amarelo no argentino.
6: É, e ele faz sinal para o árbitro, foi a primeira, mas foi forte, Kahneman. Atingiu o adversário, falta marcada ainda no campo de defesa do Confiança. E o Kahneman está tomando cartão amarelo argentino. O Grêmio vence por 1-0 na informação Pão de Alho Santa Massa.
15: Não precisa, né, tia? São 6 para 7 minutos, uma bola no meio campo, o carrinho no alto. Não era de expulsão, mas já está pendurado o Kahneman para qualquer falta que ele precise fazer mais perto da sua área. Está pendurado, já fez aquele gesto do Kahneman, que quando ele acha que não fez falta, mas fez. Ele levanta o braço dizendo como se o cara não tivesse sofrido a falta. Desnecessário. É um totem, mas desnecessário.
16: É, tá amarelado, vem o time do Confiança, cruzamento para dentro da área, Kahneman tirou parcialmente, ela cai para João Pedro faz abertura para Valdir Júnior, o Confiança tentando o gol de empate, toque ali para Iago recuando para Renilson, voltando bola para Iago, arriscou de fora, muito longe, foi lá na praia de Atalaia, Jason.
6: É, foi longe, e aí o Bertoncello pode ajudar, porque eu não recordo de cabeça, o último jogo do Kahneman pelo Grêmio. Faz algum tempo, ele até havia sido cotado para o jogo contra o Cruzeiro em Minas Gerais, mas acabou sentindo um problema muscular e foi retirado da viagem para Minas. E depois não apareceu mais, há muito tempo o Kahneman não joga.
16: Acho que é o Grenal do Beira-Rio que ele entra, né?
14: Torque.
16: O Torque, Montevidéu, bem lembrado, sai.
14: Marcos Souza fez essa lembrança.
16: É. Isso foi na primeira rodada da Copa Sul-Americana, no início do mês de abril. Bola dominada com o time do Confiança, que perde o jogo, 1-0 hoje, 3-0 no agregado. Valdir Júnior está recuando, bola para o zagueiro Lucas, o capitão do time do Confiança, marcada a distância pelo William, toca a bola para o seu companheiro de zaga, que é o Eduardo tenta o passe em profundidade, a bola vai na direção do Danielzinho tenta fazer o giro contra a marcação ali do Noriega, ele divide contra o jogador do Confiança e tem falta. Falta dura em cima agora do jogador do time sergipano. Noriega vai lá pedir desculpas, ô Jason.
6: É, ele entrou na dividida com o pé mais alto e atingiu o jogador do Confiança, que está caído, rolando de um lado para o outro. O Noriega está ali, está pedindo desculpas para o seu companheiro adversário que está caído. O Grêmio vence pelo placar de 1-0 aqui no Batistão, na Arena Batistão, em Sergipe, e tá avançando na Copa do Brasil, na informação Grupo IESA.
14: Para amarelo, um pisão, né, não visa a bola, é um pisão no pé, não, por exemplo, acima da linha do tornozelo para configurar um vermelho, mas uma entrada temerária e o juiz tem que aplicar o cartão amarelo. Acho, deixa eu ver de novo o lance aqui, ele pega no pé, acho que não pega no tornozelo, mas no limite também tá, um pouco mais para cima era para vermelho.
16: Não vi, né? Não vi se ele mostrou sequer amarelo.
14: Não, na imagem da TV, não.
6: Não mostrou.
16: Não mostrou. Tentativa de bola do Amuso, perde a dividida, mas a falta, do Valdir Júnior. 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Linguiças Borrússia, qualidade e sabor invencíveis. 10 do segundo tempo em Aracaju, 1-0, Grêmio para cima do Confiança. Logo depois do futebol da Gaúcha tem o balanço final com o comando do Luciano Périco. Análise dos nossos comentaristas, a interatividade, claro, Jason Lisboa, ouvindo os personagens do Grêmio nessa classificação para as oitavas de final da Copa do Brasil. Ela vai sendo confirmada aqui em Aracaju. O Grêmio que está voltando aqui a Aracaju 14 anos depois de enfrentar o River Plate do Sergipe naquela Copa do Brasil de 2012, quando o time era treinado por Vanderlei Luxemburgo. E naquela oportunidade fez o primeiro jogo aqui e ganhou depois. Segundo jogo no Olímpico, também ganhou e se classificou. Bola dominada com o time do Confiança, bola com Danielzinho. Danielzinho pelo meio, faz a bola chegar até o lado. Chegar ali para o domínio do jogador, que é Kelvin. Kelvin aberta pela esquerda, tentou na frente com o Iago. Aparece para tirar bem posicionado o Pavon. Na sequência, Noriega se atrapalha, presente para o time do Confiança. Iago ganhou a área, pintou o gol de empate, caiu! Juiz Andes, que foi no corpo, só o zagueiro do Grêmio ali que estava na disputa. É tiro de meta, Jason.
6: Ah, me pareceu o Kahneman só colocando o corpo na frente e nada demais. O jogador do Confiança desabou no gramado, pediu falta, mas não me pareceu, não. É bola para o Everton recolocar o Grêmio no jogo. O Grêmio que vence por 1-0 na KTO.
14: Estou revendo o lance aqui. O Kahneman deixa o corpo de maneira limpa. É o Vieri na jogada. E o jogador nordestino tenta cavar o pênalti. Absolutamente nada.
16: 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Kahneman tenta o lançamento longo. Lá buscando o TT, buscando o Bright White. Passou pelo um, passou por outro. Sobrou para Kelvin. Kelvin está só protegendo e a bola se perde pela linha de fundo. Tiro de meta para o Confiança. 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Alô, Bertoncelo, que rola ainda de Copa do Brasil hoje à noite?
3: Bom, tem bola rolando para o Corinthians, que está confirmando sua classificação. Intervalo de partida, Corinthians 0, Barra de Santa Catarina também 0. Tem bola rolando também para CRB e Fortaleza, 0-0 na ida. Fortaleza venceu por 2-1. E ainda hoje, às 9:30, tem Vitória e Flamengo no Barradão. O Flamengo tem a vantagem, venceu o primeiro confronto por 2-1. 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
16: TT, mete no fundo pro Pavon, vem Grêmio. Pavon chegou, dominou, recuou para o William para cruzar. Bola alta na área, cabeceio. Gol! Do Grêmio, Bright White de novo. Um cabeceio com força de um chute para estufar a rede de Rafael Pascoal, fazer o segundo do Grêmio, num lance esporádico de ataque tricolor, que já cedo definiu o jogo, vai levando em banho-maria para não se cansar muito, se classificar com tranquilidade, e agora faz o segundo com um testaço de Bright White, Jason.
6: Na festa tricolor, 3 mil quilômetros de distância de Porto Alegre, e a galera tricolor tá vibrando aqui nas arquibancadas do Batistão, jogada pela direita, Pavon combinando com o William fazendo levantamento para a área, e aí no segundo pau, na segunda trave, o Bright White, o dinamarquês, que está sendo o goleador da noite, ele apara esse cruzamento de cabeça, quase que na risca da pequena área, explode contra o gol do Pascoal, que não teve chances, a bola morre no fundo da rede. Bright White marca mais um, o Grêmio também, agora Grêmio 2, Confiança 0, Maurício.
15: O William entrou por dentro e o TT pelo lado, mas nessa jogada, numa movimentação bem episódica, bem ocasional, chegou o TT para dentro, o William do lado, recebendo do Pavon, para fazer não um cruzamento e sim um passe de um meio campista, de um meio armador, de alguém que sabe lidar com refinamento com a bola. E o Braithwaite faz um segundo gol, se o primeiro de pênalti convertido, agora aquele cabeçaço que você bota em curso de centroavante, para baixo, quicando no chão, para fazer 2-0 o Grêmio. Era questão de tempo, tá tudo acabado, que ninguém mais se machuque, doutor César.
17: É, essa é a ideia, ninguém se machuque e o Grêmio passe por esse jogo. Sempre que a qualidade aparece, o Grêmio faz uma boa jogada e faz o gol. Mais uma vez, agora o William foi o grande nome da jogada. 2-0 e esperar o sorteio.
3: 26º gol marcado por Bright White pelo Grêmio, o terceiro dele na temporada, 4-0 no agregado para o tricolor. Grêmio classificado para as oitavas de final da Copa do Brasil e embolsando premiação de R$3 milhões.
16: Grêmio entre os 16 melhores da Copa do Brasil para continuar sonhando com o Hexa. 4-0 no agregado, né? 2-0 na arena, 2-0 por enquanto aqui no Batistão, 15 do segundo tempo. 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Vai lá, vai na Tubeleiro e vai Bright White, mais um contra-ataque, ganha a área, tá sozinho, tentou cruzar a bola, desvia! O zagueiro Lucas e não chegou a sair pertinho de Tietchan, Jason.
6: É porque se sai era escanteio para o Grêmio. Bandeira não sinalizou isso, o árbitro não confirmou. O Pascoal conseguiu recuperar a bola antes dela sair pela linha de fundo. Lançamento do Noriega, cruzamento do Bright White. Lá vai o Confiança, Grêmio 2-0 na informação Grupo IESA.
16: 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Tentativa de bola pelo meio agora para Iago. Tentou na frente para Danielzinho, dividiu com Vieri, pega a sobra, o Iago adianta demais, vem o Amuso, a bola é tocada na ponta para João Pedro, bateu mal. Teve liberdade, chutou muito mal o centroavante João Pedro, troca no Confiança.
6: Vai sair o 11 e vai entrar o 19, Maicon Aquino, atacante. Maicon Aquino com a 19 e sai Iago, camisa número 11.
16: Maicon Aquino, jogador já com passagens aí pelo futebol do interior do Rio Grande do Sul. Ele que tem 33 anos, jogou no São Luís de Juiz, jogou no Avenida. Está agora aí defendendo a equipe do Confiança.
6: Ó o teste para domingo, hein? Quem sabe teste para domingo. Tô olhando aqui, Marcos Rocha. Marcos Rocha, outro desarquivado pelo técnico Luiz Castro, vai jogar nesse segundo tempo.
16: 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Trilegal 2 para o Grêmio, 0 para o Confiança aqui em Aracaju. A bola está dominada com o Valdir Júnior, tocando para Lucas. Lucas tentando para Guilherme, está sendo agarrado ali pelo zagueiro do Grêmio, que é o Kahneman. O juiz deixa seguir. Agora vem Vieri na cobertura, evita a saída pela linha lateral. E no chutão, deu certo para o Amuso nas costas da zaga. Amuso! Se precipitou e aí errou o passe, ele era para ir para o gol, Jason.
6: E olha que poderia ser tudo sem querer, o lançamento do Vieri foi sem querer. O Amuso fez o cruzamento, o zagueiro do Confiança resbalou. E aí, para a sorte do Confiança, ela não sobrou para o Bright White, senão ele marcaria o terceiro do Grêmio, o terceiro dele. Subiu a placa, sai Amuso. Amuso com a 9 e entra o 14, Marcos Rocha. Marcos Rocha vem aí no Grêmio.
16: A troca, Maurício.
15: Bom, agora vai... agora vem uma cirurgia legal que o jogo autoriza. O Marcos Rocha vai lá para o lado direito, o Pavon vai para a ponta direita e o William vem aqui para o lado, ou o TT vem aqui para o lado, ou o TT vai para dentro e o William para a ponta esquerda, porque todo tipo de teste está autorizado agora. O Marcos Rocha, embora o Jason muito corretamente tenha trazido que pode ser um teste para domingo, o treinador vai ter que contextualizar que é um teste muito menor, né? Contra um adversário de qualidade baixíssima, o Grêmio já ganhando de 2-0, em cima do 2-0 do primeiro jogo, o Marcos Rocha não deveria ser a primeira opção, me parece. Mas está em campo, deixa jogar, né, Gustavo?
16: E uma frase sobre Amuso no primeiro jogo, após ser convocado e não ser liberado, seu Maurício.
15: Eu disse ainda no intervalo que o primeiro tempo do Amuso não tinha no primeiro tempo a informação de que ele não vai para a seleção dele contra o México. Ele jogou com interesse, sofreu o pênalti, acertou e errou como acertaria e erraria sem essa informação. No segundo tempo, todo o Grêmio está a menos, né? Todo o Grêmio está a menor.
16: 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Aqui Gaúcha e a Copa do Brasil, Grêmio 2, Confiança 0. Bola dominada com o TT, tentou cantando para Noriega, tenta o passe na frente para o Pavon. Aparece para tirar ali O Eduardo, zagueiro, metendo a bola para fora pela linha lateral. Domingo tem Grêmio e Bahia na Fonte Nova. O Grêmio fica aqui, né, no Nordeste. E hoje ainda vai para Salvador, né, Jason?
6: Isso, termina o jogo aqui, aeroporto, vai para Salvador, o retorno é só no domingo. Olha a pegada no William ali, no tornozelo do camisa 10 do Grêmio. E aí dois treinos em Salvador no CT do Vitória, tanto na sexta quanto também no sábado.
16: É, são dois jogos fora de casa em sequência agora do Grêmio, né, Bertoncello? Porque depois é só arena até o fim do mês.
3: Verdade, tem dois jogos pela Sul-Americana contra o Palestino e o Montevideo City Torque, ambos em casa, e também duas partidas pelo Brasileirão em casa, contra o Santos e no último jogo antes da parada para a Copa contra o Corinthians, Unimed Porto Alegre.
15: Olha quem veio para cá, veio o Pavon para a ponta esquerda, o TT ficou onde estava, no lado direito, corredor, o William tá para dentro e o Marcos Rocha faz um tipo de terceiro zagueiro, que é uma coisa que ele fez no Palmeiras, lá na última fase dele, quando utilizado pelo Abel Ferreira. Todos os testes, incluindo o Everton de camisa 10, estão autorizados para o jogo de agora, porque ele não faz mais sentido como o Grêmio classificado ou não. Agora é para testar mesmo.
16: 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Pegada, a marca da conquista. Daqui a pouco a gente escolhe o craque calçados. Pegada em Aracaju, 8:27 da noite. 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Copa do Brasil, quinta fase. Segundo tempo, Batistão e Aracaju. 2 para o Grêmio, 0 para o Confiança. No agregado está 4-0 para o Grêmio, Bertoncello.
3: Já temos 11 times classificados para as oitavas da Copa do Brasil. Mais cedo em Chapecó, a Chapecoense venceu o Botafogo por 2-0 e avançou. O sorteio das oitavas da Copa do Brasil ocorre no dia 26 de maio, uma terça-feira, às 11 horas da manhã, na sede da CBF. As partidas das oitavas ocorrerão no mês de agosto.
16: 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A bola está no meio campo com a equipe sergipana, passando o pé por ela ali, Guilherme tocando para Kelvin, Kelvin tem Guilherme de novo, tem o Renilson mais pelo meio, o Guilherme prefere o toque mais para trás, a bola vai na direção ali do zagueiro Eduardo para Lucas tem o Valdir Júnior, tenta o passe na direção de PK, lá vai o PK, o Patrick contra o Kahneman, muitos se enfrentaram já em treinos, Kahneman está agarrado no Patrick, a arbitragem está marcando a falta. Falta a favor da equipe sergipana. 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Então nós teremos aí, vamos ver esse lance do Grêmio. Roubada ali de bola do TT. Para cima da marcação, invadiu a área. TT trouxe o drible para Bright White. Apertou, tentou a conclusão, bateu em cima da defesa. TT pega a sobra, volta para William, bateu de novo. Desviou na defesa. Se ele está dando toque, é pênalti.
6: É, se foi dentro da área, é pênalti.
16: Ele está, nesse momento, dando fora da área, mas é muito no limite. E aí o Simon vai ter que ter ajuda da TV para falar desse lance na tentativa do William, Jason.
6: E o jogador nem reclama, o William chuta e o jogador está com o braço aberto. O jogador do Confiança, ele explode no braço aberto. A dúvida é, dentro ou fora da área, me pareceu no limite. Falta marcada é frontal ao gol defendido pelo Rafael Pascoal.
14: Olha, é duro, o pé esquerdo do jogador do Confiança está fora da área. Agora a câmera traseira. O braço está mais atrás.
16: Pênalti,
14: é. E o juiz não tem necessidade de ir para o VAR. Parte do corpo está fora e parte dentro. Já só que o braço direito, ele está um pouco mais recuado. E daí a orientação é do próprio VAR, para dizer se estava dentro ou não o ponto de contato. E parece acertada a decisão do Caio Max Augusto Vieira.
16: Então é pênalti para o Grêmio. O William pegou a bola, Jason.
6: É, mas o Bright White já fez dois hoje, né? Mas eu acho que vai deixar pro camisa 10. O William, o Bright está ali, vai para meia lua. Ele que ajeita, ele que vai para a cobrança.
16: O William tem gol no Grêmio, Bertoncello?
3: O William, deixa eu ver aqui. Se ele tem gol pelo Grêmio.
16: Se tem, faz
3: tem
16: tempo.
3: Tem um gol. Vou descobrir agora qual.
16: Daqui a pouco tu vê qual. É. 20 jogos e um gol.
15: Se quisesse levar como ação entre amigos, já que o Pavão não faz gol desde 1930, dava pra botar o Pavão a bater, né? Mas vai ser o William. Vai Eu acho o certo, William. Tá? Pênalti não é ação entre amigos, pênalti tem que ser levado a sério.
18: Contra o Palmeiras no ano passado.
16: Ele cavou o pênalti no chute que bateu na mão do zagueiro dentro da área. Inicialmente o árbitro deu falta, depois voltou atrás e deu pênalti com o auxílio do VAR. E agora autorizou o William, pé direito na bola, cobrança pro gol! É do Grêmio de William! Cobrando o pênalti no ângulo, do lado oposto ao que o goleiro se jogou. 3-0 pro Grêmio. Alô, oitavas da Copa do Brasil. A Copa com cara do Grêmio. O Grêmio está chegando nela mais uma vez para manter vivo o sonho do Hexa Jason Lisboa.
6: E está chegando o Manhago com goleada longe de casa. Pênalti para o tricolor. William, camisa 10, entrou no segundo tempo. Foi para a cobrança com a perna direita. O Pascoal, ele escolheu o canto e foi para o lado esquerdo.

0: jogo, não está fazendo um jogo fantástico, mas está aí jogando para retomar um padrão. Enfim, o Grêmio passa adiante, o Grêmio agora vai para o campeonato de fato a partir das oitavas, César.
1: É verdade, em cima, mais uma vez, da qualidade. Chegou no pé do William e aí as coisas melhoram. O Grêmio vence com tranquilidade, muito mais tranquilidade do que venceu em Porto Alegre, Bertoncelo.
2: E pelo segundo jogo seguido fora de casa, o Grêmio vence pelo placar de 3-0. Foi assim também contra o Riestra pela Copa Sul-Americana. Segundo gol marcado por William pelo Grêmio, o primeiro dele na temporada, 5-0 no agregado. Grêmio nas oitavas da Copa do Brasil.
3: 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Já já a gente vai começar a passar os possíveis adversários do Grêmio nas oitavas de final. Com o Grêmio já são 12 times com o passaporte carimbado. 11 da Série A, 1 da Série B. Teremos um outro da Série B ainda no confronto entre CRB e Fortaleza. Então serão 14 times de Série A, né, Bertoncelo? E só dois da Série B nas oitavas da Copa do Brasil.
2: O Juventude e aí CRB ou Fortaleza.
3: Fortaleza.
2: É, isso aí.
3: João Pedro, pelo time do Confiança, ele tenta jogar para dentro da área, a bola vai chegando, aparece para tirar Noriega, ele busca Pavão, Pavão desvia levemente de cabeça, mas a bola fica de graça para Eduardo. Eduardo domina na zaga do time do Confiança, pertinho dele tem o Valdir Júnior, ele tenta um lançamento longo lá para o lado esquerdo, buscando Kelvin. Kelvin faz o domínio, Marcos Rocha aperta na marcação, ele consegue o toque para o meio para Guilherme. Guilherme tenta na frente de novo com Kelvin. Marcos Rocha se antecipa, recua para o Vieri. Vieri se atrapalhou ali, não. Era o Vieri ou era o Kahneman? Está sendo expulso, então era o Kahneman. Kahneman expulso do jogo em Aracaju. Totalmente espanado no lance, Jason.
4: Pois é, chegou atrasado, atingiu o jogador do Confiança, que segue caído no gramado. Recebeu o cartão amarelo logo depois do reinício do jogo, no segundo tempo. E agora recebe o cartão vermelho. Kahneman, que depois de muito tempo volta a jogar, recebe cartão vermelho, o argentino está expulso, o Grêmio tem 3-0 no placar, na informação KTO.
2: Amarelo justo.
3: Pai Maurício previu, Simon.
5: É, previu, mas o amarelo justo, ele perde a bola, depois tenta segurar de costas o adversário, deixa a mão no rosto, dava para escolher o motivo do segundo cartão amarelo, e lá atrás, seu Maurício, já tinha adiantado com aquele carrinho frontal, com 4 minutos do Kahneman em campo, né, seu Maurício? E aí tá a prova da expulsão dele.
0: E a cereja mais azeda do bolo é depois o Kahneman cabecear a bola que tá no gramado. É, tipo, sou valente. Não, isso eu sei, você é um totem do Grêmio. Você é um dos maiores zagueiros da história moderna do Grêmio. Mas há vezes que não dá pra simplesmente não raciocinar. É, o cartão amarelo original bota esse segundo cartão como perspectiva, e acontecer mais cedo ou mais tarde, bastava o Confiança atacar. Não vai mudar a vida do Grêmio, não vai mudar a vida de ninguém, mas eu sofro com isso, viu, o Gustavo, porque eu sou admirador do Kahneman, do melhor Kahneman que eu vi jogar, um zagueiraço, um líder espetacular, multicampeão pelo Grêmio, e que às vezes faz bizarrices, como a que fez hoje.
3: É, foi aqui vendo presencialmente um lance totalmente estabanado do Walter Kahneman, expulso corretamente pelo árbitro. 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Falta pro Confiança. Kahneman sai muito aplaudido
5: pelos
3: gremistas.
5: Sem dar a abraçadeira, tá? Vamos ser capitão.
3: É, não entregou a abraçadeira quando saiu. Cobrança da falta equivocada do time do Confiança. Pega a sobra, Valdir Júnior, abre a bola na ponta para João Pedro. João Pedro marcado pelo Caio Paulista, tenta fazer o drible, fechou para o meio. Ajeitou a bola para Renilson. Renilson faz o levantamento para dentro da grande área. Marcos Rocha tira numa vez, tira na segunda. Toca a bola na frente para TT. Em Aracaju, capital do Sergipe, são 8:36. 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
2: Bom, Manhago, em seguida às 9:30 no Barradão tem vitória contra o Flamengo. Na ida o Flamengo venceu por 2-1. Segundo tempo rolando em Goiânia, jogo duro, viu? Atlético Goianiense 0, Atlético Paranaense também 0. Por enquanto, pênaltis para apontar quem avança para a próxima fase.
3: 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Bom, Bertoncelo, o Grêmio pode pegar dos times que já estão classificados, são 12, aí vamos considerar já o Grêmio classificado.
2: Certo.
3: O Grêmio pode pegar...

0: destacar dois gaúchos aí, Bertoncello. Quais são aí os gaúchos além do Grêmio?
1: Inter e Juventude. O Inter passou pelo Atlético na última terça. Ontem o Juventude despachou o São Paulo, Maiago.
0: E o Grêmio pode pegar também um catarinense, Bertoncello.
1: É, a Chapecoense eliminou o Botafogo hoje à noite. Venceu por 2-0. A Chape é a representante catarinense nesta próxima fase.
0: Por enquanto, já são dois cariocas garantidos, Bertoncello.
1: Fluminense e Vasco. Fluminense do Zubeldía, o Vasco do Renato, ambos também já classificados para a próxima fase e podem aparecer no caminho do Grêmio.
0: O Grêmio pode pegar também dois mineiros, Bertoncello.
1: Cruzeiro e Atlético Mineiro. O Atlético Mineiro ontem na Bacia das Almas, nos pênaltis, Everson pegando duas cobranças e fazendo gol. O Galo avançou e o Cruzeiro na terça-feira também se classificou.
2: E vale lembrar que não tem cláusula de barreira nem gatilho. Não, todo mundo pode pegar todo mundo, ou diria Rafael Collin, ninguém é de ninguém.
1: Ninguém é de ninguém. Isso,
0: mano. O Grêmio pode pegar um paraense, Bertoncello.
1: O Remo conseguiu eliminar o Bahia ontem à noite. O Remo também está classificado e pode ser um adversário.
0: E para fechar, os paulistas que já estão lá.
1: Palmeiras, Santos e Mirassol. Palmeiras, Santos e Mirassol são as possibilidades do estado de São Paulo como adversários do Grêmio nas oitavas.
0: Muito bem. Daqui a pouco a gente vai saber se vai ter um cearense ou um alagoano, se vai ter um baiano ou mais um carioca. Se vai ter, né, Bertoncello, um paulista a mais ou mais um catarinense, porque são jogos que ainda estão em andamento ainda. Depois do Grêmio teremos mais quatro partidas, ainda mais quatro classificados para serem apurados, né, Bertoncello?
1: É, eu falei do duelo dos Atléticos, né, tem bola rolando no segundo tempo em Itaquera, Corinthians 0, Barra também 0, Corinthians passando, e lá em Maceió, CRB e Fortaleza empatam em 0-0, o Fortaleza está se classificando.
0: 33 do segundo tempo aqui no Batistão,
3: amarelo,
0: em Aracaju. Mais um amarelo.
3: Isso, o Thiaguinho chegou atrasado, depois acabou pegando o jogador em confiança. Um pouco rigoroso o Torezinho nessa marcação.
0: TT vai pro ataque, quem sabe o quarto. Ele erra o passe e dá um presente para Valdir Júnior. Valdir Júnior passa pelo Thiaguinho, puxa contra-ataque para o time do Confiança. Tentou o passe em profundidade para o João Pedro, foi muito forte. No meio do caminho ele já desistiu, a bola ficou tranquilamente para o Everton. 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Balanço final vai ser muito interessante hoje, hein? Porque o Jason Lisboa vai ficar atento aí aos lesionados do Grêmio dentro de campo para projetar o time que joga na Bahia no domingo. Vem Danielzinho, Danielzinho tentando a jogada para dentro da área. Chega para tirar Marcos Rocha, tirou mal, a sobra da tentativa do Kelvin. Vem João Pedro, Caio Paulista apareceu para tirar. E agora Renilson. Isolou, jogou longe do gol, Jason.
4: É, bateu com força, mas longe do gol defendido pelo Everton. E vai ter troca daqui a pouco na equipe do Confiança. Vai mexer o técnico interino Ricardo Rezende, está conversando ali com dois jogadores da equipe que estão no banco de reservas. Daqui a pouco mexe o Confiança. 3-0 Grêmio na informação, claro.
0: É, o Confiança está na 18ª colocação, antepenúltima da Série C, a terceira divisão do Brasileirão. Pega o Maranhão segunda-feira. TT ganha no alto do Kelvin, vem Grêmio para o ataque, lá vai TT, lado direito, fechou para o meio, ganhou a área ainda TT, quem sabe o chute, bateu, defende o goleiro Rafael Pascoal. Uma boa jogada do TT, hein, Jason?
4: Em velocidade pelo lado direito, ajeitou para a perna esquerda dentro da área e bateu a meia altura no canto direito. O Pascoal caiu defendendo, dando rebote para frente na sequência. Mandou para longe o sistema defensivo do Confiança, tem troca, sai o 10, entra o 20. O 20 é Fabrício Meia na equipe do Confiança, saiu o 10, o PK. 3-0 Grêmio na informação, Tumeleiro.
0: Daqui um pouco, o craque pegada, a marca da conquista aqui no futebol da Gaúcha. 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Escanteio para o time do Confiança na cobrança, Valdir Júnior levantou, bola alta na área, tentativa do Maicon Aquino. A bola vai sobrando para Danielzinho, já fora da grande área, contra a marcação do TT. Danielzinho fechou para o meio, foi derrubado, é falta. Falta do TT. Falta por Confiança.
4: É, o jogador estava avançando pelo lado esquerdo de ataque do Confiança, ajeitando, quem sabe, para o chute. O TT por baixo deu um leve toquinho no atleta do Confiança, que desabou no gramado. O Torecinho estava perto e marcou falta. O Everton deve armar barreira, protegendo seu canto direito. É quase no bico da grande área pelo lado esquerdo. O Grêmio vence por 3-0 na informação KTO.
0: 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Uma falta para o time sergipano tentar descontar, está 3-0 para o Grêmio. O jogo esta noite aqui em Aracaju, 5-0 no agregado. Já foi para a cobrança lá o Fabrício, primeiro lance dele. Ele posicionado, Kelvin com o pé esquerdo, Fabrício com o pé direito, autoriza o árbitro. Veio o Fabrício, bateu, alto, sobre o gol do Everton, só tiro de meta, Jason.
4: Mas o Everton voou, saiu bonito na foto e na imagem. O goleiro do Grêmio esticando o braço direito, ela buscava o ângulo superior direito do gol defendido pelo Everton, que tá na pré-lista do Ancelotti, tá na pré-lista da seleção brasileira para a Copa do Mundo. 3-0, o Grêmio tá classificado na Copa do Brasil, na informação Sicredi.
0: 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Rede Gaúcha, com o Grêmio na Copa do Brasil, 37,5. Bola dominada com Renilson, Renilson fazendo o tabelamento, a jogada vem no meio para Guilherme, Guilherme recuando, agora para Eduardo, troca passes do time do Confiança, tá batido, né, o time do Confiança vai se dedicar totalmente aí à Série C do Campeonato Brasileiro e à luta para não ser rebaixado para a Série D. Ele está muito próximo ali, está na 18ª colocação neste ano, deu sorte que mudou o regulamento, só cai em dois times, né. Por enquanto ele está fora da zona de rebaixamento, mas é uma campanha muito ruim na temporada do Confiança. Começou o ano treinado pelo Luizinho Vieira, aquele mesmo que treinou Ipiranga, treinou Caxias. Depois veio o Cláudio Caçapa e agora técnico interino, já perdeu dois treinadores do Confiança, não está se achando. Isso que tem SAF aqui por trás, né? Uma SAF liderada pelo ex-presidente do Flamengo, Rodolfo Landim. 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E o foco passa a ser nessa CCD. O enfrentamento contra o Bahia, em que o Grêmio não pode perder domingo lá em Salvador, CCD.
5: É um jogo completamente diferente, obviamente. Me chamou a atenção hoje a facilidade com que o Grêmio venceu esse jogo, tá? O Grêmio jogou pior do que jogou aqui em Porto Alegre e venceu com mais facilidade. O que que isso indica? Que aos poucos o grupo de jogadores precisa também se conscientizar de evoluir. E o jogo contra o Bahia talvez seja aquele jogo para tu sair dessa zona de risco e tu entregar alguma coisa mais positiva, né? Alguma coisa com mais confiança para o torcedor. Mais uma vitória fora de casa, por 3-0, curiosamente, pelo mesmo placar contra o Riestra. O Grêmio já está evoluindo em algumas situações, né? Porque o Grêmio não estava conseguindo nem ganhar de times ruins. Agora, pelo menos, isso está fazendo.
0: Isso aí. Fazendo e... com margem, tá 3-0 o jogo. E desce que desce com o TT lá pela ponta direita. Contra a marcação do Eduardo, passou o Marcos Rocha. TT preferiu recuo, tocou para o William atrás. Domina o William contra a marcação ali do Fabrício. E o William do meio campo tá recuando a bola para o goleiro Everton. 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O sinal da Gaúcha vai marcar 15 para as 9 da noite. 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O Grêmio está fazendo 1-2-3-0 para cima do Confiança. O Grêmio está nas oitavas, Bertoncello.
1: Fim de semana de Campeonato Brasileiro, 16ª rodada. Uhum. Vamos ter o Inter jogando neste sábado às 18h30 no estádio Beira-Rio contra o Vasco da Gama. E domingo, falaram antes, né? A partida do Grêmio contra o Bahia na Fonte Nova às 16h.
0: 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E uma troca que vai ser certa, né, Geiso? É na lateral direita, lá na Fonte Nova, né?
4: Exatamente. O Pavon tá suspenso e com isso não vai atuar contra o Bahia no final de semana. Olha o Confiança.
0: Danielzinho, passe forçado para frente, Kelvin contra TT na marcação, Kelvin protege, evita a saída pela linha de fundo, recua a bola outra vez para Danielzinho, ele está chegando no bico da grande área contra Marcos Rocha, agora ainda Danielzinho bateu direto em cima do Vieri. Tava com o braço junto ao corpo, Jason.
4: É, tá, o torcedor tá gritando, pedindo pênalti, mas o árbitro estava bem colocado e não marcou nada. É, tem agora a bola pro Confiança, é escanteio pelo lado esquerdo, de ataque, vai ter levantamento na área do Everton. O Grêmio vence por 3-0 na informação, Claro.
0: 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Escanteio para o time do Confiança na cobrança. Fabrício levantou, bola fechada na área, o desvio no primeiro pau. Tiaguinho tá metendo pela linha de fundo, é novo escanteio para o time sergipano. Daqui a pouco a gente escolhe o craque pegada. 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Fabrício meteu de novo, direto para a área. Subiu para tirar de lá Noriega. Ajudando a defesa, ele tirou a bola, volta para ser dominada pelo time do Confiança, com o Valdir Júnior, abrindo a bola na ponta para Fabrício. Fabrício tem espaço para avançar, Marcos Rocha chega na marcação da bola com Fabrício, pedalou, trouxe para o pé direito, tentou a conclusão em cima do Marcos Rocha. Na sequência, Renilson recupera, toca para Danielzinho, Danielzinho para Valdir Júnior, 42, já estamos pelo acréscimo aí do Lucas Torezinho do Paraná, lançamento na frente, Marcos Rocha tirou, quem sabe o contra-ataque do TT agora. O TT deu uma pisada na bola e voltou para trás. Não quis ir para o ataque porque o Grêmio estava todo recuado. Fica trocando passes na defesa, o Grêmio fazendo o tempo passar. Confiança também não quer mais nada com o jogo. Está 3-0 hoje aqui. 5-0 no agregado. O Grêmio agora espera pelo seu adversário. A Copa do Brasil segue para o Grêmio. Segue para o Inter, segue para o Juventude. 3 gaúchos entre os 16 clubes das oitavas de final da Copa do Brasil. O Everton está dando chutão para o ataque na disputa ali de Bright White. Bright White volta a tocar na bola. Marcado pelo Eduardo, recuando ali para o zagueiro que é Vieri. Vieri que voltou agora para o lado esquerdo, né? Com a expulsão do Kahneman. O Noriega passou a ser o zagueiro pelo lado direito. Vieri voltou para o lado esquerdo. Tenta o passe na frente agora para o Pavon. Ganhou no corpo do Valdir Júnior. Quem sabe o quarto gol. Pelo meio, Caio Paulista. Lá vai Pavon. Fechou para o meio, abriu espaço. Tocou na ponta para TT. Dentro da área, driblou, bateu mal. Pavão e TT não conseguem fazer gols pelo Grêmio, Jason.
4: Mas eu vou ajudar o TT nessa, Manhago. Ele ajeitou para a perna esquerda, bateu e desviou. O marcador esticou a perna e conseguiu desviar. Acho que ela iria no gol, iria no canto direito, mas foi para a linha de fundo. Escanteio. William vem para a cobrança em frente ao torcedor do Grêmio, que aplaude. Fazia tempo que o Grêmio não tinha escanteio. William devolve o aplauso também. Grêmio 3-0 na informação, claro.
0: 44 do Batistão em Aracaju. 3-0 Grêmio. William, bola alta na área, tentativa. Caiu lá dentro da área, queria pênalti, Noriega, o juiz não deu, vem contra-ataque do Confiança. Danielzinho, em velocidade, foi atropelado pelo Marcos Rocha, deu vantagem, arbitragem, a bola ficou para Fabrício. Fabrício domina pela ponta direita, espera o Danielzinho passar, fechou para o meio, lá vai Fabrício, contra a marcação do Marcos Rocha, é falta. Marcos Rocha saiu lá da direita para fazer falta para o Confiança, 44,5, Jason.
4: Olha, está levando cartão amarelo. Marcos Rocha reclamou da marcação do árbitro e toma cartão amarelo. Não via placa de acréscimos levantando ainda. O Grêmio vence por 3-0 na informação. 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
0: 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Talvez nem tenha acréscimo, né?
1: Não precisa ter.
0: Não precisa, tá 3-0, né? Tá tudo liquidado. Evita qualquer possível confusão ali no tempo extra. Vamos ver o que vai fazer o senhor Lucas Torezinho do Paraná. O quarto árbitro não está com a placa na mão e já passamos dos 45, né? Normalmente ele mostra aos 45. Então a tendência é que cobre a falta e termine o jogo. Vai para a cobrança de falta o Confiança. Fabrício e Kelvin, é o último lance do jogo aqui em Aracaju. 3-0 ganha o Grêmio. Kelvin deixou para Fabrício, meteu no canto. Everton cai para fazer a defesa. E o jogo vai terminar, Jason Lisboa. Fim de papo em Aracaju aos 45:30. 1-2-3 para o Grêmio, 0 para o Confiança. O Grêmio está nas oitavas da Copa do Brasil, Bertoncello.
1: 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É pote único, não há travas, pode dar qualquer adversário nessa próxima etapa. As oitavas ocorrerão somente nos dias 2 e 5 de agosto, Manhago.
0: 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Jason Lisboa, ambiental na saída de campo aqui em Aracaju.
4: Observando o técnico Luiz Castro, ele foi para dentro do campo, está conversando, cumprimentando jogadores do Confiança e também jogadores da equipe do Grêmio e está indo em direção à arbitragem. Não sei se o Luiz Castro vai fazer alguma reclamação, se vai apenas cumprimentar o trio, né? E o quarteto. O quarto árbitro está por lá também. Chega lá o Luiz Castro, o William também. O Luiz Castro cumprimenta o árbitro, conversa alguma coisa com ele. Com os bandeiras, também cumprimenta todo mundo. Os jogadores do Grêmio agora eles vão em frente à torcida, porque olha, mais de 1.000 gremistas aqui em Aracaju, eu diria até quase uns 2.000 gremistas aqui em Aracaju na noite desta quinta-feira, prestigiando o Grêmio em loco no Batistão e vendo uma vitória pelo placar de 3-0, Manhago.
0: 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Os possíveis adversários do Grêmio nas oitavas de final da Copa do Brasil, Bertoncello, que já estão definidos.
1: Verdade, Maiago. Por enquanto temos os times classificados. Na ordem do ranking, tá? Palmeiras, Atlético Mineiro, Fluminense, Vasco, Cruzeiro, Inter, Santos, Juventude, Mirassol, Chapecoense e Remo. Por enquanto, são os possíveis adversários do Grêmio nas oitavas, Maiago.
2: Não estou exagerando ao dizer que agora vai começar a Copa do Brasil. Todos esses enfrentamentos, para o São Paulo foi um pavor, porque já está fora, para o Botafogo outro pavor, porque já está fora, mas para quem ficou ganhando de times como Confiança ou como Atlético, que o Inter venceu, as oitavas são de verdade o início da competição para tentar botar um prêmio de mais de 100 milhões, é isso, Bertoncio?
1: É, afinal, por exemplo, o campeão só... O campeão leva 78 milhões, aí soma todas as
2: no
1: outras fases.
2: No conjunto da obra vai perto ou passa alguma coisa de 100 milhões. Então vale muito, bota na Libertadores, tem a Supercopa do ano seguinte, vai começar nas oitavas, tá, Gustavo?
0: Data do sorteio, então, Bertoncello?
1: Confirmado hoje à noite pela CBF, dia 26 de maio, uma terça-feira pela manhã, às 11 horas, na sede da CBF. E aí o sorteio dos confrontos e dos mandos de campo para as oitavas de final da Copa do Brasil. Gustavo Maiago.
0: Datas dos jogos?
1: Dia 2 e dia 5 de agosto. Percebam que nesse mata-mata a gente vai ter jogo no meio e no final da semana. O dia 2 é um domingo e o dia 5 é uma quarta-feira. Então são as datas base das oitavas.
0: Não vai ter Brasileirão neste final de semana em que teremos Copa do Brasil. 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Vamos à escolha do craque Pegada. 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Vou votar no Bright White pelos dois gols que fez e que se salvou nesse time do Grêmio, que ganhou por 3-0, é verdade, mas esteve longe, assim, de ter uma atuação de gala. Valeu pela vaga, valeu pela classificação. O teu craque Pegada, Jason Lisboa.
4: Os dois gols marcados, Bright White, meu craque Calçados Pegada.
0: Vamos ao craque Pegada agora dos comentaristas, Maurício Saraiva e CCD.
2: Eu vou com a relatoria, Bright White fez dois dos três gols, de pênalti. Sim, mas se ele perdesse o pênalti, a gente dava uma pancada porque ele perdeu o pênalti. O cabeceio dele foi de 9, aquele para baixo, com força, com o gesto certo, então, Bright White.
0: César.
5: Eu tô nessa também, Bright White, o melhor jogador do jogo, um jogo que precisou de gols e ele fez os gols.
2: Vão de Bright White todo mundo, senão ficou eu dizendo um negócio, né? Vocês tudo vão de Bright White.
5: Errado,
2: vamos... Não sei se eu não tô. Né? Vamos de Bright White, tá certo.
0: Simon Biakini.
6: Bright White.
0: Bertoncello. Como é que o torcedor gremista analisou seus atletas no jogo de hoje à noite? Bright White pela equipe da Gaúcha, unanimidade, Bertoncello.
1: Pois é, Maiago, Bright White com 81% dos votos, é o craque da galera. O Thiaguinho e o Amuso também foram votados pelo aplicativo de GZH. O Bright White chegou a 3 gols na temporada. A gente falou muito da dependência que o Grêmio tem de Carlos Vinícius e Amuso, porque são os artilheiros. Agora o Bright White, junto com o Edenilson, que nem está mais pelo Grêmio, tem 3 gols. Estão na terceira colocação dos artilheiros gremistas na temporada. Carlos Vinícius com 14, Amuso com 7 e agora Bright White com 3 gols, o craque da galera.
0: 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Vou saindo aqui do estádio Batistão em Aracaju, passando o comando para Luciano Périco no estúdio da Gaúcha, na Ipiranga, com Érico Veríssimo para o balanço final. A repercussão de Grêmio 3, Confiança 0, Grêmio nas oitavas da Copa do Brasil. E claro, Jason Lisboa de olho aqui nas entrevistas, porque teve jogador saindo machucado, jogador que preocupa para domingo, confronto contra o Bahia pelo Brasileirão, Lucianinho, na Copa do Brasil. O Grêmio tá nas oitavas.
6: Gustavo Maiago comandou a goleada do Grêmio 3-0 sobre o Confiança em Aracaju. Bom, o Grêmio cumpriu o seu dever, que era passar por um adversário frágil na Copa do Brasil, e algo que a gente enfatizou anteriormente. Em outros jogos fáceis, o Grêmio se atrapalhou e hoje fez 3-0 e agora aguarda Marcos Bertoncello, o adversário que sairá do sorteio na sede da CBF.
1: Pois é, Lucianinho, o Grêmio é mais um classificado para as oitavas. Aliás, 100% dos gaúchos, Grêmio, Inter e Juventude estão nesta próxima fase. Sorteio confirmado pela CBF no próximo dia 26 de maio, uma terça-feira pela manhã, às 11 horas, na CBF, para conhecermos os confrontos e os mandos dessa próxima fase, que só vai ocorrer em agosto, Lucianinho.
6: A preocupação é com Gustavo Martins e Balbuena. Ambos saíram lesionados. Serão problemas para o jogo contra o Bahia? Vamos projetar com os comentaristas o que o técnico Luiz Castro pode fazer em termos de esquema para o jogo na volta do Campeonato Brasileiro no fim de semana. E, claro, uma análise também do jogo desta noite, onde o Grêmio fez 3-0. É o balanço final que está começando aqui na Gaúcha.
7: 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Luciano Périco.
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1: Pênaltis.
5: Pênaltis. Alerta de pênaltis.
1: Senhoras e senhores, damas e cavalheiros.
6: Ah, meu Deus.
1: Pênaltis lá em Goiânia para definir qual dos atléticos passa, né? Se o goianiense
6: quem
1: ou
6: vai
1: o paranaense.
6: Passar, Maurício?
2: Olha, eu se fosse gremista colorado, torceria para passar o goianiense, que não é de Série A. Comparado ao Atlético Paranaense, que é campeão, inclusive, de Copa do Brasil, em cima de um gaúcho, bate tambor pro Atlético Goianiense passar.
6: Quem passa a CCD?
5: eu acho que passa o Atlético Paranaense, mas o Goianiense, né? Que é muito difícil de falar.
1: Como é difícil.
5: É o Atlético Goianiense, é muito difícil de falar isso aí. Vai
2: se ser Atlético de Goiânia, não melhora.
5: Não melhora.
6: Quem é que passa, Bertoncello?
1: Eu acho que vai Atlético Paranaense. Santos, o goleiro do Atlético, vai brilhar.
6: Quem é que passa, Jason? Não sei se o jeito já tá ok, acho que ele tá se deslocando.
8: Lucianinho, o problema agora para começar os pênaltis é uma câmera que colocaram dentro de campo praticamente.
5: Pode? Só tem
8: não,
5: um
8: pode,
5: ponto,
8: né? Tá. Tem que tirar dali.
5: Chegando no episódio.
1: O Gugão
5: do...
1: tá lá. Batendo. Sai daí, Gugão.
5: Chegando no episódio.
8: O Gugão tá pronto.
5: No episódio do Grêmio, tá? Unindo isso ao episódio
9: Oi.
5: Do Grêmio.
9: Agora eu tô ouvindo vocês aí também, tá?
5: A importância de avançar em um campeonato que é perigoso. A Chapecoense, praticamente rebaixada, numa situação terrível, tinha perdido no Campeonato Brasileiro de goleada para o Botafogo. Eliminou o Botafogo. Uhum. Aí nós tivemos o Remo eliminando o Bahia e o projeto do City. Aí tivemos, agora temos a chance de ver um Atlético Paranaense que faz boa campanha no Campeonato Brasileiro, caindo para um time de Série B. Não sei como é que está na Série B. Uhum. Então a importância de vencer os dois jogos do Grêmio, de 5... Porque às vezes a gente faz muito análise, muito crítica com relação aos processos.
1: É décimo colocado.
6: Até o que eu botei de manchete, tipo assim, ó, o Grêmio em outras noites, e a gente falou isso contra o Extra, lembra? A gente estava aqui.
5: CSA. CSA caiu para a terceira divisão e eliminou o Grêmio em dois jogos. Então, no ano passado, com muitos jogadores que estavam no campo hoje. Essa é a relação, e acho que essa é a importância também do jogo, porque o jogo do Grêmio, ele passa para mim obrigatoriamente por isso. Hoje foi de uma facilidade como há muito tempo eu não via. O jogo aqui, e foi ruim, tá? O Grêmio não fez uma grande partida, mas o Grêmio não correu nenhum risco agora. O jogo aqui não foi tão bom, tanto é que o Grêmio vai fazer os gols depois do jogador ter um jogador expulso, o adversário ter um jogador expulso. Hoje foi o contrário, o Grêmio teve um jogador expulso e ninguém viu.
6: É, o Canema acabou sendo expulso conforme o Maurício Saraiva cantou a pedra.
2: Mas
6: né?
2: É uma coisa importante a gente, não, para não parecer mal-humorado, rançoso, Contexto é um negócio, a gente tem que botar o contexto, confiança da Série C e tudo mais. Agora o Grêmio fez 3-0 e
10: mas
2: tem
10: já
2: grande...
10: se atrapalhou contra times também ruins,
2: como,
10: né?
2: Como você já citou, o CRB e outra, tem outros grandes que ficaram pelo caminho.
10: Tem alguém
2: o
10: tá
2: São
10: ouvindo?
2: Paulo e o Botafogo ficaram pelo caminho.
10: Alguém tá ouvindo vai dizer, ah, mas então tá tudo certo no Grêmio? Não,
2: não,
10: né?
2: Não,
10: também
2: não. Claro que não.
10: Quem é que passa, o Jason, faltou tu dizer aqui, tu te apostar, quem é que passa dos Atléticos aí? Já bateu o primeiro pênalti.
1: Viveiros fez, 1-0 pro Atlético.